0: pelo abuso da liberdade que lhe foi confiada, precisa tecer os fios do reajustamento próprio, e milhões de irmãos nossos se recusam a semelhante esforço. Segura o lombo, a alma caída em vibrações desarmônicas. Eu sou um espírito, carrego a minha individualidade, tenho a mente, que é a minha consciência. Quando eu penso, o pensamento é um atributo do espírito. O pensamento é um atributo do espírito. Quando eu penso, a máquina cerebral, ela de certa forma, ela emite vibrações físicas, ondas, resultado do meu pensamento. Então ele diz: a alma caída em vibrações desarmônicas. Então, o que que seria isso? A minha mente, logo, cria pensamentos contrários ao amor, contrários à disciplina, contrários à harmonia universal, contrários às leis que regem o universo, contrários ao ensino do nosso Senhor Jesus. Uma vez esse movimento sendo realizado, há uma desarmonia, como ele usa o termo aqui, em vibrações desarmônicas. O meu pensamento, ele emite vibrações. O pensamento do ódio, o pensamento da raiva, o pensamento da agressividade, o pensamento do ciúme, o pensamento da sexolatria, o pensamento dos prazeres e do apego, são vibrações desarmônicas. Entendemos isso? Vibrações desarmônicas. A alma caída em vibrações desarmônicas, e ele vai explicar agora, pelo abuso da liberdade que lhe foi confiada. Livre arbítrio. Nos foi confiado, olha aqui, eu vou te dar o livre-arbítrio. Eu não vou ficar em cima de ti apontando o dedo, não faça isso, não faça aquilo, você está errado, não é assim que faz. Eu vou te dizer, eu vou colocar uma lei gravada na tua consciência e vou abrir a porta para você ir. Mas eu estarei contigo na tua consciência. Eu estou confiando em ti. E Deus não está no nosso dia a dia, dessa forma, por uma imposição, nos criticando, nos acusando e nos apontando. E a gente até tem a ilusão do que o que nós estamos fazendo e ninguém está vendo. Temos até a ilusão que estamos enganando Deus. Então, por isso é que ele usa o movimento abuso, a palavra é forte, abuso, porque o terrícola, ele não foi um errozinho não, a gente abusa mesmo, a gente é abusado, a gente faz coisas na vida na terra com verdadeiro abuso mesmo, sabe o que é abusar da paternidade divina? E que paciência e tolerância para conosco, a palavra é, pelo abuso da liberdade que lhe foi confiada. Precisa tecer os fios do reajustamento próprio. Porque há uma desarmonia, eu emito as vibrações, logo sintonizo com o mal. E aí é interessante os fios, porque o nosso querido Emmanuel nos fala que nós estamos emaranhados nesses vínculos psíquicos, nessa sintonia, nessa associação. Precisa tecer os fios do reajustamento próprio. E aí ele vem de forma mais doce. e milhões de irmãos nossos se recusam a semelhante esforço. Não é que não queremos mudar. Nós nos recusamos a nos esforçarmos para mudar essas vibrações desarmônicas. Então, por isso que o Livro dos Espíritos nos diz: se vocês quisessem, poderiam fazer mudanças grandiosas. O que vos falta é vontade firme, que não tem. Por quê? Porque, de certa forma, eu ainda me sinto feliz no que faço. Eu sinto prazer, eu ainda me alegro com isso. Então, por isso que ele faz esse movimento, ele diz assim: e milhões de irmãos nossos se recusam, não querem, a semelhante esforço, ociosos e impenitentes. Ociosidade. Ociosidade, está fazendo muito ou está fazendo nada? Nada. Impenitente, que se acha em estado de impenitência, não arrependido. Obstinado no erro ou no crime. Obstinado. Então, não arrependido. Não se arrepende. Fale, alguém me chamou? Oi, querida.
1: Em verdade, ela não consegue impedir a reflexão mental quando se trate de conexão entre semelhantes, porque sintonia constitui lei inderrogável, mas pode impor o jugo da disciplina sobre os elementos que administra, de modo a mantê-los coesos na corrente do bem.
0: O capítulo que retrata a vontade do livre pensamento e vida.
1: Então, assim, a gente pode estar até sintonizado com essas mentes, mas se a gente se impor a disciplina, nós conseguiríamos facilmente sair dessa teia e se vincular com outras inteligências.
0: É. E a palavra facilmente é a docilidade dela. Porque para nós mudar essa sintonia, a palavra esforço é esforço mesmo.
1: É esforço igual a sacrifício.
0: É sacrifício. Por que é sacrifício? Porque nós estamos habituados a pensar assim, a fazer assim, a querer assim. O nosso querido Emmanuel, quando ele vai estudar a vontade no livro Pensamento e Vida, ele diz que a vontade é o gerente. Ele coloca como se fosse uma empresa. A vontade seria o gerente. Aí ele vai colocar em departamentos. Ele coloca o departamento do desejo, o departamento da
1: imaginação.
0: Olha só que interessante. E detalhe, a vontade é o gerente. Então, nós temos o desejo, a imaginação,
1: a inteligência e a memória.
0: Memória. Então, são os departamentos: memória, inteligência, desejo,
1: imaginação.
0: Quem gerencia esses departamentos? A vontade. Então, imagina a vontade gerenciando o departamento do desejo. Porque aí a gente cai muito. São os nossos desejos. A vontade bem direcionada. Imagina a vontade administrando bem a imaginação. Porque a gente, às vezes, surta por conta da imaginação. Surta. Pega um cidadão ou uma cidadã ciumenta. Vai no inferno com a imaginação. Pega uma pessoa, de certa forma, com dependência à sexolatria. E por aí se vai. Então, ele coloca a vontade como esse gerente que administra todos esses departamentos. Isso é Emmanuel. Então, o que realmente nos falta é vontade, né? Firme. Aí ele continua dizendo assim, olha: ociosos e impenitentes, alongando o labirinto em que muitas vezes se perdem por cego. O labirinto é algo complexo, porque a gente perde muito tempo tentando buscar a saída. E a gente se perde realmente, dá um desespero, isso, aquilo, outro. A gente sabe que tem saída, mas a gente se perde. Então, ele compara o quê? Esse nosso processo de desarmonizar as nossas vibrações, ele coloca isso: você alonga o período no labirinto. Então, olha só, alongando o labirinto em que... Isso, impenitente, lembra? Aquele que não se arrepende. Alongando o labirinto em que muitas... Em que, isso, impenitente, lembra? Aquele que não se arrepende. Alongando...

verdade. A gente só acredita nessa coisinha que nós somos. A gente não quer entender que realmente nós somos espíritos inabilitados para a jornada imediata rumo ao céu. Inabilitados para a jornada imediata rumo ao céu. A jornada imediata. Se eu daqui sair, desencarnar agora, será que eu estou habilitada para a vida no mundo espiritual? Se Deus te chamasse agora, se te desse um piriquipaque e fosse agora, como é que você iria se apresentar ao mundo espiritual? É, sabe? Por isso que ele diz assim, inabilitados para a jornada imediata rumo ao céu, em virtude das paixões devastadoras que o magnetizam, arrebanham-se de conformidade com as tendências. Magnetizar é dominar. Olha só. Em virtude das paixões devastadoras que os domina. Que os domina. Arrebanham-se de conformidade com as tendências inferiores em que se afinam ao redor da crosta terrestre. E aí eu vou procurar os meus afins. Porque na verdade não é que eu vá procurar, eu já estou com eles. Eu estou aqui encarnada, eu tenho meus parceiros. Eu tenho os meus parceiros que gostam do que eu gosto, que fazem da forma que eu faço. Se eu sou um tirano, eu terei tiranos. Se eu sou um dependente químico, eu terei dependentes químicos. Se eu sou uma pessoa agressiva, eu terei os agressivos. Se eu sou sexólatra, eu terei os sexólatras. São esses os meus parceiros. Quando eu saio do corpo, eu apenas verei os meus parceiros que sempre esteve comigo e que eu sempre estive com eles, de cujas emanações e vidas inferiores ainda se nutrem, se alimentam, qual ocorre aos próprios homens encarnados. O objetivo essencial de tais exércitos sombrios é a conservação. Qual o propósito desse exército sombrio? Porque ele está falando aqui desse grupo de espíritos perversos, dessas colônias que está em torno da crosta terrestre. Está aqui na Terra, tá, gente? Aí ele diz: o objetivo essencial de tais exércitos sombrios é a conservação do primitivismo mental da criatura. Olha, gente, a gente estudando no livro A Caminho da Luz, nós estamos estudando a Revolução Francesa. Foram 10 anos. O propósito da espiritualidade superior era justamente fazer um movimento em relação aos direitos humanos, recebendo até uma influência da Inglaterra. Só que a Revolução Francesa, do jeito que reencarnaram espíritos programados para esse trabalho, também espíritos perversos reencarnaram para aproveitar esses 10 anos para tocar terror. Eram 100 pessoas que iam à guilhotina diariamente. Incentivar a guerra, o ódio. Então, quando a gente fala em sombrios, nós não podemos imaginar só no mundo espiritual. Também eles reencarnam. Agora a gente tem que fazer uma pergunta. Eu faço para mim mesmo. O que eu sou na Terra? A que Deus eu estou servindo? Eu sou uma pessoa sombria? Ou eu sou uma pessoa boa de se viver? Se conviver? Eu sou uma pessoa que passo a ser algoz? Eu sou uma pessoa que passo a ser o amigo, a amiga. Eu sou instrumento de quem? E é fácil, todos nós sabemos. Nós olhamos e sabemos identificar o bem e o mal. Nós sabemos identificar uma atitude boa de uma atitude desagradável. Como eu

0: estou vivendo. O objetivo essencial de tais exércitos sombrios é a conservação do primitivismo mental da criatura humana. Esse é o propósito, conservar a humanidade terrena nesse primitivismo mental. Qual o propósito? A fim de que o planeta permaneça tanto quanto possível sob seu jugo tirano, o mal dominante. As observações de Gubbio escaldavam-me o cérebro. Eu também, diz André, havia passado pelos baixos círculos da vida, depois do transe corporal. Entretanto, não identificar a existência dessas condensações organizadas de entidades malignas do campo espiritual, embora ouvisse em muitas ocasiões impressionantes comentários sobre elas. Então, a André Luiz aqui deixa bem claro que ele ficou naquele estado de perturbação, né? A gente chama umbral. O umbral, em verdade, é a porta de entrada para o mundo espiritual. Não é um espaço geográfico. É aquele estado de perturbação que, apesar de Clarencio visitá-lo, ele não conseguia vê-lo. Então, ele diz aqui, eu nunca vi esse grupo. Então, aqueles espíritos que passavam e gritavam, suicida, suicida. Aqueles espíritos eram espíritos sofredores que estavam no mesmo processo de perturbação que ele. Mas não eram esses espíritos perversos. Então, André Luiz não conheceu, nessa desencarnação dele, esse tipo de espíritos. Tanto é que ele diz aqui, ó. Entretanto, não identificara a existência dessas condensações organizadas de entidades malignas do campo espiritual, embora ouvisse em muitas ocasiões impressionantes comentários sobre elas. Efetivamente, não conseguia por mim mesmo exumar todas as recordações, né? Seria reviver mesmo todas as recordações do angustiado período que a porta do túmulo me oferecera. Vira-me perseguido através de longos pântanos. Errara aflitivamente dias e noites que me pareceram sem fim, atormentado e desditoso. Todavia, se André lembrando, custava-me crer que as atividades maléficas gozassem de organismo diretor. Ele nunca imaginou que essas entidades poderiam ter um organismo diretor, entendeu? Uma empresa, um distrito, algo organizado. Isso nunca passou pela cabeça dele. Acho que nem a nossa, né? A gente não para imaginar que esses espíritos têm uma organização. E aquilo que eu digo, esses espíritos que a gente atende na nossa reunião mediúnica são espíritos sofredores. Não são esses espíritos aqui, não. Por isso mesmo, de mente agora centralizada nos propósitos do bem, aventurei André Luiz uma indagação. E André perguntou, com que fim essas legiões retardadas se mancomunam, quer dizer, se combinam, tá? Além da morte, se despidas de vestimenta grosseira de carne, devem saber, mais que nunca, que se empenham em combates inúteis. Poxa, eles sabem que são espíritos. Por que ainda continuar nessa rebeldia? Não se sentem, porventura, transportadas ao plano do esclarecimento puro quanto à posição que ele diz respeito, porque são espíritos. Como ele diz assim, quando a gente está encarnado, a gente tem ilusão que é personalidade. Mas, poxa, eles são espíritos. Eles sabem da existência de Deus. Eles sabem da própria existência, da continuidade da vida. Por que ainda insistir no erro? Não se sentem, porventura, transportadas ao plano do esclarecimento puro, quanto à posição que lhe diz respeito? Não se cercam presentemente de mais sublimes revelações da natureza? Não lhes enquadrariam mais justos o trabalho edificante e o estudo nobre? Olha só que interessante essa pergunta do nosso André Luiz. Na elevada aspiração de galgar a sabedoria santificante, estrada acima, por que motivo se aglomeram assim em ajuntamentos desprezíveis e diabólicos? Fácil de entender-se a jornada evolutiva do homem depois do sepulcro, mas o estacionamento deliberado na crueldade e no ódio, além da morte, dá para confundir a mente de qualquer um. Poxa vida, quando a gente está lá, a gente até entende. Aí depois que desencarnou, agora vamos ver a resposta. O orientador sorriu, maneiroso, e aí ele veio, né, de boa maneira, aquele sorrisinho amarelo, e considerou.
1: Reportamos-nos a espíritos perfeitamente humanos, não obstante desencarnados, e tais perguntas, André, poderiam ser formuladas mesmo na crosta da Terra. Por que razão nós mesmos, antes de acordar a consciência para a revelação divina, nos precipitávamos nas linhas inferiores todos os dias, contrariando espetacularmente a lei? À frente dos olhos, contávamos com bendito dilúvio de claridade solar, jorrando incessante do espaço infinito. Sabíamos que a existência do corpo correria rápida, que seríamos defrontados pela morte comum a todos, que regressaríamos do mundo carnal pela mesma porta misteriosa, através da qual penetráramos nele. No entanto, quantas vezes teremos menoscabado a sabedoria excelsa com atitudes de criminosa indiferença ante as sugestões do plano divino que te povoam agora o pensamento? Lembras-te de algum tempo passado em que tivesses cogitado sinceramente da própria sublimação? Se desenterrarmos o pretérito, meu caro, encontraremos lamentáveis reminiscências. Não nos compete parar ou desanimar. A maneira do tronco frágil é imperioso crescer, subir, por alcançar o oxigênio de cima. E apesar de algemados ao que fomos, a semelhança da árvore humilde, presa aos resíduos do complicado envoltório que lhe encerrava a semente, reclamamos ascensão, ar puro e largueza de condições para produzirmos o bem que o Senhor espera de nós.
0: Então, a pergunta do nosso querido André, que eles são espíritos, ainda assim insistem? Reportamos-nos a espíritos perfeitamente humanos, não obstante desencarnados. E tais perguntas, meu caro André, poderiam ser formuladas mesmo quando está na Terra. Não é para nós. Mas, né, gente? Gente, pera lá. Olha, a gente vem para cá, pega chibatada toda terça-feira, né? Cada chamada. E tem irmãos nossos, eu então, que estudo 3 vezes. Estudo antes, estudo para lembrar, estudo quando chega aqui. Você imagina a minha necessidade. E ainda assim a gente não consegue fazer um movimento diário. A gente ainda se pega caindo. Nós que estamos estudando, a gente vem segunda. Você imagina, segunda são 3 obras, terça são 2 obras, quarta são 3 obras. Sexta-feira, 2 obras. Fora os seminários, as palestras e os cursos.
2: YouTube.
0: Então, recurso não nos falta. Aí a gente pergunta, não muda por quê?
2: Está
0: esperando desencarnar para ver as besteiras, né? Então ele joga a responsabilidade que o André Luiz está dizendo, puxa vida, mas. E ele vai mais, ele só fez iniciar, ele diz mais, ó. E ele vem falar bem terra a terra. Ele diz assim: E tais perguntas, André, poderiam ser formuladas mesmo quando o povo está na terra. Por que razão nós mesmos, antes de acordar a consciência para a revelação divina, nos precipitávamos nas linhas inferiores todos os dias, contrariando espetacularmente a lei? À frente dos olhos, contávamos com o bendito dilúvio de claridade solar, jorrando incessante do espaço infinito. Sabíamos que a existência do corpo correria rápida, que seríamos defrontados pela morte que é comum a todos. Que é aquilo que eu costumo dizer, até quando eu li isso aqui, eu digo, pois é, nós temos hoje no centro de Manaus um cemitério. Um aviso enorme te aguarda. Então está lá avisando. Mas a nossa vida diária, realmente, a gente não para para pensar nisso. Nós tivemos familiares que já foram e que largaram tudo e todos. Mas a gente não consegue parar para pensar e a gente acha que vai viver aqui eternamente. Porque, gente, é assim. Olha, meu filho, para você ganhar o prêmio amanhã, você precisa hoje fazer um sacrifício. Ô mãe, o que você tem que fazer? Arrume todo o seu quarto. Para você é um sacrifício porque você é preguiçoso. Então, se você quer gozar amanhã de uma determinada alegria, hoje você terá que arrumar seu quarto. Propósito da vida. Uma vida, uma encarnação, é um momento arrumando o quarto. Que para muitos é um sacrifício, mas que para eu gozar amanhã de uma felicidade, eu tenho que pagar o preço hoje. Então, uma encarnação é pagar o preço. E esse pagar o preço é me libertar das mazelas que eu construí ao decorrer das encarnações. Porque as mazelas não foi Deus que me deu. As mazelas fui eu que as construí ao longo dos milênios. É um menino que bagunçou o quarto. A mamãe deu o quarto todo arrumado. O menino bagunçou todinho. Vai arrumar. E você já viu o menino preguiçoso quando vai arrumar o quarto? Já prestou atenção? Ele, a primeira coisa, para irritar, ele faz bem devagar. Bem devagar. Arrasta a sandália. Arrasta na sandália. Entendeu?
3: Deixa cair.
0: Quando pega, pega assim com nojo, sabe? Rebeldia. Quando não faz drama e chora. A senhora é muito cruel comigo. Por que é isso? E foi ele que bagunçou. Então qualquer semelhança é mera coincidência. Então eu acho que é isso. Poxa, mas vale a pena eu fazer o sacrifício para arrumar o que eu baguncei? Do que eu passar eternamente nessa bagunça sem sair. Detalhe, o papai é caprichoso. Ele diz em alto e bom tom: daí não sairás até pagar o último centavo. Daí não sairás até colocar tudo no lugar. E o papai não aceita 8,5. Só aceita 10. Porque ele está nos preparando para sermos. Seríamos defrontados pela morte comum a todos, que regressaríamos do mundo carnal pela mesma porta misteriosa, que nascemos, de onde vim? Não sei. Morri, para onde vou? Não sei. Mistério. Nós já sabemos, né? Através da qual penetráramos nele. No entanto, quantas vezes teremos menoscabado a sabedoria excelsa, desprezado? As lições que nós encontramos aqui são sabedorias celestiais, sabedorias excelsas. E nós simplesmente menoscabamos, desprezamos. Ah, isso para lá, na próxima. com a atitude de criminosa indiferença. Ele é duro, ele coloca criminosa indiferença. Ante as sugestões do plano divino, que te povoam agora o pensamento, lembrar-te de algum tempo passado em que tivesses cogitado sinceramente da própria sublimação? Se desenterrarmos o nosso passado, meu caro, encontraremos lamentáveis reminiscências. Se levantar o nosso passado, a gente ia ficar com vergonha. Não nos compete parar ou desanimar, não é isso. A maneira do tronco frágil é imperioso crescer, é imperioso subir, por alcançar o oxigênio de cima. E apesar de algemados ao que fomos, por que algemado ao que fomos? Porque esse serzinho que nós somos hoje, sabe, essa coisinha, são traços do passado. Então, se eu sou uma pessoa medrosa, é algema do passado. Se eu sou uma pessoa agressiva, ainda é algema do passado. Se eu sou uma pessoa... Você está entendendo? Então, a minha luta é tentar evangelizar esse ser que eu estou deseducando há milênios. Daí a história da desarmonia. Então, é uma luta realmente. Por isso que ele usa o termo que? Algemado. Porque é uma prisão. Eu me prendo a essa personalidade que eu estou construindo há milênios. A semelhança de árvore humilde presa aos resíduos do complicado envoltório que lhe encerrava a semente, reclamamos a ascensão, ar puro e largueza de condições para produzirmos o bem que o Senhor espera de nós. A argumentação de Gúbio era bela e sugestiva. Entretanto, eu sentia dificuldade para aceitar a ideia de purgatórios e infernos dirigidos. Eu não consegui, mas meu Deus, por que Deus permite isso? Inferno sendo dirigido, purgatório sendo dirigido. Aí vem André Luiz novamente. Concordo com as elucidações, exclamou André Luiz. Mas é quase incrível, tanta ignorância, além do corpo que nos conserva em ilusão. A sepultura abre-nos a todos um caminho novo. É razoável que a mente perturbada sofra amarguras de reajustamento até que se restaure. Todavia, apropriar-se um espírito desencarnado de certos setores do caminho, como se fora dele senhor absoluto para perpetuar sua tirania, é a observação que me escapava. Não consigo imaginar como é que Deus permite um espírito ser diretor de um espaço de perversidade, né? Essa era a inquietação do nosso querido André Luiz.
1: Sim.
0: Tornou o orientador convincente.
1: Para quem refletiu sobre o assunto durante muito tempo, em sentido contrário à realidade, o apontamento surpreende bastante. Todavia, não vejo obstáculos à apreensão do ensinamento. Reconheçamos, por exemplo, que o homem comum já atravessou, desde milênios, a estação evolutiva em que se demora o irracional e, em várias ocasiões, revela comportamento de nível inferior ao dele.
0: Entendo, ok. Durante muito tempo, em sentido contrário à realidade, o apontamento surpreendente bastante. Todavia, não vejo obstáculos à apreensão, à compreensão desse ensinamento. Reconheçamos, por exemplo, que o homem comum já atravessou, desde milênios, a estação evolutiva em que se demora o irracional. Ele já atravessou. O que, que diz o nosso querido Emmanuel? Que nós estamos vivendo um período de 40 mil anos de razão. Então, a humanidade terrena, ela não tem mais justificativa para ser perverso, para fazer o mal. Não há, são 40 mil anos de razão. Todavia, não vejo obstáculos à apreensão do ensinamento. Reconheçamos, por exemplo, que o homem comum já atravessou desde milênios a estação evolutiva em que se demora o irracional. Nós não somos mais o irracional. Mas ele diz, e em várias ocasiões ele revela comportamento de nível inferior ao irracional. Então isso nada mais do que rebeldia. O que nós temos que entender é que o livre-arbítrio, essa confiança de Deus, é uma lei. É uma lei. É uma lei. E do jeito que ele dá para os encarnados, ele também dá para os desencarnados. Obviamente que é uma lei que tem limites. Porque esse livre-arbítrio, a pessoa está subordinada a uma outra lei, ação e reação. Por isso que ele diz, ela tem limite. Tu tem a liberdade de escolher, mas tu também estará submetido, nós estaremos submetidos também à lei da ação e reação. Quem com ferro fere, com ferro será ferido. Então, o livre-arbítrio, ele está tanto para o mundo físico, quanto também para o mundo espiritual. E lembra-se...
1: Para o universo.
0: É lei universal.
1: Independente de estar encarnado ou não.
0: Independente de estar encarnado ou não. E lembra sempre daquele movimento. O evangelho é lição de amor. E o amor jamais poderá ser uma imposição. O amor, ele é uma conquista. Então, como que Deus vai ensinar o amor de forma agressiva, enfiando goela abaixo, como diz Maninha? Não tem. Então, é necessário aguardar esse despertar. Mas não fiquem tristinhos achando que todo o processo de evolução, essa trabalheira toda, não é. Somos nós, os poucos, que nos rebelamos contra a lei divina. Agora, quem está na Terra, nós, a característica do terrícola é o quê? Rebeldia à lei de Deus. Ou seja, todos os dias eu vou fazer o que eu quero, não o que Deus quer. Eu vou fazer do meu jeito, não do jeito de Deus. E eu só falto dizer assim, Deus está errado e eu estou certo. Vamos parar aí? Vamos fazer a nossa prece de encerramento. Amor querido, as obras da codificação espírita que nós estudamos constantemente nos aponta que nós estamos prontos, caso o quiséssemos. O que nos falta é a vontade. A vontade de sermos melhores. A vontade de sermos amáveis. A vontade de suportar aquelas pessoas difíceis que convivem conosco. A vontade de educar os prazeres, a imaginação, a vontade de desenvolver a inteligência de forma lúcida. A vontade de acessar a própria memória. Que nós possamos, Senhor Jesus, uma vez mais, através da oração, te pedirmos que, se for necessário, que a advertência possa vir de forma mais ostensiva, para que não venhamos a perder mais uma encarnação, enquanto há tempo. Obrigada, Jesus, por aqui estarmos, por mais esse chamado. Agradecemos aos nossos amigos espirituais pela presença e pela inspiração. E que nós possamos, Senhor, orando por nós e por todos, nos esforçarmos para nos tornarmos humanos melhores. Graça te damos.
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1: Horas e 58:09.
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1: Vinte e uma horas em ponto.
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0: Boa noite
1: a todos, que a paz, a luz e o amor de Jesus esteja conosco hoje e sempre. É com muita alegria que a gente vem mais uma noite para mais um episódio, o episódio 9, né, do Bate-Papo com Jesus. Né? E convidamos a todos para junto conosco podermos se conectar com o alto e agradecer, né, agradecer aos nossos canais parceiros, dar boa noite ao pessoal que estiver nos acompanhando do Coromandel Espírita, os nossos amigos da Rai TV, Rede Amigo Espírita TV, os nossos amigos também da TV Idearte, sejam bem-vindos, o nosso parceiro Rádio Portal da Luz e aos ouvintes da Web Rádio Portal da Luz que estão sintonizados conosco, sejam muito bem-vindos também. Boa noite aos amigos do nosso canal, Cristiano e Inaldo Stampacionelli. Boa noite aos amigos da TV Nova Luz, sejam bem-vindos. E boa noite aos amigos do Espiritismo.net, sejam também muito bem-vindos. E aos nossos amigos que sempre nos acompanham, né? Maria do Carmo Castro, seja bem-vinda, Maria do Carmo. Thelma Medeiros, seja bem-vinda. E Bebel, seja bem-vinda também. Bebel e Marcos, né? Sejam muito bem-vindos. E convidamos para que possamos juntos ouvir, né, a música que nos conclama a vida. Então, nós gostaríamos de convidar a todos para ouvir ela junto conosco.

0: E é isso.
1: Vamos orar, gente, para iniciarmos a nossa tarefa, levarmos os nossos pensamentos a Jesus, para agradecermos ao alto, através do amor de nosso Senhor e Cristo de Deus, e podermos juntos. E vamos pedir a todos que juntos possamos orar aquela oração que nós sempre gostamos. Vamos pedir a vocês, encarecidamente, que nos sigam a orar junto com Chico Xavier.
2: Deus nosso Pai, vós que sois todo poder e bondade, dai a força àquele que passa pela provação, dai a luz àquele que procura a verdade, ponde no coração do homem a compaixão e a caridade. Deus, dai ao viajor a estrela guia, ao aflito a consolação, ao doente o repouso. Pai, dai ao culpado o arrependimento, ao espírito a verdade, à criança o guia, ao órfão o pai. Senhor, que a vossa bondade se estenda sobre tudo que criaste. Piedade, Senhor, para aqueles que não vos conhecem, a esperança para aqueles que sofrem. Que a vossa bondade permita aos espíritos consoladores derramarem por toda parte a paz, a esperança e a fé. Deus, um raio, uma faísca do vosso amor pode abrasar a terra. Deixai-nos beber nas fontes esta bondade fecunda e infinita, e todas as lágrimas secarão, todas as dores acalmar-se-ão. Uma só oração, um só pensamento subirá até vós, como um grito de reconhecimento e de amor. Como Moisés sobre a montanha, nós lhe esperamos com os braços abertos. Ó bondade, ó beleza, ó perfeição, e queremos de alguma sorte alcançar vossa misericórdia. Deus, dai-nos a força de ajudar o progresso a fim de subirmos até vós. Dai-nos a caridade pura, dai-nos a fé e a razão, dai-nos a simplicidade que fará de nossas almas um espelho onde se refletirá a vossa santa e misericordiosa imagem.
0: Que assim seja. Graças a Deus. Boa noite, Elzinha. Seja muito bem-vinda. Boa noite, Beth. Seja muito bem-vinda. Nós estamos em prece pela cirurgia do Ayrton, né? Que possa transcorrer dentro do seu merecimento e da misericórdia divina. Boa noite, Aninha, Deise, José. Sejam muito bem-vindos. Boa noite, Mônica Zimmer, seja muito bem-vinda também. Né?
1: E aqueles que irão ouvir e assistir o programa depois. O Bate-Papo com Jesus, ele vem trazer junto com o Portal da Luz esclarecimentos, conversas a respeito da doutrina espírita, para que possamos ampliar cada vez mais os nossos entendimentos sobre a doutrina, sobre mediunidade, como nós estamos fazendo agora. Nós estamos estudando o livro dos médiuns. Este livro que nos faz nos antenarmos um pouco mais com a espiritualidade e compreendermos o norte dado pela espiritualidade através de Allan Kardec nesta obra magnífica, que é o livro dos médiuns. Ou o código de conduta, né? De conduta para todo médium.
0: Dando a nós é um norteamento para o entendimento dessa faculdade. E aí a gente chama atenção porque muitas pessoas, mesmo sendo espíritas, equivocadamente imaginam que, por não serem médiuns ostensivos, não há necessidade de estudar o livro dos médiuns, porque ele não se identifica com uma mediunidade ostensiva. E nós precisamos entender que precisamos sim, todos nós, estudar, porque como nós podemos identificar a nós ou a quem quer que seja e poder estudar, porque como nós podemos identificar a nós ou a quem quer que

0: mas vamos esclarecer diante daquilo que nós estudamos nesse largo tempo em que nós estamos não só participando de sessão mediúnica, como também apresentando seminários, palestras e ministrando também cursos sobre mediunidade. Né? Então, é extremamente importante o estudo desta obra. O Livro dos Médiuns é extremamente importante para todos nós.
1: Isso.
0: E aí nós estamos em que capítulo, Cristiano, para o pessoal poder acompanhar conosco?
1: Ficamos no capítulo 16, gente, dos médiuns especiais. E aí, lembrando a todos que a gente não vai se aprofundar nas informações, porque o aprofundamento é um estudo metódico. A gente está trazendo um resumão, né, dos livros para situar-nos a todos. E a gente vai estar sempre trazendo alguma obra para que a gente possa estudar. Certo? E nesse item dos médiuns especiais, ele traz sobre aptidões especiais dos médiuns, quadro sinóptico das diferentes espécies de médiuns. E aí, nesse capítulo, eu gostaria de fazer já dar uma ideia a respeito do que ele nos traz sobre essa parte da mediunidade, porque, na realidade, nós temos uma parca noção da profundidade, da clareza dessa questão de mediunidade. Nós achamos assim, não, o médium vidente é aquele que visualiza um espírito. O audiente, o escuta, é aquele que faz a psicografia, que escreve, o que traz no verbo é
0: o psicofônico,
1: né? Mas
0: o médium falante,
1: O médium falante, mas não é só essa questão. Nesse capítulo, ele traz para a gente, e aí, para a gente entender essa alusão de especial, não é um especial por ser melhor do que ninguém, não. É um especial por ter um aprimoramento maior da sua faculdade mediúnica. Essa é a questão que ele nos traz. Por quê? Porque, veja, se nós formos fazer, eu vou fazer aqui um comparativo, que vai dar a gente uma ideia do que a gente pode entender a respeito. Veja, uma pessoa resolve dedicar-se ao estudo da música, certo? Então, vamos dar um exemplo bem básico. Eu toco violão e eu gosto de tocar violão. Para que eu toque o violão, eu posso pegar qualquer violão e tocar. Bom, se eu sou principiante, eu vou pegar um violão e tocar, e mesmo que o violão esteja desafinado, eu, como não tenho conhecimento, eu não vou saber que o violão está desafinado e vou tocar do jeito que ele está. Uma pessoa que já iniciou o estudo vai entender que aquelas notas não estão de acordo, tá? Tem alguma coisa ali errada. Ele já percebe que aquele violão não está afinado. Mas um bom tocador, ele percebe que está desafinado e ele vai e busca afinar. Tem aquele que precisa do instrumento, que é o diapasão, que a gente chama, né? Para poder afinar o violão. E tem gente que não precisa nem do diapasão. Ele afina o violão pela destreza que seu ouvido tem com o som daquela determinada forma. Para estas pessoas que tocam, bom, qualquer violão é um violão. Mas para aquele que é exímio tocador, é um profissional e se dedicou anos, ele vai saber quando um violão for tocado, que tipo de violão é aquele, se ele é de corda de nylon, se ele é de corda de aço, se a acústica dele está adequada, se não está, se o braço está empinado.

0: do sistema do Estado, ele identifica tudo isso só pelo tambolilar.
1: Até a madeira que foi feita.
0: Até se a madeira que foi feita, aquele violão, é boa. Ele conhece porque ele tem experiência viva para aquilo. E ele, para ele, nem todo violão é um bom violão para tocar. Ele pode até tocar em qualquer violão, mas ele vai saber identificar o melhor para poder tocar. Bom, vendo essa questão...
1: Essa perspectiva, dessa maneira de tocar.
0: Essa perspectiva, a gente vai entender que na questão mediúnica existem também essas mesmas nuances. Existe aquele médium que é principiante, que ainda não tem o controle da sua faculdade mediúnica e precisa educar-se mediunicamente. Né? E existe aquele que a sua mediunidade já está trabalhada. Então, e dentre eles, a espiritualidade no comum se serve melhor daquele que já está com a educação mediúnica trabalhada. Porém, há médios que, além da educação mediúnica, ele já tem uma especificidade maior, porque ele já trabalhou tanto, já se aprimorou tanto, que a sutileza dele nas percepções daquilo que está sendo trazido pela sua mediunidade é maior. Então, é isso que ele traz para a gente, quando ele fala a respeito dos médiuns especiais. E aí, aqui, nesse capítulo, quando ele fala sobre todas essas nuances, ele já traz para a gente uma divisão entre médiuns de efeito físico e médiuns de efeitos intelectuais, né, que são distintos. Mas significa que o médium de efeito físico, ele não pode ter a mediunidade intelectual? Não.
1: Não é que ele não possa. Ele poderá aprimorar-se como médium de efeito físico, estudando, e passa a ser um médium também intelectivo. Um médium que vai dar comunicações do mesmo jeito que os médiums intelectivos poderão. Não é a razão inversa. Mas poderão, à medida do seu desenvolvimento e se aprimorando, e a espiritualidade utilizá-lo também nas questões de mediunidade de efeito físico. Poderá também. Porque todo mundo, gente, veja, todos têm intelectualidade, podem desenvolvê-la, e todos têm o produto necessário para as materializações ou curas espirituais. Todo mundo tem ectoplasma e tem inteligência. São duas coisas extremamente distintas, mas que podem estar juntadas em um só médium. O médium pode desenvolver o intelecto dele ao ponto de trazer mensagens belíssimas e estar sintonizado pelas questões morais elevadas, através disso, também a sutileza do tratamento espiritual de cura, de materialização, de magnetismo e tantas outras, tá, gente?
0: Então, boa noite, Guia Pires.
1: Vamos dar boa noite, né?
0: Seja muito bem-vinda. E aí, quando ele traz essa distinção, ele também diz assim, que as espécies comuns de todos os gêneros de mediunidade são médios sensitivos, os naturais ou inconscientes, facultativos ou voluntários. Facultativos ou voluntários, tá certo? É como ele traz para a gente. E depois ele traz as variedades especiais para os efeitos físicos, que é a tiptologia, o médium tiptólogo, o médium motor, de translações e de suspensões, de efeitos musicais, médium de aparições, de transporte, médium noturno, e médium pneumatógrafos e médios curadores e excitadores. Essas são as espécies que ele traz para a gente na questão dos médios de efeito físico, que é aquilo que a gente falou anteriormente, né? A gente falou da faculdade em si, a tipologia, as espécies de comunicação. Mas para que essas espécies de comunicações aconteçam, ele aqui está dizendo que existem médios que estão interligados a elas.
1: São médios específicos. Há médios que juntam 3 ou 4 desse tipo de mediunidade, em efeito físico. Ele pode ser de tipologia, ele pode ser de pneumatografia, ele também pode ser de efeito físico, de suspensão de objetos, porque existem todos esses modelos. E pode se reunir, como dizia o nosso irmão Chico Xavier, que a nossa irmã Ivone da Amaral Pereira era uma dessas médiuns que tinha uma quantidade imensa de gama de mediunidade, essas que nós acabamos de citar agora, inclusive de cura. O Chico Xavier também era de cura. Mas veja, ele é intelectivo também, porque ele dava as cartas, fazia as cartas consoladoras. E muitas vezes com a escrita direta. Lembra que a gente acabou de ler agora, escrita direta? Ou seja, o espírito chega e escreve através da mão dele. Ele sobrepondo a mão e pegando a caneta, escrevendo junto com ele. Ele deixa o braço solto e ele usa a parte motora do médium. E aí escreve exatamente na grafia do espírito que está se comunicando.
0: Exatamente.
1: Nós não vamos nos deter em nenhuma delas. Nós vamos passar apenas uma pincelada para que vocês entendam que existem inúmeros tipos de mediunidade e que pessoas podem se juntar a muitas em uma só pessoa, em um só médium, como esse médium vir apenas com uma.
0: E aí os médiuns especiais para efeitos intelectuais, ele diz que são os médiuns audientes, falantes, os videntes, os inspirados, os médiuns de pressentimento, os médiuns proféticos, os médiuns sonambúlicos, estáticos, médiuns pintores ou desenhistas e médiuns músicos, né, que são da faculdade intelectual.
1: Isso.
0: Tá certo? Por quê? Porque há neles a propensão daquele tipo de mediunidade. Hoje, alguns músicos são bem difíceis da gente identificá-los, né, no meio espírita.
1: E principalmente eles se revelarem.
0: É.
1: Porque nós vamos dizer algo que eu sei que muita gente não gosta, mas nós temos que falar. Existem os médiuns que recebem inspiração e escrevem músicas, mas não é dele. Mas ele subtrai essas músicas dos espíritos e põe seu nome. Existem médiuns assim? Claro. Existem médiuns que recebem cartas psicográficas, né? Escreventes, e põe no final do livro o seu nome. Gente, a mediunidade não está atrelada à moralidade.
0: Isso é uma das coisas que a gente precisa entender.
1: Nós precisamos ser primeira coisa, não é nem entender, Buxano, eu vou dizer mais, é aceitar. Porque muitas vezes a gente não quer aceitar. A gente não quer aceitar de hipótese nenhuma. Por quê? Porque simplesmente nós estamos ainda ligados a essa infância espiritual de acharmos que muita... Olha, Lia Pires, deu boa noite, Thiago, foi isso. Acharmos que nós somos melhores do que os outros. E nós não somos melhores do que os outros. Nós somos médiuns, escreventes, audientes, exatamente igual aos outros, gente, sem nenhuma dificuldade de entendermos isso. Mas é basicamente entendermos que essa mediunidade que nós temos, ela não está diretamente ligada à moralidade do médium, não. Quem vai atestar a moralidade do médium é ele mesmo, quando ele se moraliza. Quando ele tendenciosamente busca a mediunidade, não com um efeito de autopromoção, como acabei de dizer agora, mas com a simplicidade, com a dignidade e o respeito para com os espíritos que se comunicam por ele. Não é?
0: E aí, veja, depois ele traz as variedades que podem acontecer. Então, tem as variedades dos médios escreventes, que, ou psicógrafos, escreventes mecânicos, semimecânicos, intuitivos, polígrafos, poliglotas e, e médios iletrados. Veja, são várias nuances. E depois, conforme a faculdade, isso é conforme a execução. Aí, conforme a faculdade, os novatos improdutivos, os médios feitos ou formados, lacônicos, explícitos, experimentados, maleáveis, exclusivos, para evocação, para ditados espontâneos. Então, são vários tipos. E o segundo gênero de particularidade, os versejadores, os poéticos, positivos, literários, incorretos, historiadores, científicos, receitistas, religiosos, filósofos e moralistas, de comunicações triviais e obscenas, Veja quanto ele traz, porque a gente pensa que não, mas existem, né? E quanto à qualidade física do médium, se eles são calmos, velozes, convulsivos ou convulsivos. Né? E a qualidade moral dos médios, ele traz que, segundo a qualidade moral dos médios, sumariamente em memória, apenas a completar o quadro, visto que serão desenvolvidas adiante no capítulo da influência moral do médium.
1: Olha lá, tá vendo? Então,
0: ele traz que a questão dessas variações de médios ou de mediunidade não está atrelado à qualidade moral do médium. Tá certo, gente? Porque, muitas vezes, o médium, Hinaldo, inclusive, conheceu um médium, que ele tinha uma faculdade fenomenal, que era de... Quando ele bebia, veja, porque afrouxava os laços perispirituais...
1: Ficava com estado alterado de consciência, provocado pelo alcoólico.
0: Sim.
1: E pode ser pela drogadição também.
0: E essa forma em que ele ficava facultava ele a facilidade de conseguir fazer um raio-x orgânico de qualquer pessoa que chegasse à frente dele, a ponto dele olhar para você e identificar uma doença, mesmo dos médicos. Ele olhava para você e dizia assim, olha, vá no cardiologista que você está com um problema no coração. Ou, olha, eu estou vendo aqui, você está com um probleminha aí na vesícula, vá lá no médico e diga a ele que faça o exame tal, porque você está com um problema. Veja, ele tinha essa facilidade, mas não era frequente. Era quando ele bebia, e aí ele afrouxava os laços, e ele não tinha interesse de ir para a casa espírita para trabalhar essa faculdade de mediunidade.
1: Ele vinha, nos conhecia, vinha para assistir reunião pública. Apenas a reunião pública. Nós convidamos ele diversas vezes para ele vir fazer a educação moral. A educação moral, que é o conhecimento do Espiritismo aprofundado. E ele dizia, olha, não dá para mim. Porque, veja, eu tenho esse vício do bebê e eu não vou deixar. Veja, gente, ele andava todo de branco, meia branca, sapato branco, calça, camisa de gola alta. Gente, era um médico. Você conversasse com ele, você ficava horrorizado com a técnica tão simplória que ele tinha em diagnosticar a doença das pessoas. Porque ele tinha um olhar, uma visão de raio-x. Ele olhava para a pessoa e olhava por dentro do corpo e via o que a pessoa tinha.
0: E aí, quando ele fala depois disso, ele traz os médios imperfeitos, que somos a grande maioria de nós, né? Que são os obsidiados, fascinados, subjugados, levianos, indiferentes, presunçosos, orgulhosos, suscetíveis, mercenários, ambiciosos, de má fé, egoístas e invejosos. Olha,
1: e todos são médios, viu, gente? Vejam, vocês já perceberam o leque que se abre? Quando a gente diz assim, abre o leque. Para você ter conhecimento para identificar o médium e saber que você não pode convidá-lo para a reunião mediúnica. Porque, veja, é muito diferente. Presta atenção. Cristiana leu um tipo de mediunidade que é o médium novato. Você leu. Você acabou de ler o médium novato. Geralmente, existem jovens que são extremamente fáceis de serem manipuladas pelos espíritos, que a gente chama de médium novato. Ele vem com a mediunidade ostensiva. E o povo, antigamente, se usava muito eles. Sabe por quê? Porque eles não representavam impedimento nenhum para o espírito falar. Eram chamados de mulas, ou na Umbanda, como cavalos. Por quê? Porque era fácil se montar neles e trazer a ideia correta que o espírito queria trazer. Agora, esta poderia ser mentirosa, poderia ser... Aí você não sabe o tipo de espírito. Diga-me com quem andas e eu te direi quem és. Então, quando a gente tem um médium novato, é diferente de você ter um médium enganador, usurpador, um médium que quer vir para a casa espírita para notoriedade, crescer, apresentar-se como médium e começar a ter lucros financeiros, lucros mesmo. Não diz a ninguém, mas diz a pessoa, vá, que eu vou lhe atender lá no centro. E lá, como tem a assistência, veja como ele é sabido, tem assistência dos bons espíritos, eu posso fazer muita coisa por você. Vá, e que eu vou lhe atender em particular. Claro, o médium está lá, chega a pessoa e ele diz, traga aquela pessoa ali. É aquele que ele combinou antes, o financeiro. E vai passar na frente dos outros, porque o médium está chamando. Por isso que a disciplina da casa espírita não permite escolha de médium. E tem gente que faz isso, Alexandre. Tem gente que faz isso e vai para a casa espírita atrás de tomar passe. Aí eu quero tomar passe com Cristiana. Eu não gosto de tomar passe com Inaldo, eu gosto de tomar passe com Cristiana. E aí, veja, muitas vezes a espiritualidade prega peça em você. Você entra, a cadeira que está para tomar passo com o Cristiano está ocupada. E só sobra a cadeira que está para tomar passo com o Inaldo. E agora? O passo você vai tomar. Mas se você vai estar receptivo, aí isso é um problema seu. Inaldo não tem nada a ver com isso. Cristiana não tem nada a ver com isso. O receptivo é você. A recepção é sua. Então, veja, no momento em que você tem escolha de médium, geralmente, o que é que a casa espírita faz? Ele suspende aquele médium. Quando ele começa a ser procurado, em particular, por consulentes. A gente suspende o médium. Tira ele do quadro de atendimento. Mas, Inaldo, e a casa vai ficar sem o trabalhador? Não. Esse trabalhador vai voltar para o estudo, para que ele volte a trabalhar a sua mediunidade, comece a perceber que ele não pode fazer e explicar a ele. Você está sendo transferido por conta disso, disso, disso. E o dirigente é que é o responsável. E se o médium hesitar, aí está configurado o processo obsessivo. Porque o médium não pode hesitar. Pode ele estar certo ou errado. Ele diz, não tive culpa, não. Foi o consulente que me escolheu, mas eu não quero aplicar o passo a passo. Aplico o passo em qualquer um. E faço melhor. Eu faço um pedido. Quando ele entrar, você não põe ele na minha cadeira. Diga ele, não, aí não. E se ele sentar de frente à cadeira de Cristiana para tomar o passo com ela, o dirigente vai lá, chama a Cristiana, Cristiana vem cá, saia. Aí chama Inaldo, aplica o passo nele. Já tanta gente faz isso. Na nossa casa, de vez em quando aparece um desses. Ah, não quero tomar passo com Inaldo, não. Quero tomar o passo com Cristiana, quero tomar o passo com Isabel, quero tomar o passo com a nossa irmã Elza Meira, com a nossa irmã Bete, que está aqui, olha aqui, está escrito aqui o nome dele, Elizabeth Leite. Mas quem é que aplica o passe, gente? O médium é apenas o intermediário, ela está dizendo médium. Os fluidos é do mundo espiritual.
0: E aí a gente tem, depois desses, né, os médios, os bons médios, que são sérios, médios modestos, devotados, médios seguros. E aí ele traz para a gente essa ideia, por quê? Por que essas características dos bons médios? Porque a gente precisa entender que todos nós podemos nos tornar esse
1: é a nuance dentro da nuance. Você tem dois médios escreventes. Um é enganador, mas está lá no quadro de trabalhador. E o outro é bom. Entende a nuance, a diferença? É um médio bom, escrevente. O outro é um médio enganador, escrevente. E a espiritualidade se usa dele? Claro, gente. Porque ele não deixa de ser médio. O que a espiritualidade vai fazer é cuidar dele com mais intensividade, para que ele não seja veículo do petitório, né? Porque tem a história do petitório, olha, aí deixa transparecer que está necessitando disso, daquilo, aí os consulentes vão lá ajudá-lo. E não é esse o caminho, não é esse o caminho. É por isso que os médios precisam ser médios dentro da sua categoria, mas bons.
0: Exatamente. E aí a gente vai agora para o capítulo 17. E o capítulo 17, ele nos traz a respeito da formação dos médios. Olha lá. Que, veja, a gente sabe que tem aqueles médios natos, né, que já desde a eternidade se identifica pela sua própria característica, né, a sua questão mediúnica. É facilmente perceptível. Facilmente perceptível. Tá certo? E aí, quando a gente identifica, a gente pode auxiliar. E aí é como a gente diz, não se deve estimular o desenvolvimento mediúnico, ou seja, a educação mediúnica deve ser realizada, mas o desenvolver da mediunidade não deve ser estimulado em crianças e adolescentes até pelo menos os 18 anos.
1: Exato.
0: Por quê, gente? A gente já falou isso por diversas vezes aqui.
1: E vamos dizer, existem exceções, sim, existem exceções. Mas nós não vamos tratar desse assunto aqui agora, que ele é muito específico, muito pontual.
0: Né? Então, a gente não deve, tanto que vocês observarem, um dos nossos maiores exemplos de mediunidade que nós tivemos aqui, dois, né? É Chico Xavier e Divaldo Petrarca. Ambos apresentavam a eclosão da mediunidade desde a eternidade, muito pequeninos, mas foi solicitada a ambos paciência, né? Eles foram sendo direcionados e ajustados para que esse desenrolar mediúnico só se sucedesse aos 18 anos. Chico, através da ajuda da sua própria mãe, né? Que auxiliava ele logo pequenino, apresentando-se a ele, mas pedindo a ele, que calma, tenha paciência, tudo vai dar certo, não diga a ninguém, não vá, né? Ela ia orientando ele para que ele não sofresse tanto, apesar de todo o sofrimento que ele passou.
1: E vejam, o que é mais importante você entender, lembra quando eu falei coisas específicas, Chico e Valdo, são exemplos específicos. Porque é médium nato, é aquele que vem com a mediunidade de berço. Ele já vem com a mediunidade. O que é que vai acontecer com ele? A espiritualidade vai coordenar quem é que estava sob a proteção para proteger Chico Xavier. A sua mãe. Mas era só a sua mãe? Claro que não. Ele tinha o mentor, ele tinha o guia espiritual. Ele tinha o médium, o espírito que ia desenvolver a sua mediunidade, o espírito que seria o responsável pelo seu aprimoramento espiritual, mediúnico, tudo ele tem. Mas não vai ser aproximado agora. Quem ficava? Apenas a sua mãe. Porque dele partia uma afetividade, uma confiança. Porque todo efeito mediúnico precisa e pressupõe uma confiança de nível médium e espírito comunicante. Precisa de confiança. Precisa de responsabilidade do médium e confiança no espírito comunicante, no espírito desenvolvente, no espírito dirigente, no espírito, que são vários. A gente pensa que é só um, mas são vários. O que vem desenvolver, o que vem auxiliar, o que vem amparar, aquele que vai vir só nos momentos difíceis. E a gente toma sempre como, esse é meu guia espiritual. Pode não ser. O seu guia espiritual pode estar por trás de tudo isso. Muitos diziam, o guia espiritual de Chico Xavier é Emmanuel. Agora eu pergunto a você, você que é médium há muito tempo, que estuda muito sobre mediunidade, você acha que um guia espiritual vai abandonar o seu tutelado para reencarnar? Não, mas aconteceu. Então, Chico Xavier não tinha, Emmanuel não era o seu guia espiritual. Era um espírito amigo que participava, que ele tinha e angariou a confiança de Chico. E aí foi chamado também de mentor espiritual dele. Um mentor, não guia. O guia que a gente chama é aquele que fica responsável pela sua reencarnação desde o momento, pode ser o mesmo desde a sua criação, de simples e ignorante até hoje, pode ser o mesmo. Ou ele poderá ser, à medida em que ele se desenvolve, ele passará outras tarefas espirituais e na próxima encarnação você receberá um novo guia espiritual. Pode acontecer? Pode. Mas não o seu guia espiritual, no meio da sua encarnação, simplesmente ser trocado por outro. E não é isso. É um espírito desenvolvente. Eu vejo pessoas chegarem na área, em tribuna espírita, que em certo dia, né, a sua mediunidade evoluiu tanto que o seu mentor, o seu guia espiritual, não podia ser mais aquele. Aí foi trocado por outro. Eu fico olhando e digo, tá, a pessoa tem todo o direito de falar o que quer. Mas não é assim que acontece. Entende o que eu quero falar? Por isso que muitas vezes eu deixo, não adianta. Não vale a pena. Porque a pessoa precisa estudar. Né? Vamos ver ali o nosso... Está dentro do horário. Está dentro do horário. Sim. Vamos embora. Vamos seguir.
0: E aí ele traz assim, ó, na formação dos médiuns, que é no capítulo 17, ele fala sobre essa questão do desenvolvimento da mediunidade. Ele fala sobre a questão da mudança de caligrafia e fala sobre a questão da perda e suspensão da mediunidade.
1: Ei. Eu vou falar um negócio dessa caligrafia. Eu vou falar primeiro sobre ela para que nós possamos ter uma ideia do que isso acontece. A mudança de caligrafia, vocês sabiam que a cada 7 anos a gente muda a caligrafia? Sabe por quê? Porque nós não somos o mesmo de 7 anos atrás. Não somos. Você tem o primeiro corpo biológico, isso é científico, é comprovado, dos 0 até os 7 anos de idade. A partir dos 7 anos, você começa a formar um novo corpo. Aquelas células vão morrendo. As células orgânicas vão morrendo. E elas mostram esse processo ao longo da sua vida. Só que a cada 7 anos você é uma nova pessoa. Aquela célula que lhe conduziu os primeiros 7 anos, ela morre. E faz-lhe uma duplicata. Essa duplicata segue com as mesmas informações genéticas da primeira. Com as mudanças que você reagiu nesse período dos 0 aos 7 anos. Mas que mudanças, Inauro, eu consegui fazer a nível molecular, a nível celular? Todas as que você foi impressionado psiquicamente. Traumas, dores. Ou você acha que as doenças se desenvolvem como? Entende agora? Tudo na psique. Então, você aos 7 anos é uma pessoa. Aos 14 anos você é outra. Sua assinatura já muda. Sua caligrafia muda. Quando você sai dos 14 aos 21, você é uma nova pessoa. Você vê que até agora, o pessoal da grafia, da datiloscopistas, pedem para que você faça uma nova identidade, uma nova assinatura. 7, 14, 21. Aos 21 anos de idade, você tem que trocar a identidade de novo, aquela que você tirou aos 14. 28 anos de idade, nova identidade, porque você vai estar um novo corpo. Agora, eu vou fazer uma pergunta. Já que a cada 7 anos nós temos um novo corpo biológico, a nossa célula anterior morre, transmite para a nova as impressões genéticas, que eles foram feitas a mudança, mas não de envelhecimento. Lembre-se, ela apenas copia outra. O que é que a gente precisa fazer é passar boa informação de uma célula para outra, para que esse corpo não envelheça. Compreendeu agora? Se a cada 7 anos você tem um corpo novo, por que é que a gente envelhece? Deu para entender? Veja como muda a coisa. Por que é que a gente envelhece? Porque a gente caiu no costume que os outros dizem, a gente a cada ano que vai passando vai ficando mais velho. Não, a gente vai amadurecendo. O corpo biológico é o mesmo que você recebeu quando novo. Só que agora você muitas vezes é 7, 14, 21, 28, 35, 42, e aí vai 30, e aí 49. E à medida que você vai crescendo, você vai dizendo quantos anos você tem. Agora preste atenção que até a contagem do ano está errada. Porque se eu já tive mais de 7 corpos, 8 corpos, no meu caso, então vejam, eu tenho que contar a partir dos 59 anos, 60, 61, 62, 63, 64, eu tenho 5 anos de idade. De que corpo? Do 7º corpo que eu recebi. Deu para entender essa contagem? Não, não estou querendo botar caraminhola na sua cabeça, não. Estou só dizendo a você que você envelhece porque você quer. Quando a gente destina a essa impregnar-se na mente, eu sou novo, eu sou perfeito, eu sou alegre, eu sou forte, eu tenho saúde, eu tenho amor e muita sorte, eu sou feliz e inteligente, vivo positivamente, eu tenho paz, eu sou um sucesso. Veja, veja que diferença. Então, essas mudanças, esses pensamentos, agora a gente começa. Ai, porque geneticamente minha mãe... Meu amigo, geneticamente de sua mãe você recebeu apenas 33%. De seu pai, mais 33%. E você trouxe consigo 33%, formando os 100%. Por que é que você quer valorizar a genética de sua mãe? Por que é que você quer... valorizar a genética de seu pai, ou genética, a sua que você trouxe. Por que você não faz o somatório das coisas boas? E começa a modificar. Modificar de dentro para fora. Tornando-se uma pessoa feliz, uma pessoa melhor, uma pessoa altruísta, uma pessoa boa. Reinaldo, os órgãos vão falhar um dia, não sei quando. Não sei quando eles vão falhar. Porque dependendo da necessidade evolutiva que nós recebamos do mundo espiritual, podemos passar aqui 150 anos, qual é o problema? 200 anos. Ou você nunca ouviu falar de Matusalém, com 700 anos.
0: Né? E aí a gente vê a questão, também nesse capítulo, da perda ou suspensão da mediunidade. E aí muitas vezes as pessoas perguntam se isso pode acontecer. Claro que pode. Pode sim acontecer. Exemplo. Quando você está com algum impedimento, que seja, orgânico, digamos, né? Orgânico, biológico, uma das situações, né, que a gente chama muita atenção e que é suspensa naturalmente o fenômeno da mediunidade e a afastada a médium do trabalho mediúnico quando ela encontra-se gestante. Por quê, gente? Porque a própria gestação já é um fenômeno de mediunidade automático. Porque é a aproximação perispiritual de um outro espírito, aquele que vai gerar um novo corpo para ele na sua nova encarnação. Então, não é recomendado, né, e é orientado o afastamento da mulher gestante do trabalho mediúnico.
1: Exato.
0: Certo? E aí Beth está dizendo assim, médio é apenas o transporte para entregar ao paciente, se ele estiver receptivo a receber a energia do passe. Sim, com certeza.
1: Exato.
0: Beth, a gente pode, inclusive, até há casos, viu, de pessoas que vão, inclusive, lá para casa, para poder tomar, receber o passe. Muitas vezes até para cirurgia espiritual. Recebe a doação dos fluidos magnéticos para o reajuste espiritual. Mas ele não tem fé, ele não acredita, ele põe dúvida naquilo que está acontecendo e ele rechaça a energia.
1: Não é
0: receptivo. Naturalmente, não vai acontecer absolutamente nada. Não vai. Porque
1: eu vou dar uma alusão.
0: Não deseja.
1: Eu gosto sempre de dar alusão seguinte. Eu e Cristiana estamos andando e começa a chover. Eu não conheço Cristiana e eu não quero me molhar. Então eu pego guarda-chuva e abro. É assim que faz a pessoa que não está receptiva, não recebe a chuva de bênçãos que vem do mundo espiritual. Eu rechaço como? Com uma blindagem, eu me blindo. Eu me protejo para não receber aqueles fluidos. Mas o fluido é para ajudar você. Ele até pode saber, porque foi instruído. Foi dito a ele que ele vai receber um passe que irá curá-lo. Mas olha, eu me recordo de um que me dizia, inclusive essa semana, conversando comigo em particular, ele dizia, Hinaldo, eu tomei um passe e a espiritualidade me disse que eu ia ficar bom daquele problema do pé. Eu confiei, eu fui para casa. Primeira semana, meu pé do mesmo jeito. Segunda semana, o pé do mesmo jeito. Eu fui lá no médico, eu fui lá na casa espírita que eu tomei o passe. E aí perguntei, ué, cadê a cura? Aí o espírito que me atendeu disse, meu irmão, você já ouviu falar em paciência? Já, é claro. Aí ele disse, e você entendeu que a sua cura, a cura do seu pé, só chegará no dia que você estiver calmo e tirar essa ansiedade de cima de você. Tirar a ansiedade é porque o que estava atrapalhando ao tratamento, agora a cura se estabelecer, era a ansiedade dele. Ele estava atrapalhando. E aí ele se despreocupou. Na semana seguinte, não. Na outra semana, ele amanheceu livre de todo aquele problema. E disse, meu Deus, foi só eu me despreocupar, tá vendo? Me despreocupei. Quer dizer, quem estava fazendo impedimento? Ele.
0: Então, nessas questões de perda, né? Ou suspensão da mediunidade, ela se dá por diversos processos, né? Um deles é a questão de doença também. Quando a pessoa está cometida de uma doença mais séria, por orientação da própria espiritualidade, a própria espiritualidade suspende, né? ou a questão mediúnica para não trazer maiores inconvenientes àquele determinado trabalhador espiritual.
1: E vai acontecer o seguinte, se ele for um bom médium, ele vai entender que ele falta a comunicação. Então ele vai para o dirigente e diz, olha, eu não estou percebendo mais nenhuma interferência espiritual. E o dirigente diz, vamos aguardar. Paciência, meu irmão. Veja, mas se ele não for ético e não for um bom médium, o que é que ele vai fazer? Ele vai começar a inventar.
0: E fingir, né?
1: E fingir que está recebendo espírito, que está obsidiado, que está isso, aquilo, outro, para poder não perder a notoriedade. E olha, não perder a cadeira, porque muitas vezes ele sai da mesa. Sai, qual o problema? Quantas vezes eu não faço isso? Olha, da próxima reunião, vamos tirar o médico fulano de tal, vamos botá-lo na subcorrente e vamos deixar fulano de tal, que é novato, vir para cá. Você sabe o que é que faz o médico que é impaciente? O médico que é extremamente cobrador? O que foi que eu fiz que me tiraram da reunião? Vocês não me querem mais na reunião? Não, nós não dissemos isso. Alguém lhe disse isso? Não. O que foi que aconteceu? Vocês me tiraram da mesa e botaram esse novato aqui no meu lugar. Exato. Veja, para que você não fique atingido na sua suscetibilidade, lembre-se, você lembra que você chegou a ser classificado como médium improdutivo? Improdutivo. O que quer dizer? Aquele médium que recebe um espírito hoje, daqui a um mês recebe outro. E o que é preciso? A gente levar esse médium para a subcorrente, para que ele continue trabalhando mediunicamente, vai continuar. mas a mesa botar um novato para ver se a gente vai poder ter uma produção, ou seja, um trabalho mais produtivo. É exatamente isso mesmo. Vamos orar, gente? Vamos elevar?
0: Nós ficamos aí no capítulo 18, né? Para a...
1: O nosso
0: a
1: décimo
0: primeira,
1: programa.
0: É, a primeira segunda-feira do mês de novembro. Tá certo? Nosso episódio 10. Então, vamos elevar nosso pensamento ao alto. Vamos agradecer, Senhor. Agradecer pelo dom da vida. Muito obrigado, Senhor, por mais essa oportunidade de estarmos aqui unidos e reunidos em teu nome para aprendermos um pouco mais sobre a tua doutrina de paz, de luz e de amor, que vem trazendo consolo aos nossos corações. Obrigado, Senhor, pelo entendimento das tuas leis e que possamos, juntos, em teu nome, aprendermos cada vez mais. Leva a cada um daqueles que aqui se conectaram conosco os bálsamos e suavizadores de paz, de harmonia e de equilíbrio. Também aos seus lares e aos seus entes queridos que necessitam do teu amparo e do teu amor, Senhor. Que assim seja. Graças a Deus. Muita paz a todos. Que Deus nos abençoe.
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1: Duas horas e

Olá, bom dia. São 11 horas. Novo horário, aos sábados, para o estudo da obra de Humberto de Campos. Começamos na quarta-feira com o estudo introdutório da apresentação de como seria esse estudo da obra de Humberto de Campos, da continuidade, digo, que nós fizemos o estudo da Boa Nova, dos 30 capítulos da Boa Nova, né? E mais a introdução, 31 versões, 31 episódios, digamos assim, do estudo. E agora nós estamos iniciando o estudo da obra de forma detalhada. Nós vamos pegar inicialmente o livro Crônicas de Netuno e vamos selecionar capítulos do livro que serão apresentados neste estudo sempre aos sábados às 11 horas da manhã. Né? Hoje nós chegamos pontualmente e antes de começar, a gente sempre eleva o pensamento a Deus, Pai de infinita bondade, agradecendo pela oportunidade de aqui estar e pedindo também o concurso dos bons espíritos para que nos assistam, nos auxiliem, nos ilumine nesta hora de estudo. Que Jesus esteja conosco hoje e sempre. Que nós estejamos com Jesus também hoje e sempre. Que assim seja. Gente, no encontro passado, a gente falou sobre a importância da obra, sobre a chegada de Humberto de Campos na mansão dos poetas no mundo espiritual, né, que é a casa dos escritores, onde eles estavam, digamos assim, alojados, onde eles foram hospedados após o desencarne. Ele encontrou, inclusive, vários colegas e companheiros de jornada, né? Também escritores famosos do Brasil, né? E Humberto de Campos se surpreende com a chegada e a acolhida lá no mundo espiritual. E o Humberto de Campos também tem um contato inicial com o Chico Xavier, lembrando onde ele diz: "Tu és o menino do Parnaso", né? Aquela frase interessante que ele próprio descreve na sua obra, Humberto de Campos. No livro Crônicas de Além-Túmulo, Humberto de Campos vai trazer algumas entrevistas, alguns diálogos. E eu selecionei alguns diálogos importantes que ele teve com Judas Iscariotes, né? O diálogo que ele teve com Sócrates, o diálogo que ele teve com Pedro, o apóstolo. Esses três estão selecionados, esses três capítulos. Um outro capítulo muito interessante também é o capítulo 15, onde Jesus conversa com João Evangelista, a descrição da parte de Humberto de Campos, do diálogo que Jesus tem com João Evangelista, para apresentar para a humanidade o Consolador que ele havia prometido. Então, no Evangelho de João, Jesus diz: "Vou ao Pai e vou pedir que ele envie o Consolador, estará eternamente entre vós." E ele vai ao Pai e pede, e chega a hora de apresentar. Ele chama João e determina que João, o evangelista, o discípulo amado, seja o coordenador do processo de disseminação do conhecimento, né? Que será apresentado para a humanidade terrestre, né? E o capítulo 15, no capítulo 15 está descrito isso de forma bem detalhada. E nós trazemos hoje este capítulo 5, Judas Iscariotes. Ele é um capítulo muito interessante. Qual é a visão que nós temos de Judas? A visão que temos de Judas é que ele é um traidor, né? Que ele vendeu Jesus pelas 30 moedas de prata, né? Então, ele caiu. Ele sucumbiu ao peso da bolsa. Lá no livro Boa Nova, Jesus, conversando com os discípulos, na primeira reunião que ele tem com todos os apóstolos, todos os discípulos que se tornariam e se transformariam em apóstolos no futuro, Judas Iscariotes pede a permissão a Jesus para coletar recursos para financiar a empreitada de disseminação do Evangelho. Jesus ia caminhar, Jesus ia viajar, precisava se alimentar, precisava se hospedar numa hospedaria e pagar por isso. E Judas disse: "Olha, Jesus, não existe uma empreitada como essa sem custos, então eu gostaria de passar, fazer uma coleta entre todos nós aqui." Aí ele saca do seu roupão uma pequena bolsa de couro e ele vai arrecadando moedinhas e colocando ali dentro. E no Jesus, quando ele passa, que recolhe de todos eles, Jesus faz uma advertência a Judas Iscariotes e diz: "Cuidado para não sucumbir ao peso desta bolsa." A gente lembra que Judas Iscariotes, de todos aqueles apóstolos, ele e Mateus, né, que é Levi, ele e Levi eram os mais instruídos, digamos assim,
Eles tinham mais conhecimento, mais informação. Sabiam ler, sabiam escrever. Para a época era uma coisa muito, muito, muito rara, né? E eles eram homens instruídos, eram homens que conheciam as letras, conheciam os números. Judas Iscariotes era um comerciante, né? E o Levi era um arrecadador de impostos, um cobrador de impostos, era um publicano. E ele era um homem culto, ele não era um homem despreparado, né? E ele pensava, ele idealizava um reino material de Jesus, né? Então, para nós, Judas Iscariotes é o quê? É o traidor que caiu. É o traidor que se enforcou de forma covarde. É o traidor que fugiu da sua responsabilidade. E a gente, desde aquela época até hoje, os dias de hoje, a gente tem uma visão muito ruim de Judas. Mas Jesus não tem uma visão ruim de Judas. Nunca teve. Jesus sempre tratou Judas com um espírito que estava confundido e que não estava entendendo a mensagem. E que agiu de forma impensada, baseado nas suas conclusões. Então ele achou que estava fazendo certo e fez. E para Jesus, ele não estava fazendo certo. E Jesus o adverte. Quando ele vem dar o beijo, né? Quando ele vem dar o beijo da traição, que ele diz, combinou que aquele que ele beijasse seria o que deveria ser aprisionado, Jesus pergunta a ele: a que vens, meu amigo? A que vens, meu amigo? Jesus o chamou de amigo e deu a ele a oportunidade de refletir sobre o que tinha acontecido. Então Jesus o amou incondicionalmente. Na hora do desencarne, né, na poesia de Amélia Rodrigues, ela conta que Jesus estava sendo, no momento, nos momentos finais, quando ele diz: Pai, perdoa-os, eles não sabem o que fazem. Jesus percebe que Judas tinha acabado de se suicidar. E Jesus pede aos anjos que o vieram receber das mais altas esferas resplandecentes, Jesus pede: socorram Judas, ele acaba de se suicidar, né? E Judas é socorrido pela benevolência desses espíritos superiores sob as ordens de Jesus. Então, acontecem coisas muito interessantes, em relação à vida de Judas Iscariotes. O capítulo 5 da obra é Judas Iscariotes, como eu já falei, mas eu vou ler aqui as mensagens que já foram colocadas. A Elisângela diz: aguardando. Elisângela está aqui, Imperatriz, a Elisângela de Balsas.

Só um minutinho, gente. A internet caiu, mas já voltou. Já restabeleceu o sinal. Falando da Elisângela, nós estamos aqui no encontro. O César Perry tem uma excelente palestra agora lá. E nós. Né? Nós estamos com um problema na internet. A internet está oscilando. Né? Apesar de ter cabo. Não estou com a Wi-Fi, não, viu? Mas está a internet de cabo e está oscilando. Eu coloquei a mensagem explicando como é que está funcionando o estudo da obra de Humberto de Campos, a obra Crônicas da Entomologia, capítulo 5, Judas Iscariotes, é o título do capítulo. Né? Deixa eu ver quem mais colocou mensagem aqui. A Zélia, ó, a Zélia está aqui. Bom dia, Zélia Mansores, Rio de Janeiro, Meier. Também o nosso irmão Cícero, bom dia a todos os irmãos. Deus nos ilumine sempre. Sempre. Bom tê-lo conosco, Cícero. Um abraço na família, um abraço na Paula e nos netos e nas meninas e nos meninos todos. Essa obra, esse texto foi psicografado, ele tem esse livro, ele, diferente dos outros, ele tem a data que foi psicografado. Essa carta, digamos assim, de Humberto de Campos. Ela foi escrita pelo Chico no dia 19 de abril de 1935, né? Cristina também chegou, seja bem-vinda, Cristina, Independência do Ceará. 19 de abril de 1935. Humberto de Campos conta assim, ó: silêncio augusto cai sobre a cidade santa. Ele estava se referindo a Jerusalém. A antiga capital da Judéia parece dormir o seu sono de muitos séculos. Humberto de Campos aqui não vai dizer em que dia, em que ano aconteceu. Só que é numa Semana Santa para nós, católicos e ocidentais. Católicos, espíritas, protestantes, cristãos ocidentais que tendem, que percebem, que recebem essas informações sobre a Semana Santa. Para os judeus era Páscoa judaica, né? Aí ele diz: além descansa no Getsêmani, onde o divino mestre chorou numa longa noite de agonia. Acolá está o Gólgota, ele está descrevendo a geografia do lugar. Acolá está o Gólgota sagrado, e em cada coisa silenciosa há um traço da paixão, do sofrimento de Jesus, que as épocas guardarão para sempre. Né? E meio a todo o cenário, como um veio cristão, passa o cédron silencioso, como se as águas mudas, buscando o mar morto, quisessem esconder as insondáveis do Nazareno, né? O rio correndo na direção do Mar Morto. Né? Foi assim, numa dessas noites, foi assim numa dessas noites, né? Que vi Jerusalém vivendo a sua eternidade de maldições. O Humberto de Campos, ele visualiza Jerusalém, né? Mas não a Jerusalém do passado, a Jerusalém do presente. Né? E aqui a obra, o texto é de 1935, quase 100 anos. Tem 90 anos já que foi escrito esse texto. Ele diz assim: os espíritos podem vibrar em contato direto com a história. Essa informação aqui é precisa, gente. Parte de um espírito que entre nós foi escritor e jornalista, presidente da Academia Brasileira de Letras, Humberto de Campos, tendo a sua visão dessa importância de revisitar a história sob o ponto de vista espiritual. Né? E ele diz, ó, os espíritos podem vibrar em contato direto com a história. Buscando uma relação íntima com a cidade dos profetas, eu procurava observar o passado vivo dos lugares santos. Ou seja, o Humberto de Campos desejou estar lá, desejou visualizar aquela cidade histórica e revisitar os arquivos históricos, sob o ponto de vista espiritual, que aquela cidade apresenta. Né? Aí ele diz assim: eu procurava observar o passado vivo dos lugares santos. Quais são os lugares santos? Ele citou aqui, ó, a própria cidade de Jerusalém, né? O Gólgota, né? O Getsêmani, o morro do Getsêmani, o Mar Morto, o rio, né? Tudo que estava ali naquela conformação geográfica histórica
Para ele, era informação que ele acessava do plano espiritual como espírito desencarnado, né? Vivendo e vibrando, é o que ele diz. O espírito desencarnado vibra, vibra, deseja e se desloca. Ele se deslocou até lá. Ele disse: parece que as mãos iconoclastas de Tito por ali passaram como executoras de um decreto irrevogável. Te lembra que a Jerusalém foi destruída sob ordem de Tito, não é isso que ele está querendo dizer. Por toda parte ainda persiste um sopro de destruição e desgraça. A cidade foi destruída, Jerusalém caiu por ordem de Tito, né? Olha o que ele vai dizer aqui, ó. Essa informação ela é interessante. Legiões de duendes. Legiões de duendes, embuçados nas suas vestimentas antigas, percorrem as ruínas sagradas e, nos meios das fatalidades que pesam sobre o empório, né, estabelecimento comercial, sobre o empório morto dos judeus, não ouvem os homens os gemidos da humanidade invisível. Os homens encarnados não ouvem o gemido da humanidade invisível. Ele está falando nesses seres, esses espíritos. Ele chama de legiões de duendes, ó, embuçados nas suas vestimentas antigas. Espíritos que estão presos àquela realidade que vivem ali ainda, né? Aí ele fala que isso é o quê? Umas fatalidades na destruição, em função da destruição e da desgraça. Aquela destruição e aquela desgraça que aconteceu sobre a cidade eterna de Jerusalém, a cidade santa, ela manteve esses espíritos ligados, aprisionados do ponto de vista da vibração, aquele ambiente. Aí ele diz: nas margens escaladas do Cédron, não longe talvez do lugar sagrado onde o Salvador esteve com os seus discípulos. Ele sente a vibração. Ele está passando a informação que ele está sentindo. Ele não pode afirmar que naquele lugar que ele está foi o lugar que Jesus esteve, né? Ele diz: divisei, observei um homem sentado sobre uma pedra. De sua expressão fisionômica irradiava-se cativante simpatia. Ele diz que, olhando nas margens do Cédron, tinha um homem sentado numa pedra, também admirando, né, visualizando aquela cena que ele visualizava, cada um vendo a sua condição. Era também um espírito desencarnado. Olha, outra informação interessante do mundo espiritual. Sabe quem é este? Murmurou alguém aos meus ouvidos. Humberto Campos está desencarnado e ele está olhando, observando, vendo, sentindo a vibração dos tempos idos, vividos na história da cidade santa de Jerusalém. E ele olhando, ele vê um homem. Ele vê um homem e diz: olha, aquele homem é um homem que exala, na sua expressão fisionômica, ele irradiava cativante simpatia. Ou seja, era um homem simpático, era um homem atraente, do seu ponto de vista vibracional, do seu ponto de vista energético. E alguém diz no ouvido dele: gente, ele está desencarnado e alguém diz no ouvido dele: quem? Ele não disse que tinha ninguém lá com ele. Ele disse que estava lá e viu esse homem. E alguém diz: sabe quem é este? E murmurou alguém aos meus ouvidos. Alguém encostou no ouvido dele e falou: sabe quem é aquele cara que está sentado ali? Este é Judas. Aí ele pergunta para quem falou para ele, que ele não disse quem é: Judas? Aí a voz responde: sim. Aí aqui vem uma lição, uma orientação espiritual. Os espíritos apreciam, às vezes, não obstante o progresso que já alcançaram, volver atrás, visitando os sítios onde se engrandeceram ou prevaricaram. Foi ali que Judas caiu. Foi ali que Judas vendeu Jesus. Foi ali que Judas entregou Jesus. Foi ali que Judas se suicidou. Três momentos importantes. Quatro, que ele foi chamado para o colegiado. Ele foi escolhido para o colegiado. Foi ali que ele vendeu, ele traiu Jesus.
Foi aí que ele entregou Jesus e foi ali que ele se suicidou. Quatro importantes momentos da vida daquele ser espiritual que não é só Judas. Ele foi Judas naquela época. Ele viveu sucessivas encarnações depois. Até se purificar no fogo, ele vai dizer mais tarde, aqui no texto. Até se purificar no fogo. Gente, eu vou colocando logo as mensagens, porque pode ter algum questionamento. A Lourdes Marinho diz bom dia. Ô Lourdes, seja bem-vinda. Esse estudo é um estudo que vai acontecer todos os sábados às 11 horas, viu, Lourdes? Nós estamos estudando a obra de Humberto de Campos. Se você quiser participar. Irma, olha aí, Irma. Saudade de você, Irma, na hora da prece. Saludos de México, Cidade Evádias, São Luís Potosí. Bendecido sábado para você também, Irma. Né? Saludos. A Cristina diz, maravilha. A Valéria diz, cada estudo que assisti você falar sobre Judas me emociona. Sabe por quê, Valéria, que emociona? Porque a gente sempre trata Judas com muita maldade, com muita dureza de coração, né? E o que acontece? Judas não ser igual a nós, que caiu, mas ele se recuperou. Ele se redimiu. Agora, o mais importante destacar é que Jesus nunca condenou Judas. Quem condenou Judas fomos nós. Quem condena Judas até hoje somos nós. Mas Judas é igual aos outros. Igual Pedro que negou Jesus. Só que Pedro não entregou Jesus. Mas Pedro negou. É igual Bartolomeu, que era inseguro. É igual Tomé, que não acreditava. Todos eles eram falhos, né? A Lourdes diz, sou muito fã do Bebeto. Bebeto é gente boa demais. Fernando também está aqui, de Campinas. Fernando diz, bom dia, paz e bem. Meu amigo, gente boa demais. Olha o que acontece, gente. A instrução desse espírito também desencarnado, claro, que está do lado de Humberto de Campos, no mundo espiritual, que vai dizer para ele que aquele camarada é o Judas, ele diz assim: eles gostam de voltar atrás, visitando os sítios onde se engrandeceram ou prevaricaram, né? Sentindo-se momentaneamente transportados aos tempos idos, ao passado. Então, olha o que acontece. Ele está dizendo para o Humberto de Campos o que acontece com o espírito na qualidade de Judas. Então, mergulha o pensamento no passado, regressando ao presente, dispostos ao heroísmo necessário do futuro. Passado, presente e futuro em Judas. Passado, reflexão e observação sobre a sua importância histórica, sobre o seu papel na traição de Jesus. Aí ele vê o seu presente, ele não é mais um traidor. Ele já se redimiu, ele já pediu desculpa a Jesus e Jesus disse: Você não me ofendeu. E ele diz: O que farei do futuro? Ele está planejando o futuro, planejando as próximas experiências vivenciais que ele vai ter. Olha a informação, que é novidade. Judas costuma vir à Terra, ele não está na Terra. Ele costuma vir porque ele não está. Né? E nós, Judas costuma vir à Terra nos dias em que se comemora a paixão do nosso Senhor, meditando nos seus atos de antanho, nos seus atos do passado. Então Judas vem. Por que que o Judas vem, gente? Ele vem atraído pela nossa vibração de ódio, de malhar o Judas no mundo ocidental. Os católicos fazem isso. Nós fazemos isso no mundo ocidental. Condenamos Judas. Judas, o traidor. Ele não é mais traidor, gente. Ele foi traidor. Mas a nossa vibração chega até ele. Você imagine, se todos nós resolvêssemos fazer uma prece para o Judas Iscariotes na Semana Santa, em que todo mundo vibra negativamente e diz: traidor, traidor, traiu Jesus. Olha o que a Elisângela está colocando aqui. E nós, quantas vezes somos Judas ou somos Pedro? Quantas vezes somos fracos? Quantas vezes nós traímos Jesus? Quantas vezes nós abandonamos o barco que Jesus quer que nós estejamos nele dando a remada, né? É traição também, né? E quantas vezes somos perdoados? Todo dia e toda hora Jesus perdoa. Jesus diz o quê? Pai, perdoa-os, eles não sabem o que fazem. Caridosamente, Jesus sempre fala isso para nós. Então, Judas é atraído pela nossa vibração. Ele é chamado para cá. Ele é sugado para cá.
É, a luz de Jesus, deveríamos estar orando por ele. Jesus o ama tanto, o tem como amigo. Sim, o tem como amigo. Tanto que Jesus, segundo a obra de Amélia Rodrigues, ele, Judas, se ao cair, né, depois que Judas é acolhido, Jesus não pode subverter o livre-arbítrio de Judas. Aí Judas, pela sua vibração lá embaixo, ele vai para a furna. Ele vai para as zonas subprostrais, ele vai para as entranhas da terra. Jesus, depois que desencarna, depois que se restabelece no mundo espiritual, ele vai lá na furna. Diz Amélia Rodrigues que ele entrou, chegou em Judas, ele deu um passe. Judas estava desesperado, desesperado. Aí Jesus dá um passe nele e ele dorme. Jesus foi lá só para acalmá-lo. Jesus podia colocar no braço, tirar de lá? Podia. Mas ele precisava passar por aquele. Aí Jesus vem voltando. Quando Jesus sai das formas, milhares de seres são resgatados da dor e do sofrimento em função do magnetismo de Jesus. Quem conta isso é a Amélia Rodrigues, na obra dela. É uma obra que nós vamos estudar no futuro, Amélia Rodrigues. Por isso é que Jesus teria dito para Maria de Magdala: não me toque, eu não fui ao alto, eu não fui ao Pai. Ele precisava se elevar às esferas superiores para se purificar, em função da densidade das energias deletérias que ele trazia consigo, em função de ter ido nas urnas aliviar o sofrimento de Judas. Então Jesus disse: acolhe Judas, que ele se suicidou, depois foi lá. Chegando nas esferas resplandecentes, ele pede à Mãe Santíssima, após o desencarne dela, diz: resgate Judas para mim. Amélia Rodrigues também conta que Maria de Nazaré foi lá e tem a poesia mais linda do mundo, que eu nunca consegui ler aquela poesia em voz alta sem chorar e parar de ler, que eu não consigo, de tanto chorar emocionado. Que é Maria chegando lá e conversando com ele. E ele diz que não, que ele não reconhece mãe, que ele não tem, nunca teve mãe, que ele não ama ninguém, que ninguém ama ele e tal. Aí ela diz para ele que ela é a mãe de Jesus, que ela foi buscá-lo. Aí ele chora e ela coloca ele no colo como se fosse um filho. E ela tira ele de lá. Então é a partir dali que Maria ganha de Jesus a missão de criar no mundo espiritual um hospital onde ela acolhe os irmãos que saíram da vida pela via do suicídio, os confundidos que saíram pela porta larga do suicídio, da vida material. O Humberto de Campos, curioso, jornalista, encosta nele e diz assim: o senhor é de fato o ex-filho de Iscariotes? É, Iscariotes era um lugar, né, gente? Ele pergunta. O Humberto de Campos vai lá e pergunta. Aí ele diz: sim, sou Judas. Ele fala: sim, sou Judas. Sim, sou Judas. Respondeu aquele homem triste, enxugando uma lágrima nas dobras de sua longa túnica. Era o quê? Era Páscoa judaica e era Semana Santa dos católicos e dos protestantes, dos cristãos ocidentais. Naquele momento, o que que acontecia com Judas? Ele recebia muita vibração negativa. Aquela lágrimazinha dele era ele visitando o passado. Aí a lágrima correu, Humberto de Campos se identificou. Marcelina diz: cheguei agora, Marcelina. Desculpa, não tenho que desculpar, Marcelina. Chegou na hora certa, minha irmã. Depois você vê do início. Ótimo. Aí ele diz: ó, como o Jeremias, e aí ele, o Judas falando, como o Jeremias das Lamentações, contemplo às vezes esta Jerusalém arruinada, meditando no juízo dos homens transitórios. Ele está lá olhando para Jerusalém e dizendo assim: a Marcelina disse que a minha neta estava com... É igual aqui em casa, na hora que o Pedro Barros chega, é uma confusão. Vovô, me presta seu celular. Humberto de Campos, o Judas Iscariotes, falando para Humberto de Campos, ele diz que, como Jeremias, né, nas lamentações de Jeremias, ele era ali naquele momento, ele também vislumbra Jerusalém destruída. E ele lamenta, ó, meditando no juízo dos homens transitórios, homens que passam e que se sucedem.
Olha, Humberto de Campos, curioso, diz: é uma verdade tudo quanto reza o Novo Testamento a respeito da sua personalidade na tragédia da condenação de Jesus? Você fez mesmo aquilo, Judas? O que está dito no Evangelho, no Novo Testamento, é verdade? Ele diz em parte. Aí que ele vai corrigir. Os escribas que redigiram os evangelhos não atenderam às circunstâncias e às tricas políticas que, acima dos meus atos, predominaram na nefanda crucificação. Eles não descreveram a articulação política que havia no momento para conservar a estabilidade política da Judéia, né? Da Galileia, do Estado, daquele povo israelita, que estava dividido entre grupos. Né? Eles não eram mais o povo israelita, uma nação israelita. Né? Ele diz: Pôncio Pilatos e o tetrarca da Galileia, que eram os dois líderes, Pôncio Pilatos representando o Império Romano e o tetrarca da Galileia representando o poder local, não é? Além de seus interesses individuais na questão, cada um tinha um interesse, tinham ainda a seu cargo salvaguardar os interesses do Estado romano, Gente, Pilatos era o tetrarca da Galileia que resguardava os direitos do Estado romano. Mas você tinha o governo do povo judeu, porque Roma fazia assim. Roma invadia uma nação, um estado, tomava aquele estado e governava em aliança com as próprias lideranças locais. Ela não tirava o poder daquele povo, não. Ela deixava o poder vigiado, digamos assim. Ele diz, sempre a mesma história, né? Empenhado estava o tetrarca em satisfazer as aspirações religiosas dos líderes judeus, dos idosos, dos veteranos que compunham o Sinédrio. Né? O Sinédrio desejava o reino do céu, pelejando por Jeová, ferro e fogo. Roma queria o reino da terra. Jesus estava entre essas forças antagônicas com a pureza imaculada. Agora ele reconhece que Jesus estava entre as duas forças antagônicas, mas Jesus representava o alto. Era a força imaculada. Ora, eu era um dos apaixonados, olha aqui o que ele vai dizer, ora, eu era um dos apaixonados pelas ideias socialistas do mestre. Entendeu, Valéria? Ele admirava a concepção socialista de Jesus, que se posicionava sempre ao lado do mais frágil. Jesus nunca se posicionou ao lado do mais forte, daquele que espoliava, daquele que escravizava, né? Ele estava sempre do lado do mais forte, da mulher, né? Do pobre, do doente, do aleijado, do aprisionado. Ele estava sempre do lado de cá, do lado do mais frágil. Aí ele diz, ora, eu era um dos apaixonados pelas ideias socialistas do mestre. Porém, o meu excessivo zelo pela doutrina me fez sacrificar o seu fundador. Ele era tão apaixonado por Jesus que ele achava que entregando Jesus, Jesus se levantaria, todo o povo iria com ele, eles tomariam o poder. Era assim que Judas pensava. Então, qual é a ideia que nós temos de Judas? Que ele era um materialista inveterado que vendeu Jesus para poder ganhar dinheiro e botar no seu bolso. E ele tinha um projeto, só que o projeto dele era diferente do de Jesus, que ele não tinha a compreensão do que Jesus era, da sua grandeza, né? Aí ele diz: acima dos corações eu vi a política, política material, acima dos corações, única arma com a qual poderia triunfar. Ele entendia que para resolver todos os problemas que Jesus queria resolver, mudando o coração, mudando a mente, ele achava que podia mudar a estrutura social, que bastava mudar a estrutura social, a estrutura administrativa e governativa. E Jesus não obteria nenhuma vitória com o desprendimento das riquezas. Ele disse: não, Jesus está errado nisso aí.
A gente só vai governar se tiver poder econômico. A gente só vai governar se tiver poder político. Ele queria governar. Ele achava que Jesus precisava ser o rei. E ele, um homem muito culto e inteligente, talvez ele fosse o secretário-geral ou o primeiro-ministro do governo de Jesus. Era assim que ele pensava. Com as suas teorias, nunca poderia conquistar as rédeas do poder, já que em seu manto de pobre se sentia possuído por um santo horror à propriedade. Jesus não queria e não tinha uma pedra para repousar a cabeça. Jesus não tinha uma cama, gente. Jesus não tinha uma rede. Jesus tinha a roupa que a mãe dele tecia. A roupa de Jesus era Maria de Nazaré que tecia. Planejei, então, uma revolta surda, como se projeta hoje em dia na Terra a queda de um chefe de Estado. O mestre passaria um plano secundário e eu arranjaria colaboradores para uma obra vasta e enérgica, como a que fez mais tarde Constantino I, o Grande, depois de vencer Maxênio às portas de Roma, o que, aliás, apenas serviu para desvirtuar o cristianismo. Ele pensou igual Constantino pensou, em combater, vencer e juntar todo mundo em torno de um projeto. Mas Constantino é o cara que vai desvirtuar o cristianismo lá na frente. Ele vai fazer o quê? Ele vai pegar o cristianismo que crescia nas bordas do império, nas entranhas do império romano, e transformar o cristianismo na religião do Estado governado por ele, no modelo imperial romano. Tanto que tem um Papa, que é o imperador. Né? Então, tem o Constantino, que era o imperador romano, e tinha o Papa, que era o líder da igreja. Né? Mas a igreja foi forjada sob a tutela do Estado romano. Aí ele está dizendo aqui que o Constantino desvirtuou o cristianismo. Entregando, pois, o mestre a Caifás, que era o líder, o sumo sacerdote do Santo Sinédrio, não julguei que as coisas atingissem um fim tão lamentável. E ralado de remorsos, presumi que o suicídio seria a única maneira de redimir, de me redimir aos seus olhos. Ele queria dizer para Jesus que ele tinha se arrependido, né? E que ele se suicidou em função da percepção do erro cometido. Gente, falar em erro, na semana passada, na quarta-feira, eu falei sobre Humberto de Campos, que ele nasceu no Maranhão, ele é maranhense, e ficou órfão aos 7 anos de idade, o pai dele desencarnou. E a mãe dele muda-se para Parnaíba, né? E ele nasceu no que hoje é a cidade de Humberto de Campos, num povoado chamado Miritiba. Eu falei Mirindiba. Mirindiba é uma árvore. Eu fiz confusão aqui na hora que eu estava falando, estava muito apressado naquele dia. Vocês viram como é que foi que eu errei até o background no início? Foi uma confusão. Eu acabei me confundindo. Peço desculpas, viu? Corrigindo essa informação que foi dada. Humberto de Campos faz uma provocação e chegou a salvar-se pelo arrependimento? Ele diz: não, não consegui. Ele se arrependeu, se suicidou, mas não se salvou pelo arrependimento. Olha a informação que o espírito de Judas Iscariotes nos traz. Ele diz: o remorso é uma força preliminar para os trabalhos reparadores. Se você errou, se você caiu, você tem que refletir sobre a queda, refletir sobre o erro. É o remorso. É você remoer a montanha que está dentro de você para você iniciar o trabalho reparador. Olha a importância do remorso. Você não vai ficar preso ao remorso. Ah, por que que eu fiz? Por que que eu fiz? Por que que eu fiz? Fez, entendeu por que fez e repara. E a gente repara como? Reencarnando. Lei de causa e efeito. Depois da minha morte trágica, olha a informação que ele vai dar de novo. Submergi-me. Gente, essa palavra é importantíssima. Submergi-me em séculos de sofrimento expiatório. Foi ele que submergiu-se. Foi ele que se determinou a submergir, a aprofundar-se na dor e no sofrimento.
em séculos de sofrimento expiatório da minha falta. Ele percebeu o tamanho do erro e ele decidiu que ele ia expiar. E ele fica séculos em sofrimento expiatório, indo e voltando, encarnando e reencarnando em reencarnações dolorosas. Olha o que ele vai dizer, que nós não sabemos. Sofri horrores. Sofri horrores nas perseguições infligidas em Roma aos adeptos da doutrina de Jesus. Ele voltou como adepto da doutrina de Jesus e morreu no Coliseu. Foi perseguido por Roma onde esteve. Mas ele voltava e falava de Jesus. Né? E as minhas provas culminaram em uma fogueira inquisitorial, em que, imitando o mestre, fui traído, vendido e usurpado. E aqui ele dá uma informação interessante. Seria, ó, a prova que culminava com a reparação, com o sofrimento expiatório, que ele se autodeterminou a fazer. Aí ele diz, uma fogueira inquisitorial, a fogueira da Inquisição, em que ele, vestido numa jovem moça, lidera o exército francês na guerra contra os ingleses. Eles vencem essa guerra, ela liderando como menina de 16 anos, com as suas visões, com as suas orientações advindas do mundo espiritual. E ela fazia o quê? Ela guiava o exército, como combater melhor e expulsar os ingleses, que era importante que os ingleses fossem expulsos para restabelecer o cristianismo na França. Ela liderou. E quando terminou a guerra, ela foi traída, vendida e usurpada e queimada na fogueira. Joana d'Arc. Vítima da felonia, ele está dizendo, vítima da felonia e da traição. Foi traído também. Deixei na terra os derradeiros resquícios do meu crime na Europa do século XV. 1400 e pouco. Então ele está dizendo aqui que Jesus não cobrou, mas ele se submeteu a essas encarnações dolorosas. E nesse momento ele diz que para ele não ficou nenhum resquício mais do crime que ele cometeu contra Jesus. Onde estaria Jesus nestas horas, nessas encarnações dolorosas? Estava no coração dele. O coração dele havia sido retificado, recondicionado. Estava no coração dele. O coração dele havia sido retificado, recondicionado.

a todos os tormentos e infâncias que me alvitavam, que me aviltavam com resignação e piedade pelos meus verdugos. E ele sofreu resignadamente, aceitou o sofrimento e tinha piedade dos verdugos, de quem estava condenando ele. Olha. Fechei o ciclo das minhas dolorosas reencarnações na Terra, sentindo na fronte o ósculo de perdão da minha própria consciência. Ele se sentiu, naquele momento, beijado pelo perdão da própria consciência, porque Jesus nunca condenou ele, Jesus nunca falou mal, uma palavra de Judas Iscariotes. Ele diz que encerrou, fechou o ciclo das minhas dolorosas encarnações na Terra. Nunca mais encarnou na Terra. É ele que está dizendo, não sou eu. Ele encerrou ali o ciclo das encarnações dolorosas. Pode até vir depois, numa missão. E está hoje meditando nos dias que se foram, pensei com tristeza. Berto de Campos não falou, ele pensou. E o Judas respondeu: sim, estou recapitulando os fatos, como se passaram. Ele ia sempre para lá, atraído pela vibração, ele não está na Terra, ele diz que não está na Terra, e ele olhava e refletia sobre o que aconteceu. Aquilo era um instrumento de elevação para ele, reviver tudo aquilo. E agora, irmanado com ele, irmanado com Jesus, que se acha no seu luminoso reino nas alturas, no seu luminoso reino das alturas. Emmanuel diz que Jesus habita as esferas resplandecentes. Ele, Judas, está dizendo que Jesus... E o Judas está irmanado com ele. Judas está dizendo: eu estou irmanado com Jesus, que se acha no luminoso reino das alturas, esferas resplandecentes, que ainda não é deste mundo. Aqui não é luz ainda. Sinto nestas estradas o sinal dos seus passos divinos. Ou seja, ele buscava ali a vibração que Jesus deixou na Terra. Olha, gente, séculos, 20 séculos depois, ainda tem resto de vibração de Jesus por onde ele passou e no que ele tocou e aonde ele viveu. Por isso é que o povo vai para Jerusalém, vai para Cafarnaum, quando chega diante da casa de Pedro, chora de emoção. Se tiver alguma sensibilidade, chora. Chora igual menino. Por quê? Porque sente a vibração de Jesus. Aí ele vai falando, gente. Né? Ele diz, em todas as homenagens a eles prestadas, eu sou sempre a figura repugnante do traidor. Todo mundo homenageia Jesus, todo mundo reza para Jesus, pede a bênção a Jesus e condena Judas até hoje, 2000 anos depois. Olho complacente os que me acusam sem refletir se podem atirar a primeira pedra. Foi o que a Elisângela disse. Quantas vezes nós somos Judas? Quantas vezes somos perdoados? Nós temos condição de atirar pedra em Judas? Sobre o meu nome, pesa a maldição milenária, como sobre estes sítios cheios de miséria e de infortúnio. A desgraça se abateu sobre Jerusalém. Até hoje, conflagrada, dividida. Pessoalmente, porém, ele vai dar um testemunho de si, estou saciado de justiça, porque já fui absolvido pela minha consciência no Tribunal dos Suplícios Redentores. Jesus não dizia para ele: vai reencarnar, Judas, para te purificar. Não. Ele não precisava, mas ele queria. Até que a sua consciência deu o beijo do perdão a ele próprio. Olha o que ele vai dizer. Quanto ao divino mestre, continuou Judas com os seus prantos, estava chorando, estava falando e chorando. Infinita é sua misericórdia. E não só para comigo. Porque
se recebi.

0: moedas vendendo seus algozes há muitos séculos, vendendo aos seus algozes há muitos séculos, ele está sendo criminosamente vendido no mundo a grosso e a retalho, por todos os preços, em todos os padrões do ouro amoldado. Aí Judas está dizendo que hoje tem traidor vendendo Jesus nos templos, nas igrejas, nas ruas, nas sinagogas, em todo lugar. Se falou de Jesus, sinagoga não, né? Se fala de Jesus, diminuído. Mas em todo lugar no mundo ocidental, a gente vende Jesus. Negocia Jesus. A Humberto de Campos conclui dizendo assim: é verdade. Fala para o Judas. Aí ele está falando, está pensando. E os novos negociadores do Cristo não se enforcam depois de vendê-lo. Andam no carro novo, luxuoso. Tem uma igreja luxuosa vendendo Jesus. Judas afastou-se, diz Humberto de Campos, tomando a direção do Santo Sepulcro. Jerusalém está para cá, o Santo Sepulcro está para cá. E eu, confundindo nas sombras invisíveis para o mundo, confundido nas sombras invisíveis para o mundo, vi que no céu brilhavam algumas estrelas sobre as nuvens, pardacentas e tristes, enquanto o Cédron rolava na sua quietude como um lençol de águas mortas procurando um mar morto. E o Cédron corre para o mar morto. Gente, é isso, é o capítulo 5. Leia o capítulo. Se você não tem, mande a mensagem para mim lá no WhatsApp, aqui no @isnandebarros, que eu mando o texto para você. Eu tenho esse livro em PDF, para quem não tem o livro. Crônicas de Elo em Túmulo, ditado por Chico Xavier, psicografado por Humberto de Campos. Vamos agradecer aos canais parceiros. Antes de encerrar, que eu preciso voltar para o evento. 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Rádio Portal da Luz, também no canal do YouTube, TV Nova Luz, TV IDEAC, Rai TV, Milagres TV, Espiritismo Net, o meu canal, Isnand Barros. Você encontra no YouTube, @isnandebarros. Se quiser entrar em contato comigo, @isnandebarros. No Instagram, deixe seu número de WhatsApp, que eu mantenho em contato para a gente trocar ideias. Eu posso lhe mandar um livro em PDF, se você não tiver. E se você não tiver o livro e tiver acesso à internet normalmente, digite lá, crônicadealaintumulo.pdf, que você vai ter acesso ao livro. Baixe. Baixa no celular, baixa no computador, baixa em qualquer lugar. Gente, vamos encerrar. Eu preciso voltar. O nosso compromisso é fazer entre 45 e 50 minutos cada capítulo. 50 minutos, mas muito estourando. É porque esse capítulo de hoje ele é muito emocionante. Né? Os outros que são menos emocionantes, menos emotivos, a gente faz. Vamos fazer com 45 minutos. A partir de 40 minutos a gente já começa a encerrar e deixa as provocações, as perguntas, os questionamentos. Você pode colocar o questionamento aqui no chat da transmissão, tá bom? Cristina disse que estudo maravilhoso. Obrigado, meu irmão, pela oportunidade. É assim mesmo. Muito bom, gostei. É um aprendizado para mim. Gente, eu preciso voltar. Vamos encerrar o estudo de hoje do capítulo 5. Próxima semana nós teremos o capítulo. Deixa eu ver qual foi o capítulo que eu selecionei. O número do capítulo é o capítulo 20, Pedro, o Apóstolo. Vamos falar de Pedro. Pedro, lá na praça em Belo Horizonte, Humberto de Campos encontra ele. Viu? Vamos elevar o pensamento ao alto, agradecer a Deus, Pai de infinita bondade, pelo estudo. Agradecer pela oportunidade de aqui estar. Uma saudação especial a todos que aqui estiveram. E assim a gente encerra pedindo a Jesus que permaneça em nossos corações. Compartilhe, divulgue, envie esse estudo. Curta, comente no canal. Se você tiver alguma pergunta, faça. Se eu souber responder, respondo com maior alegria e maior prazer. Tá bom? Então, declaramos encerrado o nosso estudo da obra de Humberto de Campos de hoje. E nós voltamos no próximo sábado, dia 29 de novembro, às 11 horas da manhã, com o capítulo 20. Hoje nós vimos o capítulo 5. Nós veremos o capítulo 20, Pedro, o Apóstolo. Então, Até a próxima. Deus conosco, hoje e sempre. Que assim seja.
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0: 23h24.
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1: Vinte e três horas e 58 minutos.

0: Olá, bom dia. São 11 horas. Novo horário, aos sábados, para o estudo da obra de Humberto de Campos. Começamos na quarta-feira com o estudo introdutório da apresentação de como seria esse estudo da obra de Humberto de Campos, da continuidade, digo, que nós fizemos o estudo da Boa Nova, dos 30 capítulos da Boa Nova, né? E mais a introdução, 31 versões, 31 episódios, digamos assim, do estudo. E agora nós estamos iniciando o estudo da obra de forma detalhada. Nós vamos pegar.
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2: Zero hora em ponto.
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0: Olá, prezados amigos, amigas, internautas, cá estamos novamente para mais um momento de vibração cósmica para o planeta. Pedimos a todos que estão aí em sintonia, que coloquem a água para ser fluidificada. E vamos dar início então com a prece de gratidão na voz de Renato Prieto.
1: Obrigado, meu Deus, pelo apoio do lar, pelo amparo da escola, pela proteção do trabalho, pela alegria de servir, pela defesa da higiene, pelo aviso da experiência, pelo exercício da tolerância, pela capacidade de ser útil, pelo dom de discernir. Obrigado, meu Deus, pela força da paciência, pelo amigo que me socorre, pelo adversário que me instrui, pelos estímulos com que conduzes, pelas provações com que esclareces, pelas dificuldades com que me controlas, pela energia da esperança e por todas as bênçãos de amor que me proporcionas através dos entes queridos que me confiais. Obrigado, meu Deus.

Jesus esteja conosco neste momento de oração, tão significativo para todos nós, para o nosso Brasil querido, que passa por momentos delicados de desencarne, de grande volume, desencarne coletivo, neste momento de pandemia. Quero agradecer a você aí deste lado, que sempre tem nos ajudado com seu pensamento de amor, com sua prece, para potencializarmos estes momentos e enviarmos paz, enviarmos luz, enviarmos saúde para todas essas pessoas que neste momento passa por esta dor, esta angústia. Vamos enviar o nosso pensamento de amor com sua prece para potencializarmos este momento. Gostaria que você que está me ouvindo fechasse os olhos e sinta as energias que Jesus está enviando para cada um de nós. Feche os olhos, ouça essa música e sinta as energias vindas do alto.

Pai nosso que estais nos céus, santificado seja o vosso nome. Venha a nós o vosso reino, seja feita a sua vontade, assim na terra como nos céus. Pão nosso de cada dia nos dai hoje, Senhor. Perdoe as nossas ofensas, assim como nós perdoamos a quem nos tem ofendido. E não nos deixe cair em tentação. Livra-nos de todo mal. Que assim seja. Que esta água que aí está possa ser fluidificada. Que ela sirva de medicamento para os nossos dias, transformando em calmante, em bálsamo confortador, que a nossa imunidade seja potencializada com esses medicamentos vindos da espiritualidade depositados nas nossas águas, nesta água que você está, que está aí do seu lado, na sua frente, que infinitas luzes, infinitos medicamentos possam ser neste momento depositado nesta água. Que Jesus continue iluminando os nossos dias, iluminando o seu lar, protegendo cada um dos seus familiares, dos meus familiares, para que junto possamos atravessar tudo isso com bastante paz, com bastante tranquilidade. A oração para o planeta Terra de hoje, com bastante tranquilidade. A oração

corações sempre cheios de gratidão pela oportunidade de estarmos aqui nesse momento, vibrando na frequência do amor, da paz, da harmonia, por essa luz imensa que se faz presente, envolvendo a todos os nossos corações, sentindo a presença amorosa de toda a espiritualidade maior que nos acompanha sempre, as equipes, nossa eterna gratidão pela troca de energias, de aprendizados, por todos aqueles que fazem parte das nossas histórias, que sempre nos acompanham a todo instante. Aos nossos anjos guardiões, que a todo momento estão nos intuindo, nos auxiliando, que todo sentimento de amor, de pureza, possam chegar aos corações aflitos, a todos aqueles que encontram-se adormecidos, envolvidos por tantas dores, sofrimentos profundos em suas almas, que possam sentir novamente a presença amorosa do Pai a envolver a cada um. A nós, que possamos sempre também nos fortalecermos na fé, na esperança, na certeza sempre de que tudo passa, de que tudo é aprendizado, que possamos olhar com amorosidade as oportunidades benditas, aos convites que somos a todo instante convidados a experienciar, a vivenciar com sabedoria, com discernimento. E sempre com gratidão por tanto amparo, por tanta proteção, por essa paz de espírito, pelo meu equilíbrio, de conseguir olhar de forma mais ampla, aproveitando a oportunidade do despertar, de expandir as nossas consciências para tudo o que acontece ao nosso redor. Quando estivermos desanimadas, possamos olhar para dentro, possamos silenciar um pouquinho e nos acolher também, buscando sempre compreender os nossos sentimentos, as nossas emoções, curando as nossas feridas internas, validando uma a uma e acolhendo todas amorosamente. Gratidão infinita, Pai amado, por exatamente tudo que temos e da forma como estamos hoje. Que toda essa paz possa chegar a todos que estiverem precisando neste momento sentir a sua presença, sentir novamente a fé e a esperança desabrochando dentro de cada um. Pai nosso, que estais nos céus, santificado seja

0: Seja o vosso nome, venha a nós o vosso reino, seja feita a vossa vontade, assim na terra como no céu. O pão nosso de cada dia nos dai hoje, perdoai as nossas ofensas, assim como nós perdoamos a quem nos tem ofendido. Não nos deixeis cair em tentações, livra-nos, Pai amado, hoje e sempre. De todos os males, que assim seja, graças a Deus.
1: Que assim seja. Queridos ouvintes, eu quero agradecer de coração a sua presença aqui conosco. Gratidão por fortalecer os nossos pensamentos endereçados àquelas pessoas que tanto sofrem neste momento, e também fortalecer a nossa fé, aumentar, melhorar a nossa saúde, para que possamos atravessar esses dias nebulosos, guiados por Jesus. Como eu sempre digo, não sabemos para onde estamos indo, mas temos a certeza que estamos sendo guiados por Jesus. Fiquem na paz, fiquem na luz e até amanhã neste mesmo horário. Continuamos com a segunda parte do nosso programa. Até amanhã.
2: Continuamos então com a mensagem psicografada Mente Tranquila, com o médium José Tadeu, lá de Araxá, de Minas Gerais.
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espiritual da vossa mente. Quem souber dominar seus pensamentos, saberá governar a sua vida. Mente, este veículo divino de uma velocidade que nós desconhecemos. Um motorista na direção de um carro precisa de domínio e controle. Ser consciente da sua responsabilidade para não fazer do veículo uma arma onde ele mesmo poderá ser a vítima. O mesmo acontece com a nossa mente. Quando não temos domínio sobre ela, passamos a ser vítimas do negativismo, pessimismo, derrota, fracasso, falta de fé em Deus, na vida e em si mesmo. Nossa mente é uma casa que Deus nos deu de presente, uma casa rica, bela e cheia de amplidão, rica de inteligência, bela de raciocínio e cheia de amplidão, onde podemos descortinar os grandes horizontes da vida. E você acaba se isolando, se trancando, perdendo assim a abençoada oportunidade de usufruir desse tesouro santo. A mente é um instrumento que precisa estar sempre afinado, ou seja, em sintonia com Deus e com a vida. Lamentavelmente, o ser humano ainda é bastante desanimado quando o assunto é exercitar a mente. Ele desconhece que quanto mais exercício, mais você tem saúde e longevidade de vida. Mesmo porque o pensamento é a semente da atividade. Uma mente adestrada é o controle de si mesmo, é o equilíbrio dos sentidos, do olhar, da respiração, do paladar, dos ouvidos, dos gestos, dos passos e de seus atos. A mente é a base do homem. Se os alicerces forem sólidos, o edifício é seguro. Vivemos clamando a Deus por um mundo melhor. Os benfeitores nos ensinam que o mundo é a nossa própria mente. O mundo só melhora na medida em que melhorarmos a nossa mente. Portanto, meus irmãos, tudo isto que ouvimos nessa mensagem, fica bastante claro que o verdadeiro encontro com os homens nasce do verdadeiro encontro com Deus. E isto só acontece através de uma mente tranquila.

Nos despedimos então com a nossa tradicional Ave Maria. Até amanhã, muita paz, muita luz no coração de todos vocês. Gratidão a todos que foram vacinados no dia de hoje e todos que serão daqui para frente.

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1: 0:31.
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Olá, amiga! Olá, amigo! Que a paz de Jesus possa se fazer presente no seu coração, dentro do seu lar, onde você estiver nesse momento, na via pública, caminho do trabalho, nos assistindo depois, né? Porque fica gravado aqui no nosso canal. E para aqueles que ainda não se inscreveram, não fazem parte da família Recanto de Paz, aproveita a oportunidade para se inscrever, curtir, receber todas as notificações quando estivermos ao vivo ou quando estivermos com algum programa entrando no ar ou gravado. Qualquer novidade, o canal irá avisar a você, meu amigo, minha amiga. É sempre uma alegria iniciarmos mais um dia na companhia de você, meu amigo, de você, minha amiga, que a gente consiga, no dia de hoje, através dessa reflexão, aproveitarmos um pouco mais para a construção da nossa paz, porque bem sabemos que é uma construção quando almejamos a nossa paz, então precisamos aproveitar cada instante para o nosso crescimento, nosso aprimoramento moral. E a lição de hoje é o capítulo 27. E também hoje é o mentor, né, o benfeitor dessa mensagem que veio através da psicografia de Chico Xavier, é o Albino Teixeira, né? A anterior também foi. E ele diz assim: o título é Nota em Obsessão. O ingrato é doente da memória. O indiferente é enfermo da atenção. O orgulhoso é doente da ideia. O fraco é enfermo da vontade. O caluniador é doente da língua. O delinquente é enfermo da emoção. O sovina é doente da sensibilidade. O malicioso é doente da visão. O imprudente é enfermo do impulso. O desequilibrado é doente da razão. Convençamo-nos de que há enfermidades específicas na alma, como existem doenças determinadas no corpo. Consequentemente, é preciso lembrar que assinar recibos de ofensas será o mesmo que tratar um doente adquirindo-lhe impensadamente a enfermidade. Perante quaisquer agravos, desse modo, saibamos vacinar-nos contra o mal, usando a luz da compreensão e o amparo da bênção. A mensagem, né, que o espírito Albino Teixeira nos traz, como sempre, é muito direta. Ele fala ali com muita propriedade e sempre vai nos facilitando o entendimento, né? Então ele vai nos falando de todas as dificuldades que nos acometem diariamente na nossa vida e dos tipos de doenças, ou seja, enfermidades, né, específicas da alma, como ele bem colocou aqui, assim como o nosso corpo tem, né, algumas doenças, a nossa alma também, ela tem algumas doenças específicas, como ele nos orienta aqui nessa mensagem, né? Então, todas aquelas dificuldades que os nossos irmãos têm e que nós também temos, porque quando falamos: ah, o outro é ingrato, ah, o outro é orgulhoso, é fraco, desequilibrado. Claro, nós também temos um pouquinho de cada dificuldade, de cada doença na alma, né? Não podemos somente apontar
para o outro, né? Que o outro tem tudo isso e nós não temos doença nenhuma na alma. Se nós temos doenças no nosso corpo físico, que está na alma, né? Então, nós estamos exatamente aqui para trabalharmos as nossas doenças, nos curarmos dela, né? Então, a vida é uma grande escola, assim também como é um grande hospital. Então, todos nós somos doentes, nos reconhecemos nessas afirmativas que o Espírito Albino Teixeira nos traz. É claro que, com o entendimento da doutrina espírita, vamos a cada dia mais tentando superar essas doenças, né? Tomando o remédio necessário, ou seja, tomando os devidos cuidados, tendo a devida atenção. Se hoje eu erro, se eu hoje sou egoísta, amanhã não quero mais ser. Se hoje faço o outro sofrer, se hoje eu falo mal do outro, calunio o outro, amanhã, após essa reflexão, não serei mais. Então, a mensagem nos mostra, né, que quando aprendermos, né, a vacinar-nos contra o mal, usando a luz da compreensão e o amparo da bênção, aí sim nós iremos nos cuidar, iremos nos curar das doenças da alma. Então, quando ele vai dizendo, nota em obsessão, todas essas dificuldades, todas essas enfermidades que trazemos em nossas almas e que ao longo da vida não tratamos, elas podem levar a uma obsessão. Então, por isso, precisamos ter o cuidado. Aí nos lembramos, né, de Allan Kardec, quando vai falando lá no Livro dos Espíritos, na questão 886, né, quando ele pergunta aos Espíritos como Jesus entendia a palavra caridade, né? E aí nós nos deparamos com a resposta dos Espíritos, né, que nós precisamos ter benevolência com o outro, indulgência também com o nosso próximo e perdoar as ofensas, né? Então, perdão das ofensas. Então, que nós precisamos exercitar esse sentido da palavra caridade que Jesus nos trouxe para que possamos nos curarmos de todas as enfermidades da nossa alma. Então, fica a dica do nosso benfeitor, Albino Teixeira, para que possamos nos vacinarmos, né? Hoje, cada vez mais, essa palavra tão importante no nosso dia a dia, né? Vacina, vacinação, vacinarmos. Então, vamos lá, vamos nos vacinarmos contra o mal, para que possamos vencer mais uma etapa em nossas vidas, através do amor, da caridade, do perdão das ofensas. Sempre lembrando Jesus, vamos nos colocando sempre no lugar do outro, porque tudo que desejamos que o outro nos faça, nós primeiramente precisamos fazer ao nosso próximo, meus amigos. Então, que a paz de Jesus possa se fazer presente em nossos corações, nos nossos lares, que possamos aproveitar mais essa oportunidade desse dia para sermos melhores. Então, meus amigos, que a paz de Jesus possa estar em nossos lares, nossos corações. Que assim seja.

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1: Meia-noite e 47 minutos.
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3: Examine sua habilidade, evitando-lhe a internação em velhacaria. André Luz.
4: O meu bom dia de luz, o meu boa tarde de paz, o meu boa noite depressa.
3: Leitura do capítulo 4 de O Evangelho segundo o Espiritismo. Ninguém poderá ver o reino de Deus se não nascer de novo. A reencarnação fortalece os laços de família, ao passo que a unicidade da existência os rompe. Na sequência, o item 20. O temor de que a parentela aumente indefinidamente em consequência da reencarnação é de fundo egoístico. Prova, naquele que o sente, falta de amor bastante amplo para abranger grande número de pessoas. Um pai que tem muitos filhos ama-os menos do que amaria a um deles se fosse único. Mas tranquilizem-se os egoístas. Não há fundamento para semelhante temor. Do fato de um homem ter tido 10 encarnações, não se segue que vai encontrar no mundo dos espíritos 10 pais, 10 mães, 10 mulheres e um número proporcional de filhos e de parentes novos. Lá encontrará sempre os que foram objeto da sua afeição, os quais se lhe terão ligado na terra a títulos diversos e talvez sob o mesmo título. Livro dos Espíritos de Allan Kardec, capítulo 4, do princípio vital. Seres orgânicos e inorgânicos. Pergunta de número 65. O princípio vital reside em alguns dos corpos que conhecemos? Resposta. Ele tem por fonte o fluido universal. É o que chamais de fluido magnético ou fluido elétrico animalizado. É o intermediário, o elo entre o espírito e a matéria. Pergunta 66. O princípio vital é um só para todos os seres orgânicos? Resposta. Sim, modificado segundo as espécies. É ele que lhes dá movimento e atividade e os distingue da matéria inerte, porquanto o movimento da matéria não é a vida. Esse movimento, ela o recebe, não o dá. Meus queridos irmãos, essas duas questões são fundamentais para compreendermos o pensamento espírita sobre a vida. Elas mostram que a vida não é produzida pela matéria, mas depende de um princípio especial que atua sobre ela, sob a direção das leis divinas. Ao responder à questão 65, os Espíritos esclarecem que o princípio vital tem sua origem no fluido universal, a matéria elementar da criação. Esse fluido, denominado também de fluido magnético ou fluido elétrico animalizado, atua como elemento intermediário entre o espírito e a matéria. Assim, o corpo físico não vive por si mesmo. Ele necessita desse princípio vital para desempenhar suas funções enquanto serve de instrumento ao espírito. Essa explicação revela a perfeita harmonia das leis divinas. O espírito é o princípio inteligente, o corpo é o instrumento material e o princípio vital é o elemento que possibilita a união intermediária entre ambos durante a existência corporal. Quando esse princípio deixa de atuar, o corpo perde sua vitalidade e retorna aos elementos da natureza. Na questão 66, os Espíritos ensinam que o princípio vital é o mesmo para todos os seres orgânicos, embora se manifeste de maneira diferente em cada espécie. Isso explica porque plantas, animais e seres humanos possuem vida, cada qual conforme sua organização e finalidade na criação. Também merece destaque a distinção entre movimento e vida. Um objeto pode mover-se porque recebe uma força externa, como uma máquina ou um automóvel. Entretanto, esse movimento não significa que esteja vivo. A vida caracteriza-se por uma atividade própria, sustentada pelo princípio vital. É ele que diferencia um organismo vivo da matéria inerte. Esses ensinamentos nos convidam a admirar a sabedoria do Criador, que estabeleceu leis perfeitas para sustentar todas as formas de vida existentes na Terra. Ave Cristo. O nosso irmão Fábio Eleres, residente em Belém do Pará, pede as nossas preces em favor de Dária Maria Freitas Pereira, que recentemente retornou à pátria espiritual. Rogamos a Jesus que a receba em sua infinita misericórdia, envolvendo-a em luz, paz e amparo, e que fortaleça os corações de seus familiares e amigos neste momento de saudade e separação temporária. Pede também orações por Antônio Cláudio Amaral, que enfrenta sérios problemas de saúde. Que os benfeitores espirituais o assistam em suas necessidades, sustentando-lhe o ânimo, renovando suas forças e inspirando os recursos necessários para sua recuperação, segundo a vontade de Deus. Ao querido irmão Fábio, agradecemos a confiança e enviamos nosso fraternal abraço, desejando-lhe muita paz. A nossa estimada irmã Meire Selby Furt, de São Vicente, São Paulo, pede orações em seu próprio benefício. Ela nos relata que sofreu uma queda, permanecendo com fortes dores no joelho e na coxa, além de ter sido diagnosticada com um quadro de reumatismo bastante elevado, o que lhe tem causado grande sofrimento. Unamo-nos em prece por nossa irmã Meire, rogando ao Divino Mestre que envolva em seu amor consolador, fortalecendo-lhe o corpo e o espírito. Que os médicos espirituais possam ampará-la, aliviando suas dores, renovando-lhe as energias e concedendo-lhe serenidade, coragem e confiança para enfrentar esse momento difícil. Querida irmã Meire, receba nosso abraço fraterno e os votos sinceros de que a paz de Jesus permaneça em seu coração. Estamos em oração por você. Vamos orar. Senhor Deus, Pai de infinita sabedoria, agradecemos pelos esclarecimentos que a doutrina espírita nos oferece sobre o maravilhoso mecanismo da vida. Que possamos, Senhor, reconhecer em cada ser vivo a manifestação de Teu amor e de Tuas leis perfeitas. Concede-nos respeito por toda a criação, compreensão diante dos mistérios que ainda desconhecemos e disposição para utilizar nossa existência em favor do bem. Que o Teu amparo fortaleça nossos corações, iluminando nossos pensamentos e nossas ações. Que a paz do Cristo permaneça conosco hoje e sempre. Assim seja.

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1: Uma hora e quatro minutos.
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0: Boa noite a todos. É sempre com muita alegria que mais uma vez nós estamos aqui reunidos para estudarmos a obra Nosso Lar. Hoje, 15 de março de 2021. Lembrando que nós estamos ainda na pandemia, então nós não estamos fazendo estudo em grupo, estamos fazendo estudo em um grupo bem menor e bem menor mesmo. Hoje estou eu encarnada, tem me auxiliando a nossa irmã Carla e a nossa irmã Aramita. E, obviamente, toda a assistência da espiritualidade amiga. Vamos, então, elevar o nosso pensamento para fazermos a nossa prece de abertura. Eu já vou pedir para a nossa irmã Aramita fazer a prece. E logo nós vamos iniciar um novo capítulo, capítulo 14, Elucidações de Clarêncio. Vamos orar, gente?
1: Senhor Jesus, graças te damos por essa oportunidade de estarmos reunidos em teu nome. Graças te damos pela vida, pela saúde, pela paz. Ajuda-nos, Jesus, que possamos compreender a mensagem maravilhosa dessa obra que é o nosso lar, para que possamos colocar a esperança, a atividade, o trabalho, sempre à frente, sempre em busca do progresso, da paz, da evolução. Ajuda-nos todos aqui presentes, encarnados e desencarnados, que assim seja.
0: Que assim seja. Então, gente, vocês recordam que a semana passada, o nosso querido André Luiz, com essa vontade de começar a trabalhar no mundo espiritual, conversou com Lises. E Lises orientou que ele fosse procurar Clarêncio. Então, Clarêncio marcou um horário para o dia seguinte pela manhã, porque naquele dia Clarêncio não poderia atendê-lo. E para surpresa dele, quando ele chegou no local, já tinham três pessoas aguardando. E ele soube que Clarêncio atendia de duas em duas pessoas. Ele achou aquilo meio estranho e ele procurou saber, depois ele veio entender que era uma forma de auxiliar duas pessoas ao mesmo tempo com a sua fala, com o esclarecimento do próprio Clarêncio. Então, a semana passada, nós estudamos o diálogo que ele teve com a primeira, que era uma senhora já idosa, que queria poder auxiliar os filhos que ficaram no mundo encarnados, mas, para a surpresa dela, ela não tinha como auxiliar seus filhos. Apesar dela estar no mundo espiritual há mais de 6 anos, ela só conseguiu apresentar 304 bônus hora. A gente fazendo um cálculo, gente, ela não trabalhou 15 dias, se a gente for fazer um cálculo. Então, o nosso querido Clarêncio orientou que para ela auxiliar, ela necessitaria ter trabalhado no mundo espiritual. Então, a gente observou, gente, que o Clarêncio tentou de todas as formas, a criatura colocou dificuldade em tudo, não quis se adequar a nenhum trabalho. Ela ficou muito chorosa, chorou muito, e agora é a vez do André Luiz. O André Luiz já está meio que desesperado, ele já queria desistir, né? Acho melhor não pedir nada. Se fosse uma... Não, imagina, seu Clarêncio, já está tudo resolvido.
2: Captei a mensagem, já estou indo.
0: Não precisa pedir mais nada. Mas, tadinho, ele não teve como escapar. Então, vamos ver como é que o nosso querido irmão Clarêncio conversou com o nosso querido André Luiz. Eu vou fazer, então, a narradora. A nossa querida irmã Aramita irá fazer a voz do senhor Clarêncio. E a nossa irmã Carla irá fazer a voz do André Luiz. Que Jesus nos conduza. Capítulo 14, Elucidações de Clarêncio. Pulsava-me precípite o coração, fazendo-me lembrar o aprendiz inexperiente diante de examinadores rigorosos. Vendo aquela mulher em lágrimas e ponderando a energia serena do ministro do auxílio, tremia dentro de mim mesmo, arrependido de haver provocado aquela audiência. Não seria melhor calar, aprendendo a esperar deliberações superiores? Não seria presunção descabida pedir atribuições de médico naquela casa onde permanecia como enfermo? A sinceridade de Clarêncio para com a irmã que me antecedera despertara-me raciocínios novos. Quis desistir, renunciar ao desejo da véspera e voltar ao aposento, mas era impossível. o ministro do auxílio, como se adivinhasse meus propósitos mais íntimos, exclamou em tom firme.
1: Pronto a ouvi-lo.
0: Ia solicitar instintivamente qualquer serviço médico em nosso lar, embora a indecisão que me dominava. Entretanto, a consciência me advertia. Por que referir-se a serviço especializado? Não seria repetir os erros humanos, dentro dos quais a vaidade não tolera outro gênero de atividade, dentro dos quais a vaidade não tolera outro gênero

0: generosidade do nosso lar me reconduziu à bênção da harmonia orgânica. Qualquer trabalho útil me interessa, desde que me afaste da inação.
1: Clarencio fitou-me longamente, como identificar-me as intenções mais íntimas.
2: Já sei, verbalmente pede qualquer gênero de tarefa, mas, no fundo, sente falta dos seus clientes, do seu gabinete, da paisagem de serviço com que o Senhor honrou sua personalidade na terra.
1: Até aí, as palavras dele eram jatos de conforto e esperança, que eu recebia no coração com gestos confirmativos. Depois de uma pausa mais longa, porém, o ministro prosseguiu.
2: Convém notar, todavia, que às vezes o Pai nos honra com a sua confiança e nós desvirtuamos os verdadeiros títulos de serviço. Você foi médico na terra, cercado de todas as facilidades no capítulo dos estudos. Nunca soube o preço de um livro porque seus pais generosos lhe custeavam todas as despesas. Logo depois de graduado, começou a receber proventos compensadores. Não teve sequer as dificuldades do médico pobre, compelido a mobilizar relações afetivas para fazer clínica. Prosperou tão rapidamente que transformou facilidades conquistadas em carreira para a morte prematura do corpo. Enquanto moço e sadio, cometeu numerosos abusos dentro do quadro de trabalho a que Jesus o conduziu.
1: Então, gente, olha só, por mais que o nosso querido André esteja com o desejo de trabalhar, ele não quer só o trabalho, ele quer a posição do trabalho, o status, ele quer o cargo. E aí a gente vê que apesar de mais de 8 anos no umbral, de todo o sofrimento que ele passou, ele ainda traz aquela personalidade para a gente ver, para a gente perceber o quanto título e posição social pesa na nossa vida. Você vai para o mundo espiritual, passa tudo que você tem de passar, mas ainda assim aquilo está fixo. É porque você, de certa forma, a gente acaba idolatrando a própria personalidade, idolatrando o próprio título.
0: E isso mostra que quando a gente desencarna, a gente continua sendo exatamente quem a gente é.
1: Exatamente. Não, não, é isso. A gente acha que o fato da gente desencarnar, a gente vai de repente virar o fantasma Minha Camarada e vai estar tudo bem. Não, não vai.
2: E assim, ele identificado com a profissão com que ele foi na Terra. Mesmo quando ele quis desistir, o Clarencio viu o que ele queria.
1: Exatamente, já sabia. Imagina, quando ele foi lá, o Clarencio já sabia o que se passava.
0: É como ele racionalizou,
1: É.
0: mas a ideia dele era clara.
1: Corpora. Exatamente, exatamente. E olha que ele já teve contato com o doutor Henrique de Luna. Vocês lembram quando Henrique de Luna foi atendê-lo? Então, aquela forma, aquele jeito, e sem exame nenhum, ele olhava e ia dizendo aonde que estava as patologias, aonde estavam marcas no corpo perispiritual dele, no organismo perispiritual. Ele não saberia fazer isso. Mas mesmo ele tendo essa informação, ele quer se arvorar ser médico, né? Ele acha que vai ter que ter a posição de médico. Então, mais uma vez, esse processo de conscientização da sua condição. Vamos lá, porque aqui o nosso querido Clarencio não vai botar panos quentes, não. Ante aquele olhar firme e bondoso ao mesmo tempo, estranha perturbação apossara-se de mim. Respeitosamente ponderei.
0: Reconheço a procedência das observações. Mas, se possível, estimaria obter meios de resgatar meus débitos, consagrando-me sinceramente aos enfermos deste parque hospitalar.
2: Impulso muito nobre,
1: disse Clarencio sem austeridade. Impulso. É só um impulso. É só estou dizendo assim, tá bem empolgadinho você, né? Só é isso. Mas, na verdade, na essência, não é isso que ele quer falar. Vamos lá.
2: Contudo, é preciso convir que toda tarefa na terra, no campo das profissões, é convite do Pai para que o homem penetre os templos divinos do trabalho. O título, para nós, é simplesmente uma ficha, mas no mundo

0: costuma representar uma porta aberta a todos os disparates. Com essa ficha, o homem fica habilitado a aprender nobremente e a servir ao Senhor no quadro dos seus divinos serviços no planeta. Tal princípio é aplicável a todas as atividades terrestres, excluída a convenção dos setores nos quais se desdobrem. Meu irmão recebeu uma ficha de médico. Penetrou o templo da medicina, mas sua ação lá dentro não se verificou em normas que me autorizem a endossar seus atuais desejos. Como transformá-lo de um momento para outro em médico de espíritos enfermos, quando fez questão de circunscrever observações exclusivamente à esfera do corpo físico? Não nego sua capacidade de excelente fisiologista, mas o campo da vida é muito extenso. Que me diz de um botânico que alinhasse definições apenas com o exame das cascas secas de algumas árvores? Grande número de médicos na Terra prefere apenas a conclusão matemática diante dos serviços de anatomia. Concordemos que a matemática é respeitável, mas não é a única ciência do universo. Como reconhece agora, o médico não pode estacionar em diagnósticos e terminologias. Há que penetrar a alma, sondar-lhe as profundezas. Muitos profissionais da medicina no planeta são prisioneiros das salas acadêmicas, porque a vaidade lhes roubou a chave do cárcere. Raros conseguem atravessar o pântano dos interesses inferiores, sobrepor-se a preconceitos comuns e, para essas exceções, reservam-se as zombarias do mundo e o escárnio dos companheiros.
1: É, isso aí merece comentário, né, gente? Vamos lá. Vamos aqui estudar, porque o nosso querido Clarêncio dá uma aula.
2: Bateu forte.
1: Foi uma chibatada mesmo, várias chibatadas. Para você ver que chibatada faz parte do processo de evolução. Porque o que o Clarêncio faz agora, né? Vamos lá. Vamos lá ponto a ponto com o Clarêncio. Ele diz assim, primeiro ele diz, impulso muito nobre. Ele sabe que isso não faz parte da essência dele. Tá? É só um impulso. Ele diz, contudo, é preciso convir que toda tarefa na Terra, no campo das profissões, então aqui eu acho que a gente já pode não só pensar nos médicos, mas em todas as profissões, ela é um convite do Pai, do nosso Pai Criador, para que o homem penetre os templos divinos do trabalho. Então, a profissão que eu tenho, e hoje é uma crítica realmente que nós vamos fazer, mas nós tínhamos o ensino do segundo grau, ele era profissionalizante. Então, o jovem saía com uma profissão e poderia exercer. Hoje, ele termina chamado, então, hoje de ensino médio, e ele continua sem profissão. Então, ele acredita que para ele ter uma profissão, ele tem que ter um ensino superior. E nós esquecemos que nós precisamos não só do ensino superior, mas nós precisamos dos técnicos. E nós hoje não temos. Então, o que nós temos hoje? Nós temos pessoas com ensino superior fazendo o trabalho de um técnico. E que, infelizmente, também é uma crítica, mas hoje a gente percebe um comércio muito grande nas faculdades. E não verdadeiramente uma preocupação com a sociedade. Então, nós temos hoje os jovens de 17, 18 anos que não têm uma profissão. A grande maioria. Por quê? Porque em algum lugar, em algum momento, um louco nesse nosso Brasil tirou o ensino profissionalizante. Infelizmente. Eu tenho uma irmã que mora há mais de 30 anos na Europa. O filho dela, quando saiu, já saiu técnico em construção civil. Então, ele terminou o ensino médio, ele já está trabalhando. Gente, isso é a coisa. Então, a gente reclama que hoje nós temos adultos sustentados pelos pais, mas, infelizmente, nosso sistema educacional levou para isso. Então, era urgente nós voltarmos com a profissão. E ele coloca aqui, quando ele coloca no campo das profissões, é você não pode só pensar no ensino superior. A profissão é um trabalho que eu sei realizar, eu sou um profissional naquilo. Então, existe o profissional da construção civil, existe o profissional da parte elétrica, existe o profissional da contabilidade, existe o profissional da saúde. Porque na área da saúde, nós temos o médico, nós temos o enfermeiro e nós temos o técnico. E todos são profissionais. todos têm uma função e são indispensáveis. Então, hoje, quando a gente fala em profissão, a gente só pensa em ensino superior. Não, não é. Aí ele diz aqui, ó. É convite do Pai para que o homem penetre os templos divinos do trabalho. Ele chama o trabalho como templo divino. Então, quando você entra na sua empresa, quando você entra no hospital, quando você entra na construção civil, quando você entra para trabalhar, aquilo ali é o templo do Pai. Por que que é o templo do Pai? Porque o trabalho profissional, ele me proporciona a trabalhar o meu mundo íntimo, nesse movimento de inter-relação. Então, por exemplo, se eu, no meu processo de evolução como espírito, eu preciso aprender a humildade, a vida vai me conduzir a uma profissão em que eu tenho que fazer aquele trabalho mais simples e que ninguém valoriza. Inclusive eu mesmo como profissional. Varrer, limpar, principalmente eu. Então esse é o templo divino. Por quê? Porque o trabalho profissional está me dando recursos para eu aperfeiçoar a alma. Porque quando fala em templo divino, é o local onde Deus trabalha os seus filhos. Entendeu? Então, o trabalho profissional. Então, se eu tenho um trabalho profissional em que ninguém valoriza, que é algo mínimo, é exatamente esse lugar que eu necessito para me aperfeiçoar. Às vezes a gente vê na área da saúde alguém que adoraria ser um médico, não conseguiu. Qual foi a opção dele? Talvez a enfermagem ou o técnico. Mas no fundo, é uma forma que a misericórdia divina conduziu, porque para aquela pessoa orgulhosa, presunçosa, se desse o título de médico, iria se complicar muito mais. Então, é isso que a gente tem que entender. A vida da gente, ela vai por esse rio da vida, parece assim que a gente está solta, deriva. Não estamos. Não estamos. Não estamos. Porque às vezes a gente percebe pessoas extremamente competentes e não consegue um concurso, não consegue uma faculdade, e são competentes, mas não consegue aquele trabalho. E de repente pessoas que você olha que não tem todo aquele gabarito e está de repente numa situação que você olha e diz, mas meu pai. Mas é porque aquela pessoa precisa passar pela experiência de um título, precisa passar pela experiência de administrar, de coordenar, porque tudo são recursos. Então um precisa exercitar a humildade, o outro precisa exercitar a vaidade. Exercitar, mano. Você vai passar por uma prova. Qual é a prova agora? Você vai mandar. Você vai administrar. Você vai coordenar. Você vai estar numa condição que vão olhar para você e vão te chamar de Deus. Porque a pessoa vai colocar a vida na tua mão, no caso de um médico. E isso tudo vai envaidecendo. Vai envaidecendo. Por isso é que ele diz aqui, templo. É convite do... E convite do Pai. Ou seja, papai te colocou ali. Aí alguém deve estar ouvindo e dizer, ah, mas tia, mas eu estudei, só eu sei. Sim, meu amor. Deus lhe deu todos os recursos para você fazer essa faculdade. Desde escolher o teu pai e a tua mãe. Para que te desse todo o apoio para que você fosse fazer essa faculdade. Olha aqui o nosso querido André.
2: Ele nunca... já viu que até o cérebro, tudo dele já foi preparado.
1: Tudo preparado.
3: A gente vê pessoas com todas as condições de chegar lá. Eu vi um no último período, aí ele desistiu. E um vendendo no ônibus e tudo, conseguiu e formou.
1: Conseguiu. Então, e o mérito dessa faculdade é muito maior perante as leis divinas por causa do sacrifício. Né? Olha que interessante. Então, são coisas que com a leitura rápida a gente passa batido. Ele usa aqui, olha, é convite do Pai. Essa palavra aqui, convite, é tudo. É um convite.
2: Quem convida também.
1: É convite do Pai para que o homem penetre os templos divinos do trabalho. Por que convite? Convite não é intimação. Eu estou te convidando, você tem uma profissão, eu estou te convidando para você entrar no templo do trabalho. Porque eu posso estar no trabalho, mas ele não ser um templo. Ou seja, eu recusei o convite de Deus. Entendeu? Eu não faço do meu ambiente profissional um templo. Porque a minha posição dentro de um templo é de respeito. Se eu não respeito o trabalho, logo, eu não aceitei o convite do Pai. Entendeu? As palavras são muito bem colocadas. Só que a gente tem que refletir.
3: Aí passa o tempo, aí chega aquele outro que quer. Agora tu não pode
1: entrar. Agora você templo. Não pode entrar nesse templo. Exatamente.
2: E de novo falar do trabalho, porque depois que morre, não é descanso eterno, não é paz. É um templo divino que está em todo lugar, é trabalho, é vida.
1: Exatamente. Continua ele aqui, ó. No campo das profissões, é convite do Pai para que o homem penetre os templos divinos do trabalho. Tá? O título, então ele falou agora da profissão, que vai me levar a um trabalho. Agora vamos ver aqui o título. Você vê que ele coloca duas coisas diferentes. A profissão e o título. O título para nós é simplesmente uma ficha. Não tem valor nenhum. É uma ficha. Mas no mundo costuma representar uma porta aberta a todos os disparates. Disparates. Por que disparate? Porque o fulano fez isso, isso e isso. Ah, mas ele é doutor. A profissão é o que eu sei fazer que me proporciona um trabalho. O título, eu posso ter um título, mas ser um péssimo profissional. Agora olha o que ele diz. Ele diz que o título para nós, para o mundo espiritual, é só uma ficha. Mas aqui ele vem. Mas no mundo costuma representar uma porta aberta a todos os disparates. Porque quantas pessoas de títulos que tem na nossa terra, que tem atitudes que levariam à prisão, mas por conta do título... A entendeu? Carteirada. A carteirada vai ser sempre tratado. Quantas pessoas que estão para levar à justiça não se vendem? E acaba não indo com crime. E sempre vai ser olhado como, uau, doutor. É? É isso. Por isso é que ele diz aqui. Costuma representar uma porta aberta a todos os disparates. Com essa ficha... O homem fica habilitado, ele está falando agora na terra. Ele, no mundo espiritual, isso é assim, olha, isso aqui no mundo espiritual é só uma ficha. Mas na terra, ela costuma ser uma porta aberta a todos os disparates. Basta a gente olhar quem é que está na prisão, gente. Não é quem tem título. Quem tem título só passa lá. E quando passa? Com essa ficha, o homem fica habilitado a aprender nobremente e a servir ao Senhor. Com essa ficha, com esse título, a aprender. No quadro de seus, falando de Deus, dos seus divinos serviços no planeta. Que é, imagina você ter uma profissão na área jurídica, na área da saúde, na área da construção, na área, ou seja, né?
2: Todo lugar.
1: Mas ele diz... No quadro de seus divinos serviços no planeta. Tal princípio é aplicável a todas as atividades terrestres. Todas. Excluída a convenção dos setores nos quais se desdobra. Então, independente de onde ele está, ele vai exercer e deve exercer esse trabalho, né, divino. Ele diz, meu irmão, agora é aquela chamada aqui, meu irmão. Recebeu uma ficha de médico. Lembra que ele disse, para cá é só uma ficha. Penetrou o templo da medicina, mas sua ação lá dentro não se verificou em normas que me autorize a endossar seus atuais desejos. Então, ou seja, o médico que você foi lá, aqui você não tem como ser, não. Sinto muito. Por quê? Como transformá-lo de um momento para outro em médico de espíritos enfermos, quando fez questão de circunscrever observações exclusivamente à esfera do corpo físico? Ele olhava para um amontoado de célula. Ele não olhava para um ser espiritual com um corpo físico.
3: Mas tu lembra que ele diz que quando encarnado... Ele desprezava as coisas religiosas.
1: Totalmente.
3: Só como convenção. Aí ele pensa que não fica escrito. Ele diz,
1: tudo.
3: Você fez questão de circunscrever.
1: Exatamente.
3: Só
1: as coisas de ordem material. A esfera do corpo físico, não nego sua capacidade de excelente fisiologista. Mas o campo da vida é muito extenso. A vida não se resume a um amontoado de células. Que me diz de um botânico que alinhasse definições apenas com o exame das cascas secas de algumas árvores? Agora ele vai direcionar. Vou falar agora com vocês da área da saúde. Grande número de médicos na Terra prefere apenas a conclusão matemática diante dos serviços de anatomia. Ou seja, 2 mais 2 é igual a 4 e pronto, é isso e pronto. De que é tratar o outro de uma forma cartesiana. E isso é isso, e tem que tratar com isso. E isso é isso, de forma até mecânica mesmo. Concordemos que a matemática é respeitável, mas não é a única ciência do universo. Como reconhece agora, o médico não pode estacionar em diagnósticos e terminologias. Há que penetrar a alma. Ai, até hoje, gente. Sondar-lhe as profundezas. Porque quantas doenças não são psicossomáticas? Muitos profissionais da medicina no planeta são prisioneiros das salas acadêmicas, porque a vaidade lhes roubou a chave do cárcere. Eu tenho um sobrinho da minha alma, um sobrinho do coração, que ele chegou e disse assim, ele está fazendo medicina e disse assim, já até formou, ele disse assim, tia, a impressão que eu tenho é que eu vou me tornar materialista. E olha que ele é espírita. Da forma que nos é ensinado. É como se realmente tudo se resumisse a um corpo físico. Com toda a sua preparação. Então, é como a gente diz assim, às vezes a própria faculdade te leva a acreditar apenas na ciência. Ele diz assim, como reconhece agora, o médico não pode estacionar em diagnósticos e terminologias. Há que penetrar a alma, sondar-lhe as profundezas. Muitos profissionais da medicina no planeta são prisioneiros das salas acadêmicas porque a vaidade lhes roubou a chave do cárcere. Olha que forte isso aqui. A vaidade lhes roubou a chave do cárcere. Com a chave você teria a possibilidade de sair. Mas quem é a chave? Quem roubou? A vaidade. Raros conseguem atravessar o pântano dos interesses inferiores, sobrepor-se a preconceitos comuns. E para essas exceções, reservam-se normalmente o quê? Zombarias do mundo e o escárnio dos companheiros. Isso aí é um fato. Fiquei atônito. Não conseguia tais noções de responsabilidade profissional. Assombrava-me a interpretação do título acadêmico, reduzido à ficha de ingresso em zona de trabalho para cooperação ativa com o Senhor Supremo. Incapaz de intervir, aguardei que o ministro do auxílio retomasse o fio das elucidações.
3: Conforme deduz,
1: continuou ele,
3: não se preparou convenientemente para os nossos serviços aqui.
2: Generoso benfeitor,
1: atrevi-me a dizer,
2: compreendo a lição e curvo-me à evidência.
1: E, fazendo esforço por conter as lágrimas, pedi humilde,
2: submeto-me a qualquer trabalho nesta colônia de realização e paz.
1: Com um profundo olhar de simpatia, respondeu,
3: meu amigo, não possuo apenas verdades amargas. Tenho igualmente a palavra de estímulo. Não pode ainda ser médico em nosso lar, mas poderá assumir o cargo de aprendiz oportunamente. Sua posição atual não é das melhores. Entretanto, é confortadora pelas intercessões chegadas ao Ministério do Auxílio a seu favor.
2: Minha mãe?
1: Perguntei inebriado de alegria.
3: Sim.
1: Esclareceu o ministro.
3: Sua mãe e outros amigos, no coração dos quais você plantou a semente da simpatia. Logo após sua vinda, pedi ao Ministério do Esclarecimento providenciasse a obtenção de suas notas, que examinei atentamente. Muita imprevidência, numerosos abusos e muita irreflexão. Mas, nos 15 anos de sua clínica, também proporcionou o receituário gratuito a mais de 6 mil necessitados. Na maioria das vezes, praticou esses atos meritórios absolutamente por troça. Mas, presentemente, pode verificar que, mesmo por troça, o verdadeiro bem espalha bênçãos em nossos caminhos. Desses beneficiados, 15 não o esqueceram e têm enviado até aqui veementes apelos a seu favor. Devo esclarecer, no entanto, que mesmo o bem
0: que proporcionou aos indiferentes, surge aqui a seu favor.
1: Gente, olha só, vamos para essa matemática aqui que é interessante. Foi 15 anos de clínica. Primeira coisa, a assistência que ele está recebendo por intercessão. Então, por exemplo, a semana passada nós conhecemos o caso daquela mãe que quer ajudar os filhos e não pode. Por quê? Porque ela não quer trabalhar para ninguém, ela quer trabalhar só para os seus filhos, ela é egocêntrica. Ela quer cuidar dos seus, não quer cuidar. Jesus está querendo que ela aprenda a amar a humanidade através do trabalho, através do serviço. Ela não quer. Então, isso na verdade é um estímulo. Não é que se você tem que trabalhar para poder ajudar, não, você tem que amar para poder ajudar outro.
3: Você precisa angariar simpatia.
1: Você, exatamente, angariar simpatia. Você precisa, então é uma forma, é um estímulo. O bônus hora não é um dinheiro, é um estímulo. Aqui no nosso planeta Terra, o dinheiro é um estímulo para que a gente possa aprender a servir, porque todo trabalho você está servindo alguém. Então, se a mãe dele pode interceder, é porque ela tem amor suficiente para dar. Então, é ajudando o outro que você acaba ajudando os seus. É aquilo que o nosso Chico Xavier, quando as mães buscavam Chico, que estavam desesperadas pela morte dos filhos, ela dizia, o que eu posso fazer para ajudar meu filho? O que, que o Chico respondia? Ajude outras mães, faça caridade, ajude os necessitados. Essa é a melhor forma de você ajudar o seu filho que partiu. Porque aí você vai angariando amigos. Vamos para essa matemática aqui. Ele diz que ele teve 15 anos de clínica. Também proporcionou receituário gratuito a mais de 6 mil necessitados. Ele atendia. Só que na maioria das vezes ele praticou esses atos meritório, o ato é meritório, mas absolutamente por troça, sem a mínima responsabilidade, comprometimento e respeito pelo outro. Mas presentemente pode verificar que mesmo sem esse teu comprometimento com o paciente, o verdadeiro bem espalha bênçãos em nossos caminhos. Desses beneficiados, desses 6 mil beneficiados, 15 não o esqueceram e têm enviado até aqui veemente apelos a seu favor. Então, gente, quando a gente vê o filme, ele é baseado na obra Nosso Lar. Aí as pessoas começam, inclusive em palestra, a contar que tinha sempre uma mulher que orava. Não existe essa mulher. É esse momento aqui, é essa hora, que ele atendeu mais de 6 mil pessoas dando receituário. E dessas 6 mil pessoas, 15 sempre lembravam por ele. Agora, por que só 15? Porque a humanidade é ingrata? Não, porque ele não aproveitou a profissão para angariar amigos. Você imagina se ele tivesse atendido com respeito, como se fosse um filho dele, um irmão dele, um pai ou uma mãe, nesse momento seriam 6 mil vozes orando por ele.
3: É como Clarence fala aqui, que você plantou a semente da simpatia.
1: É. Em 15. E a gente ainda tem que ver assim, que tem pessoas que são tão queridas, espíritos tão evoluídos, que eu acho que são esses 15, que qualquer coisinha a pessoa já fica muito grata. Não é verdade? Porque ele diz assim, na maioria das vezes, na maioria, então não foi sempre, né? Mas na maioria das vezes praticou esses atos meritórios absolutamente sem nenhum respeito, compromisso ou comprometimento. Então, de 6 mil, 15. Então, aí eu lembro novamente da fala de Jesus, angariais a mim. Não esqueceram e têm enviado até aqui, viamente, ou seja, sempre, todo dia, apelos a seu favor. Devo esclarecer, no entanto, que mesmo o bem que proporcionou aos indiferentes, né, surge aqui a seu favor. Né? Que coisa mais linda isso aqui, gente, olha. 15 oraram. E a gente vai percebendo o poder da oração. O poder da oração. Por isso que às vezes as pessoas dizem assim, Conceição, o que a gente pode fazer? Ora. A oração ajuda, acalma. E às vezes as pessoas não acreditam no poder de uma oração. Né?
2: E também está tudo contabilizado.
1: Tudo. Não existe nada, Carla, nada. Nada que venhamos a fazer que não seja anotado no livro da vida. Concluindo, a sorrir as elucidações surpreendentes, Clarence acentuou.
0: Aprenderá lições novas em nosso lar e, depois de experiências úteis, cooperará eficientemente conosco, preparando-se para o futuro infinito.
1: Sentia-me radiante. Pela primeira vez, chorei de alegria na colônia. Oh, quem poderá entender na terra semelhante alegria? Por vezes, é preciso se calhar o coração no grandiloquente silêncio divino. Queridos amigos e irmãos, com a graça de Deus, mais uma vez finalizamos o capítulo da obra Nosso Lar, capítulo 14. A próxima semana, se Deus nos permitir, entraremos no capítulo 15. Agradecemos infinitamente a presença dos amigos espirituais que nos auxiliam, que nos conduzem nessa atividade. A Deus, nosso Pai, e a Jesus, o nosso amado Mestre. E a presença das nossas irmãs que carinhosamente se uniram à tia para dividir essa responsabilidade. Um grande abraço a todos e até o nosso próximo encontro.

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0: Uma hora e 50 minutos.
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0: Boa noite a todos. Hoje, 29 de agosto de 2017, nós estamos reunidos para estudarmos a obra No Mundo Maior, de André Luiz, psicografia de Francisco Cândido Xavier. Nós estamos no capítulo 3, A Casa Mental. Estudamos detalhadamente toda a palestra do nosso querido irmão Eusébio. E o nosso querido André Luiz já se direcionou a Calderaro com aquela atitude típica de André Luiz, que é muito questionador. O que eu gosto de ler André Luiz é que ele pergunta exatamente o que gostaríamos de saber. Então ele derramou perguntas sobre Calderaro e Calderaro disse assim: olha, André, eu vou responder as tuas perguntas, mas vamos trabalhar. Trabalhando, você vai entendendo e eu vou respondendo. E Calderaro vai iniciar o trabalho agora, mas já fez uma introdução respondendo ao nosso querido irmão André Luiz as suas indagações, ok? Rogamos que o nosso Senhor Jesus nos conduza e que os amigos espirituais nos inspirem. Hoje nós teremos auxílio do Data Show e da nossa querida irmã Luciana, que é médica, é da área. E ela muito bondosamente preparou todo o material para falar sobre a máquina cerebral, tá bom? Então que Jesus também te envolva, te conduza nesse trabalho. Vamos lá? Capítulo 3 desta edição aqui, que é a edição 28, é a página 41. Vamos lá. Vamos voltar um pouquinho. André Luiz está aqui só levantando indagações. Sorriu fraternal e rematou.
1: O verbo gasto em serviços do bem é cimento divino para realizações imorredoras. Conversaremos, pois, servindo aos nossos semelhantes de modo substancial, e nosso lucro será crescente.
0: Calei-me edificado. Daí a minutos, acompanhando-o, penetrei vasto hospital, detendo-nos diante do leito de certo enfermo que o assistente deveria socorrer. Abatido e pálido, mantinha-se ele unido à deplorável entidade de nosso plano. Então aí é o quê? Ele está o quê? Encarnado. Em míseras condições de inferioridade e de sofrimento. Cidadão, além de estar no hospital, enfermo, ainda tem a sua companhia espiritual. O doente, embora quase imóvel, acusava forte tensão de nervos, sem perceber, com os olhos físicos, a presença do companheiro de sinistro aspecto. Pareciam visceralmente jungidos. Jungidos é o quê? Unidos. Um ao outro. Visceralmente. Olha o termo que ele usou. Tal a abundância de fios tenuíssimos que mutuamente os entrelaçavam, desde o tórax à cabeça. Vocês entenderam isso? Olha só, existe um cidadão no hospital. Qual é o problema da saúde física dele? O doente, embora quase imóvel, acusava forte tensão de nervos, sem perceber com os olhos físicos a presença do companheiro de sinistro aspecto. Eles estavam visceralmente jungidos, ligados um ao outro. Tal a abundância de fios tendo isso que mutuamente se entrelaçavam. Presta atenção. A nossa querida irmã Luciana está encarnada, enferma. Eu sou um espírito obsessor que estou atuando sobre ela. Essa simbiose provoca que eu esteja literalmente ligada a ela e ela literalmente ligada em mim. Fios. É por isso que o trabalho de desobsessão é algo muito complexo. É por isso que tem casos que você não tem como arrancar o obsessor, senão o obsidiado vai a óbito. Tamanha ligação entre um e outro. Simbiose. É sério. Desde o tórax até a cabeça, pelo que se afiguravam dois prisioneiros de uma rede fluídica. Tanto o encarnado quanto o desencarnado. Os dois estavam presos um ao outro. Pensamento de um deles, com certeza, viveriam no cérebro do outro. O que um pensa, o outro também cultiva. Estão em uma simbiose. Comoções e sentimentos seriam permutados. Permuta é o quê? Troca. Comoções e sentimentos seriam permutados entre ambos com matemática precisão. Certinho, certinho. Dois para lá, dois para cá. Quatro para lá, quatro para cá. Oito para lá, oito para cá. Espiritualmente estariam de contínuo perfeitamente identificados entre si. Observava-lhes admirado, diz André, o fluxo de comuns vibrações mentais entre o encarnado e o... Dispunha-me. E aí entra a nossa irmã Luciana. Vai lá, Lu, que Jesus te conduz.
2: Dispunha-me a comentar o fenômeno, quando Calderaro, percebendo minha intenção, se adiantou recomendando.
1: Examina o cérebro de nosso irmão encarnado.
0: Concentrei-me na contemplação do delicado aparelho, centralizando toda a minha capacidade visual de modo a analisá-lo interiormente.
2: Na verdade, aqui é porque ele diz no outro parágrafo em sequência que ele consegue ver através dessa estrutura craniana que é dura. Então, eu estou mostrando para vocês aqui o envoltório que protege todo o cérebro, a face. Aí continua. Envoltório craniano, ante meus poderes visuais intensificados, não apresentava resistência, que é aquela, né, ele conseguia atravessar e enxergar o cérebro lá dentro. Como reparara de outras vezes, ali estava o complicado departamento da produção mental, semelhando-se a laboratório dos mais complexos e menos acessíveis.
0: Até porque, por exemplo, hoje para me saber o que está dentro da máquina cerebral, eu tenho que fazer uma ressonância, uma tomografia. No caso do André Luiz, que está em espírito, a caixa craniana não oferece absolutamente nenhum obstáculo. Talvez a visão dele seja melhor do que o da ressonância ou da tomografia. Tamanha a profundidade com que ele vai.
2: As circunvoluções separadas entre si, e elas são separadas entre si em lobos. O frontal, o verdinho temporal, o parietal, o occipital e o cerebelo, que não faz parte daqui, tá? O cerebelo faz parte de tudo, mas ele é separado dos lobos. Então, ali, ó, os lobos igualmente distanciados um do outro pelas cisuras. As cisuras, você vê aqui o verde, aí você vê o que delimita o verde ali é a cisura. Deu para entender?
0: Vocês entenderam?
2: Os lobos são separados por cisuras. Então, aqui, quando a gente vê um cérebro de cima, direitinho a gente vê aqui. Isso aqui divisão, é uma cisura, né? São as divisões. As circunvoluções são essas coisinhas que a gente vê. É, e elas são separadas em lobos, distanciados uns dos outros pelas cisuras, que são essas... Separações davam-me a ideia de um aparelho elétrico quase endevassado pelos homens.
0: O lobo frontal, que está ali em laranja, o lobo parietal, que está em rosa, o lobo occipital, que está em lilás, e o lobo temporal. E tem logo embaixo que você falou que está...
2: É o cerebelo.
0: É o cerebelo que...
2: Ele vai ser o transmissor, né? Ele tem uma outra função. Ele não entra aí.
0: Não
2: entra. Não,
0: então
2: é.
0: Vamos voltar aqui só para a gente entender. O envoltório craniano, ante meus poderes visuais intensificados, não apresentava resistência. A Luciana já explicou. Como reparara de outras vezes? Ali estava o complicado departamento da produção mental, semelhando-se a laboratório dos mais complexos e menos acessíveis. As circunvoluções separadas, que a nossa irmã Luciana já explicou o que é, entre si, reunidas em lóbulos, vamos lá, reunidos em lóbulos, nota, o mesmo que lobos, parte mais ou menos bem definida de um órgão, especificamente do cérebro, pulmões e glândulas, demarcada por fissuras, sulcos, tecido conjuntivo e etc. Vamos lá. Igualmente distanciados uns dos outros pelas cisuras, davam-me a ideia de um aparelho elétrico, quase endevassado pelos homens. Comparando os dois hemisférios, recordei as designações da terminologia clássica e demorei-me longos minutos reparando as especiais disposições dos nervos e as características da substância cinzenta.
2: Então, assim, ó, a disposição dos nervos é que nós temos a coluna vertebral e dela partem filamentos que vão se unir formando complexos, que a gente chama de... que são todos os nervos entrelaçados. Então, uma parte sai da coluna cervical, que vai irrigar o pescoço, lá em cima. Aqui vocês veem desse mais embaixo, indo para o braço, é o braquial. Aqui é o lombar, que irriga a lombar. E o plexo sagrado, que irriga a bacia e os membros inferiores. Então, ele observou tanto os nervos a nível do cérebro e ele observou a substância cinzenta, não foi isso que ele falou? A substância cinzenta. A substância cinzenta é essa que vocês estão vendo aqui ao redor. A branca e a cinzenta que envolve. O que significa isso? Que os corpos celulares dos neurônios, o neurônio ele é uma célula igual uma estrela e ele tem uma cauda. Os corpos estão concentrados aqui, porque é neles que ocorre o disparo ou dos movimentos ou da sensibilidade. Aquele fiozinho comprido que a gente vê está na substância branca, que é onde vai conduzir o estímulo. E foi isso que André Luiz observou. Essa substância aqui ao redor e a disposição tanto desses nervos aqui dentro, e aí eu mostrei para vocês aqui a disposição desses nervos em filete saindo e irrigando todo o corpo através da coluna. A coluna, ela também tem uma parte cinza, que eles chamam de cinza, que é onde está a maior concentração da cabeça do neurônio. E ela tem uma parte branca que ficam os filamentos.
0: A voz do meu orientador quebrou o silêncio, exclamando inopinadamente, rapidamente. Então está ali André Luiz, mergulhando no corpo do cidadão que está doente, que está ali deitado. Fez essa viagem na máquina cerebral, fez essa viagem em todo o seu sistema nervoso central. E ele ali olhando tudo aquilo.
1: Observa a sinalização.
0: Assombrado, notei pela primeira vez que as irradiações emitidas pelo cérebro continham diferenças essenciais. Cada centro motor assinalava-se com peculiaridades diversas através das forças radiantes. Descobri, surpreso, que toda a província cerebral, pelos sinais luminosos, se dividia em três regiões distintas. Nos lobos frontais, as zonas de associação eram quase brilhantes.
2: Então ele diz que na região frontal, que é essa aqui, as zonas elas eram quase brilhantes.
0: Do córtex motor.
2: Esse aqui, ó.
0: Uhum.
2: Córtex motor.
0: Do córtex motor até a extremidade da medula espinhal.
2: Córtex até a extremidade da medula, porque aqui vai sair a medula.
0: Ok. Até a extremidade da medula espinhal, a claridade diminuía para tornar-se ainda mais fracas nos gânglios basais.
2: Gânglios basais. Então era assim que dá para entender. Aqui tinha uma alta luminosidade. Essa luminosidade, porque aqui é a área do pensamento.
0: Uhum.
2: Ah, ele vai dizer lá na frente.
0: Uhum.
2: Esse córtex motor é a área do movimento.
0: Uhum.
2: E essa área aqui é a parte límbica. Uhum. Então, ele vai falar mais adiante, que a luz ela vai brilhando e ela vai diminuindo de intensidade até chegar nos gânglios basais.
0: Uhum. Já despendi alguns minutos na contemplação das células nervosas quando o assistente me aconselhou.
1: Examinar-te o cérebro do companheiro, que ainda se prende ao veículo denso, observa agora o mesmo órgão no amigo desencarnado que o influencia de modo direto.
0: Olha que legal. E porque o que acontece? O desencarnado tem corpo físico?
3: Não.
0: Mas tem corpo o quê? E o que ele vai ver no perispírito? O cérebro do espírito. Vocês estão entendendo? Do espírito. Então, ou seja, no corpo perispiritual, o perispírito, ele é um organismo. Ele não é só algo envolvendo. Tem todo o organismo. Máquina cerebral, coração, estômago, fígado, intestino, tudo. Então agora ele disse assim, tu já viu do encarnado? Agora vamos avaliar o do desencarnado como está. Porque lembra que eles não estão ligados fio a fio? A entidade que não se dava conta de nossa presença em virtude do círculo de vibrações grosseiras em que se mantinha. Outra dica. O fato de eu estar desencarnado, isso não me dá a liberdade, se eu posso usar essa palavra, de enxergar todos os espíritos. Mesmo estando desencarnado. Então, nós temos aqui essa entidade que está envolvida com esse espírito, com esse ser encarnado, ele não está enxergando a presença nem de André e nem de Calderaro. Por que que não está enxergando? Em virtude do círculo de vibrações grosseiras em que se mantinha. Quantas vezes a mãe de André Luiz esteve lado a lado e ele nunca percebeu? Por causa do quê? Círculo de vibrações grosseiras. Fixava toda a atenção no doente, monoideia, lembrando a sagacidade de um felino vigiando a presa. Tem um processo de monoideia. Tem gente que fica assim, encarnada, monoideia, só consegue enxergar o fofo e a fofo, o fofo e a fofo, o fofo e a fofo.
3: Professor, se eles pudessem deixar com que ele visse, eles têm essa capacidade?
0: Teria. Mas, às vezes, a criatura está numa condição tamanha que não consegue enxergar, apesar deles tentarem, dependendo do estado psíquico do espírito, entendeu? Observei-lhe estranha ferida. Ele está vendo agora quem? Muito bem. Observei-lhe estranha ferida na região torácica e dispunha-me a investigar-lhe a causa, sondando os pulmões, quando Calderaro me corrigiu sem afetação.
1: Trataremos da chaga no trabalho de assistência. Concentra as possibilidades da visão no cérebro.
0: Porque ainda há pouco ele disse, tu viste o cérebro do encarnado. Agora veja o cérebro do desencarnado. Ele vai para os pulmões. Aí, olha como André Luiz, ele me corrigiu sem afetação. Com afetação. Eu não te disse para te ver o cérebro? O que tu está fazendo nos pulmões? E o que, que ele falou? Trataremos da chaga no trabalho de assistência. Olha como é bonitinho o espírito superior, né? Concentra as possibilidades da visão no cérebro. Ele não ralhou, não chamou atenção e direcionou.
3: E a gente presta atenção.
0: Presta atenção, fica perdendo tempo desse jeito. Decorrido alguns momentos, concluí que a parte, a configuração das peças e o ritmo vibratório tinha sob os olhos dois cérebros quase idênticos. Diferia o campo mental do desencarnado, revelando alguma superioridade no terreno da substância, que, no corpo perispiritual, era mais leve e menos obscura. Tive a impressão de que, se lavássemos por dentro o cérebro do amigo estirado no leito, escoimando de certos corpúsculos mais pesados, seria ele quase igual, em essência, ao da entidade que eu mantinha sob o exame. Vocês entenderam agora o porquê da simbiose dos dois? Ali é dois em um, como quase isso. As divisões luminosas, porém, eram em tudo iguais. Lembra do que ela falou lá das divisões, onde estava mais luminoso, onde mais luz nos lobos frontais, menos luz no córtex motor e quase nenhuma na medula espinhal, onde as irradiações se faziam difusas e opacas. Ou seja, ele identificou aonde existe maior luminosidade, aonde existe menor luminosidade. Aonde existe a maior luminosidade?
4: Frontal.
0: Aonde está menor?
4: No
0: córtex. O que é isso não sabemos, e nem André. Vamos ver se Calderaro vai nos ajudar. Até aí, tá alguma dúvida? Interrompi o estudo comparativo. Depois de acurada perquirição, e fixei Calderaro em silenciosa interrogativa. O prestimoso mentor argumentou sorridente.
1: Depois da morte física, o que há de mais surpreendente para nós é o reencontro da vida. Aqui aprendemos que o organismo perispirítico, que nos condiciona em matéria mais leve e mais plástica após o sepulcro, é fruto igualmente do processo evolutivo. Não somos criações milagrosas, destinadas ao adorno de um paraíso de papelão. Somos filhos de Deus e herdeiros dos séculos, conquistando valores de experiência em experiência, de milênio a milênio. Não há favoritismo no templo universal do Eterno, e todas as forças da criação aperfeiçoam-se no infinito. A crisálida de consciência, que reside no cristal, a rolar na corrente do rio, aí se acha em processo liberatório. as árvores que por vezes se aprumam, centena de anos, a suportar os golpes do inverno e acalentadas pelas carícias da primavera, estão conquistando a memória. A fêmea do tigre, lambendo os filhinhos recém-natos, aprende rudimentos do amor. O símio, guinchando, organiza a faculdade da palavra. Em verdade, Deus criou o mundo, mas nós nos conservamos ainda longe da obra completa. Os seres que habitam o universo ressumbrarão suor por muito tempo, aprimorá-lo. Assim também a individualidade. Somos criação do autor divino e devemos aperfeiçoar-nos integralmente. O eterno Pai estabeleceu como lei universal que seja a perfeição, obra de cooperativismo entre Ele e nós, os seus filhos.
0: Vamos entender então. A triologia, a trindade na doutrina espírita é Deus, Espírito e matéria. Deus, o Criador, Espírito, a criatura do Criador, e matéria, a criação do Criador. Então, Deus, Espírito e matéria é a trindade universal. Nós não sabemos absolutamente, não conseguiríamos, nos falta sentido para explicar e entender Deus. O máximo que os Espíritos puderam nos revelar é que Ele é a inteligência suprema, é a causa primária, ou seja, a primeira de todas as coisas. O Espírito diz lá no Antigo Testamento, na formação, façamos o homem a nossa imagem e a nossa semelhança. Façamos. Então, não pensa que a semelhança é uma semelhança do corpo físico transitório, é uma condição de estarmos no corpo humano. Deus não tem forma humana, não tem braço, não tem mão, não tem olho, não tem barbinha, cabelo branco, sentado no trono. Não dá mais para pensar em um Deus assim. O Espírito é a criação divina, não é matéria. Lembra a trindade? Deus, Espírito e matéria. Se está separado é porque o Espírito não é matéria. Ele é alguma coisa, mas não é matéria. Não é dessa mesma substância. Nesse terceiro item, que é a matéria, nós vamos ter tudo o que é retirado do fluido cósmico universal. Essa matéria ao qual ele está se referindo não é corpo físico, é o fluido que está no universo, que é a matéria elementar primeira. Então, o nosso Senhor Jesus é um co-criador. Ele é responsável pela criação do planeta Terra. Foram duas reuniões que nós sabemos, segundo o livro A Caminho da Luz. A primeira foi no Sol. A reunião era como será o planeta Terra. E ele reuniu um grupo de geólogos, astrônomos, químicos, físicos, o povo da zoologia, da planta. Vamos reunir, vamos escolher tudo. Então, ele, na condição do governador, atuava no fluido para co-criar. Então, quando nós falamos que Deus é o Criador, porque é Ele que cria o fluido cósmico, que é a matéria elementar primitiva. Sem a matéria elementar primitiva, não tem como construir nada de material. Então, os seus filhos, aqueles que já, de certa forma, passam a ser um com Ele, são os co-criadores. E nós somos co-criadores em planos menores. Então, toda vez que eu penso, eu manipulo o fluido cósmico. Por isso que a minha casa, ela tem as características no mundo espiritual, vamos dizer assim, da atitude mental do grupo que está ali. Então, quando nós falamos de corpo físico, eu estou falando de matéria. E quando nós estamos falando de perispírito, eu também estou falando de matéria. Desse terceiro item. O espírito, a forma dele é uma chama, é uma luz. Perispírito, eu também estou falando de matéria. Desse terceiro item. O espírito, a forma dele é

0: modelo para formar um corpo, reencarnar em Júpiter. Para ele ir para lá, ele tem que se revertir da matéria de lá. E para ele se revertir da matéria de lá, ele tem que estar em comum acordo moralmente. Então, o corpo perispiritual é matéria, é tão grosseira quanto o corpo físico?
1: Não.
0: Não. É uma matéria já diferenciada, mas é matéria. Quanto mais grosseiro o espírito, mais grosseiro o
1: perispírito.
0: Depois da morte física, o que há, o que existe de mais surpreendente para nós, diz Calderário, é o reencontro da vida. Porque você continua o quê? Vivo. Dependendo das tuas condições, tu tem vontade de fazer xixi, tu tem vontade de fazer o número 2, tu tem vontade de comer, tu tem vontade de fazer sexo, tu vai sentir fome, tu vai sentir frio, tu vai sentir calor, tu vai ter dores. Por quê? Porque o corpo perispiritual ainda é muito o quê? Grosseiro. Então, esse ato de eu me espiritualizar, eu não posso e não devo exercitar quando eu sair do corpo. É aqui, no meu dia a dia, aprendendo a valorizar muito mais as coisas do espírito do que as coisas do corpo. Muito mais a emoção do que a sensação. Então, se eu adoro comer bastante, me sinto um prazer enorme lá. Aí você ainda diz assim, quando eu desencarnar, eu deixo. Não vai deixar. Vai procurar churrascaria depois de desencarnar. Aí, como tu não vai conseguir pegar a maminha, tu vai envolver, aí vai virar uma obsessão alimentar. Você vai, olha, imagina, olha o nível que a gente desce por causa de uma maminha, de um alcatra, seja lá do que for. Aí você envolve aquela criatura e à medida que a criatura está comendo, que ela vai sentindo o prazer, você passa a se nutrir disso. Eu falei da alcatra, mas isso serve para tudo. Todos os tipos de sensações. Então, esse movimento de evolução moral, os espíritos já nos deixam muito claro, é aqui na Terra. No mundo espiritual, a gente tem lições. Mas, realmente, eu me tornar um espírito mais amadurecido, realmente, é nesse movimento de exercitar aqui. Comer o necessário, me alimentar o necessário, sexo com muito respeito. E tudo. É eu comandando o corpo e não o corpo me comandando. Não pensa que eu saindo da carne está tudo beleza. Vocês estão percebendo o quanto é benéfico a velhice e a enfermidade? Porque naturalmente o organismo na velhice ele tem uma tendência, é o natural se ele respeitar o corpo, diminuir o apetite, diminuir a vida sexual, é o natural, vai diminuindo. A enfermidade vai fazendo com que ele mesmo vá diminuindo. Para quê? Para não dar trabalho no mundo espiritual. E a enfermidade física, muito sabiamente, papai manda, é para justamente, ainda na carne, nós exercitarmos esse processo de desligamento, entendeu? Então, quando você pensar em morrer, papou, pense 2, 3 vezes. Primeiro, por quê? O pior é ver espírita falando isso, porque ele sabe que é papou aqui, mas que o papou continua vivo. Ninguém morre, a gente não continua encarnado, mas continua vivo. E vai continuar com todos os desejos. Esse povo que pede para morrer papou, vai continuar papou no mundo espiritual, porque não morre. Não, a gente fala brincando, mas é sério. É sério. Vai. Então, se eu sou espírita e conheço o corpo perispiritual, sei que é um organismo completo, que é a cópia exatamente do corpo físico, que ele também carrega as necessidades dele, conforme eu tenha viciado ou não. Então, eu vou continuar. Então, no mundo espiritual, quando você desencarnar, lembra da aula de hoje. E não diga que você não sabia. Você diz, o pior é que eu sabia. André avisou. E agora eu estou aqui morrendo de fome e o pessoal vem com a sopinha, com a frutinha. E eu quero o churrasco. Então isso aí tudo é o perispírito. Entendeu? Deu para entender o perispírito? Olha lá. Ele diz, aqui então aprendemos que o organismo perispirítico, que nos condiciona em matéria mais leve, mais plástica, após o sepulcro, é fruto igualmente do processo evolutivo.

0: evolutivo.
1: Então, meu corpo perispiritual é fruto do meu, da minha condição moral. Porque eu faço do corpo o que eu quero. E eu ajusto o perispírito também conforme. E não tem como eu enganar. Não tem como enganar. Não existe essa coisa assim, eu vou fingir ser bom. Só fingir. E aí o que que acontece? Não muda o perispírito. Não muda. É por isso que às vezes você coloca uma cara de santo e uma vozinha meiga, mas não tem como você maquiar o perispírito, que é a túnica, né? Então você chega e o povo olha, já vê a como você está revestido. E o corpo perispiritual, realmente, ele se torna muito grosseiro. Muito grosseiro. Continua aí. Não somos criações milagrosas, destinadas ao adorno de um paraíso de papelão. Vá pensando que tu vai ouvir anjo ficar cantando. Somos filhos de Deus e herdeiros dos séculos. O que ele quis dizer com isso aqui? Somos herdeiros de tudo o que fizemos, quer. Nós trazemos o que nós aprendemos, o que nós ainda insistimos em fazer, os erros, isso tudo aí é resultado de tudo que já vivemos e construímos. E somos herdeiros disso. Somos herdeiros de nós mesmos. Então, quando você fica triste com você mesmo, você é herdeiro do que andou fazendo e do que ainda faz. Nós somos resultado das nossas atitudes. Somos filhos de Deus, herdeiros dos séculos, conquistando valores de experiência em experiência, de milênio a milênio. Não há favoritismo no templo universal do eterno. Aqui é a história do anjo. Não, Jesus é o Cristo. Sim, mas ele já nasceu Cristo. Ele já nasceu, já o fiz perfeito. Isso é o quê? Favoritismo. E foi assim? Não. Meus irmãos, para Jesus se transformar a ser um Cristo, a origem dele foi a mesma que a minha. Ele foi também criado, faça-se a luz, né? Fazei brilhar a vossa luz, faça-se a luz lá no Antigo Testamento. É o momento que o Espírito é criado, que só Deus o sabe. Então ele passou por todo o processo. Não vai me dizer se ele se tornou um rebelde, que eu não sei. Porque perante a criação divina, o natural é dar certo. O comum é ninguém se rebelar. Na metáfora de Adão e Eva, eles comeram do fruto proibido. Desobedeceram a Deus. Falando de nós, os terráqueos. De nós, os terráqueos. Então, nós, os terráqueos, somos os desobedientes. Tanto é que nós estamos com 2017 anos da vinda do Messias e até hoje nós ainda estamos discutindo o sexo dos anjos. Nós ainda conseguimos brincar com as lições do Evangelho. A parábola Adão e Eva não é duas pessoas. É a representação de uma humanidade que desobedeceu. Desobedeceu o quê? A lei que está gravada onde? Na consciência. Então, o nosso Senhor Jesus, para ele hoje ser um Cristo, ele galgou passo a passo, porque o Papai do Céu não tem preferências. Ele não, vou dar, não, fulano já vai começar daqui para lá, não existe isso não. Então todos nós, o nosso princípio é o mesmo. Só que como ele chegou na idade madura, na idade adulta, o que que o Papai do Céu fez? Agora você vai aprender ensinando. E ele vem como governador do planeta Terra. E existem espíritos mais evoluídos do que nosso Senhor Jesus. E dizem os espíritos que essa evolução é infinita, porque nunca nós seremos Deus. Então, meus irmãos, nós não somos nem espírito superior ainda. Quando Jesus diz que ele fala de Deus, ele disse assim, tu está dizendo que tu é Deus? Ele disse, e o que está escrito? Vós sois deuses. Ele está citando o Antigo Testamento. Vós sois deuses, ele te comporta como tal. Tu és filho de Deus. Te comporta como filho de Deus. Entendeu como nós somos rebeldes? Então, quando ele chegou nesse patamar de um Cristo administrando, e ele disse assim, nenhuma de minhas ovelhas confiada a mim, porque ele é o pastor, ele não é o dono das ovelhas, ele conduz para levar para o aprisco, e ele diz, nenhuma de minhas ovelhas que o meu pai me confiou será perdida. Não vou, é como se dissesse assim, não vou desistir não, se for necessário eu mando o cachorro buscar, traz no dente, mas traz. Entendeu? É assim. E nós aqui brincando de carrinho, de casinha, de namoradozinho, de corpinho bonitinho, de doutor disso, de doutor daquilo. A gente fica brincando com essas leseiras. Tanta coisa pra gente fazer. Até porque, gente, nós temos que entender o quê? Eu ainda sou um espírito que estou na terceira escala. Espíritos imperfeitos. E diz os amigos espirituais que quando nós chegamos na escala de um espírito superior, aí é que começa a ficar bom. Ainda tem que ser um espírito puro e de puro um outro caminho que é para espírito crístico. E às vezes eu fico 3, 4, 5, 6 horas assistindo novela. Às vezes eu fico 4, 5, 6 horas em frente de um joguinho que tem adulto que fica lá sentado falando mal da vida alheia. 8 horas dentro do salão puxando o cabelo. 8, 10 horas. Aí é pra acabar. Nada contra, viu? Mas, ou seja, são os exageros. E o tempo tá passando. Porque diz a filosofia musical que o tempo não para. Ainda tem Facebook, WhatsApp. Olha lá. Não há favoritismo no templo universal do eterno. E todas as forças da criação aperfeiçoam-se no infinito. É trabalho para todos os lados. Por isso que Jesus disse: o meu pai trabalha, eu também trabalho. E tu, vocês vão, aí eu durmo. A crisálida, aí ele vem agora, ponto a ponto, mostrando a evolução. Olha, a crisálida de consciência que reside no cristal. Tá falando de quem aqui? Do mineral, do vegetal, do animal, do mineral? Tá vendo? Você tinha parado para entender isso aqui? Olha lá. A crisálida de consciência, porque o princípio inteligente começa no mineral, que reside no cristal a rolar na corrente do rio mineral. Aí se acha em processo liberatório. As árvores, está onde agora no reino? E ele nem entrou no Monera, viu? As árvores que por vezes se aprumam centenas de anos a suportar os golpes do inverno e acalentadas pelas carícias da primavera estão conquistando a memória. Gente, ele está dizendo aqui ponto a ponto o que esse princípio inteligente adquire em cada experiência. No mineral foi o quê? Consciência do quê? A crisálida de consciência que reside no cristal a rolar na corrente do rio. Aí se acha em um processo liberatório. O início, o princípio. No vegetal, o que que acontece? A memória. Nas algas, nós já adquirimos a sexualidade. Então não é assim, criar um espírito vai habitar no corpo humano. Não é assim. Ele veio em contato com a matéria desde o iniciozinho. Conceição, quanto tempo? Não sei. Mas eu desconfio que o princípio espiritual que está habitando em um animal, enquanto houver planeta Terra, esse princípio vai estar estagiando no reino animal. Quiçá no mesmo. Se cachorro, cachorro, cachorro, cachorro, cachorro, cachorro. Para ele estagiar em outro reino, talvez esse princípio será conduzido para um outro planeta. Por isso é que ele fala que a evolução não ocorre em um planeta só. São vários. Isso eu estou falando do princípio ainda. Por quê? Porque quando é questionado sobre se o animal tem ou não tem alma, os espíritos respondem: olha, chama do que tu quiser. Pode até dizer que o animal tem alma, mas tu tem que entender que a distância que existe entre a alma do animal e a alma do homem é a mesma que existe do homem para Deus. Gente, é infinito. Então nós não podemos dizer que o cachorrinho que está dando uau, uau, uau para mim é o espírito. Daqui a pouco ele vai reencarnar como ser humano. É para acabar. Não é assim não. Entendeu? Ele colocou uma distância infinita. Olha lá. As árvores que por vezes se aprumam centenas de anos a suportar os golpes do inverno e acalentadas pelas carícias da primavera estão conquistando a memória. A fêmea do tigre, lambendo os filhinhos recém-natos, aprende, olha aqui a palavra, rudimentos do amor. Rudimentos. O símio, o macaco, guinchando, né, esse som que ele solta agudo, está o quê? Organiza a faculdade da palavra. Em verdade, Deus criou o mundo, mas nós nos conservamos ainda longe da obra completa. Bem longe. Chega a dar vontade de chorar. Os seres que habitam o universo ressumbrarão suor por muito tempo. Suor é o quê? Trabalho, esforço, aprimorá-lo. Assim também a individualidade. Somos criação do autor divino e devemos aperfeiçoar-nos integralmente. espírito, perispírito e matéria. Porque eu sou um ser trino. Não adianta eu ir para a academia todo dia de manhã, me preocupar com os músculos para ficar tudo no lugar, se o corpo perispiritual e o espírito está uma droga, uma zorra. Não adianta eu pagar plásticas para puxar para cá, puxar para ali, tirar daqui, colocar ali. Se o corpo perispiritual, que é resultado do espírito, está um horror. Então, esse aperfeiçoamento aqui é integral. O Eterno Pai, vou finalizar, estabeleceu como lei universal que seja a perfeição obra de cooperativismo entre Ele, Deus, e nós e os seus filhos. O Eterno Pai estabeleceu como lei universal a lei da cooperação, encarnados e desencarnados. Cenas do próximo capítulo. Dúvidas? Lições? Muitas lições, né? Vamos fazer a prece, então? Foi bom, gente, o estudo? Foi? Foi bom? Vamos orar? Meus irmãos, vejamos sempre esse momento como uma oportunidade que o Papai nos dá para nos chamar a atenção e fazermos da nossa encarnação valer a pena. Ainda há tempo. Enquanto nós estamos encarnados, nós podemos modificar. Não me adianta, nada me vale, vir à casa espírita, ouvir todos esses estudos, se isso não me torna no dia a dia um ser humano melhor. Então hoje a aula ficou bem clara, mostrando que o corpo perispiritual é um organismo vivo e que ele é resultado do espírito que habita naquele corpo. Então vamos envolver a nossa irmã Luciana para fazer a prece de encerramento.
0: Querido Jesus, somos só agradecimento. Queremos agradecer por este livro que tanto nos ensinou neste dia, pelo trabalho de Chico, pelo trabalho de André Luiz e de tantos outros espíritos amigos e abnegados que nos trouxeram essas mensagens e tentam nos conduzir no caminho do bem e do aperfeiçoamento moral. Que consigamos hoje e por toda a nossa vida colocar em prática o bem, a indulgência, o perdão, a bondade e a abnegação do trabalho no bem. Abençoa a nossa família, os nossos amigos e aquelas pessoas que ainda não aprendemos a amar. Permanece conosco, hoje e sempre, que assim seja.

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0: 3 horas e 1 minuto.
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0: Olá, boa noite, meus irmãos, minhas irmãs. Esse é o programa Boa Nova, apresentado todas as quartas-feiras pela Web Rádio Portal da Luz. Nós sempre apresentamos esse programa às 20 horas, sempre com um capítulo da obra Boa Nova. Hoje nós faremos o capítulo oitavo, intitulado Bom Ânimo. E eu trouxe uma convidada muito especial, uma trabalhadora do Centro Espírita José Grosso, para nos auxiliar na compreensão deste capítulo, o capítulo 8. Aqueles irmãos que forem assistir o programa em outro horário e não agora ao vivo, desculpe, por favor, faça o seu comentário, tá? Deixe o seu nome completo, a cidade de onde você fala, diga o que você achou, diga o que nós podemos melhorar no nosso programa. Nós fazemos esse programa com o intuito de agradar todas aquelas pessoas que passam por aqui. Esse programa é reproduzido e apresentado pela Web Rádio Portal da Luz, mas é também retransmitido pela TV SECAL, lá de Santa Catarina. Também retransmitido pela Web Rádio Fraternidade, transmitido pelo canal TV IDEAC, todos no YouTube, com muita repercussão, pela Rádio Portal da Luz e mais cinco canais parceiros. Nós temos 10 canais transmitindo, retransmitindo o nosso programa denominado Boa Nova, onde nós estamos estudando o livro Boa Nova, nos seus 30 capítulos. Hoje nós faremos o oitavo. E nós continuaremos estudando outras obras assim que nós terminarmos de estudar o livro de Humberto de Campos, psicografado por Chico Xavier, denominado Boa Nova. Deixa eu responder aqui, porque tem gente perguntando se nós estamos no ar. Estamos. Vamos voltar aqui. A Karina estava perguntando se nós estamos com problema. O Robson Martins já deu boa noite aqui. Boa noite, Robson. Boa noite, Inês. A Inês entrou 7h54 e diz: já estou aguardando. Valéria, Valéria Mello, nós temos um encontro 5 horas da manhã na hora da prece. Fortaleza do Ceará, no Ceará presente. Maria do Carmo Castro também, boa noite, presentes. Nós temos várias pessoas assistindo já ao vivo e nós vamos iniciar com a prece, uma prece de abertura, elevando o pensamento ao alto, agradecendo a Jesus pela oportunidade de aqui estarmos. E nós aqui estamos, em nome de nosso Senhor Jesus Cristo, para estudar o Evangelho de Jesus, para estudar o seu Evangelho, para que nós nos tornemos pessoas melhores do que somos e melhores do que fomos. Ixi, a Valéria está dizendo que não está conseguindo entrar, gente. Eu gostaria de que. Deixa eu tentar. Eu vou fazer aqui uma tentativa de conexão para testar. A Valéria disse que não conseguiu, mas estamos ao vivo. Os problemas da tecnologia. Agradecidos a Jesus pela oportunidade, nós esperamos que Jesus esteja em nossos corações hoje e sempre. Vou só testar aqui a transmissão, porque tem gente que não está conseguindo. Aí, se não, se tiver problema na transmissão, a gente faz uma revisão aqui e tenta de outra forma. Vamos lá. E programa Boa Nova, vivo, Boa Nova está ao vivo, está normal, está normal, normal. Aí, se tiver problema na transmissão, a gente faz uma revisão aqui e tenta de outra forma. Vamos lá. E programa Boa Nova, vivo, Boa Nova está ao
1: Estamos ao
0: vivo,
1: vivo,
0: está
1: gente.
0: normal, está normal.
1: Estamos ao vivo.
0: Aí, se não,
1: Desculpem a.
0: se tiver problema na transmissão, a gente faz um.
1: Desculpem os problemas na transmissão, mas é porque isso aqui acontece. Outro dia eu fiz toda a hora da prece pensando que estava no ar e não estava no ar. Fiquei 30 minutos falando. Ivan Rubens, boa noite, meu irmão. Maria Inês disse: aqui está normal. Robson, aqui também está ok. Graças a Deus, está tudo tranquilo. Eu convidei uma pessoa muito especial para fazer parte do nosso programa hoje. E nós vamos puxar aqui para a tela a nossa irmã Darla Abreu. Boa noite, Darla. Tudo bem com você?
2: Boa noite a todos e a todas. Está tudo na Santa Paz.
1: Beleza.
2: Dizer que é um prazer muito grande estar aqui reunido mais uma vez aqui com todos vocês, porque como a gente já faz esse estudo, né, lá na casa, agora é aqui.
1: Vou
2: Estou muito feliz.
1: fazer uma pequena apresentação da Darla. Darla é nossa companheira de estudo, frequentadora do Centro Espírita José Grosso, daqui na cidade de Imperatriz, no Maranhão. E a Darla é das primeiras. Agora sim, Ana Karina. Oh, seja bem-vinda. Amanhã, às 5 horas da manhã, a gente se encontra no programa Hora da Prece. Ana Karina diz boa noite para todo mundo. É, Patrícia de Cássia, paz. Fortaleza, no Ceará. Ô, Fortaleza querida, acho que em outubro eu estou passando por aí, viu, gente? Vou dar uma palestra em Independência e vou dar uma esticada até Fortaleza para conhecer todos vocês. Darla, vou fazer uma pequena apresentação sua para as pessoas que não lhe conhecem. Aos que não conhecem, Darla é trabalhadora do Centro Espírita José Grosso e nós estamos há um ano e meio estudando a obra Boa Nova. Nós já estamos no capítulo 20. Começamos às quartas-feiras e agora nós estudamos às quintas-feiras. É um grupo pequeno, mas o estudo, a espiritualidade cuida de nós e nos protege. O estudo tem um resultado maravilhoso, porque nós sentimos e percebemos, né? E a Darla pode expressar o seu sentimento aqui. Nós sentimos e percebemos a presença de Jesus nas páginas, da Boa Nova. Não é, Darla?
2: Cada estudo, cada palavra deste livro, a gente vê a grandeza, né, daquele momento, da passagem de Jesus,
1: Num
2: que
1: diálogo,
2: está
1: né,
2: expresso
1: Darla?
2: aqui.
1: Num
2: Sim.
1: diálogo com Bartolomeu, com Tadeu, quem fez o estudo da semana passada foi o Robson. O Robson falou do diálogo de Jesus com Tadeu no capítulo 7. Sensacional. Dalila fez o capítulo 6, né? Também muito bem feito. Depois, antes nós tivemos João Alves. João Alves é coordenador nacional do NEP, nós tivemos a Cris Mascarenhas. Nós tivemos o Tiago, nós tivemos o presidente da FEMA, o Fábio, fazendo. Nós tivemos a Eliana Araújo, lá de Ubatuba, né, fazendo o capítulo 1. Né? E sensacional. Gente, a gente não pode esquecer de agradecer esse trabalho da Web Rádio Portal da Luz, é comandado pelo Luiz, né, Luiz Domingues, de Dourados, Mato Grosso do Sul. Um trabalho sensacional, onde ele agrega e congrega trabalhadores de todo o Brasil, com vários programas, com vários canais parceiros, divulgando o Evangelho de Jesus. A gente tem que louvar e agradecer sempre. Darla, e nós ficamos para estudar hoje o capítulo 8. O capítulo 8 se chama Bom Ânimo, né? O que é que você traz para nós, né? Do que trata? Jesus está conversando com quem? Porque Jesus conversou com Tadeu na vez passada, né? E hoje Jesus conversa com quem? O que é que você destacou dessa leitura, desse estudo, desse capítulo? Diga para nós.
2: Bom, aqui o capítulo 8, né? Como temos o título de Bom Ânimo, e é uma passagem em que Jesus tem um diálogo com Bartolomeu, né? Eu vou dar uma lida só no iníciozinho aqui para a gente ter uma compreensão melhor. Puxa.
1: Pode falar, Darla, tá ao vivo. Pode falar.
2: Ah, o apóstolo Bartolomeu foi um dos mais dedicados discípulos do Cristo, desde os primeiros tempos de suas pregações junto ao Tiberíades. Todas as suas possibilidades eram empregadas em acompanhar o Mestre na sua tarefa divina. Então, aqui dá da gente perceber que ele era um dos discípulos bem ligado a Jesus, bem próximo. E como podemos ver aqui, como diz, né, que ele é um dos mais dedicados, ou seja, mais corretos e ligado a Cristo.
1: Darla, a gente faz a leitura rapidinho, a gente não percebe esse detalhe, mas Humberto de Campos destaca isso, né? Ele
2: Sim.
1: é um dos mais dedicados. A gente vê falar de Pedro, de João e de Tiago com Jesus o tempo todo, né? Tanto lugar que Jesus fez alguma coisa que está retratado no Evangelho, João, Pedro e Tiago estão juntos. Mas Bartolomeu a gente não vê citado no, nas
2: Não
1: passagens do
2: vê
1: Evangelho, né?
2: citações.
1: É. E aqui está dizendo que ele é um dos mais dedicados discípulos do Cristo. Olha só.
2: Sim,
1: Olha como o
2: e no
1: Evangelho
2: decorrer.
1: traz coisa nova para nós, né?
2: Sim. E assim, agora eu vou discorrer aqui mais o restante, né? Que fala que
1: Sim.
2: Bartolomeu, ele era um discípulo triste, né? Ele era uma pessoa triste. Eu acho que com os problemas que temos hoje em dia, naquela época já existia, porque o mal do século, né? Está sendo a depressão, né? Essas tristezas profundas que às vezes a gente não compreende o porquê.
1: Pode continuar, Bárbara, pode continuar. Eu que fechei a câmera aqui um pouquinho, para puxar a
2: Ah,
1: cadeira para o
2: sim.
1: lugar. Eu estava muito atrás. Sim, você está falando da tristeza do Bartolomeu, né?
2: Sim, ele era melancólico. E Jesus aproveitou como Jesus morava com a família do
1: Pedro.
2: Simão Pedro, né? Ele aproveitou uma hora que eles estavam fazendo os alfazeres lá na casa de Simão Pedro e foi ajudar o discípulo dele, que ele já, lógico que ele já tinha percebido, né? Que Jesus nos conhece, conhece a cada um de
1: Profundamente.
2: nós.
1: A mente e o coração,
2: Sim,
1: né?
2: aí ele viu que nesta hora ele já tinha percebido, né, as tristezas de Bartolomeu. E ele se aproximou dele, né? E o Bartolomeu fez uma. Perguntou ele, né? Perguntou. Vou até falar aqui a fala para ficar mais
1: Não,
2: compreensível.
1: leia que é para a gente poder destacar. Vá.
2: Tá. Mestre, exclamou timidamente. Não saberia nunca explicar-vos o porquê de minhas tristezas amargurosas. Só sei dizer que o vosso evangelho me enche de esperança para o reino de luz, que nos espera os corações além nas alturas. Quando esclareceste que o vosso reino não é deste mundo, experimentei uma nova coragem para atravessar as misérias da terra. Pois aqui o selo do mal parece obscurecer as coisas mais puras. Nossa, tá apagando a tela.
1: Não, Darla, pode falar, tá ótimo. A transmissão tá
2: Tá me
1: tranquila.
2: vendo, tá, seus irmãos?
1: Tranquila a
2: Por
1: transmissão.
2: toda parte é o triunfo do crime, o jogo das ambições, a colheita dos desenganos.
1: Olha
2: Então
1: só
2: aqui.
1: como ele estava inquieto diante das dificuldades e das limitações da vida, né? Olha
2: Então
1: só
2: aqui.
1: como ele estava inquieto diante das dificuldades e das limitações.

0: estão precisando de uma palavra de conforto, como nós vamos ver no decorrer aqui do restante do capítulo, né? Porque
1: Brahma,
0: Jesus vai trabalhar.
1: você está abrindo aqui a nossa mente nesse momento, com essa passagem de Bartolomeu. Deixa eu só fazer uma saudação especial aqui para o nosso irmão Ricardo. Ricardo Mello é de Varginha, tem dois programas com a Eliana, um na Web Rádio Portal da Luz, mas são programas maravilhosos. Ricardo, eu não consegui assistir ao vivo e assistir depois. Assisti ao vivo da Eliana no domingo, que foi 8 da noite, eu consegui. Mas o seu assisti depois e sensacional, sensacional, muito bom, muito bom. Obrigado pelos ensinamentos que você sempre traz. Agora, Dallas, você trouxe um negócio muito interessante, porque aqui o Bartolomeu diz assim, que ele não conhecia o reino de que Jesus fala, né? Aí ele diz uma frase que é o seguinte: essa palavra de Jesus me enche de esperança, apesar do mundo apresentar o quê? Né? Dor, sofrimento, tristeza, muito interessante o que você traz, né? O selo do mal parece obscurecer as coisas mais puras.
0: Mais puras. Até hoje é praticamente assim, né? Às vezes a gente mesmo, que a gente já conhece Jesus, mas às vezes dá uma tristeza, a gente vê tantas mazelas, tantas violência. E é normal, né? Ficar assim, só que a gente não pode deixar também
1: Se abater.
0: se abater, né? Porque
1: Exato.
0: nós já conhecemos Jesus, nós temos que ter bom ânimo, né? A gente tem que elevar o nosso próximo, né? Quem está caído. Então é isso que Jesus vai mostrar aqui no decorrer do capítulo, né? Depois que ele
1: Então,
0: fazer esse.
1: aqui, o Bartolomeu, ele se apresenta para Jesus, né? Então, qual é a
0: Sim.
1: característica dele? Ele é um homem triste pelas tristezas do mundo, pelas mazelas do mundo, que ele disse, ó, o selo do mal parece obscurecer as coisas mais puras. O selo do mal, ou seja, o mal está presente. A gente reclama hoje das dificuldades do mundo, agora imagine 2.000 anos atrás, né? E o Bartolomeu, ele vai perceber em Jesus essa possibilidade de se levantar. É como você colocou mesmo. Esse bom ânimo, essa falta de ânimo dele, esse desânimo dele, eu acho que era até uma depressão, né, Darla?
0: Eu creio que seja. No, como naquela época ainda não
1: Não
0: existia
1: existia
0: a depressão
1: ciência para
0: assim,
1: identificar.
0: né? Mas eu creio que seja o início de uma depressão, essa melancolia, essa
1: Melancolia,
0: tristeza, que é o que
1: tristeza.
0: acontece, né? Que a gente está vendo na atualidade.
1: Exatamente, exatamente. Vamos continuar, Darla. Prossiga.
0: Tá. Aí. Eu vou continuar aqui
1: Pode
0: com a
1: continuar
0: leitura para ficar mais compreensível, né? Ficar mais
1: para a
0: compreensível
1: gente
0: para você que está.
1: interpretando.
0: E como este livro aqui é maravilhoso, então
1: A gente
0: tem
1: não perde
0: todos.
1: nada.
0: Não, só tem a ganhar.
1: Verdade.
0: É, a voz do apóstolo se tornara quase abafada pelas lágrimas.
1: Olha só.
0: Todavia, Jesus fitou brandemente e lhe falou com serenidade. A nossa doutrina, entretanto, é a do Evangelho ou da Boa Nova e já viste. Bartolomeu, uma boa notícia. Bartolomeu, uma boa notícia não produzia alegria? Jesus aqui questionou ele, né? Que
1: Tipo
0: a
1: assim,
0: doutrina.
1: como é que uma boa nova não traz alegria? É uma boa notícia. É igual aquele, Darla, eu tiro aqui o exemplo assim: o agricultor olha para aquele terreno seco e diz, meu Deus, não vai chover, não. Ele triste, abatido. Aí, de repente, chega a boa notícia da chuva. Aí ele faz o quê? Ele alegra, ele corre, ele pega a semente, ele diz, agora eu vou plantar, que agora vai dar. Né? Aí Jesus está dizendo para ele assim:
0: Sim.
1: mas como é que você não vai ficar alegre com a boa nova? Né?
0: Sim.
1: Interessante isso. Pode continuar, Dália, pode continuar.
0: Aí eu vou continuar aqui. Fazes bem conservando a tua esperança em face dos novos ensinamentos. Mas não quero senão acender um bom ânimo no espírito dos meus discípulos. Se já tive a ocasião de ensinar que o meu reino ainda não é deste mundo, isso não quer dizer que eu desdenhe o trabalho de entendê-lo, né? Um dia, aos corações que morrejam na terra, achas então que eu teria vindo a este mundo sem esta certeza confortadora?
1: Olha aí.
0: Então, ele já nos dá essa
1: Com certeza.
0: certeza, né? Tanto é que ele deixa claro aqui: achas que eu viria se eu não tivesse, né,

0: convicção de que eu ia fazer isso, de que eu ia apresentar essa boa nova. Interessante.
1: Sim.
0: Darla, presta atenção aqui. Olha a Patrícia contribuindo. Muitas vezes não conseguimos ver a beleza por causa da tristeza que sentimos. Isso é muito presente nos dias de hoje, não é, Darla? É?
1: Sim, e aqui neste capítulo vai falar justamente isso, que às vezes a gente não
0: Você.
1: consegue, a gente está com tantas mágoas, tantas dores, que a gente não consegue ver o que há de belo além dessa melancolia.
0: Você tem o trabalho, você tem um lugar para morar, você tem uma família, aí, mas você está abatido, você está triste, você não consegue ver essa beleza. É o que a Patrícia está dizendo aqui. Você não consegue sair de casa para ver, por exemplo, para fazer uma caminhada e ver o pôr do sol, para fazer uma caminhada e ver o nascer do sol, para ouvir as pequenas coisas, o canto dos pássaros, ouvir um parente que sofre, doente, auxiliar, só em ouvir. Né? E a gente vai deixando essas coisas para trás. Né? E a gente vai
1: Realmente.
0: presos. Pode continuar, Darla. Eu vou colocar mais uma contribuição aqui. A Inês diz
1: Aí eu vou
0: assim:
1: continuar.
0: nos reconhecemos nos personagens dessa obra maravilhosa. Você lembra, Darla, que a gente falava assim: eu sou o Bartolomeu, eu estou aqui. Fazendo o papel de Bartolomeu, porque eu me vejo assim, eu me desanimo, eu sofro, eu não vejo o bem, eu só vejo o mal. A Inês colocou muito bem aqui. Pode continuar, Darla.
1: Exatamente.
0: Lembra?
1: Inclusive, eu me identifiquei bastante com o
0: Todos nós, né?
1: Mas temos que ter bom ânimo.
0: Vamos ter bom ânimo, vamos ter bom ânimo.
1: Eita. Aí Jesus continuou, né? No entanto, venho de meu Pai, cheio de fortaleza e confiança, e a minha mensagem há de proporcionar. Poxa, só um minuto, meu telefone aqui.
0: É
1: A de
0: lá em cima.
1: proporcionar
0: O Evangelho
1: grande
0: terá
1: júbilo.
0: de florescer primeiramente na alma das criaturas. Ó, o que
1: Sim.
0: ele disse? Antes de frutificar pelo Espírito para o Espírito dos povos. Não adianta a gente querer que o Evangelho frutifique na cidade de Imperatriz. Ela tem que frutificar no coração da Darla. A verdade tem que frutificar e a mensagem do Evangelho tem que frutificar no meu coração. Coração da Inês, no coração do Robson, coração da Patrícia, do Ricardo, aí a gente vai aumentando isso. E daqui a pouco, não é a minha cidade, é o meu país, e não é o meu país, é o planeta. A gente regenera a Terra, a gente muda a Terra de patamar. É isso que Jesus falou isso há 2.000 anos atrás, a gente não entendeu. Não é verdade?
1: Ainda hoje temos dificuldade, e ainda hoje temos dificuldade de compreender o que realmente o mestre quis nos dizer.
0: Jesus vai dar uma lição fantástica agora, quando ele diz: depois de uma pausa em que o discípulo contemplava silencioso, o mestre continuou. Continue a leitura, Darla aí. A vida terrestre.
1: A vida terrestre é uma estrada prodigiosa que conduz aos braços amorosos de Deus. O trabalho é a marcha. A luta comum é a caminhada de cada dia. Não significa que é fácil. Eu quero e eu não já consegui, não. É uma caminhada, é uma
0: Você não
1: jornada.
0: vai viajar de ônibus leito deitado. Você vai sentar
1: Não mesmo.
0: madeira no pau de arara. É verdade.
1: Os instantes deliciosos da manhã e as horas noturnas de serenidade são os pontos de repouso. Mas ouve-me bem: na atividade ou no descanso físico, a oportunidade de uma hora, de uma leve ação, de uma palavra humilde é o convite de nosso Pai para que semeemos as suas bênçãos sacrossantas.
0: Olha
1: Então,
0: só.
1: significa que no repouso, na hora do repouso, né? Na hora do nosso repouso.
0: Vamos
1: Não
0: desdobrar e vamos
1: significa.
0: trabalhar, né? Trabalhar
1: Tremendo.
0: no bem, né, Dala?
1: É. Continua?
0: Pode continuar, vamos lá.
1: Em geral, os homens abusam desse ensejo precioso para antepor a sua vontade perfeita aos desígnios superiores, perturbando a própria marcha. Às vezes a gente quer as coisas, né? E se Jesus nos falou dessa vida eterna, né? do reino de Deus. A gente ainda, às vezes, está muito focado nessas coisas mundanas, nessas coisas ilusórias. Às vezes, a gente ainda quer muito umas coisas que nos fazem alegre 10 minutos, 30 minutos, mas é uma coisa que não vai... Depois a gente vai ter que arcar, né? Com
0: as passageiras, né? Que a gente se prende.
1: Como diz mesmo Paulo, né? É, nem tudo... Tudo é lícito, mas nem...
0: Nem tudo é lícito.
1: É lícito.
0: Né? Uhum. Tudo me é permitido, mas nem tudo é lícito.
1: É lícito, isso. Porque eu tô um pouco nervosa.
0: E Dala, olha o que a Inês diz aqui. Eita, Inês. A Inês
1: eu é Inês. É do nosso grupo.
0: Ela diz, quando a Inês fala, a gente tem que ficar calado, que é para ouvir o que ela está falando. Então, bora ouvir.
1: Sim.
0: Ela diz: Humberto de Campos nos traz a intimidade dos bastidores da convivência de Jesus com estes personagens. Por isso mesmo é especial e tão perto de nós. Olha só o que a Inês está indo buscar. Inês, realmente, Humberto de Campos conseguiu captar na Boa Nova a intimidade de Jesus conversando com os seus, mas Jesus ali humanamente conversando com Bartolomeu, conversando com Tadeu, conversando com João, conversando com Tiago, conversando com a mãe de João, né? Com o pai de João, com Salomé, com Zebedeu. Olha, aquele diálogo era um diálogo humano, fraterno, amoroso, de Jesus. Jesus saindo da sua condição divina e experimentando a condição de divindade. É realmente, Inês, você captou aqui de forma sensacional. Bora ver o que, que o Robson diz. Você conhece o Robson, ou Darla? O Robson conhece, né? O Robson, gente, nos ajudou no estudo da semana passada. Ele é vice-presidente do Centro Espírita Ivone do Amaral Pereira, lá em São Luís do Maranhão, na capital do estado. Nós estamos em Imperatriz, no interior. E ele é o vice-presidente desta casa. E agora ele se mudou para Imperatriz por duas razões, né? Ele se apaixonou pela cidade. E segundo, porque se apaixonou por uma trabalhadora da nossa casa. E agora nós ganhamos um trabalhador, né? Gente, agora.
1: Pois é, agora eu levei ele lá para o Zé Grosso.
0: Pois é, o Zé Grosso ganhou um grande trabalhador. Olha o que, que Robson diz. Jesus nos alerta que no mundo teremos aflição. Porém, nos dá uma injeção de ânimo quando nos diz que venceu o mundo. Ou seja, nos mostra que também podemos vencer as nossas... Tem mais coisa. As nossas aflições. É porque não apareceu aqui. Mas o Robson diz isso. Olha o que, que o Robson está dizendo. E Jesus, vivendo humanamente, ele viveu e venceu. Se ele venceu humanamente, humanamente nós podemos vencer. Porque ele se virou para nós humanamente e na sua condição de divindade, ele disse: vós sois deuses. Vocês podem fazer o que eu fiz e muito mais. Aí ele aposta em nós, não é, Darla? Jesus confia em nós de uma forma tão grandiosa.
1: Eu acho que ele confia mais em nós do que nós mesmos, às vezes, que ele já tem certeza quando... Aqui mesmo ele fala, né? Se ele não tivesse essa certeza, ele não teria vindo, né? Para que, sim, que ele viria? Se não ia adiantar, não ia valer a pena, mas ele tem essa certeza.
0: Apostou tudo em nós. Bora continuar a leitura, sim, que tá boa demais.
1: Tá. Eu vou continuar aqui. Em geral, os homens abusam desse ensejo precioso para antepor a sua vontade imperfeita aos desígnios superiores a nós, que eu já li. Perdão, gente, por que eu tô... Daí resultam as jornadas mais ásperas obrigatórias para a retificação das faltas cometidas, os infrutíferos labores.
0: Ora, em vista dessa... Como é que você tem falta e não vai pagar? Como é que você tem dívida e não vai pagar? Tem que pagar, não adianta. Então, Jesus está nos preparando, vai ser difícil. Você não vai viajar de leito.
1: Vai viajar não, de... Por enquanto, não.
0: Agora, depois que você pagar suas contas tudinho, colocar as finanças em dia, aí nós vamos arrumar um avião.
1: Quem sabe futuramente...
0: No futuro, não viajar de avião.
1: Em vista dessas razões, Observamos que os viajores da Terra estão sempre desalentados
0: Olha
1: na
0: só.
1: obcecação de sua vontade própria, ferem a fronte nas pedras da estrada, cerram os ouvidos à realidade espiritual, vendam os olhos com a sombra da rebeldia e passam em lágrimas, em desesperadas imprecações e amargurados gemidos, sem enxergarem a fonte cristalina, a estrela cariciosa do céu, o perfume da flor, a palavra de um amigo, a claridade das experiências que Deus espalhou para a sua jornada, em todos os aspectos do caminho.
0: Olha só que lição. Jesus está mandando o quê? A gente buscar, ó, na palavra de um amigo, na estrela do céu, na fonte cristalina, na água que a gente bebe, no ar que a gente respira. A gente buscar Deus nessas coisas, né? Deus
1: Sim.
0: espalhou esses sinais para nós, para dar segurança para nós. Patrícia
1: Mas
0: disse
1: nós
0: assim.
1: estamos.
0: Uma frase de esperança. Isso mesmo, Patrícia. Perdão,
1: Exatamente.
0: desculpa lhe interromper. Diga.
1: Não pode ficar. Não, eu estou dizendo assim, né? Que a gente está sempre olhando do outro lado, está sempre preocupado se eu vou comprar uma casa, se eu vou comprar um carro, se eu vou comprar uma roupa, mas a gente não está preocupado realmente com essas coisas que vêm realmente de dentro, né? Com este reino de realmente ser implantado em nosso coração. A gente ainda não abriu os olhos, é como se tivesse um véu, né? Assim, estou dizendo assim,
0: Sim, é o véu da
1: não
0: ignorância.
1: significa que sim,
0: É o véu da ignorância que cobre a nossa visão. Com
1: mas mesmo
0: certeza.
1: a gente estando nesse mundo de provas e expiações, tem tanta coisa linda para os olhos da gente admirar, tem tantas coisas para a gente ver o quanto o Criador é perfeito, né?
0: E quando a gente desanima, e aqui Jesus está identificando isso em Bartolomeu, o desânimo.
1: Sim.
0: Por isso é que Jesus está dando uma injeção de ânimo nele para ele se levantar. Porque mesmo
1: Exatamente.
0: sabendo das dificuldades de Bartolomeu, Jesus não chegou lá dizendo para ele que ele era um coitado, que ele
1: Não mesmo.
0: sofria. Não. Por quê? Porque quando eu estou reclamando da minha dor, ah, eu estou doendo a perna, eu estou doendo as costas, ah, eu estou doendo o braço. Aí tem gente que está no hospital agora com uma doença grave que o médico disse para ele assim, tem mais o que fazer, não. Aí, quando eu estou reclamando que eu tenho que acordar 7 horas, tomar um banho, tomar um café, tem que estar 8 horas em ponto no serviço, meu Deus do céu, eu não aguento isso. Aí tem gente que está querendo uma oportunidade, eu trabalho 6 horas por dia, querendo uma oportunidade de trabalhar 10 horas por dia para ganhar 20% do que eu ganho. Ó, eu vou, faço.
1: Exatamente.
0: Porque não tem emprego, que tem dificuldade, porque vive da ajuda dos programas governamentais, da ajuda das pessoas. E a pessoa tem tanta vontade. Eu vi uma pessoa falando outro dia, próximo de mim, gente, eu passei a vida todinha, todinha, todinha, e o meu sonho era ter carteira assinada, ganhar um salário mínimo, receber o 13º e ter férias. Aí eu fiquei olhando assim, eu digo, gente, ela pediu muito pouco. Ela pediu um salário mínimo, carteira assinada, só o mínimo do direito da pessoa.
1: O
0: Ela disse,
1: mínimo.
0: eu trabalhei a vida toda sendo empregada em lojas, ganhando 1/3 do salário mínimo, trabalhando de
1: Nossa.
0: segunda a sábado. Aí fiquei olhando, aí eu lembrei de Bartolomeu, que a gente às vezes sofre com o que tem, desejando o que não tem, e sem perceber a beleza das coisas que a vida nos dá e nos proporciona. Jesus está abrindo o olho de Bartolomeu aqui para isso, né?
1: Exatamente, é o que o capítulo vai decorrer, né? A
0: É.
1: gente vai ver aqui mais à frente.
0: Vamos lá, Dala. Eu estou te interrompendo demais.
1: Não, pode. Ó! Houve um pequeno intervalo, mas eu vou continuar aqui com o estudo do livro, porque acho que
0: Não,
1: é
0: você
1: uma
0: que
1: das
0: diz
1: pessoas
0: o que
1: até.
0: tem que destacar.
1: Acho que vou acabar até comprando este livro aqui no final desse estudo. Houve um pequeno intervalo nas considerações afetuosas depois do que. Sem mesmo perceber inteiramente o alcance de suas palavras, Bartolomeu interrogou: Mestre, os vossos esclarecimentos dissipam os meus pesares, mas o Evangelho exige de nós a fortaleza permanente,
0: Ou
1: né?
0: seja, Eu tenho que ser firme o tempo todo.
1: É, eu assim, mestre, eu sei que eu tenho esperança, eu acredito, mas será assim que eu não posso ficar assim
0: De vez em quando
1: triste assim,
0: fraquejar um pouco.
1: nem de vez
0: Sua tristeza assim, de vez
1: em quando? É, eu acho que foi isso.
0: em quando. Eu acho que foi isso que ele quis dizer.
1: Sim, que eu sou gente, agora eu vou ficar o tempo todo.
0: Sem reclamar de nada.
1: Ah, mas vamos ver aqui, né? Vamos
0: Vamos
1: ver.
0: ver o que Jesus vai dizer.
1: A verdade não exige. Transforma. O
0: Ah,
1: evangelho.
0: olha o segredo.
1: Sim, o segredo é esse, né? Porque
0: O evangelho não vai
1: essa
0: exigir que você seja forte o
1: não
0: tempo todo.
1: exige nada. Vai te exigir
0: É mudar o seu coração, né? Mudar a sua atitude, o
1: exatamente.
0: seu comportamento. É verdade. Isso é o engrandecimento da gente, né?
1: Exatamente. O evangelho, ele vai nos transformando, né? Pouco a pouco, né? Porque um exemplo maior é de uma árvore. Eu planto uma semente. Não significa que da noite para o dia, essa semente já vai brotar uma grande árvore, né?
0: Não,
1: Então,
0: crescer aos poucos, né?
1: a gente é do mesmo jeito, mas Jesus tem paciência com a gente, tem essa paciência. Ele sabe que vai chegar a nossa vez. Então, desse mesmo jeito, a transformação.
0: Sim, a transformação interior é muito lenta.
1: Muito lenta, né?
0: Darla, olha aqui o que o Ricardo está falando. Esse Ricardo é genial, gente. Olha só, ele diz adversidades como oportunidades espirituais. A dificuldade nos negócios, o luto pela mãe, os conflitos familiares são ressignificados como convite ao desapego, à confiança em Deus. Deixa eu terminar de ler aqui. E ao exercício do amor. Gente, se a pessoa só perder sua mãe e ficar o resto da vida em depressão, você perder o seu emprego e ficar na vida em depressão, ou você tem lá uma mercearia, você tem uma boutique, uma loja, aí você quebra, foi a falência, aí você entra em depressão, não vive mais. O Ricardo está dizendo assim, ó, adversidades são oportunidades que Jesus nos dá, que Deus nos dá. Eu posso, por exemplo, substituir o luto da perda da minha avó, da minha mãe, do meu pai, do meu tio, do meu irmão, pelo conforto de saber que eles estão no mundo espiritual e trabalham.
1: E aqui neste capítulo vai falar justamente disso,
0: É a
1: porque
0: vida do
1: Bartolomeu está
0: menino,
1: passando
0: né?
1: por um processo de luto.
0: Exatamente, exatamente. Pode prosseguir, Darla. Você que manda.
1: O Evangelho não poderia reclamar estados especiais de seus discípulos. Porém, é preciso considerar que a alegria, a coragem e a esperança devem ser traços constantes de sua atividade em cada dia. Porque nos firmarmos no pesadelo de uma hora, se conhecemos a realidade gloriosa da eternidade com o nosso Pai, porque a
0: Olha
1: gente
0: só.
1: focar a nossa alegria, né, a nossa alegria numa coisa momentânea, se nós temos a vida inteira pela frente para viver ao lado de nosso Criador, de nosso Pai, né?
0: Darla, e
1: Se nós
0: assim,
1: temos a eternidade, pode falar.
0: eu quero a alegria do carro novo. Quanto tempo um carro fica novo? Com um ano ele já está com um ano, ele não é mais novo. Depois ele tem
1: Já é
0: dois, tem
1: outro
0: cinco
1: modelo, já tem
0: anos.
1: outro modelo novo no mercado.
0: Diz, meu Deus do céu, meu carro já não é mais novo. Eu tenho que querer outro carro novo, um celular novo. Aí a gente se prende nessas alegrias e nessas tristezas momentâneas. E
1: Momentâneas.
0: Jesus está nos convidando,
1: Passageiras.
0: passageiras. E Jesus está nos convidando para alegria com Ele, na sucessão das vidas. Né? Eu, por exemplo, nessa vida eu resgatei uma dívida que eu tinha com a minha mãe. Olha que grande sucesso! Aí na próxima encarnação, nesta oportunidade, nesta experiência carnal, né? Nessa existência, eu melhorei a minha vida. E na próxima existência eu não terei mais um problema com a minha mãe, que eu já me ajeitei com ela. Então eu serei numa outra experiência carnal diferente dessa, melhor do que nessa. Porque agora eu devia e na próxima eu não vou dever. Talvez deverei para outras pessoas. Mas aí a
1: Caderninho
0: cabeça.
1: vai diminuindo ali a
0: A cadeira vai diminuindo. É nesse processo que a gente vai melhorando. Ok, o Ricardo, dando nova contribuição, Darla. Vamos
1: mente,
0: Vamos ouvir aqui o que que, vamos ler aqui o que que o Ricardo nos diz. Transformação pela vivência. A verdadeira alegria não veio de fora, mas da nova maneira de sentir e agir que Bartolomeu adotou. Porque ele disse que o evangelho dava alegria para ele, apesar dele ser triste, dele ter conflito com a família, problemas. Mas o evangelho dava alegria para ele. Então
1: Esperança para ele, né?
0: foi ele que
1: Sim.
0: adotou uma postura diferente. Olha aqui o que ele está dizendo, Ricardo, né?
1: A
0: Ele
1: transformação.
0: adotou uma nova maneira de sentir e agir. Ele não reagiu com revolta, mas com bondade, silêncio e esperança. Olha, o Ricardo está dando a receita. Bondade, silêncio
1: Sim.
0: e esperança. Silêncio para compreender, para ouvir os ensinamentos, bondade para agir no bem, mesmo sendo afetado e atingido. E esperança para dizer assim: se não der nessa, dá na próxima. Aonde, quando é que nós vamos alcançar, gente? Quando é que nós vamos alcançar a compreensão de dizer assim: olha, nessa encarnação agora o negócio está complicado, mas na próxima melhora? Não, a gente não confia, não tem esperança nas próximas.
1: Verdade.
0: A gente não tem, né? Vamos lá, Dalo.
1: Vou continuar aqui, ó. Ó,
0: Continua
1: que eu já comecei a ler, então eu vou continuar.
0: aí. Excelente, excelente, excelente. Muitos ensinamentos.
1: E quando os negócios do mundo nos são adversos, e quando tudo parece em luta contra nós, perguntou o pescador de olhar inquieto. Ele continuou ainda com dúvida, ele ainda continuou ainda indagando Jesus, né? Aí Jesus, todavia, como se percebesse inteiramente, lógico que ele estava percebendo, a finalidade de suas perguntas esclareceu com bondade. Qual o melhor negócio do mundo, Bartolomeu? Será a aventura que se efetua ao peso de ouro, muitas vezes amordaçando-se o coração e a consciência, para aumentar as preocupações da vida material? Ou a iluminação definitiva da alma para Deus, que se realiza tão só pela boa vontade do homem, que deseja marchar para o seu amor, ou entre as luzes do caminho?
0: Olha, Jesus apresenta dois caminhos. Tu te alegra com a realização material ou com a realização
1: Espiritual. É dois caminhos.
0: espiritual? E o que que é melhor? Ele vai perguntar.
1: Sim.
0: Ó, o Ricardo.
1: Não.
0: Vamos ver aqui o que que o
1: Pode falar.
0: Ricardo está dizendo. Vamos ver aqui, Ricardo, de novo. Eu não, Jesus quem deu a receita. A gente é que não sabe ler. A gente tem que buscar essas interpretações que a gente não sabe entender o que que Jesus fala, mas realmente você nos esclarece, Ricardo, com a sua explanação. Obrigado, meu irmão. Sim, Darla, continue. São dois caminhos, né, que Jesus apresenta.
1: Qual o melhor? Não será a diversidade dos negócios. Pode continuar?
0: Pode continuar.
1: Não será a diversidade nos negócios do mundo um convite amigo para a criatura semear com mais amor, um apelo indireto que arranque as ilusões da terra para as verdades do reino de Deus?
0: Olha só, gente, Jesus não deixa uma palavra, né, solta. Tudo tem finalidade,
1: Não.
0: né?
1: Tudo tem finalidade. Aí Bartolomeu guardou aquela resposta no coração, não todavia sem experimentar certa estranheza. Ficou assim pensativo, e logo lembrando-se de que sua progenitora partira, lembrou da mãezinha dele, né, que tinha
0: Sim, ela havia
1: falecido,
0: desencarnado há pouco
1: havia
0: tempo.
1: há pouco tempo, para a sombra do túmulo, interpelou ainda ansioso: Mestre, e não será justificável a tristeza quando perdemos um ente? Um ente amado?
0: Tipo assim, Jesus vai ficar alegre que a mamãe morreu? Olha, o
1: Perdi
0: raciocínio
1: minha mãe.
0: do Bartolomeu está apertando Jesus.
1: Tá.
0: Né? Ele está questionando Jesus dentro da sua condição. Jesus, você está dizendo aqui o negócio, os prejuízos, as tristezas, mas eu não posso ficar triste que a mamãe morreu, não? Né? Ele pergunta.
1: Vamos ver, né? Aí. Mas quem está perdido a Deus? Se Deus é o Pai de todos nós? Eita.
0: Darla, aqui Jesus só falta desenhar. Ele diz assim: Bartolomeu, quem é que está perdido se Deus é Pai? Aí é o seguinte: ah, mas minha mãe morreu. Sim, tu não confia em Deus, não? O pai vai dar um peixe? Vai dar uma cobra se o filho pediu peixe? Não. O pai vai dar uma pedra
1: Jamais.
0: se o filho pediu o pão? Não. Então fique tranquilo se sua mãe morreu, porque estava na hora. Né?
1: Sim.
0: Olha, não tem umas. Jesus não precisou se aprofundar muito, não. Aqui ele foi direto, incisivo. Né?
1: Sim, e ele fala mais à frente, né? Se os que estão sepultados ao lodo do crime hão de vislumbrar um dia a alvorada da redenção, por que lamentamos em desespero o amigo que partiu ao chamado do Todo-Poderoso? E aqui mais, ele dá um conforto que se partiu é porque nosso Pai nos chamou, né? Porque a vida não é só aqui,
0: E
1: né?
0: ele ainda diz assim, ó, o que tá enredado no crime tem que ter esperança.
1: Sim.
0: Imagine a sua mãezinha. Ou seja, fique de cabeça tranquila, meu irmão. Relaxe.
1: Ela está sendo bem cuidada.
0: Cuidada.
1: A morte do corpo abre as portas de um mundo para do mundo novo para a alma. Ninguém fica verdadeiramente órfão sobre a terra, como nenhum ser está abandonado, porque tudo é de Deus e todos somos seus filhos. Nossa,
0: Muito
1: que
0: consolo,
1: conf...
0: né?
1: muito consolo. Eis porque todo discípulo do Evangelho tem de ser um semeador de paz e de alegria. Então ele fala assim: Bartolomeu, não precisa ficar triste. Você é meu discípulo. Você tem que ser uma pessoa alegre para semear a boa nova, né? Não pode
0: Você
1: ficar
0: tem
1: nessa situação.
0: sorrido,
1: Sim.
0: não é?
1: Sim. Jesus entrou em silêncio como se houvera terminado a sua exposição judiciosa e serena. E pois que a hora já adiantada, Bartolomeu se despediu, ao olhar do mestre, oferecia ao seu, naquela noite, uma luz mais doce, mais brilhante, suas mãos lhe tocaram os ombros, levemente, deixando-lhe uma sensação salutar e desconhecida. Então, esta hora aí a gente vê que ele já estava percebendo, né, uma noite mais brilhante, e Jesus tocou, né, tocou nele. Então, nesta hora aí,
0: Jesus botou a mão no ombro dele,
1: levemente.
0: ele já saiu refeito.
1: Aí sim, eu tô vendo que ele já
0: Muito
1: saiu.
0: gente, e Darla, olha aqui a Patrícia falando, muitas vezes nos cobramos muito e Jesus não nos exige nada, nos ensina a
1: Imagina.
0: caminhar no nosso tempo. Olha, isso aqui o que a Patrícia está colocando é perfeito. É fundamental. Ó, é o reino de Deus, o reino de Deus que espera por nós. Ou seja, Jesus estabeleceu que eu construo o reino de Deus no meu coração. Então, o reino de Deus estabelecido por Jesus está aguardando por mim. Na hora que você tomar consciência, na hora que você quiser, na hora que você acelerar o passo, você vai chegar lá. Aí, depois que você tiver com o reino de Deus implantado no seu coração, você vai começar a pensar no reino dos céus, que é você viver numa condição de liberdade da carne, viver em espírito nos planos superiores. Ali é o reino dos céus. Mas o reino dos céus já está lá esperando a gente. Pacientemente. É isso aqui que a Patrícia está colocando. Perfeito, Patrícia. Sua colocação. Olha quem chegou. Darla, vou lhe apresentar. A Neide. Neide é nossa companheira, trabalhadora, divulgadora da doutrina, estudiosa, vai participar daqui uns dias do Ano Novo, já convidei. A Neide está no Japão. Agora são 9 horas da manhã, né? 10 minutos para as 9 da manhã. Neide, obrigado pela sua presença.
1: Bem-vinda.
0: Seja bem-vinda, você nos engrandece aqui o nosso estudo. Muito obrigado. Darla, aí Jesus já deixou preparado o reino. O reino já existe. Olha, Darla, é o seguinte: tem um emprego para você lá na Suzano. Você vai ganhar 10 mil reais por mês. Só que você tem que se preparar. Você só vai chegar lá na hora que você fizer cumprir esses passos: 1, 2, 3, 4, 5. Aí você está no 1, você vai para o 2, para o 3, para o 4 e para o 5. Aí você vai para essa função. Aí você chega lá, você está preparada. Você vestiu a roupa nupcial lá da passagem do Evangelho. Aí aquele momento é um momento seu, né? Onde você está usufruindo daquilo que você construiu. Né? Então, aquelas
1: Exatamente.
0: sucessivas encarnações, ela vai nos promover lá na frente um momento de muita paz, de muita harmonia. Perfeito, perfeito.
1: Exatamente.
0: Então vamos lá. Falando ainda sobre Bartolomeu, vamos seguir.
1: Sim,
0: 10 minutos
1: agora eu.
0: só,
1: Quanto?
0: Darla. 10 minutos só, Darla.
1: Então eu vou dar só uma resumida aqui, né?
0: Faça um
1: Então,
0: resumo.
1: né? Então, depois disso, Bartolomeu, depois disso que Jesus bateu nos ombros dele, né? Ele voltou para a cidade dele, né? Que ele residia em Dalmanuta. É,
0: Ele era de Caná da Galileia, mas ele estava trabalhando em Dalmanuta, a família de pescadores, né?
1: e ele seguia o mestre para todos os lugares. Aí ele sempre retornava para. Aí aqui fala, né, que ele retornou para casa meditando, meditando gravemente nas lições que havia recebido. Ele já voltou para casa já leve, em
0: Aquilo mesmo
1: paz,
0: mexeu
1: né?
0: com a cabeça dele, né?
1: Sim, ó, ele já percebia aqui, ó, a noite pareceu-lhe formosa como nunca. Ele nunca tinha percebido que a noite estava tão
0: Não se vê
1: formosa,
0: a
1: nunca
0: luz
1: tinha.
0: da noite. Olha.
1: Sim, já tinha acontecido a transformação, né? Que a gente só
0: Transformação
1: consegue.
0: interior, exato.
1: Sim. No alto, as estrelas se figuravam as luzes gloriosas do palácio de Deus, à espera das suas criaturas com hinos de alegria. As águas do Genezaré, aos seus olhos, estavam mais plácidas e felizes. Ele estava vendo beleza em tudo. Então, quando há essa transformação, quando eu estou em paz, eu vejo beleza. A gente consegue ver esta beleza, né? Que antes ele não conseguia ver, mas aqui ele já
0: Darla, tu
1: consegue.
0: lembra que quando ele chegava em casa, a família dele ficava cobrando dele: ah, tu só vive andando para lá e para cá agora com esse camarada, chega tarde em casa.
1: Exatamente.
0: Aí ele acordava
1: Sim.
0: cansado, né? Aí ele passa a acordar alegre. A provocação dos irmãos, a cobrança dos irmãos, não o deixava mais irritado, porque ele
1: Não
0: sabia
1: mesmo.
0: que os irmãos cobravam porque não entendiam, né?
1: Sim, e essa passagem nos nossos estudos que foi feito, uma das coisas que me marcou bastante foi ele dizer, né, que quando ele chegou em casa naquela noite, o irmão dele chamava de vagabundo, o pai dele também, né, porque ficava acompanhando o
0: Jesus, né?
1: Nazareno, Jesus,
0: Jesus.
1: sim. Mas ele percebeu que só ele ali naquela casa tinha alegria. E também ele compreendeu que eles tinham o direito de pensar aquilo porque eles não conheciam Jesus, mas ele conhecia. Então eles tinham o direito de transmitir essa alegria, essa paz para eles também. Tinham o direito de ficar calado, né? Ter essa compreensão. Porque quando a gente está em paz, ainda mais quando a gente é espírita, a gente tem que ter essa compreensão com os irmãos que ainda não
0: Não
1: chegou
0: alcançar
1: ainda a
0: a
1: vencer
0: compreensão
1: isso.
0: do Evangelho, né, Darla? A gente tem que ter paciência.
1: Exatamente. A
0: Olha,
1: gente que já conhece um pouquinho ainda.
0: o que Jesus faz de acordo com a nossa necessidade, com o nosso tempo, com o nosso amadurecimento, né? E às vezes a gente não tem essa paciência com a filha da gente, com o filho da gente, com o pai da gente, com o irmão da gente. Porque eu já comecei a estudar o Evangelho, não pratico. Eu não vivo o Evangelho. É porque eu comecei a estudar o Evangelho, eu já não tenho mais paciência com o meu irmão, com a minha irmã. A Neide
1: Exatamente.
0: falou que lá no Japão já é manhã de quinta-feira.
1: Quinta.
0: 12 horas de diferença do Brasil para o Japão. Ô, Neide, nos enche de alegria a sua presença aqui conosco. Muito obrigado. Darla. Vamos encerrar, são 52 minutos, a gente tem que passar um vídeo aqui, porque a gente faz uma
1: Sim.
0: divulgação do Fraternidade Sem Fronteira. Aí depois do Fraternidade Sem Fronteira, a gente faz a prece e a gente encerra pedindo a fluidificação da água, tá bom? Então faça uma abordagem final assim. O que que você achou desse capítulo? Que transformação foi que Bartolomeu experimentou? Né? O que que você nos diz?
1: Então, Bartolomeu, como a gente viu no início do capítulo, né, é uma pessoa igual nós hoje em dia. Mas Jesus, com seu amor, com sua bondade, né, com seus ensinamentos, ele conseguiu essa transformação, né? Deu este bom ânimo a ele. Né? E ele ele venceu, né, essa melancolia. Então, nós também podemos vencer, né? E as dificuldades. Não significa que será fácil, não será fácil. Mas nós já conhecemos Jesus, então nós temos a obrigação de ter bom ânimo e de levar a boa nova a todos os nossos irmãos, principalmente os que estão passando por alguma dificuldade.
0: Muito bem, Dala. Dala, você nos iluminou com os seus esclarecimentos. Eu vou colocar um vídeo aqui do Ciência, do Fraternidade Sem Fronteira, para a gente divulgar o que é feito de bom no mundo, né? É um vídeo institucional. Aí depois
1: bem merece ser mostrado.
0: A gente volta para a prece. Aí a gente faz os agradecimentos e a prece e o encerramento, tá bom?
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0: Olha que coisa bonita, Darla, esse projeto. Interessante demais. Então é o seguinte, Darla, eu agradeço a sua participação. Você nos esclareceu, trouxe esse seu sentimento, esse seu envolvimento com a Boa Nova. A gente sabe que você faz parte desse grupo de estudo, que já está bem adiantado, já estão no capítulo 20, né? 21.
1: 21
0: da Boa Nova. É um grupo pequeno, como eu falei no começo, mas é um grupo que estuda bastante. Darla, você pode fazer a prece para nós, de encerramento?
1: Posso, sim.
0: E a purificação da água em seguida.
1: Então, vamos ficar numa posição confortável, elevar os nossos pensamentos ao alto, imaginar a figura do amado Mestre Jesus e agradecendo a esse estudo de hoje, a presença de todos.
0: A Darla travou a imagem dela, mas... vamos elevar o pensamento, continuar o pensamento elevado, agradecendo a Deus, Pai, de infinita bondade, por essa oportunidade de estudar, de aprender. Que Jesus esteja conosco, em nossos corações, nos iluminando e nos abençoando hoje e sempre. Nós vamos pedir agora a fluidificação da água, né? E a gente sempre faz isso no final, a gente pede que a água seja fluidificada, né? Cada um com seu copo, então que os bons espíritos que nos assistem, nos protegem, estão próximos de nós, transforma a nossa água em medicamento para que nós usufruamos dessa água, aliviando nossas dores da matéria e nossas dores do espírito. Agradecendo todo mundo que aqui esteve, nosso abraço fraterno. Patrícia agradeceu, né? Muita gratidão. Ricardo, Neide, quem mais? O Robson, a Inês, Ana Karina, Valéria, muita gente. E também as pessoas que assistiram e não comentaram. E agradecer também as pessoas que vão assistir depois. Se você assistiu e gostou, recomende para um amigo, um parente, aquele que esteja... não assistiu, mas que vai assistir depois. Né? A gente deixa a recomendação que a gente compartilhe esses vídeos nossos e que dê um like para poder ajudar na disseminação da Boa Nova de Jesus. Então, na quinta-feira nós nos veremos. Aliás, digo, na próxima quarta-feira. Toda terça e quinta eu faço a hora da prece, 5 da manhã. Basta você entrar na Web Rádio Portal da Luz, canal no YouTube. Você vai encontrar a hora da prece lá, 5 horas da manhã, ao vivo. Você pode colocar seu nome, Você pode colocar sua água para fluidificar e a gente tenta viver o Evangelho. Jesus conosco, nos iluminando hoje e sempre. Até a próxima semana, então. Obrigado pela assistência. Obrigado por tudo.
2: 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Quatro horas e um minuto.

0: Olá, meus queridos amigos, minhas queridas amigas, bom dia! Nós estamos nos preparando para mais um Papo com Quincas. Olha que alegria! Telinha cheia, né? Tá faltando só o galã de Coromandel, mas vamos que vamos. Um abraço aqui para nossa querida Lili Fara, lá de Joinville. Bom dia, querida amiga, muita paz para você. Nós temos aqui o Alceu, né? Alceu, um abraço para você, tudo de bom, Alceu. É, olha, a nossa telinha hoje está enfeitada, né, Gilmar? Nós temos hoje a nossa querida Fabiana. Bom dia, Fabi!
1: Bom dia, Quincas. Bom dia, Gilmar. Bom dia a todos que estão conosco, que estarão. Que Jesus nos abençoe, nos proteja, nos traga muita luz.
0: Beleza. Meu querido Gilmar.
2: Alô, meu povo! Bom dia, bom dia, bom dia, um bom dia bastante expressivo. Que ele possa chegar a você, que ele possa chegar aos seus lares e que todos os dias nós pensemos: oh, meu Pai, que alegria viver, que alegria nós temos o ar para respirar, que alegria nós temos olhos para enxergar, mãos que levantam, mãos que erguem, que alegria nós entendemos que nós somos espíritos imortais. E nessa alegria de sempre, aqui estamos nós, neste programa com Quincas, o Papo com Quincas de número 1066. Imagina isso. E vamos lá. Bom dia, Fabiana, querida. Bom dia, Quinquinhas. Vamos que vamos.
0: Vamos, que beleza. Olha aí, olha. Nossa querida Lu Tavares, bom dia com Jesus. Natalina Papera, bom dia, amigos do Papi com Quincas. Uma quarta-feira iluminada para todos. Rio de Janeiro, olha que beleza. Graça Novaes, minha querida amiga. Que Jesus lhe proteja sempre, você e a Jalmar, fiquem com Deus, tudo de bom, minha gratidão de sempre. Estamos abraçando também, com muito carinho, sabe quem? O galã de Coromandel, ele está fazendo declaração de imposto de renda. Mas sempre bem, né? Folgadinho do jeito que ele é, deixa para a última hora, né, rapaz? Porque aquele é folgado, você sabia, né, Gilmar?
2: E o imposto de renda dele é quase que um livro, porque o homem é rico.
0: É uma enciclopédia. Olha, Rosimeire, um abraço para você, minha querida amiga. Alegria, alegria. São José do Rio Preto, Marli Mascarenhas, bom dia, meu amor. Tudo de bom. Jesus nos fortaleça para a prática do bem. Hoje a mensagem tem um título interessante. Queixumes, do livro Palavras de Vida Eterna, Emmanuel, capítulo de número 100. Olha que número significativo, minha querida Fabiana, número 100. Esse livro tem 180 capítulos. Quer dizer que nós já estamos partindo para mais uma tarefa interessante. Irmãos, não vos queixeis uns dos outros para que não sejais reprovados. Tiago 5, 9. Cada vez que nossos lábios cedem a um impulso da queixa, quase sempre estamos simplesmente julgando a vida que nos é própria. Observa assim a ti mesmo e deixa que a consciência te vigie a palavra. Se viste uma pessoa em falta contra outra, não lhe exageres a culpa, recordando quantas vezes terás faltado igualmente contra o próximo. E assim, como agradecestes a quantos te desculparam os senões da conduta, confiando em que te melhorarias com o tempo, ampara também o irmão caído em erro, através de teu otimismo fraternal, para que se levante e te bendiga. Se um companheiro te ofendeu, não te confies a reações descabidas, refletindo nas ocasiões em que terás igualmente ferido os semelhantes. E assim, como te rejubilaste diante de todos os que te esqueceram os golpes, na certeza de que saberias reconsiderar a própria atitude, auxilia também o amigo que se fez instrumento de tua dor, através do ouvido de todo mal, a fim de que ele se restaure e te abençoe a grandeza de espírito. Em toda conversação na qual sejamos induzidos a examinar o comportamento do próximo submetido à censura alheia, vasculhemos o íntimo, concluindo se não teríamos praticado incorreções iguais ou maiores no lugar dele. E, em todas as circunstâncias, não nos esqueçamos de que, em nos queixando de alguém, estaremos intimamente, automaticamente, a nós mesmos a viver em nível mais alto e a fazer coisa melhor. Emmanuel. Que coisa importante, né? Queixar, queixume. O que significa realmente essa palavra queixumes? Olha que coisa interessante. Queixumes são manifestações de dor, lamentos, lamúrias, ou o ato de fazer queixas constante sobre algo ou alguém. Fabiana, mas Gilmar, mas que coisa interessante o poder da palavra. Uma palavra, nós estamos vendo aqui, uma palavra tem um significado tão intenso e que nós precisamos observar o que significa isso, essa atitude, queixar. É a mesma coisa que reclamar? Gente, será que a gente tem motivo? E às vezes você queixa do vizinho, queixa do cônjuge, queixa do papai, da mamãe, você queixa do governo. São situações variadas. Mas tem uma coisa interessante que eu anotei de Tiago. Eu confesso para vocês que sou incapaz de interpretar isso aqui e vou deixar ao cuidado de vocês dois. Irmãos, não vos queixeis uns dos outros. Agora, o que eu não entendi? Para que não sejais reprovados. Fabiana, é com você, meu amor.
1: Que perguntinha difícil. A primeira coisa que veio à minha mente com essa lição é que a gente deveria xerocar ela e colocar na porta da geladeira para a gente ler ela todos os dias. Porque quando a gente fala de queixa, se a gente parar para pensar, a gente queixa até do tempo. Porque está sol, está calor, porque está chovendo demais. E ao invés da gente ter um olhar de gratidão, a gente sempre acha alguma coisa para lamentar. Eu penso que Tiago, quando ele fala não queixeis, principalmente uns dos outros, que entra aqui muita maledicência, entra aqui a ferramenta da fofoca, entra o olhar negativo para tudo, porque quando nós estamos queixando de alguém, nós não estamos falando bem da pessoa. Nós estamos com um olhar negativo. E a gente vai ser reprovado, eu acho, que naquele quesito básico, amai-vos uns aos outros. Então, a gente já foi reprovado. Porque essa mensagem, ela nos faz aqui pensar que quando a gente está apontando o dedo para o outro, queixando, lamentando, falando mal, Emmanuel deixa claro que é algo que a gente projeta no outro. É aquilo que a gente traz. Quando Jesus fala, a boca fala do que está cheio o coração, e ele fala isso numa mensagem ali de hipocrisia, né? Os túmulos caiados, branquinhos, limpinhos por fora, mas cheio de podridão por dentro. Então, quando nós temos essa queixa do outro, é que a gente tem queixa de nós. Então, aquilo que nós projetamos é porque nós carregamos conosco. Isso é muito sério, é muito grave. Por quê? Porque a gente vai ser reprovado mesmo. Amar o próximo como a si mesmo. A gente não está nem se amando. Porque a pessoa que já. É claro que a gente não vai se amar em plenitude ainda, em mundos de expiações e provas. Mas se a gente começa a se valorizar, eu sou filho de Deus, Deus me ama. Hoje eu tenho uma oportunidade de estar com as pessoas a quem muitas vezes eu magoei, eu feri, eu ofendi, ou eu deixei de cumprir com os meus deveres para com elas, e também elas comigo. Mas o mais importante é a gente perceber quando ele vai falando ali, aquela pessoa que te fere, que fala mal de você. Se você consegue não queixar, se você consegue até mesmo ser grato por essa pessoa, porque muitas vezes a queixa dela é lícita. A gente não se enxerga. E quando a gente ouve alguém falar, a gente já acha que a pessoa, às vezes, ela tem uma crítica construtiva. E o nosso ego é que não deixa. Porque a gente se coloca num patamar tão. Não, mas eu não sou assim, o outro é. E além do outro ser, a gente também propaga. Gente, a gente vai tomar bomba mesmo, porque como que a gente vai? Todos nós queremos já, né? Nessa transição planetária, eu queria tanto ir para a regeneração. Então a gente começa com o básico: oferecer para o outro o que a gente tem de melhor e não de pior. É esse enxergar o bem nas pessoas. Todo mundo tem algo bom. E se a gente enxerga o mal, ao invés de queixarmos, a gente pode, com o nosso exemplo e não com as nossas palavras, porque quando a gente está falando de alguém, a gente esquece que as nossas palavras, como ele disse, ela não é só ferina. O quanto a gente consegue destruir uma vida com as nossas palavras? O quanto a gente consegue humilhar? E aí a gente vai ser reprovado. Porque a gente, ao invés de soerguer o outro, ou então de, às vezes, a gente falar, nossa, eu também sou assim. A gente tem que mudar. Eu me lembro da minha filha uma vez ter ido para a diretoria, e eu já fui para a diretoria várias vezes, né? E a gente conta as histórias, né? Então, ela virou para mim, e eu falei, nossa, Maria Júlia, mas o que que você fez? Você também já foi para a diretoria? Eu falei, então, minha filha, todas as vezes que eu fui para a diretoria, eu não me lembro de nenhuma que eu tivesse correta. Então, é você ser sincero. Você foi também, fui, porque eu estava errada. Para mostrar para o outro o quê? Os nossos erros. Tem muito mais empatia em a gente receber o outro, não com questionamento, mas com esse olhar de que. Mesmo se hoje vamos atender uma pessoa que cometeu um crime, hoje nessa existência eu não cometeria um crime, a gente não sabe, né? A gente fala assim, a vida coloca à prova. Mas e nas outras? Como é que a gente vai queixar de quem quer que seja? Eu achei tão bonito o Emmanuel trazer esse queixume com o outro, para a gente olhar para nós. É o que o Evangelho nos fala antes da gente julgar. A gente vê se essa reprovação não cabe a nós, porque geralmente cabe. Porque se a gente não sentisse dessa forma, a gente nem enxergaria o mal no outro. Quantas vezes alguém vem e fala: olha, a pessoa fez isso, e você fala: ah, mas acho que a intenção dele era boa. Não, não era. Se eu estou falando que não era, então por que eu tenho essa intenção e reconheço no outro a minha intenção? E o que é mais complicado? É aquele questionamento. Então a gente não pode ver o mal do outro? Pode, para ajudar e para ver se não temos em nós também. E é mudar, mesmo que a gente tenha, ajudar em espírito e verdade, de coração. Por isso que eu acho, a gente brinca muito, mas colocar essa mensagem ali na geladeira, ao amanhecer, ler todos os dias, independente do tempo, você sentir bem. Porque esse é o tempo da natureza. É Deus quem dirige. O próprio amor é quem nos dirige. É você olhar ali no seu lar, na sua família, e não ter lamentações, não ter queixas. conversar olho no olho é tão importante para nós. Eu me lembro de uma história que às vezes a gente faz a gente refletir, de um rapaz numa cidade pequena, uma moça muito bonita, e ele querendo namorá-la, ela não queria nada com ele, ele ficou muito irritado. E ali ele começou, de uma forma maledicente, a falar daquela moça, da moral daquela moça. Ele destruiu a moral daquela moça. E passado um tempo, ele veio a saber que ela tinha cometido suicídio. Ele foi tomado de uma culpa muito grande. E aí conta a história que ele foi até um sábio, com a consciência atormentada, e falou para ele: o que que eu posso fazer? E aí o sábio falou: olha, você vai pegar um travesseiro de penas. Vai no alto de um morro, de uma montanha, e joga essas penas ao vento. Depois, passado 1, 2 dias, você recolhe cada pena e coloca dentro do travesseiro. E ele falou assim: ah, mas isso é impossível. Então, a palavra dada, quando a gente queixa de alguém, a gente pode estar destruindo a pessoa. E como é que a gente vai fazer? Diferentemente do sábio, graças a Deus a gente tem a doutrina espírita. A gente sabe que o arrependimento nos fortalece para a gente passar o que nós fazemos os outros passarem. Então a vida nos ensina, a gente espia. E chega o momento da reparação, esse amor que cobre a multidão de pecados. Então, ao invés de nós pegarmos um caminho longo, um caminho difícil, se a gente deixar de queixar, ao invés de queixar, se a gente olhar para o outro, entender que aquilo também faz parte de nós, que nós erramos, erramos muito, e a gente desejar para ele o que a gente deseja para nós, compreensão, auxílio, e que nós possamos, como diz o Emmanuel, antes de propagar essa palavra, que a gente pense antes de falar e que a gente fale com amor, mesmo que no começo exista um esforço, isso mexe, isso transforma o nosso ser.
0: Beleza, nós estamos abraçando aqui com muito carinho, né? A Laciane Bittencourt, nossa querida amiguinha, um abraço para você, tudo de bom para você. Olha, nossa querida Sumier, ô Sumier, um beijo no teu coração, saudade de vocês aí de São José do Rio Preto, um abraço também aí, ó. Leopoldina Santos, bom dia, tudo de bom. Minha querida Elza Gomes, um abração para você. Olha quem está aqui, meu querido Gilmar, o dono de, o segundo dono, né? Porque ela tem dois donos lá em Coromandel. O segundo é ele, é o William Osiris, seu amigão, né? Meu querido amigo José Lopes, nós estávamos juntos agora mesmo. Olha que criatura fantástica. Daniela, minha querida amiga, um abraço para você. Segunda-feira a gente está junto lá no Humildade, Amor e Luz. Um abraço para Laudelina Alves. Laudelina, tudo de bom. Abraçamos também a Rosimeire, lá de São José do Rio Preto. Adoro ouvir a Fabiana, a voz calma dela transmite tanta paz que Jesus abençoe. Gratidão a todos. Tá vendo, Fabiana? Olha aí, é responsabilidade, hein? Você não pode queixar, não. Ivan Meirelles, um abraço, gratidão por estar com vocês. Um abração para você. Estamos abraçando também a Ana Rabelo. Ana, um beijo no teu coração, minha irmãzinha. Marta Silva, essa é de Ibiá, vizinha ali de São Gotardo. Ibiá é bairro de São Gotardo, né? Assumir novamente, um abraço, Sumier, tudo de bom. Gilmar, é com você, meu querido amigo.
2: Então, Fabi disse muito bem, trabalhou muito bem o texto, é interessantíssimo, né? Quando a gente fala em provas, e o Quincas disse no início aí, né? Irmãos, não vos queixeis uns dos outros para que não sejais reprovados. Estamos em provas, e a gente sabe disso. E é muito interessante quando na escola nós temos matérias, matemática, português, inglês e assim por diante, ciência e assim vai. E a gente sabe que em cada uma delas nós precisamos tirar uma nota condizente com a gente ser aprovados. Quando a gente dizia no interior, no início, a gente falava assim, passei de ano. Que alegria, né? Nossa, quanto você passou? Eu passei com 7. Outros vão falar assim, eu passei raspando. E a gente sabe das dificuldades que é a gente ser aprovado em matérias, porque a gente tem que estudar bastante. E nesse caso, quando vem falar para nós sobre esse requisito, a gente vai entender de que nós precisamos passar por ele. E se nós não passarmos, se a gente começar apenas, se nós começarmos a queixar uns dos outros, nós vamos ser reprovados nesse requisito. Então, olha só, pense bem. Quando você for pensar, quando você for agir, porque o queixume, ele é o quê? O queixume, ele é primo primeiro da reclamação. É. Primo primeiro da reclamação. E a gente vai ver que ele é filho de quem? Ah, filho do orgulho. Quando está relacionado no Evangelho, de que o orgulho é a chaga que corrói a alma. Por que o queixume? Porque a gente vai dizer sempre assim, ah, mas você não poderia ter feito isso comigo. Porque eu procuro sempre fazer as coisas certas. Olha como foi a minha atitude para com você lá atrás. E a gente vai relembrar isso para poder machucar a sua consciência. Mas o Evangelho aqui na lição vai falar para nós de que essa consciência, né, observa assim a ti e deixa que a consciência te vigie a palavra. É, a consciência onde está escrito a lei de Deus, mas deixa que a consciência, olha só, então a gente vai querer machucar a consciência do outro. Ah, você fez isso. E aquilo está descarregando energia tão forte em cima do outro. Ah, mas... E vai um monte de coisa. Enquanto que a gente poderia muito bem desculpar. Nada, foi nada. Nada. O que você fez? Nem lembro mais. Mas não pode ser falso. Tem isso. Não adianta a gente querer iludir-nos, porque não está iludindo o outro, iludir-nos com essa questão. Porque senão a gente vai reprovar, ser reprovados. A gente, tomar bomba é tão ruim, né? A gente pensa assim, os outros foram. Eu gostava demais daquela classe. Eu gostava demais daqueles amigos. Agora eu vou ficar aqui porque eu não consegui passar de ano e eu vou ter que ficar aqui porque eu fui reprovado. E a gente chora. Chora e chora. Mas por quê? Você não estudou bastante. E nesse ponto aqui nós vamos entender. Nós não fizemos as provas. Por que provas e expiações? Nós não fizemos as provas corretamente. Porque nos testes da vida, nós somos reprovados. Por quê? Uma série de coisas. Uma delas, a falta de esforço, que diz o Evangelho. Ah, o esforço em domar as más tendências. E vai falar assim, Deus julga as nossas intenções. Não adianta a gente pensar que estamos escondendo, não, gente. E a gente querer falar que a gente é bom. Ah, eu sou tão bom. Fala isso, não. Encare as suas dificuldades, as suas deficiências morais com um combate correto, qual disse Paulo de Tarso. Combati um bom combate. E o combate, nesse instante, é esse. Combater dentro de nós as imperfeições que existem. A gente sabe quais são elas. Sabe, não adianta dizer. A gente sabe, sabe. Não é, Quinquinhas?
0: É interessante. Muito boas observações de vocês dois. E a gente tem que parar e pensar. Interessante, né? Cada vez que nossos lábios cedem a um impulso da queixa, quase sempre estamos simplesmente julgando a vida que nos é própria. Olha, o nosso ambiente é o nosso. E você recebe de acordo com as suas necessidades. Porque eu tenho, em vários casos, substituído a palavra merecimento por necessidade. A minha necessidade é essa que eu estou vivendo agora. O corpo que tenho, a família que tenho, o ambiente que tenho, a cidade que eu moro. Então, é uma necessidade minha. Para quê? Para que eu possa valorizar a vida o mais possível e viver em paz com a minha consciência. Ninguém vive em paz com a consciência se só vive reclamando, queixando do ambiente, das pessoas, do tempo, não é? Que é interessante. Aí ele diz mais para nós: observa assim a ti mesmo e deixa que a consciência te vigie a palavra. Toda manifestação nossa, mais ruidosa, às vezes até não é a mais ruidosa, mas a mais constante é a da fala, né? Porque nós temos outras manifestações de queixa em silêncio, quando nós ficamos carrancudos. Você já pensou se nós chegássemos aqui para apresentar o papo com o Kinga, tudo com a cara ruim? Não era um tipo de como se nós estivéssemos queixando de alguma coisa, insatisfeito com alguma coisa?
2: Do Borginho, por exemplo? Se a gente vier para cá hoje reclamando do Borginho, que deixou para a última hora a questão do imposto de renda, pensa.
0: Depois não vai chamar, não vai queixar dele, né? Mas é porque ele faz falta, né, rapaz? A presença dele é tão encantadora. Mas veja, cada gesto nosso, mas a fala é que expressa ruidosamente. Ruidosamente. Aí eu me lembrei, fazer igual a minha querida Fabiana, de uma historinha, viu, Fabiana? Que eu achei maravilhosa. Cidadão está com o filho doente. Corre com o filho para o atendimento médico. Chega lá, o médico está demorando a chegar. E quando o médico chega, o pai está ali. É um momento de desespero, mas que não deve acontecer o desequilíbrio. Que o grande problema nosso é o desequilíbrio. Você está ansioso, por exemplo, com o filho precisando de médico? Você está ansioso, não está? Mas precisa ter calma, mesmo diante disso aí. E sempre ele olhava no relógio, conversava com o atendente, mas cadê esse médico que não chega? Que irresponsável! E tal, tal. O médico chega apressado, ele para o médico: meu filho está morrendo e você não chega. Ele fala: calma, calma, eu vou fazer o possível para salvar o seu filho. Ah, mas se meu filho morrer, é sua culpa. E ali, durante o momento que ele está atendendo o filho, né, o médico diz para ele: eu vou fazer o melhor. Quando ele falou assim: ó, se meu filho morrer, você vai ver uma coisa. Ele falou lá, na ausência do médico. Beleza. O médico termina e sai depressa novamente. E nem dá atenção para ele. Ele quer conversar. O médico fala para ele. Fala: olha, fiz o possível, ele está bem. E vou embora. Aí ele fala: mas que médico grosso, porque eu queria conversar com ele, queria coisa e tal. Ele não sabe o que é um filho. Aí a atendente diz assim, a secretária: olha, o senhor está enganado. O filho dele acabou de falecer num acidente aéreo. Ele veio aqui só atender o seu filho e está voltando para providenciar o sepultamento do filho. É pesado, não é, gente? É algo forte que a gente deve pensar. Ah, mas vamos imaginar que até fosse, que fosse um relapso. Adianta reclamar? Adianta gritar? Adianta desesperar? É solução para nós ficar irritado com os acontecimentos da vida? Qual que é a consequência disso? Então, por isso, a paciência é um fator, é um prenúncio de vitória em qualquer situação. E a paciência não permite o queixume. Olha, deve ter um motivo para tudo que está acontecendo. Você está adoentado, não desespere, não reclame, né? Espere, calma, tenha calma. Procure o médico, faça o possível. Seu casamento não vai bem, não adianta você reclamar, gente. Seu filho envolveu com droga, aí você começa, nossa, mas minha vida virou um inferno. Você vai e fala para o vizinho, você fala para o estranho, você fala para quem você encontra, não é? Porque você não está perdoando o seu filho. Porque a gente tem que perdoar o filho que erra. Como é que perdoa? Fala, não, tá bom, continua. Não, não é isso. É você falar, meu filho, vamos lutar juntos para você sair dessa. Porque você pode sair dessa aí. E nós vamos. Eu vou lhe ajudar o máximo possível. Tomar as providências necessárias. Esse filho vai ficar triste. Agora você chega para o filho e fala, não, você vai acabar com a minha vida, você vai me matar. O que, é que vai acontecer com esse queixume, gente? Aí que o indivíduo que já está enfraquecido na sua estrutura moral, porque, veja bem, um filho que o pai sabe que está envolvido com droga, como é que ele aproxima do pai e da mãe? Não é? O que, que pode ajudar? É a ternura. A ternura com firmeza, porque tem ternura com firmeza. Ó, meu filho. É tipo assim, você abraçar o filho e falar, ó, meu filho, eu te amo, você está aqui, mas eu não estou satisfeito com o que você está fazendo, mas não te abandono jamais. Isso não é queixar. E a Fabiana lembrou que o Evangelho nos traz, está no capítulo de número 10, começa um questionamento, encerrando o capítulo. São Luís respondendo as perguntas sobre a gente ver os defeitos dos outros. Se você não souber separar o defeito da virtude, como é que você vai evoluir? Mas adianta reclamar? De quem quer que seja, adianta, gente. Não é, Fabiana?
1: É, adianta reclamar, não. É interessante que, ouvindo o Gilmar, você, Quintas, eu me lembrei de uma questão de O Livro dos Espíritos, se não me engano, a 738. Ela fala de um assunto que não tem nada a ver com o que a gente está falando, porque ela vai falar lá dos cataclismos.
0: Eu falo com você mais tarde, porque eu estou numa live. Desculpa.
1: E nessa questão de O Livro dos Espíritos, falando sobre os cataclismas, os espíritos superiores, eles trazem uma resposta tão interessante que se a gente... Eu mesmo fiquei tão surpreendida com essa resposta, a gente passa tantas vezes, estuda tantas vezes, mas, de repente, a gente acha algo que nos toca profundamente. Eles vão dizer assim, que o homem não é o objetivo de Deus. E aí você já fica assim, como assim o homem não é o objetivo de Deus? E aí eles vão dizer, o Espírito é o objetivo de Deus. O Espírito é imortal, é filho de Deus. Para quê? Por que, que eles estão colocando? Para falar desses sofrimentos que, se for preciso que o homem chore para que o Espírito esteja feliz, olha que interessante, é o que nós vivenciamos. Nós somos espíritos imortais. E as circunstâncias que nos chegam, ao invés da gente queixar, a gente tem que entender que são situações que nós conquistamos com o nosso livre-arbítrio, que nós conquistamos ali com essas escolhas, mas que Deus, o objetivo dele é a nossa felicidade. Então, diante dessas provas, ao invés da gente queixar, a gente entender que aquilo é necessário para nós. É onde a gente vai alcançar um ponto de olhar uma enfermidade, de olhar um luto, de olhar uma traição, seja o que for. E entender que aquilo traz aprendizado, que aquilo é necessário para o espírito. Então, a gente, ao invés de queixar, A gente passa a valorizar ensinamentos. Quando a gente tem esse olhar, a gente já não queixa. A gente já entende, se é necessário para mim, o que eu tenho que fazer é agradecer. E uma outra passagem no livro O Céu e o Inferno, ali naquela segunda parte, que né, aqueles que desencarnam voltam, pessoal que ninguém nunca voltou para contar como é que foi, né? Ali está cheio de relatos. E nos espíritos felizes, eu não me lembro o nome do espírito, mas ele vai dizer o que o Emmanuel está falando diante daquele que nos calunia, que nos ofende. O que ele diz é que aquela pessoa que começou a ser tão difícil para ele, na verdade, quando ele entendeu que aquilo era necessário, ele passou a amar essa pessoa. Amar no sentido de respeitar, desejar o bem, orar. E naquele passamento, ele percebeu que aquela parte da prova era essencial para ele. Ele era um espírito feliz, né? Já mais moralizado. Então, vamos pensar que ao desencarnar, se ele tivesse só se queixado daquela pessoa que a vida traz para ele, provavelmente o caso dele estaria lá nos medianos, né? Não estaria no espírito feliz. Então, enquanto a gente entender que a queixa é ruim para nós, porque a gente se prende a esse orgulho que o Gilmar falou, a gente se prende aos sofrimentos. E quando a gente não queixa, quando a gente escuta, quando a gente deseja ajudar de verdade, não com superioridade, mas ajudar o outro, ó, estamos juntos, eu também sou assim, também tenho minhas deficiências, é uma libertação. Então, quando vocês dois estavam falando, eu lembrei dessas duas passagens.
0: Beleza. Gilmar, você está bem?
2: Como diz aqui no interior de Minas Gerais, senhora da Badia, demais!
0: Quer dizer que você não tem que queixar de nada hoje?
2: Ter que queixar, Quincas, eu posso dizer para você que não temos, mas a gente vai queixar. Hoje mesmo eu tenho certeza absoluta, se a gente for fazer uma análise de consciência, hoje mesmo já cometemos esse ato. Hoje mesmo já fizemos assim, né, Quincas?
0: É verdade. Às vezes a gente queixa de coisas tão simples, né? De tão, sabe? Sofre às vezes por coisas insignificantes, porque queixa é sofrimento, não é?
2: Salgada comida, café está doce demais ou está amargo demais, e assim por diante.
0: Exatamente.
2: Você já notou?
0: Você amanhã, não, tá fazendo frio demais, Nossa Senhora, né?
2: Você já notou?
0: Aí você procura um culpado, ah, é o desmatamento, ah, é o povo, é isso, é aquilo, né? A gente tem. E
2: Isso.
0: engraçado, né? A gente precisava parar e falar assim: o que é que eu estou fazendo para o mundo ser melhor? Né, Fabiana? O que é que eu estou fazendo para o mundo ser melhor? Eu sempre lembro que muitas vezes você poderia colaborar e ao invés disso você fica catando defeito. Você observa defeito dentro da própria religião, defeito dos religiosos e não da religião. Você vê, muitas vezes a pessoa reclama, ele vai ali e reclama. Não ouviu a palestra que ele queria, não ouviu a homilia que ele queria, não ouviu o sermão que ele queria, porque ele quer que seja tudo de acordo com ele e não com as necessidades dele. Principalmente quando você encontra uma pessoa que toca nos seus defeitos, necessidades dele. Principalmente quando você encontra uma pessoa que toca nos seus defeitos.

0: que é? Põe fogo naquele lixo para mim, que eu não aguento mais ver aquele lixo. Vai lá, colocar fogo no lixo e está queixando de uma coisa que ele também está fazendo naquele momento. Então, a gente deveria muito analisar sobre isso, né? Então, o que que é? Você disse agora há pouco sobre a palavra, né? E a palavra ela vai depois do pensamento, formou um pensamento. E o pensamento nós temos responsabilidade com respeito a ele, é claro que sim. Que a gente fala aquilo que nós estamos pensando e o nosso coração está cheio de quê? Daquilo que nós estamos pensando. Então a gente produz. O que que você está produzindo? Ah, queixumes. O Quincas me fez lembrar agora há pouco de uma história que eu ouvi, se não me falha a memória, nos Estados Unidos. O médico se levanta de manhã e satisfeitíssimo com a vida. Que maravilha a vida. Oh, meu Deus do céu, que bondade. Olha, eu tenho tudo. E os serviçais, quando ele olha para os jardins, olha para os filhos, e de repente uma filha vai para a escola e o outro iria, e é um ciclista que vem, lhe dá um beijo, ele fala, vai, filho, vai. E ele então, um neurocirurgião, vai para o hospital e vai trabalhar, como de costume, mas se sentindo, e ele era o melhor de todos, se sentindo ali naquele momento o melhor, nós. E quando chega no hospital, uma emergência logo de chegada. Um acidentado chegou aqui tal hora e precisa de uma cirurgia urgente. Ele então vai para conversar com os companheiros e aquela pessoa que havia trazido, que pegou aquela pessoa para trazer, ele insistindo, insistindo, insistindo com ele no corredor, mas doutor, vai, porque ele precisa de atendimentos imediatos, que é o senhor que vai fazer a cirurgia, calma. Fique tranquilo, coloca o jaleco tranquilo, toma o seu café, bate um papo, pronto. Agora eu posso ir, porque está cheio daquela coisa de achar que é mais do que os outros. E vai. Quando chega à sala de cirurgia, a enfermeira vem de encontro a ele. Tarde demais, doutor. Se o senhor tivesse chegado 5 minutos antes, com certeza, com as suas habilidades, teria salvo essa criatura. Ah, mas o que eu posso fazer? Vivem reclamando de mim, vivem falando, queixando daquilo que eu poderia fazer? Não, eu também sou humano, eu também tenho as minhas necessidades. E quando vai saindo do quarto, a enfermeira diz: mas o senhor não vai nem olhar. Então ela mexe com a consciência dele, ele vai e tira o lençol. E percebe que aquela pessoa que estava ali deitada era o seu filho. Que havia sido acidentado fazendo ciclismo. Claro que ele enlouquece. Claro, porque essa consciência vai lhe bater tantas vezes na sua vida inteira, pensando os 5 minutos. Oh, meu Deus, a gente pensa. E a emoção vem aos nossos corações, às nossas mentes, imaginando. Quantas desgraças poderíamos evitar se nós não tivéssemos queixado de alguém? Certamente a gente poderia pensar, mas se ele não tivesse errado de tudo, se essa pessoa que eu estou queixando tivesse algum problema, ele estivesse assim, com tantas necessidades e passou despercebido. Mas muitas vezes eu estando com a minha totalidade de razão, que é o orgulho, a gente vai dizer: não, mas eu estou certo. Ele que está errado deveria ter feito certo. Eu faço tudo certo. Enfim.
1: É, mas nós temos uma queixa hoje, em comum, eu e você, Gilmar. Sabe o quê? A ausência da nossa querida Alice. Ela não compareceu hoje, olha aí, né? Fica registrada aí, que se ela ouvir-nos para o futuro aí, fica gravado, né?
0: Boa, boa lembrança.
1: Um
0: Boa
1: abraço
0: lembrança.
1: para Edna Guimarães. Um abraço, olha lá, olha. Que beleza! Bom dia, queridos. Núcleo Espírita Teles de Menezes, Salvador, Bahia. Oh, que beleza! Meu pai nasceu nas Plagas Baianas, então de algum

0: Conforme eu tenho um sanguinho baiano, viu? Que beleza. É, terra de Divaldo, de Rui Barbosa, Castro Alves, olha que coisa maravilhosa. Maravilha. Minha querida amiga, minha querida mestra, um dos amores da minha vida, Fabiana, suas palavras finais.
1: Primeira coisa é gratidão por estar aqui com vocês. O Quinca sabe, né, da gratidão que eu tenho por ele. Ele é uma pessoa que iluminou minha vida. Ele ilumina de todo mundo, né? Mas amo demais você, Quinca, você sabe disso. Nas palavras finais, lembrar da palavra consciência. Jesus falava: vigiai e orai. Então, se a gente vigia esse pensamento, o nosso sentimento, as nossas emoções, acessa ali essa consciência onde está gravada a lei de Deus. Muitas vezes, se a gente fizer com sinceridade, a gente destrói o orgulho, a gente encontra a humildade e a gente ora pedindo ajuda, porque a gente precisa de ajuda. A gente ainda não é esse ser que pode tomar tantas decisões, porque a gente ainda não tem uma envergadura moral tão avançada. Mas avançar para Deus é isso, é a gente orar, orar de coração, em espírito e verdade. A gente falou sobre essa oração na segunda-feira, e é interessante que, numa pesquisa, quando você ora com sentimento, você aciona ali mesmo os pontos da bondade, da misericórdia. Então, a gente se conectar a Deus, ao divino, essa oração que dispensa palavras, que a gente possa acordar e pedir para que as nossas palavras, as nossas ações já sejam mais mansas, mais humildes, e a gente riscar essa queixa, riscar a lamentação, a reclamação, porque a gente vai estar trabalhando o desânimo. Quando a gente fala de tanta depressão, de tanto desânimo, desgosto da vida, vontade de ir embora, é porque a gente fixou no negativo, a gente fixou na queixa, na lamentação, na reclamação, enquanto a gente tem um universo inteiro de coisas boas. Essa lei do Pai que nos coloca essa transitoriedade de qualquer mal. Não somos amor, somos luz, nós somos o bem. Então, que a gente cale as queixas, que a gente pense nelas e que a gente transforme, que a gente se ilumine. Beijo no coração.
0: Gratidão, minha irmã. Meu querido Gilmar Cândido, o que é que nós temos hoje às 18 horas?
2: Que pergunta maravilhosa! O quê? O quê? O quê? Às 18 horas, momento de gratidão. São 3 minutinhos apenas de grandes reflexões, onde Mestre Quinquinhas estará conosco a postos nos esperando para que possamos fazer uma cadeia de energias através de uma oração que chegará a todos os lugares do nosso planeta, tenho certeza. Porque quando parte do coração, nós entendemos o que significa essa energia maravilhosa. Por isso, você não pode perder. Participe conosco às 18 horas, com 3 minutinhos apenas. Momento de gratidão.
0: Que beleza.
2: Pois
0: Agora
2: bem.
0: suas palavras finais.
2: As minhas palavras finais, que maravilha esse texto. E com certeza absoluta, fará com que nós pensemos muito. Se a gente esquecer, a gente pensa nesse dia, onde nós começamos esse dia maravilhoso falando, para a gente evitar. A gente falou muito sobre queixumes, mas evitar as queixas. Olha o que ele diz em toda conversação, na qual sejamos induzidos a examinar o comportamento do próximo submetido à censura alheia, vasculhamos o íntimo, concluindo se não teríamos praticado incorreção iguais ou maiores no lugar dele e em todas as circunstâncias. Não nos esqueçamos de que nós, queixando de alguém, estaremos intimando automaticamente a nós mesmos a viver em níveis mais altos e fazer coisa melhor. Fantástico. Eu sabia que ele não ia vir aqui, Quinhas. Eu sabia. Ele falou assim, daqui a pouco eu entro. Eu sabia que ele não ia vir. Eu conheço.
0: Ele vai estar conosco sexta-feira, se Deus quiser. Olha aí, momento de gratidão em que canal? Nesses mesmos canais aí, todos esses canais transmitem. É só você entrar. Beleza. Um abraço aí para o Sebastião. Tudo de bom para você. Um abraço e desejos de muita paz e muita alegria para todos. Todos os nossos amigos e amigas que compartilharam conosco, que vão nos assistir para o futuro. Sejam felizes, tenham paz, tenham alegria. Nossa gratidão especial para o nosso querido Gilmar, nossa querida Fabiana, almas às quais eu devo bastante. E olha, eu devo pagar vocês.
2: Pagar de quê? Paga o quê? Você não nos deve nada. Nós é que devemos, né, Fabi?
1: Nossa, imagina pagar o quê, né? É. A gente só recebe dele.
0: Eu que sei. Vocês nunca queixaram de mim.
2: Miguinha, ela fez uma pergunta interessante. Você tem certeza se são todos os canais que vai transmitir?
0: Sim.
2: Um momento de gratidão?
0: Esses canais aí transmitem, né?
2: Tá.
0: Beleza.
3: 5 horas e 29 minutos.

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1: Seis horas em ponto.
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0: Olá, prezados amigos, amigas, internautas. Cá estamos novamente para mais um momento de vibração cósmica para o planeta. Pedimos a todos que estão aí em sintonia, que coloquem a água para ser fluidificada. E vamos dar início então com a prece de gratidão na voz de Renato Prieto.
1: Obrigado, meu Deus, pelo apoio do lar, pelo amparo da escola, pela proteção do trabalho, pela alegria de servir, pela defesa da higiene, pelo aviso da experiência, pelo exercício da tolerância, pela capacidade de ser útil, pelo dom de discernir. Obrigado, meu Deus, pela força da paciência, pelo amigo que me socorre, pelo adversário que me instrui, pelos estímulos com que conduzes, pelas provações com que esclareces, pelas dificuldades com que me controlas, pela energia da esperança e por todas as bênçãos de amor que me proporcionas através dos entes queridos que me confiais. Obrigado, meu Deus.

Jesus esteja conosco neste momento de oração, tão significativo para todos nós, para o nosso Brasil querido, que passa por momentos delicados de desencarne, de grande volume, desencarne coletivo, neste momento de pandemia. Quero agradecer a você aí deste lado, que sempre tem nos ajudado com seu pensamento de amor, com sua prece, para potencializarmos estes momentos e enviarmos paz, enviarmos luz, enviarmos saúde para todas essas pessoas que neste momento passam por esta dor, esta angústia. Vamos enviar o nosso pensamento de amor com sua prece para potencializarmos este momento. Gostaria que você que está me ouvindo fechasse os olhos e sinta as energias que Jesus está enviando para cada um de nós. Feche os olhos, ouça essa música e sinta as energias vindas do alto.

0: Pai nosso que estais nos céus, santificado seja o vosso nome, venha a nós o vosso reino, seja feita a sua vontade, assim na terra como nos céus. Pão nosso de cada dia nos dai hoje, Senhor. Perdoe as nossas ofensas, assim como nós perdoamos a quem nos tem ofendido. E não nos deixe cair em tentação. Livra-nos de todo mal. Que assim seja. Que esta água que aí está possa ser fluidificada. Que ela sirva de medicamento para os nossos dias, transformando em calmante, em bálsamo confortador, que a nossa imunidade seja potencializada com esses medicamentos vindos da espiritualidade depositados nas nossas águas, nesta água que você está, que está aí do seu lado, na sua frente, que infinitas luzes, infinitos medicamentos possam ser neste momento depositado nesta água. Que Jesus continue iluminando os nossos dias, iluminando o seu lar, protegendo cada um dos seus familiares, dos meus familiares, para que junto possamos atravessar tudo isso com bastante paz, com bastante tranquilidade. A oração para o planeta Terra de hoje será proferida pela nossa querida Thalita Miguita, ela é aqui de Dourados.
1: Envolvidas nesse momento, pelo amor infinito do Pai amoroso, da Mãe Santíssima, do nosso querido Mestre amado Jesus, e com os nossos corações sempre cheios de gratidão pela oportunidade de estarmos aqui nesse momento, vibrando na frequência do amor, da paz, da harmonia, por essa luz imensa que se faz presente, envolvendo a todos os nossos corações, sentindo a presença amorosa de toda a espiritualidade maior que nos acompanha sempre, as equipes, nossa eterna gratidão pela troca de energias, de aprendizados, por todos aqueles que fazem parte das nossas histórias, que sempre nos acompanham a todo instante. Aos nossos anjos guardiões, que a todo momento estão nos intuindo, nos auxiliando, que todo sentimento de amor, de pureza, possam chegar aos corações aflitos, a todos aqueles que encontram-se adormecidos, envolvidos por tantas dores, sofrimentos profundos em suas almas, que possam sentir novamente a presença amorosa do Pai a envolver a cada um. A nós, que possamos sempre também nos fortalecermos na fé, na esperança, na certeza sempre de que tudo passa, de que tudo é aprendizado, que possamos olhar com amorosidade as oportunidades benditas, aos convites que somos a todo instante convidados a experienciar, a vivenciar com sabedoria, com discernimento. E sempre com gratidão por tanto amparo, por tanta proteção, por essa paz de espírito, pelo meu equilíbrio, de conseguir

0: possamos olhar para dentro, possamos silenciar um pouquinho e nos acolher também, buscando sempre compreender os nossos sentimentos, as nossas emoções, curando as nossas feridas internas, validando uma a uma e acolhendo todas amorosamente. Gratidão infinita, Pai amado, por exatamente tudo que temos e da forma como estamos hoje. Que toda essa paz possa chegar a todos que estiverem precisando neste momento sentir a sua presença, sentir novamente a fé e a esperança desabrochando dentro de cada um. Pai nosso que estais nos céus, santificado seja o vosso nome. Venha a nós o vosso reino, seja feita a vossa vontade, assim na terra como no céu. O pão nosso de cada dia nos dai hoje, perdoai as nossas ofensas assim como nós perdoamos a quem nos tem ofendido. Não nos deixeis cair em tentações, livra-nos, Pai amado, hoje e sempre, de todos os males. Que assim seja, graças a Deus.
1: Que assim seja. Queridos ouvintes, eu quero agradecer de coração a sua presença aqui conosco. Gratidão por fortalecer os nossos pensamentos endereçados. Aquelas pessoas que tanto sofrem neste momento, também fortalecer a nossa fé, aumentar, melhorar a nossa saúde, para que possamos atravessar esses dias nebulosos, guiados por Jesus. Como eu sempre digo, não sabemos para onde estamos indo, mas temos a certeza que estamos sendo guiados por Jesus. Fiquem na paz, fiquem na luz e até amanhã neste mesmo horário. Continuamos com a segunda parte do nosso programa. Até amanhã.
2: Continuamos então com a mensagem psicografada Mente Tranquila, com o médium José Tadeu, lá de Araxá, de Minas Gerais.
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espiritual da vossa mente. Quem souber dominar seus pensamentos, saberá governar a sua vida. Mente, este veículo divino de uma velocidade que nós desconhecemos. O motorista na direção de um carro precisa de domínio e controle. Ser consciente da sua responsabilidade para não fazer do veículo uma arma onde ele mesmo poderá ser a vítima. O mesmo acontece com a nossa mente. Quando não temos domínio sobre ela, passamos a ser vítimas do negativismo, pessimismo,

fracasso, falta de fé em Deus, na vida e em si mesmo. Nossa mente é uma casa que Deus nos deu de presente, uma casa rica, bela e cheia de amplidão, rica de inteligência, bela de raciocínio e cheia de amplidão, onde podemos descortinar os grandes horizontes da vida. E você acaba se isolando, se trancando, perdendo assim a abençoada oportunidade de usufruir desse tesouro santo. A mente é um instrumento que precisa estar sempre afinado, ou seja, em sintonia com Deus e com a vida. Lamentavelmente, o ser humano ainda é bastante desanimado quando o assunto é exercitar a mente. Ele desconhece que quanto mais exercício, mais você tem saúde e longevidade de vida. Mesmo porque o pensamento é a semente da atividade. Uma mente adestrada é o controle de si mesmo, é o equilíbrio dos sentidos, do olhar, da respiração, do paladar, dos ouvidos, dos gestos, dos passos e de seus atos. A mente é a base do homem. Se os alicerces forem sólidos, o edifício é seguro. Vivemos clamando a Deus por um mundo melhor. Os benfeitores nos ensinam que o mundo é a nossa própria mente. O mundo só melhora na medida em que melhorarmos a nossa mente. Portanto, meus irmãos, tudo isto que ouvimos nessa mensagem, fica bastante claro que o verdadeiro encontro com os homens nasce do verdadeiro encontro com Deus. E isto só acontece através de uma mente tranquila.

Nos despedimos então com a nossa tradicional Ave Maria. Até amanhã, muita paz, muita luz no coração de todos vocês. Gratidão a todos que foram vacinados no dia de hoje e todos que serão daqui para frente.

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1: 6:31.
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Olá, amiga! Olá, amigo! Que a paz de Jesus possa se fazer presente no seu coração, dentro do seu lar, onde você estiver nesse momento, na via pública, caminho do trabalho, nos assistindo depois, né? Porque fica gravado aqui no nosso canal. E para aqueles que ainda não se inscreveram, não fazem parte da família Recanto de Paz, aproveita a oportunidade para se inscrever, curtir, receber todas as notificações quando estivermos ao vivo ou quando estivermos com algum programa entrando no ar ou gravado. Qualquer novidade, o canal irá avisar a você, meu amigo, minha amiga. É sempre uma alegria iniciarmos mais um dia na companhia de você, meu amigo, de você, minha amiga, que a gente consiga, no dia de hoje, através dessa reflexão, aproveitarmos um pouco mais para a construção da nossa paz, porque bem sabemos que é uma construção quando almejamos a nossa paz, então precisamos aproveitar cada instante para o nosso crescimento, nosso aprimoramento moral. E a lição de hoje é o capítulo 27. E também hoje é o mentor, né, o benfeitor dessa mensagem, que veio através da psicografia de Chico Xavier, é o Albino Teixeira, né? A anterior também foi. E ele diz assim. O título é Nota em Obsessão. O ingrato é doente da memória. O indiferente é enfermo da atenção. O orgulhoso é doente da ideia. O fraco é enfermo da vontade. O caluniador é doente da língua. O delinquente é enfermo da emoção. O sovina é doente da sensibilidade. O malicioso é doente da visão. O imprudente é enfermo do impulso. O desequilibrado é doente da razão. Convençamo-nos de que há enfermidades específicas na alma, como existem doenças determinadas no corpo. Consequentemente, é preciso lembrar que assinar recibos de ofensas será o mesmo que tratar um doente adquirindo-lhe impensadamente a enfermidade. Perante quaisquer agravos desse modo, saibamos vacinar-nos contra o mal, usando a luz da compreensão e o amparo da bênção. A mensagem, né, que o espírito Albino Teixeira nos traz, como sempre, é muito direta. Ele fala ali com muita propriedade e sempre vai nos facilitando o entendimento, né? Então, ele vai nos falando de todas as dificuldades que nos acometem diariamente na nossa vida e dos tipos de doenças, ou seja, enfermidades, né, específicas da alma, como ele bem colocou aqui. Assim como o nosso corpo tem, né, algumas doenças, a nossa alma também, ela tem algumas doenças específicas, como ele nos orienta aqui nessa mensagem, né? Então, todas aquelas dificuldades que os nossos irmãos têm e que nós também temos, porque quando falamos, ah, o outro é ingrato, ah, o outro é orgulhoso, é fraco, desequilibrado, claro, nós também temos um pouquinho de cada dificuldade, de cada doença na alma, né? Não podemos somente apontar
para o outro, né? Que o outro tem tudo isso e nós não temos doença nenhuma na alma. Se nós temos doenças no nosso corpo físico, que está na alma, né? Então, nós estamos exatamente aqui para trabalharmos as nossas doenças, nos curarmos dela, né? Então, a vida é uma grande escola, assim também como é um grande hospital. Então, todos nós somos doentes, nos reconhecemos nessas afirmativas que o Espírito Albino Teixeira nos traz. É claro que, com o entendimento da doutrina espírita, vamos a cada dia mais tentando superar essas doenças, né? Tomando o remédio necessário, ou seja, tomando os devidos cuidados, tendo a devida atenção. Se hoje eu erro, se eu hoje sou egoísta, amanhã não quero mais ser. Se hoje faço o outro sofrer, se hoje eu falo mal do outro, calunio o outro, amanhã, após essa reflexão, não serei mais. Então, a mensagem nos mostra, né, que quando aprendermos, né, a vacinar-nos contra o mal, usando a luz da compreensão e o amparo da bênção, aí sim nós iremos nos cuidar, iremos nos curar das doenças da alma. Então, quando ele vai dizendo, nota em obsessão, todas essas dificuldades, todas essas enfermidades que trazemos em nossas almas e que ao longo da vida não tratamos, elas podem levar a uma obsessão. Então, por isso, precisamos ter o cuidado. Aí nos lembramos, né, de Allan Kardec, quando vai falando lá no Livro dos Espíritos, na questão 886, né, quando ele pergunta aos Espíritos como Jesus entendia a palavra caridade, né? E aí nós nos deparamos com a resposta dos Espíritos, né, que nós precisamos ter benevolência com o outro, indulgência também com o nosso próximo e perdoar as ofensas, né? Então, perdão das ofensas. Então, que nós precisamos exercitar esse sentido da palavra caridade que Jesus nos trouxe para que possamos nos curarmos de todas as enfermidades da nossa alma. Então, fica a dica do nosso benfeitor, Albino Teixeira, para que possamos nos vacinarmos, né? Hoje, cada vez mais, essa palavra tão importante no nosso dia a dia, né? Vacina, vacinação, vacinarmos. Então, vamos lá, vamos nos vacinarmos contra o mal, para que possamos vencer mais uma etapa em nossas vidas, através do amor, da caridade, do perdão das ofensas. Sempre lembrando Jesus, vamos nos colocando sempre no lugar do outro, porque tudo que desejamos que o outro nos faça, nós primeiramente precisamos fazer ao nosso próximo, meus amigos. Então, que a paz de Jesus possa se fazer presente em nossos corações, nos nossos lares, que possamos aproveitar mais essa oportunidade desse dia para sermos melhores. Então, meus amigos, que a paz de Jesus possa estar em nossos lares, em nossos corações. Que assim seja.

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1: 6:47.
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3: Examine sua habilidade, evitando-lhe a internação em velhacaria. André Luz.
4: O meu bom dia de luz, o meu boa tarde de paz, o meu boa noite depressa.
3: Leitura do capítulo 4 de O Evangelho segundo o Espiritismo. Ninguém poderá ver o reino de Deus se não nascer de novo. A reencarnação fortalece os laços de família, ao passo que a unicidade da existência os rompe. Na sequência, o item 20. O temor de que a parentela aumente indefinidamente em consequência da reencarnação é de fundo egoístico. Prova, naquele que o sente, falta de amor bastante amplo para abranger grande número de pessoas. Um pai que tem muitos filhos ama-os menos do que amaria a um deles se fosse único. Mas tranquilizem-se os egoístas. Não há fundamento para semelhante temor. Do fato de um homem ter tido 10 encarnações, não se segue que vai encontrar no mundo dos espíritos 10 pais, 10 mães, 10 mulheres e um número proporcional de filhos e de parentes novos. Lá encontrará sempre os que foram objeto da sua afeição, os quais se lhe terão ligado na terra a títulos diversos e talvez sob o mesmo título. Livro dos Espíritos de Allan Kardec, capítulo 4, do princípio vital. Seres orgânicos e inorgânicos. Pergunta de número 65. O princípio vital reside em alguns dos corpos que conhecemos? Resposta. Ele tem por fonte o fluido universal. É o que chamais de fluido magnético ou fluido elétrico animalizado. É o intermediário, o elo entre o espírito e a matéria. Pergunta 66. O princípio vital é um só para todos os seres orgânicos? Resposta. Sim, modificado segundo as espécies. É ele que lhes dá movimento e atividade e os distingue da matéria inerte, porquanto o movimento da matéria não é a vida. Esse movimento, ela o recebe, não o dá. Meus queridos irmãos, essas duas questões são fundamentais para compreendermos o pensamento espírita sobre a vida. Elas mostram que a vida não é produzida pela matéria, mas depende de um princípio especial que atua sobre ela sob a direção das leis divinas. Ao responder à questão 65, os Espíritos esclarecem que o princípio vital tem sua origem no fluido universal, a matéria elementar da criação. Esse fluido, denominado também de fluido magnético ou fluido elétrico animalizado, atua como elemento intermediário entre o espírito e a matéria. Assim, o corpo físico não vive por si mesmo. Ele necessita desse princípio vital para desempenhar suas funções enquanto serve de instrumento ao espírito. Essa explicação revela a perfeita harmonia das leis divinas. O espírito é o princípio inteligente, o corpo é o instrumento material e o princípio vital é o elemento que possibilita a união intermediária entre ambos durante a existência corporal. Quando esse princípio deixa de atuar, o corpo perde sua vitalidade e retorna aos elementos da natureza. Na questão 66, os Espíritos ensinam que o princípio vital é o mesmo para todos os seres orgânicos, embora se manifeste de maneira diferente em cada espécie. Isso explica porque plantas, animais e seres humanos possuem vida, cada qual conforme sua organização e finalidade na criação. Também merece destaque a distinção entre movimento e vida. Um objeto pode mover-se porque recebe uma força externa, como uma máquina ou um automóvel. Entretanto, esse movimento não significa que esteja vivo. A vida caracteriza-se por uma atividade própria, sustentada pelo princípio vital. É ele que diferencia um organismo vivo da matéria inerte. Esses ensinamentos nos convidam a admirar a sabedoria do Criador, que estabeleceu leis perfeitas para sustentar todas as formas de vida existentes na Terra. Ave Cristo. O nosso irmão Fábio Eleres, residente em Belém do Pará, pede as nossas preces em favor de Dária Maria Freitas Pereira, que recentemente retornou à pátria espiritual. Rogamos a Jesus que a receba em sua infinita misericórdia, envolvendo-a em luz, paz e amparo, e que fortaleça os corações de seus familiares e amigos neste momento de saudade e separação temporária. Pede também orações por Antônio Cláudio Amaral, que enfrenta sérios problemas de saúde. Que os benfeitores espirituais o assistam em suas necessidades, sustentando-lhe o ânimo, renovando suas forças e inspirando os recursos necessários para sua recuperação, segundo a vontade de Deus. Ao querido irmão Fábio, agradecemos a confiança e enviamos nosso fraternal abraço, desejando-lhe muita paz. A nossa estimada irmã Meire Selby Furt, de São Vicente, São Paulo, pede orações em seu próprio benefício. Ela nos relata que sofreu uma queda, permanecendo com fortes dores no joelho e na coxa, além de ter sido diagnosticada com um quadro de reumatismo bastante elevado, o que lhe tem causado grande sofrimento. Unamo-nos em prece por nossa irmã Meire, rogando ao Divino Mestre que envolva em seu amor consolador, fortalecendo-lhe o corpo e o espírito. Que os médicos espirituais possam ampará-la, aliviando suas dores, renovando-lhe as energias e concedendo-lhe serenidade, coragem e confiança para enfrentar esse momento difícil. Querida irmã Meire, receba nosso abraço fraterno e os votos sinceros de que a paz de Jesus permaneça em seu coração. Estamos em oração por você. Vamos orar. Senhor Deus, Pai de infinita sabedoria, agradecemos pelos esclarecimentos que a doutrina espírita nos oferece sobre o maravilhoso mecanismo da vida. Que possamos, Senhor, reconhecer em cada ser vivo a manifestação de Teu amor e de Tuas leis perfeitas. Concede-nos respeito por toda a criação, compreensão diante dos mistérios que ainda desconhecemos e disposição para utilizar nossa existência em favor do bem. Que o Teu amparo fortaleça nossos corações, iluminando nossos pensamentos e nossas ações. Que a paz do Cristo permaneça conosco hoje e sempre. Assim seja.

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1: Sete horas e um minuto.
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0: Deixa nascer o despertar da consciência em mim, em você, em todos aqueles que estiverem nos sintonizando desta vez. Seja no carro, seja no quarto, na sala, seja no seu iPad, seja no seu iPod, seja no seu computador, no seu laptop. Nós estamos aí de volta, como diria Beto Guedes em uma outra música. Efetivamente, não alcançaremos a libertação verdadeira sem abolir o cativeiro da ignorância no reino do Espírito. E forçoso será observar que o conhecimento é um tipo de aquisição que exige de nós caridade para conosco, porque não é possível sanar as deficiências do corpo pelas doações da beneficência. Como sejam o alimento ao faminto e o remédio ao doente, a luz do Espírito não se transmite nem por imposição, nem por osmose. Quem aspira entesourar os valores da própria emancipação íntima à frente do universo e da vida, deve e precisa estudar. Emmanuel, do livro Estude e Vida, e Viva, aliás. Estamos agora entrando nas graduações do amor, numa série de 14 programas. O primeiro programa é Preciso Amar, o segundo Aprendendo a Amar, o terceiro Medo de Amar, o quarto o amor com vida, no quinto Amor em Ação, no sexto Graduações do Amor, no sétimo Amor e Ódio, no oitavo O Amor Perdoa, no nono Amor Solidário, no 10, o amor indulgente, no 11, relações amorosas, no 12, amor e sacrifício, no 13, amor humano e amor divino, e no 14, amor em plenitude. Como vai você, Sebastião? Tudo bem? Nós estamos aqui começando mais um programa, Sebastião, em que nós vamos falar mais do que o amor em ação, mais do que o amor com vida. Nós vamos fazer uma síntese como se fosse possível sintetizar isso, colocando a hierarquia que nós começamos no programa passado, Neuza.
1: Isso, né? Mesmo.
0: A hierarquia da responsabilidade. O que acontece e qual é o meu grau de responsabilidade no ambiente onde está acontecendo. Alguma colocação sua, Neuza?
1: Em primeiro lugar, uma alegria estar aqui, um grande abraço a todos. No programa anterior, o Sebastião trouxe uma questão que me deixou assim, um pouco, talvez, intrigada. Eu gostaria de começar já fazendo essa retomada, porque ele disse que um órgão pode adoecer sem que o perispírito esteja adoecido. Se o perispírito pode estar saudável, um órgão adoecer no meu corpo, independente da vontade do comando do perispírito, como se fosse quase que uma rebeldia desse órgão. E nós temos estudado em vários livros, em várias obras, que todas, tem alguns autores que dizem que são todas. Alguns outros autores dizem que a maioria das doenças são causadas, tem origem psicossomáticas. Então, tudo começa no psiquismo. Agora, o Sebastião está nos trazendo uma atualização, né, Sebastião? Por que que um órgão pode adoecer a revelia de todo o sistema acima?
2: Vamos lá, nós alteramos para a terceira edição da obra Despertar da Consciência do Átomo ao Anjo, na página 187, uma informação já colocada na segunda edição, que na primeira ela não existe, um parágrafo inteiro, é de André Luiz. Se na segunda a colocamos X, na terceira colocamos esse pedacinho. Então existem princípios, forças e leis no universo minúsculo, tanto quanto no universo macrocósmico. Então, a mesma lei que rege o micro, rege o macro. E é muito comum se falar no meio científico que o planeta Terra é um corpo vivo. E na visão de Paulo de Tarso, de Miramês, o planeta Terra inteirinho é o corpo do Cristo, o corpo ciclópico, um corpo gigante. E até onde me consta, Cristo não é um elemento enfermo. Ele não é doente. Ele nunca adoeceu, mesmo sendo a personalidade de Jesus que esteve conosco, com um corpo de carne, Nunca se tem notícia de que ele adoecera. E nós, como células do seu corpo, parece que não estamos tão saudáveis assim. Isso não quer dizer que ele esteja enfermo. Nós podemos estar.
1: A revelia
2: dele. A revelia, porque nós temos toda a informação do Cristo à nossa disposição, se quisermos buscá-la. Porque nós chamamos isso de o Evangelho. E temos vários seres que com ele já se tornaram o Evangelho também, como um Chico Xavier, como um Emmanuel, como Joana de Ângeles, como vários outros luminares que por aqui passaram e aqui estão ainda. Então, quando nós falamos isso, se compararmos o nosso perispírito ao gerente do planeta, ao Cristo, nós vamos ter algo semelhante. E se compararmos a nossa consciência, o todo, com o Cristo cósmico, vamos ver no Cristo cósmico incontáveis universos, infinitos, uma infinidade de galáxias e sistemas solares, uns mais primitivos, outros mais evoluídos, o nosso planeta ainda guerreando, né, seres humanos uns contra os outros, e etc, etc. Então, quando olhamos para o nosso corpo físico, são bilhões, quintilhões de células. Mas isso é só 10% da massa física, e mais, ou quase 90% em média, são micro-organismos, vírus, bactérias. E eles são todos dóceis, todos pacíficos, cada um no seu estágio. A bactéria foi criada para destruir. Ela obedece à lei de destruição. A função dela é desmontar tudo que tiver pela frente. Então, coloque um carro lá que ela desmancha ele em segundo, como nós falamos nos desmanches. E quando nós estamos falando de corpo físico como um ser do corpo, um órgão, no mínimo dentro do corpo, um órgão é uma cidade, como diz André Luiz. Cada sistema do corpo é um estado, cada órgão uma cidade, cada célula um cidadão. Todos os cidadãos lá fora se comportam igualmente? Por que que aqui dentro a mesma lei que rege lá rege cá? Então isso parece absurdo a primeiro momento. Então falar que toda a enfermidade tem a sua origem no psiquismo divino está perfeito, mas de qual psiquismo estamos falando? Porque o psiquismo divino é a expressão da mente cósmica por meio do Cristo cósmico em forma de evangelho, é o seu estágio mais simples. Toda a enfermidade tem origem no psiquismo. Agora estamos falando de qual estágio? Se falar do psiquismo à individualidade, aí precisa correção, porque o espírito, a consciência é uma essência pura e não adoece. A consciência, no seu sentido profundo do termo. Mas se falarmos de um self imaturo, como fala Joana de Ângeles, já pode gerar enfermidades, não pode? Porque esse self imaturo não pode gerenciar com responsabilidade a sua mente. Ele é imaturo.
1: Uhum.
2: Então ele pode cometer equívocos ao manobrar, ao gerenciar a sua própria mente, que vai atuar no perispírito e gerenciar o corpo físico. Mas quem o conduz é enfermo, porque na sua imensa profundidade, a individualidade, o espírito, se expressa através do eu superior, desse self, do Cristo interno, para enfrentar no eu individual, a personalidade, o contexto atual, as experiências das outras personalidades, e eu individual, essa personalidade, cujo o centro consciencial dela vai ser a alma encarnada, o ego. E nós vamos perguntar, quem é que está enfermo? É o ego? Porque sutilmente ela deixa na obra Vida, Desafios e Soluções, que o dominador não é o ego, é o inconsciente. É lá que estão as experiências das outras vivências que vai sitiar o ego.
3: Podendo até enseguecê-lo.
2: Pode nem
1: enseguecê-lo,
2: como
1: né?
2: Está na obra Despertar do Espírito. Ele quer, ele está ali como representante, como um ponto de autoconsciência pura. Ele quer obedecer como Jesus? Eu só faço a vontade do meu Pai que está no céu. Mas quantos tentaram, cruzando o seu caminho, interromper? E de alguma forma interromperam naquele momento, não foi? Porque primeiro no deserto, o próprio corpo, o próprio universo que ele estava animando, querendo tirá-lo, desviá-lo da rota, como o nosso corpo faz isso conosco muitas e muitas vezes. Depois, outros personagens que estavam como parceiros, que não entenderam a sua mensagem, tentando crucificar o corpo, que hoje nós vemos esses personagens claramente num estágio que nós podemos chamar dentro do próprio corpo, porque se nós imaginarmos o corpo sendo o planeta e imaginar cidadãos humanos como células, eles não se agridem. E em se agredindo, acaba, vamos falar assim, pelo menos atrasando o processo do seu dono, no caso, o adiantamento do próprio planeta. Mas se olharmos com os olhos mais aguçados e expansivos, o planeta Terra é o centro do mundo?
1: Não.
2: Em se falando de um universo, ele não representa uma célula? Em se falando de um universo, ele não representa uma célula?

0: fazem isso?
1: Sim.
0: Engolindo um planeta e transformando ele em outras realidades? Então é dessa forma que nós queremos dizer. Então, quando entendermos que nós não estamos lidando com algo que é nosso, o corpo físico não é nosso, nós estamos fazendo uma parceria com esse universo biológico, foi convidado incontáveis elementos do contexto, energias que participaram de outros corpos para formar um veículo de expressão nessa estadia para nós. Quero esses elementos sejam os que nós começamos, se nós estamos chegando, nós já estamos várias reencarnações nesse mesmo cenário, quer sejam elementos totalmente desconhecidos se nós estamos chegando aqui agora, ou quase totalmente desconhecidos. Então, o que precisamos entender é que nós estamos gerenciando, nós pegamos um corpo vicioso e estamos querendo transformá-lo em virtuoso, se for o caso, ou um corpo enfermo e queremos sanear a situação. Então, ficar arranjando causas e culpas para justificar a enfermidade, ao invés de agir, de buscar um antídoto, é perda de tempo.
2: Então, não interessa muito se o órgão adoeceu porque sofreu uma interferência dos níveis acima, ou se adoeceu porque uma célula ali não se comportou direito e ali houve uma guerra ali naquele campo físico, houve um adoecimento. O importante é que se adoeceu um órgão em nós, nós podemos sanar isso, devemos estar no comando, sanando as dificuldades que aparecerem, né?
0: É pelo menos baseado na informação de dois mestres, de Chico Xavier, que fala da aceitação, que psicografa sobre a aceitação, de não se revoltar diante da situação, não ficar arranjando culpa nem culpados. E o Espírito Hamed, falando que a aceitação é ter a habilidade de reconhecer uma realidade que está acontecendo, ter a capacidade de avaliar a situação e propor mudanças. Agora, nas mudanças, quem comigo não se ajunta?
2: Espalha.
0: Se não quer trabalhar comigo agora, como ele tem numa das parábolas, por agora eu não tenho serviço para você. Amarre esse fulano e lance-o às trevas exteriores. O dia que você aprender a trabalhar, eu te aceito. Então, nós temos esse direito, e Leon Denis mostra isso na obra O Problema do Ser, o Destino e da Dor. Quando a vibração do convite, do pensamento, se estabelece, ela repulsa tudo que for contrário e atrai tudo que for semelhante. Então, se o órgão está enfermo e eu estou agora com Joana de Ângeles, cumprindo a tarefa que Emmanuel pediu, pregue o reino divino aos teus órgãos que são vivos e educáveis, e eu estou aqui envolvendo-o em vibrações de amor e estimulando-o para que volte à normalidade, que é o estado de harmonia de todas as coisas, como nós vemos aqui, né, nós vimos logo atrás no programa anterior. Quer ver? Veja aqui, a vida física é um turbilhão de atividades em plena sintonia umas com as outras, obedecendo a uma lei que rege a unidade universal, para que a harmonia cresça no crescimento do amor. O amor como lei, o amor como matéria-prima. Então, se nós temos ao nosso lado esta lei que nos garante esse cenário, nele tudo posso, ou tudo posso naquele que me fortalece. Porque se eu der uma ordem de harmonia, ao ser disparada na mente, todo o universo perispiritual instantaneamente se reprograma em fração de segundos, e todo o corpo físico recebe uma cópia dessa ordem, como nós falamos em programas anteriores, como já falamos em vários outros programas. E não dá para alegar a ignorância, porque isso fica gravado, queira ou não, essas unidades conscienciais. Porque se uma música grava no contexto, mesmo em volume zero, a sua informação, então estas ondas mentais, mesmo sem serem verbalizadas, são gravadas, são metabolizadas, né, em cada situação, porque a consciência está presente em cada partícula consciencial. Ela é um ser onisciente em relação ao seu universo, onipresente, e deveria ser onipotente, porque se ela é o Deus do universo, eu acredito que também é onipotente.

0: cura se dá quando eu paro de me culpar, querendo arranjar situações onde eu vou justificar a enfermidade. Não são dívidas do passado, são isso ou aquilo. Eu estou diante de uma situação. Ou foi o arquiteto cósmico que permitiu eu testar a minha habilidade de conduzir, como nós vimos, né, com Joana de Ângeles, ou vamos ver na educação, na lição Educação Integral, né, já vimos em outros programas, né, no Portal da Manhã em especial. Então agora vendo esse trabalho interno, então estou ali tentando recuperar um cenário chamado fígado, chamado pâncreas, este ou aquele, que talvez não fui eu que estraguei. Não fui eu que deseduquei o filho do fulano, mas ele está vindo na minha mão como professor, como alguém que tem a habilidade de entrar na consciência do outro, como fez Pestalozzi, e extrair a essência do outro, embora ele está sendo visto só pela periferia, ou sendo medido só pelo aquilo que está aparecendo.
1: Sem o passo inicial, ninguém vence as distâncias. O egoísmo é a estaca zero, às vezes perniciosa, para ensejar os primeiros movimentos no rumo da solidariedade do bem comum. Pior que ele é o desinteresse, a morbidez da indiferença, deixando transparecer que o amor está morto. Não obstante, se encontre dormindo, aguardando o estímulo correspondente para despertar. A vida é impossível sem o amor. Da mesma forma que o crime se disfarça e os sentimentos inferiores se escamoteiam sob máscaras diversas, há várias expressões positivas que surgem no homem, refletindo o amor de que ele ainda não se deu conta. À medida que se agiganta, neutraliza o sofrimento e a sua vigência contribui para que cessem as causas degenerativas que facultam o sofrimento. Quando atinge elevada qualidade em somente uma pessoa, anula a fúria e o ódio com suas incontáveis vítimas, bem como dos seus fomentadores. Joana de Ângeles, do livro Plenitude. E estamos passando pelas graduações do amor, transitando por ela através da hierarquia da responsabilidade. Quem adoece? Quem é o responsável? O que é a doença? Esse o que é a doença nós já vimos em programas passados, quando perguntado para o Sebastião, quando existe a lei e a discordância da lei, a que nome é dado aos fenômenos provocados pelo não? Doença. Então, na leitura passada, Sebastião remonta à Revista Espírita, aonde um ser diz que recebeu de Deus um corpo enfermo e o tornou virtuoso. A Neuza disse, mas como recebeu primeiro? Mas como deixou virtuoso? Então, Sebastião começou uma hierarquia já pontuando novos pontos de vista sobre o livro de Joana de Ângeles, onde ela afirma, ou nós ainda precisamos rever se afirma mesmo, que toda a doença vem do psiquismo. Sebastião disse, não, pode até vir, mas de que psiquismo estamos falando? O psiquismo divino? E quais são as referências para que nós possamos pontuar esse novo entendimento do livro de Joana? Estamos aqui, Sebastião, falando sobre a hierarquia da responsabilidade. Quem adoece, quem foi o responsável e quem fica com a herança?
0: Então vamos lá. Então nessa obra, como você acabou de ler, ela fala, quando atinge elevada qualidade em somente uma pessoa, está falando do amor, então anula a fúria e o ódio com suas incontáveis vítimas, bem como dos seus fomentadores. E nessa mesma obra, ela fala, na lição, que é o processo de autocura, nós extraímos de lá para colocar no nosso livro, no capítulo final, na página 348, fizemos uma síntese. Se uma única pessoa se erguer em oração, no desejo de mudança para Deus, ela ergue consigo a humanidade inteira. Então, se Jesus estava lá em capela, como muitos narram. O planeta estava galgando um degrau. Parte daquelas personagens não acompanharam o processo. Ele construiu um outro orbe, porque narram também que uma falange de altíssimos espíritos se reuniu nas proximidades da Terra pelo menos duas vezes. Na primeira, para colocar, vamos colocar, falar assim, o Sol, que nasceu da nebulosa, em órbita, para que ele se fragmentasse e gerar os planetas, como está na Gênesis também, o Sol se fragmentando ainda, e esses fragmentos formando os planetas ainda incandescentes, liberando fragmentos, formando satélites. E depois para a vinda de uma parte desse Cristo estar conosco. Assim como quando nós expressamos um pensamento, geramos com esse pensamento um hormônio e viajamos, mergulhamos dentro do corpo físico para conversar com a unha do dedão do pé, ou com um fio de cabelo, com os cílios de nossos olhos, ou qualquer parte do nosso corpo. Veio aqui dar as diretrizes diretamente, como nós fazemos com os hormônios. Agora, para ele, diante do processo de imigração e emigração de espíritos, já que Jesus veio do Cristo e governa o nosso planeta, porque para mim Jesus, o que esteve conosco, é um fascículo desse Cristo que gerencia o planeta. Porque, com todo respeito, se ele estava aqui encarnado, gastou 7 mil anos, segundo alguns, ou 1 mil anos, segundo outros, para fazer esse processo, quem estava no comando do planeta? Que ele estava preocupado no processo de reencarnação. É como algum candidato que deixa as suas atividades para se candidatar, né, ou um elemento que gerencia uma parte do nosso país, deixa de fazer a sua função para candidatar-se. Então alguém fica no lugar. Ou algum governante dos outros orbes assumiu governar a Terra também naquele momento. Mas não importa, tem uma consciência mais ampla por trás disso. Mas o que nós estamos falando é o seguinte: interessa para Jesus saber de onde estão vindo esses seres, sabendo que, no mínimo, os seres que estão no planeta Terra estão vindo de outros orbes dentro desse Cristo do sistema solar, ou desse Cristo constelação, ou desse Cristo galáxia, ou desse Cristo nebulosas, supernebulosas, universo, dimensões. Não interessa isso? Para Ramatiz e Bezerra de Menezes, uma célula não está preocupada com ela, ela está preocupada com a harmonia do todo. Ela não está preocupada se vai receber um elemento, às vezes, nocivo a ela. Ela está preocupada em dar conta daquele recado para que o corpo inteiro não pereça. Então, quando nós vemos seres como a mãe de André Luiz, que, segundo consta, estava em outros estados dimensionais, e depois nós vamos falar isso da viagem do tempo, nós vamos dar uma complicada nisso no futuro, né, Marcos? Porque o nosso negócio é complicar.
2: Isso mesmo.
0: Aí nós vamos ver lá, venerando aonde vivia, o que que ela era, se ela era uma entidade, se o que que era aquela parte, a mãe de André Luiz, etc. Mas veja ali, o pai dele, duas irmãs, duas amantes do pai, estavam no umbral. São seres enfermos?
3: Sim.
0: Mas ela não ia receber todos no seu colo? Sim. No seu regaço? Não ia acolhê-los?
3: Sim.
0: Ela tinha compromisso com eles direto, assim, se ela não quisesse? Ela precisava disso, porque ela se iluminou. Esteve com eles, ao invés de ficar valorizando as suas mazelas e criticando, julgando, condenando, ela se transformou em tentando cuidar deles e cuidando-se. Então ela vinha por amor. Imagine alguém que não precisa mais de relação sexual se submeter a um ser totalmente primário nessa área, e ainda submeter a um ser que fatalmente ia ter, no mínimo, desejo pelas suas filhas ou as filhas por ele. No mínimo. Não estou falando que ele vai fracassar de novo, mas no mínimo ele vai precisar de alguém com um cabedal fantástico para ajudá-lo a extravasar essa energia sexual a ponto de ele não sobrar nada para insinuar para cima dos outros personagens ou não aceitar as investidas dos demais. Quando uma filha como amante sentar no colo dele, por exemplo, ou alguma coisa parecida. Então ali não estão corpos, estamos falando de parceiros. Agora reduzamos um pouco a frequência desse olhar. Agora vamos imaginar que esses quatro universos, cinco universos, melhor dizendo, sejam cinco sistemas do nosso corpo. Porque agora alguém desencarnou. Vamos supor que é o filho dela que desencarnou com problemas digestivos, porque comia em demasia, problemas morais, no vício do álcool, que levou a esse distúrbio, que desorganiza o corpo inteiro, e ainda problemas sexuais. Agora vamos supor que ela vai animar um corpo onde a parte sexual do seu filho, e o corpo morreu, a energia está dissociada aí por todos os reinos. Ela vai juntar essa moçada que comporam a parte física do aparelho reprodutor e ela vai animar um corpo que tem essa turma. E ao mesmo animar um corpo que vai ter lá o sistema digestivo com o fígado quase em cirrose, com o sistema respiratório que quase foi à falência e etc, etc. Então agora ela sumiu, porque ela, se a menina Clary, ao transformar um corpo vicioso em um corpo virtuoso, ela assume o posto de guia da família, guia espiritual da família, significa a consciência da família, a qual engloba todos os demais familiares. Então, a árvore que acolhe todos os galhos. E agora, tente imaginar a mãe de André Luiz, num processo reencarnatório, a semelhança do que fez a outra jovem mãe, quando Luiz Sérgio narra que a mãe recebe o filho que morreu com overdose e no ventre consegue consertar o aparelho físico, perispiritual, mental e ainda transferir estimas morais durante 6 meses de gestação. Se não é um processo semelhante. Então isso nós vemos todos os momentos. Então um ser, um luminar, como fez o governador de nosso lar, que não conseguiu gerenciar a coisa entregando o comando para outro. Com todo respeito, o outro podia falar, o que eu tenho a ver com isso?
2: Sim.
0: Mas o que interessava para ele é a harmonia da colônia, nosso lar. Ele fazia parte dela. E o que interessava aqueles 200 técnicos que veio de outros planos para ajudar? O que ele podia falar, o que nós temos a ver com isso? Ele foi lá quase 50 anos de esforço e não conseguiu sozinho. Aí 200 vindo de outra dimensão. Então é isso que nós estamos querendo dizer. Não, nós reencarnamos num meio onde o DNA está deformado, literalmente com os vibriões psíquicos, as larvas mentais, como Joana fala na obra Dias Gloriosos, que nós desestruturamos, as hélices do DNA. E agora alguém com maior habilidade encarna naquele contexto como fez um moço chamado Francisco de Paula Cândido. Com mais de uma dúzia de enfermidade num corpite, num meio, a primeira coisa que ele veio foi tentar reorganizar aquilo ou aprendendo a conviver com aquilo sem se revoltar. Mostrar que N e outras pessoas podem fazer o mesmo. E ao mesmo tempo, Divaldo aprendeu a conviver com aquilo consertando, aprendeu com ele próprio, porque ele deixou a receita em todas as suas obras. Porque senão, como que um ser que passa por aquela situação escreve na obra Entre a Terra e o Céu, um dia o homem ensinará ao próprio homem que a cura de todos os seus males reside nele próprio. Quer dizer, ele traz a receita, naquele momento, pela convivência com incontáveis pessoas com quase igual situação, para não perturbar as outras pessoas, como nós vemos na obra Nosso Lar e seguintes, eles vestindo capas fluídicas, densificando o seu campo, os seus corpos, para não humilhar, batendo na porta dos postos de socorro, quando eles poderiam aparecer lá dentro do posto, porque não precisava, para não humilhar os que lá estavam. Então, essas coisas que nós queremos falar, nós voltamos sim, nós reencarnamos em qualquer estágio de um setor, de um reservatório de água de uma cidade. Assumimos aquele corpo aquático como se fosse o nosso corpo biológico, gerenciando aquela, vamos falar assim, incontável soma, ou aquela situação de minérios incontáveis, para despertar a consciência de uma cidade inteira, de um estado, de um país, através da água. Só que naquele momento é o meu corpo, como faz entidades das águas, ora na terra, ora na água, ora no ar. Não é isso que está na questão 560 do Livro dos Espíritos?
3: Sim, claro.
0: Então eu estou no comando da tempestade ou sou um elemento que obedeça o comando? Importa se naquele momento o trovão, a nuvem carregada, sou eu, ou o meu corpo de expressão, eu como uma entidade de altíssimo conhecimento, e os elementais que me obedecem para fazer acontecer, isso interessa? Ou interessa a chuva que vai sanear uma situação? Então é isso que nós queremos dizer. A coisa é muito mais ampla e precisamos ter a noção da nossa responsabilidade diante do contexto. Então não lamentar se eu fui colocado aqui, o que queres que eu te faça? No mínimo é isso. Não interessa se foi eu que causei a situação, se foi o meu vizinho, se foi o contexto. Interessa que eu faço parte dessa unidade cósmica. E o que me interessa é a harmonia desse conjunto, desse contexto. Então, o que eu posso fazer? Eu vim como professor, vim como aluno, vim fazer uma especialização. O que eu vim fazer? Interessa o que eu posso fazer e o que eu posso aprender, o que eu posso doar, etc.
4: Sebastião, se eu tiver errado, você me corrige. Essa frase, esse conceito, então, de que nós somos herdeiros de nós mesmos, não é bem assim, porque eu posso, então, gerenciar, pegar outras heranças para estar gerenciando, pelo que você está trazendo?
0: As duas coisas. Nós somos herdeiros de nós mesmos sem analisarmos a parábola do talento. Eu transformei 5 em 10. Fiz isso. Essa é a minha herança. Mas quem enterrou o seu talento, que é o que foi, que pegou um e não fez nada, parece que o chefe lá falou, agora pega esse e dá para aquele que tem 10.
4: Ficou com crédito.
0: Certo, ele pegou um a mais para administrar do outro que não quis. E você, por agora, não tem serviço para você. Você está fora. Então é isso que nós estamos falando. Então é como nós fazíamos na roça. Então eu, com 5, 6, 7 anos de idade, já lá com a enxada, cada um, a gente pegava uma rua para carpir de arroz. Só que eu tinha um irmão que pegava 2 e ainda me ajudava na minha, para mim não ficar para trás e sentir envergonhado. E ele não comia mais do que os outros. Mas enquanto cada um pegava um, ele pegava 2 e ainda ajudava na minha, para que eu acompanhasse o movimento da coisa. Então ele estava fazendo a parte dele e ajudando a fazer a minha parte, enquanto eu não conseguia. Porque foi eu que puxei o cavalo para ele plantar. Que puxei no momento o cavalo para ele carpir, para tirar o mais grosso. Porque da enxada a gente fazia só os retoques. E agora ele estava ali como parceiro, sendo solidário. Falando, nas duas tarefas você fez um trabalho sozinho de puxar o animal e eu operando a plantadeira ou a carpideira que a gente falava. Mas agora, nesse quesito aí, sozinho você não dá conta. Agora eu te ajudo. Mas nos dois eu dava, que era puxar o cavalo e etc. Então isso existe em toda a natureza, que é o que nós vamos ver mais para frente.
4: Solidário.
0: O amor solidário.
4: Isso mesmo, o processo evolutivo ele é solidário, né?
0: Em todas as facetas. Não tem como não ser. Até porque se eu que sei alguma coisa não dividir o conhecimento, eu não cresço. Professor sem aluno serve para quê o conhecimento dele? Ele só é inteligente se tiver alguém menos inteligente. Porque um professor lá com seu diploma diante de mestres, ele vai ficar com cara de bobo se ele quiser ensinar alguma coisa para quem sabe mais do que ele. Ele pode, no mínimo, expor as suas dificuldades e aprender com os outros. Mas ele ensinar alguém que sabe mais do que ele, fica meio desconexo a coisa. Mas o programa parece que acabou.
3: Nós estávamos falando sobre graduações do amor, agradecendo ao Jefferson por essa... Com esse pilotagem, estamos tendo visitas, né? Bom, nós estamos falando sobre graduações do amor e a hierarquia da responsabilidade. Especificamos o que seria a doença no trato para com o progresso, como se dá todo esse trânsito entre os chakras em programas passados, e nessa agora nós estamos dizendo quanto à responsabilidade, o que eu tenho a ver com isso, o que poderia ter sido perguntado.
0: Exato, e como o próximo programa é Amor e Ódio, nós vamos ver essa relação, porque a gente pega um contexto que nós não criamos e às vezes temos dificuldade nesse processo, né? Por isso nós vamos falar do amor e ódio, depois do amor perdoa.
3: É isso mesmo?
4: É isso mesmo. Paz e luz a todos e uma ótima semana.
3: Um beijo no coração de todos. Até lá. 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

0: 8 horas e 1 minuto.
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0: Olá, boa noite, meus irmãos, minhas irmãs. Esse é o programa Boa Nova, apresentado todas as quartas-feiras pela Web Rádio Portal da Luz. Nós sempre apresentamos esse programa às 20 horas, sempre com um capítulo da obra Boa Nova. Hoje nós faremos o capítulo oitavo, intitulado Bom Ânimo. E eu trouxe uma convidada muito especial, uma trabalhadora do Centro Espírita José Grosso, para nos auxiliar na compreensão deste capítulo, o capítulo 8. Aqueles irmãos que forem assistir o programa em outro horário e não agora ao vivo, desculpe, por favor, faça o seu comentário, tá? Deixe o seu nome completo, a cidade de onde você fala, diga o que você achou, diga o que nós podemos melhorar no nosso programa. Nós fazemos esse programa com o intuito de agradar todas aquelas pessoas que passam por aqui. Esse programa é reproduzido e apresentado pela Web Rádio Portal da Luz, mas é também retransmitido pela TV SECAL, lá de Santa Catarina, também retransmitido pela Web Rádio Fraternidade, transmitido pelo canal TV IDEAC, todos no YouTube, com muita repercussão, pela Rádio Portal da Luz e mais cinco canais parceiros. Nós temos 10 canais retransmitindo o nosso programa denominado Boa Nova, onde nós estamos estudando o livro Boa Nova, nos seus 30 capítulos. Hoje nós faremos o oitavo. E nós continuaremos estudando outras obras assim que nós terminarmos de estudar o livro de Humberto de Campos, psicografado por Chico Xavier, denominado Boa Nova. Deixa eu responder aqui, porque tem gente perguntando se nós estamos no ar. Estamos. Vamos voltar aqui. A Karina está perguntando se nós estamos com problema. O Robson Martins já deu boa noite aqui. Boa noite, Robson. Boa noite, Inês. A Inês entrou 7h54, diz, já estou aguardando. Valéria, ô Valéria Mello, nós temos um encontro 5 horas da manhã na hora da prece. Fortaleza do Ceará, no Ceará presente. Maria do Carmo Castro também, boa noite, presentes. Nós temos várias pessoas assistindo já ao vivo e nós vamos iniciar com a prece, uma prece de abertura, elevando o pensamento ao alto, agradecendo a Jesus pela oportunidade de aqui estarmos. E nós aqui estamos, em nome de nosso Senhor Jesus Cristo, para estudar o Evangelho de Jesus, para estudar o seu Evangelho, para que nós nos tornemos pessoas melhores do que somos e melhores do que fomos. Ixi, a Valéria está dizendo que não está conseguindo entrar, gente. Eu gostaria de que. Deixa eu tentar. Eu vou fazer aqui uma tentativa de conexão para testar. A Valéria disse que não conseguiu, mas estamos ao vivo. Os problemas da tecnologia. Agradecidos a Jesus pela oportunidade, nós esperamos que Jesus esteja em nossos corações hoje e sempre. Vou só testar aqui a transmissão, porque tem gente que não está conseguindo. Aí, se não, se tiver problema na transmissão, a gente faz uma revisão aqui e tenta de outra forma. Vamos lá. E programa Boa Nova, vivo, Boa Nova está ao vivo, está normal, está normal, normal. Aí, se tiver problema na transmissão, a gente faz uma revisão aqui e tenta de outra forma. Vamos lá. E programa Boa Nova, vivo, Boa Nova está ao
1: Estamos ao
0: vivo,
1: vivo,
0: está
1: gente.
0: normal, está normal.
1: Estamos ao
0: Normal.
1: vivo.
0: Aí,
1: Desculpem a.
0: se tiver problema na transmissão, a gente faz um.
1: Desculpem os problemas na transmissão, mas é porque isso aqui acontece. Outro dia eu fiz toda a hora da prece pensando que estava no ar e não estava no ar. Fiquei 30 minutos falando. Ivan Rubens, boa noite, meu irmão. Maria Inês disse: aqui está normal. Robson, aqui também está ok. Graças a Deus, está tudo tranquilo. Eu convidei uma pessoa muito especial para fazer parte do nosso programa hoje. E nós vamos puxar aqui para a tela a nossa irmã Darla Abreu. Boa noite, Darla. Tudo bem com você?
2: Boa noite a todos e a todas. Está tudo na Santa
1: Deus
2: Paz.
1: ilumina.
2: Dizer que é um prazer muito grande estar aqui reunido mais uma vez aqui com todos vocês, porque como a gente já faz isso tudo, né, lá na casa, agora é aqui. Estou muito feliz.
1: Fazer uma pequena apresentação da Darla. Darla é nossa companheira de estudo, frequentadora do Centro Espírita José Grosso, daqui na cidade de Imperatriz, no Maranhão. E a Darla é das primeiras. Agora sim, Ana Karina. Oh, seja bem-vinda. Amanhã, 5 horas da manhã, a gente se encontra no programa Hora da Prece. Ana Karina diz boa noite para todo mundo. Patrícia de Cássia, paz. Fortaleza, no Ceará. Ô, Fortaleza querida, acho que em outubro eu estou passando por aí, viu, gente? Vou dar uma palestra em Independência e vou dar uma esticada até Fortaleza para conhecer todos vocês. Darla, vou fazer uma pequena apresentação sua para as pessoas que não lhe conhecem. Aos que não conhecem, Darla é trabalhadora do Centro Espírita José Grosso e nós estamos há um ano e meio estudando a obra Boa Nova. Nós já estamos no capítulo 20. Começamos às quartas-feiras e agora nós estudamos às quintas-feiras. É um grupo pequeno, mas o estudo, a espiritualidade cuida de nós e nos protege. O estudo tem um resultado maravilhoso, porque nós sentimos e percebemos, né? E a Darla pode expressar o seu sentimento aqui. Nós sentimos e percebemos a presença de Jesus nas páginas, da Boa Nova, não é, Darla?
2: Cada estudo, cada palavra deste livro, a gente vê a grandeza, né, daquele momento, da passagem de Jesus,
1: Num
2: que está
1: diálogo, né,
2: expresso
1: Darla?
2: aqui.
1: Num
2: Sim.
1: diálogo com Bartolomeu, com Tadeu, quem fez o estudo da semana passada foi o Robson. O Robson falou do diálogo de Jesus com Tadeu no capítulo 7. Sensacional. Dalila fez o capítulo 6, né? Também muito bem feito. Depois, antes, nós tivemos João Alves. João Alves é coordenador nacional do NEP. Nós tivemos a Cris Mascarenhas. Nós tivemos o Tiago, nós tivemos o presidente da FEMA, o Fábio, fazendo. Nós tivemos a Eliana Araújo, lá de Ubatuba, né, fazendo o capítulo 1, né? E sensacional. Gente, a gente não pode esquecer de agradecer esse trabalho da Web Rádio Portal da Luz, é comandado pelo Luiz, né, Luiz Domingues, de Dourados, Mato Grosso do Sul. Um trabalho sensacional, onde ele agrega e congrega trabalhadores de todo o Brasil, com vários programas, com vários canais parceiros, divulgando o Evangelho de Jesus. A gente tem que louvar e agradecer sempre. Darla, e nós ficamos para estudar hoje o capítulo 8. O capítulo 8 se chama Bom Ânimo, né? O que é que você traz para nós, né? Do que trata? Jesus está conversando com quem? Porque Jesus conversou com Tadeu na vez passada, né? E hoje Jesus conversa com quem? O que é que você destacou dessa leitura, desse estudo, desse capítulo? Diga para nós.
2: Bom, aqui o capítulo 8, né? Como temos o título de Bom Ânimo, e é uma passagem em que Jesus tem um diálogo com Bartolomeu, né? Eu vou dar uma lida só no iníciozinho aqui para a gente ter uma compreensão melhor. Oxi.
1: Pode falar, Darla, tá ao vivo. Pode falar.
2: Ah, o apóstolo Bartolomeu foi um dos mais dedicados discípulos do Cristo, desde os primeiros tempos de suas pregações junto ao Tiberíades. Todas as suas possibilidades eram empregadas em acompanhar o Mestre na sua tarefa divina. Então, aqui dá da gente perceber que ele era um dos discípulos bem ligado a Jesus, bem próximo. E como podemos ver aqui, como diz, né, que ele é um dos mais dedicados, ou seja, mais corretos e ligado a Cristo.
1: Darla, a gente faz a leitura rapidinho, a gente não percebe esse detalhe, mas Humberto de Campos destaca isso, né? Ele
2: Sim.
1: é um dos mais dedicados. A gente vê falar de Pedro, de João e de Tiago com Jesus o tempo todo, né? Todo lugar que Jesus fez alguma coisa que está retratado no Evangelho, João, Pedro e Tiago estão juntos. Mas Bartolomeu a gente não vê citado no, no, nas
2: Não
1: passagens do
2: vê
1: Evangelho, né?
2: citações.
1: E aqui está dizendo que ele é um dos mais dedicados discípulos do Cristo. Olha só,
2: Sim,
1: olha como o
2: e no
1: Evangelho
2: decorrer.
1: traz coisa nova para nós, né?
2: Sim, e assim, agora eu vou discorrer aqui mais o restante, né? Que fala que
1: Sim.
2: Bartolomeu, ele era um discípulo triste, né? Era uma pessoa triste. Eu acho que com os problemas que temos hoje em dia, naquela época já existia, porque o mal do século, né? Tá sendo a depressão, né? Essas tristezas profundas que às vezes a gente não compreende o porquê.
1: Pode continuar, Bárbara. Pode continuar. Eu que fechei a câmera aqui um pouquinho para puxar a
2: Ah,
1: cadeira para o
2: sim.
1: lugar. Eu estava muito atrás. Sim, você está falando da tristeza do Bartolomeu, né?
2: Sim, ele era melancólico. E Jesus aproveitou como Jesus morava com a família do
1: Pedro.
2: Simão Pedro, né? Ele aproveitou uma hora que eles estavam fazendo os alfazeres lá na casa de Simão Pedro e foi ajudar o discípulo dele, que ele já, lógico que ele já tinha percebido, né? Que Jesus nos conhece, conhece a cada um de
1: Profundamente,
2: nós.
1: a mente e o coração,
2: Sim.
1: né?
2: Sim, aí ele viu que nesta hora ele já tinha percebido, né, as tristezas de Bartolomeu. E ele se aproximou dele, né? E o Bartolomeu fez uma. Perguntou a ele, né? Perguntou. Vou até falar aqui a fala para ficar
1: Não,
2: mais compreensível.
1: leia que é para a gente poder destacar. Vá.
2: Tá. Mestre, exclamou timidamente. Não saberia nunca explicar-vos o porquê de minhas tristezas amargurosas. Só sei dizer que o vosso evangelho me enche de esperança para o reino de luz, que nos espera os corações além nas alturas. Quando esclareceste que o vosso reino não é deste mundo, experimentei uma nova coragem para atravessar as misérias da terra. Pois aqui o selo do mal parece obscurecer as coisas mais puras. Nossa, tá apagando a tela.
1: Não, Darla, pode falar. Tá ótimo. A transmissão tá
2: Tá me
1: tranquila.
2: vendo, tá, seus nomes?
1: Tranquila a
2: Por
1: transmissão.
2: toda parte é o triunfo do crime, o jogo das ambições, a colheita dos desenganos.
1: Olha
2: Então,
1: só
2: aqui.
1: como ele estava inquieto diante das dificuldades e das limitações da vida, né?
2: Sim.
1: Interessante.
2: E aqui a gente pode ver, né, que quando Jesus fala do reino que não é deste mundo, ele tipo assim, acho que ele mais ou menos tem um pensamento que há uma esperança, mas
1: Sim,
2: não é
1: sim.
2: porque Jesus está falando do reino que não é deste mundo que significa que aqui eu não vou compreender, que eu não vou encontrar a paz dentro do meu coração. Que eu não vou levar o Boa Nova para meus irmãos que estão precisando de uma palavra de conforto, como nós vamos ver no decorrer aqui do restante do capítulo, né? Porque
1: Darla,
2: Jesus vai trabalhar.
1: você está abrindo aqui a nossa mente nesse momento, nessa passagem de Bartolomeu. Deixa eu só fazer uma saudação especial aqui para o nosso irmão Ricardo. Ricardo Mello é de Varginha, tem dois programas com a Eliana, um na Web Rádio Portal da Luz, mas são programas maravilhosos. Ricardo, eu não consegui assistir ao vivo e assistir depois. Assisti ao vivo da Eliana no domingo, que foi 8 da noite, eu consegui. Mas o seu assisti depois e sensacional, sensacional. Muito bom, muito bom. Obrigado pelos ensinamentos que você sempre traz. Agora, Dallas, você trouxe um negócio muito interessante, porque aqui o Bartolomeu diz assim, que ele não conhecia o reino de que Jesus fala, né? Aí ele diz uma frase que é o seguinte, essa palavra de Jesus me enche de esperança, apesar do mundo apresentar o quê? Né? Dor, sofrimento, tristeza. Muito interessante o que você traz, né? O selo do mal parece obscurecer as coisas mais puras.
2: Mais puras. Até hoje é praticamente assim, né? Às vezes a gente mesmo, e a gente já conhece Jesus, mas às vezes dá uma tristeza, a gente vê tantas mazelas, tantas violência. E é normal, né? Ficar assim. Só que a gente não pode deixar também
1: Se abater.
2: Se abater, né? Porque nós já conhecemos Jesus, nós temos que ter bom ânimo, né? A gente tem que elevar o nosso próximo, né? Quem está caído. Então, é isso que Jesus vai mostrar aqui no decorrer do capítulo, né? Depois que ele fazer esse...
1: Aqui, o Bartolomeu, ele se apresenta para Jesus, né? Então, qual é a característica dele? Ele é um homem triste pelas tristezas do mundo, pelas mazelas do mundo, que ele disse, ó, o selo do mal parece obscurecer as coisas mais puras. O selo do mal. Ou seja, o mal está presente. A gente reclama hoje das dificuldades do mundo, agora imagine 2000 anos atrás. Né? E o Bartolomeu, ele vai perceber em Jesus essa possibilidade de se levantar. É como você perceber em Jesus essa possibilidade de se levantar. É como você colocou mesmo.

0: Vamos continuar, Dara. Prossiga.
1: Tá. Aí, eu vou continuar aqui
0: Pode
1: com a
0: continuar por
1: leitura
0: aí,
1: para ficar mais compreensível, né? Ficar mais compreensível
0: a gente vai
1: para você que está.
0: interpretando.
1: E como este livro aqui é maravilhoso, então,
0: A gente
1: tem
0: não perde
1: todos.
0: nada.
1: Não, só tem a ganhar.
0: Verdade.
1: É, a voz do apóstolo se tornara quase abafada pelas lágrimas.
0: Olha só.
1: Todavia, Jesus fitou brandemente e lhe falou com serenidade. A nossa doutrina, entretanto, é a do Evangelho ou da Boa Nova e já viste. Bartolomeu, uma boa notícia. Bartolomeu, uma boa notícia não produzia alegria? Jesus aqui questionou ele, né? Que
0: Tipo
1: a
0: assim,
1: doutrina.
0: como é que uma boa nova não traz alegria? É uma boa notícia. É igual aquele, Darley, eu tiro aqui o exemplo assim, o agricultor olha para aquele terreno seco e diz, meu Deus, não vai chover não. Ele triste, abatido. Aí, de repente, chega a boa notícia da chuva. Aí ele faz o quê? Ele alegra, ele corre, ele pega a semente, ele diz, agora eu vou plantar que agora vai dar. Né? Aí Jesus está dizendo para ele assim,
1: Sim.
0: mas como é que você não vai ficar alegre com a boa nova? Né?
1: Sim.
0: Interessante isso. Pode continuar, Dalia, pode continuar.
1: Eu vou continuar aqui. Fazes bem, conservando a tua esperança em face dos novos ensinamentos. Mas não quero senão acender um bom ânimo no espírito dos meus discípulos. Se já tive a ocasião de ensinar que o meu reino ainda não é deste mundo, isso não quer dizer que eu desdenhe o trabalho de entendê-lo, né? Um dia, aos corações que morrejam na terra, achas então que eu teria vindo a este mundo sem esta certeza confortadora?
0: Olha aí.
1: Então, ele já nos dá essa certeza, né? Tanto é que ele deixa claro aqui: achas que eu viria se eu não tivesse, né?
0: Convicção de que eu ia fazer isso, de que eu ia apresentar essa boa nova. Interessante. Darla, presta atenção aqui. Olha a Patrícia contribuindo. Muitas vezes não conseguimos ver a beleza por causa da tristeza que sentimos. Isso é muito presente nos dias de hoje, não é, Darla? É.
1: Sim. Sim, e aqui neste capítulo vai falar justamente isso, que às vezes a gente não consegue, a gente está com tantas mágoas, tantas dores, que a gente não consegue ver o que há de belo além dessa melancolia.
0: Você tem o trabalho, você tem um lugar para morar, você tem uma família, aí, mas você está abatido, você está triste, você não consegue ver essa beleza. É o que a Patrícia está dizendo aqui. Você não consegue sair de casa para ver, por exemplo. Para fazer uma caminhada e ver o pôr do sol, para fazer uma caminhada e ver o nascer do sol, para ouvir as pequenas coisas, o canto dos pássaros, ouvir um parente que sofre, doente, auxiliar, só em ouvir, né? E a gente vai deixando essas coisas para trás, né? E a gente vai ficando
1: Realmente.
0: presos. Pode continuar, Darla. Eu vou colocar mais uma contribuição aqui. A Inês diz
1: Aí eu vou
0: assim.
1: continuar.
0: Nos reconhecemos nos personagens dessa obra maravilhosa. Você lembra, Darla, que a gente falava assim, eu sou o Bartolomeu, eu estou aqui fazendo o papel de Bartolomeu, porque eu me vejo assim, eu me desanimo, eu sofro, eu não vejo o bem, eu só vejo o mal. A Inês colocou muito bem aqui. Pode continuar, Darla.
1: Exatamente. Eu
0: Né?
1: me, eu, inclusive, eu me identifiquei bastante com o
0: Todos nós, né?
1: Mas temos que ter bom ânimo.
0: Bom ânimo, vamos ter bom ânimo.
1: Eita. Aí Jesus continuou, né? No entanto, venho de meu Pai, cheio de fortaleza e confiança, e a minha mensagem há de proporcionar. Poxa, só um minuto, meu telefone aqui. A de
0: Lá em cima.
1: proporcionar
0: O Evangelho
1: grande
0: deverá
1: júbilo.
0: florescer primeiramente na alma das criaturas. Ó, o que
1: Sim.
0: ele disse. Antes de frutificar pelo Espírito, para o Espírito dos povos. Não adianta a gente querer que o Evangelho frutifique na cidade de Imperatriz. Ela tem que frutificar no coração da Darla, a verdade tem que frutificar e a mensagem do Evangelho tem que frutificar no meu coração, no coração da Inês, no coração do Robson, no coração da Patrícia, do Ricardo. Aí a gente vai aumentando isso. E daqui a pouco, não é a minha cidade, é o meu país. E não é o meu país, é o planeta. A gente regenera a Terra. A gente muda a Terra.

0: de patamar. É isso que Jesus falou isso há 2.000 anos atrás, a gente não entendeu. Não é verdade?
1: Ainda hoje temos dificuldade, e ainda hoje temos dificuldade de compreender o que realmente o mestre quis nos dizer.
0: Jesus vai dar uma lição fantástica agora, quando ele diz: depois de uma pausa em que o discípulo contemplava silencioso, o mestre continuou. Continue a leitura, Darley. A vida terrestre.
1: A vida terrestre é uma estrada prodigiosa que conduz aos braços amorosos de Deus. O trabalho é a marcha. A luta comum é a caminhada de cada dia. Não significa que é fácil. Eu quero e eu não já consegui, não. É uma caminhada, é uma
0: Você não
1: jornada.
0: vai viajar de ônibus leito deitado. Você vai
1: Não
0: sentar
1: mesmo.
0: madeira no pau de arara. É verdade.
1: Os instantes deliciosos da manhã e as horas noturnas de serenidade são os pontos de repouso. Mas ouve-me bem: na atividade ou no descanso físico, a oportunidade de uma hora, de uma leve ação, de uma palavra humilde é o convite de nosso Pai para que semeemos as suas bênçãos sacrossantas.
0: Olha
1: Então,
0: só.
1: significa que no repouso, na hora do repouso, né, na hora do nosso repouso,
0: Vamos
1: no
0: desdobrar e vamos
1: seguinte.
0: trabalhar, né? Trabalhar no bem, né, Dala?
1: É. Continua?
0: Pode continuar, vamos lá.
1: Em geral, os homens abusam desse ensejo precioso para antepor a sua vontade perfeitas aos desígnios superiores, perturbando a própria marcha. Às vezes a gente quer as coisas, né? E se Jesus nos falou dessa vida eterna, né?
0: Do reino de Deus na
1: Do
0: gente.
1: reino de Deus, a gente ainda às vezes está muito focado nessas coisas mundanas, nessas coisas ilusórias. Às vezes a gente ainda quer muito umas coisas que nos fazem alegre 10 minutos, 30 minutos, mas é uma coisa que não vai. Depois a gente vai ter que arcar, né?
0: Coisas passageiras, né? Que a gente se prende.
1: Como diz mesmo Paulo, né? É, nem tudo. Tudo é lícito, mas nem
0: Nem tudo é lícito,
1: é
0: né?
1: lícito.
0: Tudo me é permitido, mas nem tudo é lícito.
1: É lícito. Isso, porque eu
0: Que
1: tô um
0: coisa
1: pouco nervosa.
0: Dala, olha o que a Inês diz aqui. Eita, Inês. A
1: Eu
0: Inês é do
1: sei,
0: nosso
1: Inês.
0: grupo.
1: É do nosso grupo.
0: É, isso tudo. Ela diz, quando a
1: Aí,
0: Inês fala, a gente tem que ficar calado, que é para ouvir o que ela está falando. Então, bora ouvir.
1: sim.
0: Ela diz: Humberto de Campos nos traz a intimidade dos bastidores da convivência de Jesus com estes personagens. Por isso mesmo é especial e tão perto de nós. Olha só o que a Inês está indo buscar. Inês, realmente, Humberto de Campos conseguiu captar na Boa Nova a intimidade de Jesus conversando com os seus. Mas Jesus ali, humanamente, conversando com Bartolomeu, conversando com Tadeu, conversando com João, conversando com Tiago, conversando com a mãe de João, né? Com o pai de João, com Salomé, com Zebedeu. Olha, aquele diálogo era um diálogo humano, fraterno, amoroso, de Jesus. Jesus saindo da sua condição divina e experimentando a condição de divindade. É realmente isso. Você captou aqui de forma sensacional. Bora ver o que o Robson diz. Você conhece o Robson ou Darla? O Robson diz. Conhece, né? Olha, o Robson, gente, nos ajudou no estudo da semana passada. Ele é vice-presidente do Centro Espírita Ivone do Amaral Pereira, lá em São Luís do Maranhão, na capital do estado. Nós estamos em Imperatriz, no interior. E ele é o vice-presidente desta casa, e agora ele se mudou para Imperatriz por duas razões, né? Primeiro, se apaixonou pela cidade. E segundo, porque se apaixonou por uma trabalhadora da nossa casa. E agora nós ganhamos um trabalhador, né? Gente, agora.
1: Pois é, agora eu
0: Jesus.
1: levei ele lá pro Zé Grosso.
0: Pois é, o Zé Grosso ganhou um grande trabalhador. Olha o que que Robson diz. Jesus nos alerta que no mundo teremos aflição, Porém, nos dá uma injeção de ânimo quando nos diz que venceu o mundo. Ou seja, nos mostra que também podemos vencer as nossas. Tem mais coisa. As nossas aflições. É porque não apareceu aqui. Mas o Robson diz isso. Olha o que que o Robson está dizendo. E Jesus, vivendo humanamente, ele viveu e venceu. Se ele venceu humanamente, humanamente nós podemos vencer. Porque ele se virou para nós humanamente, e na sua condição de divindade, ele disse: Vós sois deuses. Vocês podem fazer o que eu fiz e muito mais. Aí ele
1: Que
0: aposta em nós, não é,
1: maravilha.
0: Dala?
1: Sim.
0: Jesus confia em nós de uma forma tão grandiosa.
1: Eu acho que ele confia mais em nós do que nós mesmos, às vezes, e que ele já tem essa
0: Com
1: certeza
0: certeza.
1: quando. Aqui
0: Ele
1: mesmo
0: não.
1: ele fala, né? Se ele não tivesse essa certeza, ele não teria vindo, né? Para que que ele
0: Sim.
1: viria se não ia adiantar, não ia valer a pena? Mas ele tem essa certeza.
0: Apostou tudo em nós. Bora continuar a leitura que
1: Sim.
0: tá boa demais.
1: Tá. Eu vou continuar aqui. Em geral, os homens abusam desse ensejo precioso para antepor a sua vontade imperfeita aos desígnios superiores a nós que eu já li. Perdão, gente, porque eu
0: Sim,
1: tô.
0: vamos lá. É daí
1: Daí
0: resumo.
1: resultam as jornadas mais ásperas obrigatórias para a retificação das faltas cometidas, os infrutíferos labores. Em
0: Ora,
1: vista
0: como é
1: dessa.
0: que você tem falta e não vai pagar? Como é que você tem dívida e não vai pagar? Tem que pagar, não adianta. Então, Jesus está nos preparando, vai ser difícil. Você não vai viajar de leito. Vai viajar
1: Não,
0: de.
1: por enquanto
0: Agora, depois que você pagar suas contas tudinho, colocar as finanças em dia, aí nós vamos arrumar um avião.
1: quem sabe futuramente
0: No
1: ou
0: futuro, não viajar de avião.
1: em vista dessas razões, observamos que os viajores da Terra estão sempre desalentados.
0: Olha
1: Na
0: só.
1: obcecação de sua vontade própria, ferem a fronte nas pedras da estrada, cerram os ouvidos à realidade espiritual, vendam os olhos com a sombra da rebeldia e passam em lágrimas, em desesperadas imprecações e amargurados gemidos, sem enxergarem a fonte cristalina, a estrela cariciosa do céu, o perfume da flor, a palavra de um amigo, a claridade das experiências que Deus espalhou para a sua jornada. Em todos os aspectos do caminho.
0: Olha só que lição. Jesus está mandando o quê? A gente buscar, ó, na palavra de um amigo, na estrela do céu, na fonte cristalina, na água que a gente bebe, no ar que a gente respira. A gente buscar Deus nessas coisas, né? Deus
1: Sim.
0: espalhou esses sinais para nós, para dar segurança para nós. Patrícia
1: Mas
0: disse
1: nós
0: isso.
1: estamos.
0: Uma frase de esperança. Isso mesmo, Patrícia. E não,
1: Exatamente.
0: desculpa me interromper. Diga.
1: Não pode ficar. Não, eu estou dizendo assim, né? Que a gente está sempre olhando do outro lado, está sempre preocupado se eu vou comprar uma casa, se eu vou comprar um carro, se eu vou comprar uma roupa. Mas a gente não está preocupado realmente com essas coisas que vêm realmente de dentro, né? Com este reino de realmente ser implantado em nosso coração. A gente ainda não abriu os olhos, é como se tivesse um véu, né? Assim, estou dizendo assim,
0: Sim, é o véu da
1: não
0: ignorância.
1: sei se sim,
0: É o véu da ignorância que cobre a nossa visão. Com
1: mas
0: certeza.
1: mesmo a gente estando nesse mundo de provas e expiações, tem tanta coisa linda para os olhos da gente admirar, tem tantas coisas para a gente ver o quanto o Criador é perfeito, né?
0: E quando a gente desanima, e aqui Jesus está identificando isso em Bartolomeu, o desânimo.
1: Sim.
0: Por isso é que Jesus está dando uma injeção de ânimo nele para ele se levantar. Porque mesmo
1: Exatamente.
0: sabendo das dificuldades de Bartolomeu, Jesus não chegou lá dizendo para ele que ele era um coitado, que ele
1: Não
0: sofria.
1: mesmo.
0: Não. Por quê? Porque quando eu estou reclamando da minha dor, ah, eu estou doendo a perna, eu estou doendo as costas, ah, eu estou doendo o braço. Aí tem gente que está no hospital agora com uma doença grave que o médico disse para ele assim: tem mais o que fazer, não. Aí, quando eu estou reclamando que eu tenho que acordar 7 horas, tomar um banho, tomar um café, tem que estar 8 horas em ponto no serviço. Meu Deus do céu, eu não aguento isso. Aí tem gente que está querendo uma oportunidade, eu trabalho 6 horas por dia, querendo a oportunidade de trabalhar 10 horas por dia para ganhar 20% do que eu ganho. Ah, eu vou, faço.
1: Nossa.
0: Porque não tem emprego, que tem dificuldade, porque vive da ajuda dos programas governamentais, da ajuda das pessoas. E a pessoa tem tanta vontade. Eu vi uma pessoa falando outro dia, próximo de mim, gente, eu passei a vida todinha, todinha, todinha, e o meu sonho era ter carteira assinada, ganhar um salário mínimo, receber o 13º e ter férias. Aí eu fiquei olhando assim, eu digo, gente, ela pediu muito pouco. Ela pediu um salário mínimo, carteira assinada, só o mínimo do direito da pessoa.
1: O
0: Ela disse,
1: mínimo.
0: eu trabalhei a vida toda sendo empregada em lojas, ganhando 1/3 do salário mínimo, trabalhando de
1: Nossa.
0: segunda a sábado. Aí fiquei olhando. Aí eu lembrei de Bartolomeu, que a gente às vezes sofre com o que tem, desejando o que não tem, e sem perceber a beleza das coisas que a vida nos dá e nos proporciona. Jesus está abrindo o olho de Bartolomeu aqui para isso, né?
1: Exatamente, é o que o capítulo vai decorrer, né? A
0: É.
1: gente vai ver aqui mais à frente.
0: Vamos lá, Dala. Eu estou te interrompendo demais.
1: Não, pode. Ó! Houve um pequeno intervalo, mas eu vou continuar aqui com o estudo do livro, porque acho que
0: Não,
1: é
0: você
1: uma das
0: que
1: pessoas
0: diz
1: até. Acho que vou
0: destacar.
1: acabar até comprando este livro aqui no final desse estudo. Houve um pequeno intervalo nas considerações afetuosas depois do que. Sem mesmo perceber inteiramente o alcance de suas palavras, Bartolomeu interrogou: Mestre, os vossos esclarecimentos dissipam os meus pesares, mas o Evangelho exige de nós a fortaleza permanente,
0: Ou
1: né?
0: seja, eu tenho que ser firme o tempo todo.
1: É, assim, mestre, eu sei que eu tenho esperança, eu acredito, mas será assim que eu não posso ficar assim?
0: De vez em quando
1: Triste assim, né?
0: chateado um pouquinho.
1: Muito mais igual.
0: Só tristeza assim, de vez
1: É, eu acho que foi isso.
0: em quando. Eu acho que foi isso que ele quis dizer.
1: Sim, que eu sou gente, agora eu vou ficar o tempo todo.
0: Sem reclamar de nada.
1: Ah, mas vamos ver aqui, né? Vamos
0: É, vamos
1: ver.
0: ver o que Jesus vai dizer.
1: A verdade não exige. Transforma. O
0: Ah,
1: evangelho.
0: olha o segredo.
1: Sim, o segredo é esse, né? Porque
0: O Evangelho não vai
1: essa
0: exigir que você seja forte o
1: não
0: tempo
1: exige nada, vai te exigir
0: É mudar o seu coração, né?
1: nada.
0: Mudar a sua atitude, o
1: Exatamente.
0: seu comportamento. É verdade. Isso é o engrandecimento da gente, né?
1: Exatamente. O evangelho, ele vai nos transformando, né? Pouco a pouco, né? Porque um exemplo maior é de uma árvore. Eu planto uma semente. Não significa que da noite para o dia essa semente já vai brotar uma grande árvore, né?
0: Não, não,
1: Então,
0: crescer aos poucos, né?
1: a gente é do mesmo jeito, mas Jesus tem paciência com a gente, tem essa paciência. Ele sabe que vai chegar a nossa vez. Então, desse mesmo jeito, a transformação.
0: Sim, a transformação interior é muito lenta.
1: É muito lenta, né?
0: E Darla, olha aqui o que o Ricardo está falando. Esse Ricardo é genial, gente. Olha só, ele diz adversidades como oportunidades espirituais. A dificuldade nos negócios, o luto pela mãe, os conflitos familiares são ressignificados como convite ao desapego, à confiança em Deus. Deixa eu terminar de ler aqui. E ao exercício do amor. Gente, se a pessoa só perder sua mãe e ficar o resto da vida em depressão, você perder o seu emprego e ficar a vida em depressão, ou você tem lá uma mercearia, você tem uma boutique, uma loja, aí você quebra, foi a falência, aí você entra em depressão, não vive mais. O Ricardo está dizendo assim, ó, adversidades são oportunidades que Jesus nos dá, que Deus nos dá. É, eu posso, por exemplo, substituir o luto da perda da minha avó, da minha mãe, do meu pai, do meu tio, do meu irmão, pelo conforto de saber que eles estão no mundo espiritual e trabalham.
1: E aqui neste capítulo vai falar justamente disso,
0: A
1: porque
0: vida
1: Bartolomeu está
0: continua,
1: passando
0: né?
1: por um processo de luto.
0: Exatamente, exatamente. Pode prosseguir, Darla. Você que manda.
1: Tá. O Evangelho não poderia reclamar estados especiais de seus discípulos. Porém, é preciso considerar que a alegria, a coragem e a esperança devem ser traços constantes de sua atividade em cada dia. Porque nos firmarmos no pesadelo de uma hora, se conhecemos a realidade gloriosa da eternidade com o nosso Pai, porque a gente focar a nossa alegria, né, a nossa alegria numa coisa momentânea, se nós temos a vida inteira pela frente para viver ao lado de nosso Criador, de nosso Pai, né?
0: Darla,
1: se nós temos a eternidade.
0: Eu quero a alegria do carro novo. Quanto tempo um carro fica novo? Com um ano ele já está com um ano, ele não é mais novo. Depois ele tem dois.
1: É outro modelo, já tem outro modelo novo, apertado.
0: Meu Deus do céu, meu carro já não é mais novo. Eu tenho que querer outro carro novo, um celular novo. Aí a gente se prende nessas alegrias e nessas tristezas momentâneas.
1: Momentâneas.
0: Jesus está nos
1: passageiras.
0: Convidando. Passageiras. E Jesus está nos convidando para a alegria com Ele. Na sucessão das vidas. É, eu, por exemplo, nessa vida eu resgatei uma dívida que eu tinha com a minha mãe. Olha que grande sucesso. Aí na próxima encarnação, nesta oportunidade, nesta experiência carnal, né, nessa existência, eu me melhorei, eu melhorei a minha vida. E na próxima existência eu não terei mais um problema com a minha mãe, que eu já me ajeitei com ela. Então eu serei, numa outra experiência carnal, diferente dessa. Melhor do que nessa. Porque agora eu devia e na próxima eu não vou dever. Talvez deverei para outras pessoas. Mas aí,
1: caderninho vai diminuindo ali a mente.
0: Mas nesse processo que vai melhorando. Ó, aqui, o Ricardo, dando nova contribuição, Darla. Vamos ouvir aqui vamos ler aqui o que o Ricardo nos diz. Transformação pela vivência. A verdadeira alegria não veio de fora, mas da nova maneira de sentir e agir que Bartolomeu adotou. Porque ele disse que o evangelho dava alegria para ele, apesar dele ser triste, dele ter conflito com a família, problemas, mas o evangelho dava alegria para ele. Então foi
1: esperança para ele, né?
0: Foi ele que adotou uma postura diferente. Olha aqui o que ele está dizendo, Ricardo. Né?
1: A transformação.
0: Ele adotou uma nova maneira de sentir e agir. Ele não reagiu com revolta, mas com bondade, silêncio e esperança. O Ricardo está dando a receita. Bondade, silêncio e esperança. Silêncio para compreender, para ouvir os ensinamentos. Bondade para agir no bem, mesmo sendo afetado e atingido. E esperança para dizer assim, se não der nessa, dá na próxima. Quando é que nós vamos alcançar, gente? Quando é que nós vamos alcançar a compreensão de dizer assim, olha, nessa encarnação agora o negócio está complicado, mas na próxima melhora. Não, a gente não confia. Não tem esperança. Nas
1: Verdade.
0: Próximas. A gente não tem, né? Vamos lá, Dalo.
1: Vou continuar aqui. Ó. Eu já comecei a leitura, eu vou continuar.
0: Excelente.
1: E quando os negócios do mundo nos são adversos, e quando tudo parece em luta contra nós, perguntou o pescador de olhar inquieto. Ele continuou ainda com dúvida, ele ainda continuou ainda indagando Jesus, né? Aí Jesus, todavia, como se percebesse inteiramente, lógico que ele estava percebendo a finalidade de suas perguntas, esclareceu com bondade. Qual o melhor negócio do mundo, Bartolomeu? Será a aventura que se efetua ao peso de ouro, muita vez amordaçando-se o coração e a consciência, para aumentar as preocupações da vida material, ou a iluminação definitiva da alma para Deus, que se realiza tão só pela boa vontade do homem, que deseja marchar para o seu amor, ou entre as luzes do caminho?
0: Olha, Jesus apresenta dois caminhos. Tu te alegra com a realização material ou com a realização espiritual?
1: É dois caminhos.
0: E o que é melhor? Ele vai perguntar.
1: Sim.
0: O Ricardo. Não. Vamos ver aqui o que o Ricardo está dizendo. Vamos ver aqui, Ricardo, de novo. Eu não, Jesus que deu a receita. A gente que não sabe ler. A gente tem que buscar essas interpretações que a gente não sabe entender o que Jesus fala, mas. Realmente, você nos esclarece, Ricardo, com a sua explanação. Obrigado, meu irmão. Sim, Darla, continue. São dois caminhos, né, que Jesus apresenta.
1: Qual o melhor? Não será a
0: Pode
1: diversidade dos negócios. Pode continuar?
0: continuar.
1: Não será a diversidade nos negócios do mundo um convite amigo para a criatura semear com mais amor, um apelo indireto que arranque as ilusões da terra para as verdades do reino de Deus?
0: Olha só, gente, Jesus não deixa uma palavra, né, solta. Tudo tem finalidade,
1: Não. Tudo tem finalidade.
0: né?
1: Aí Bartolomeu guardou aquela resposta no coração, não todavia sem experimentar certa estranheza. Ficou assim pensativo, e logo lembrando-se de que sua progenitora partira, lembrou da mãezinha dele, né, que tinha
0: Sim, ela havia
1: falecido,
0: desencarnado há pouco
1: havia
0: tempo.
1: há pouco tempo, para a sombra do túmulo, interpelou ainda ansioso: Mestre, e não será justificável a tristeza quando perdemos um ente? Um ente amado?
0: Tipo assim, Jesus deve ficar alegre que mamãe morreu. Olha, o raciocínio
1: Perdi minha mãe.
0: Bruto Bartolomeu tá apertando Jesus. Né?
1: Tá.
0: Ele tá questionando Jesus dentro da sua condição. Jesus, você está dizendo aqui o negócio, os prejuízos, as tristezas, mas eu não posso ficar triste que mamãe morreu, não? Né? Ele pergunta.
1: Vamos ver, né? Aí. Mas quem está perdido a Deus? Se Deus é o Pai de todos nós? É.
0: E
1: Eita.
0: Darla, aqui Jesus só falta desenhar. Ele diz assim: Bartolomeu, quem é que está perdido se Deus é Pai? Aí é o seguinte:
1: Exatamente.
0: ah, mas minha mãe morreu. Sim, tu não confia em Deus, não? O pai vai dar um peixe? Vai dar uma cobra se o filho pediu peixe? Não. O pai vai dar uma
1: Jamais.
0: pedra se o filho pediu o pão? Não. Então fique tranquilo se sua mãe morreu, porque estava na hora. Né?
1: Sim.
0: Olha, não tem uma. Jesus não precisou se aprofundar muito, não. Aqui ele foi direto, incisivo. Né?
1: Sim. E ele fala mais à frente, né? Se os que estão sepultados ao lodo do crime hão de vislumbrar um dia a alvorada da redenção, por que lamentamos em desespero o amigo que partiu ao chamado do Todo-Poderoso? E aqui mais, ele dá um conforto que se partiu é porque nosso Pai nos chamou, né? Porque a vida não é só aqui,
0: E
1: né?
0: ele ainda diz assim, ó, o que tá enredado no crime tem que ter esperança.
1: Sim.
0: Imagine a sua mãezinha. Ou seja, fique de cabeça tranquila, meu irmão. Relaxe.
1: Ela está sendo bem cuidada.
0: Cuidada.
1: A morte do corpo abre as portas de um mundo para do mundo novo para a alma. Ninguém fica verdadeiramente órfão sobre a terra, como nenhum ser está abandonado, porque tudo é de Deus e todos somos seus filhos. Nossa,
0: Muito
1: que
0: consolo, né?
1: muito consolo. Eis porque todo discípulo do Evangelho tem de ser um semeador de paz e de alegria. Então ele fala assim: Bartolomeu, não precisa ficar triste. Você é meu discípulo. Você tem que ser uma pessoa alegre para semear a boa nova, né? Não pode
0: Você
1: ficar
0: foi
1: nessa
0: escolhido,
1: situação. Sim.
0: não é?
1: Sim. Jesus entrou em silêncio, como se houvera terminado a sua exposição judiciosa e serena. E pois que a hora já adiantada, Bartolomeu se despediu, ao olhar do mestre, oferecia ao seu, naquela noite, uma luz mais doce, mais brilhante. Suas mãos lhe tocaram os ombros, levemente, deixando-lhe uma sensação salutar e desconhecida. Então, esta hora aí a gente vê que ele já estava percebendo, né? Uma noite mais brilhante, e Jesus tocou, né? Tocou nele. Então, nesta hora aí,
0: Jesus botou a mão no ombro dele,
1: levemente.
0: ele já saiu refeito.
1: Aí sim, eu tô
0: Olha
1: querendo, já saiu.
0: que gente. E Darla, olha aqui a Patrícia falando, muitas vezes nos cobramos muito e Jesus não nos exige nada, nos ensina a
1: Imagina.
0: caminhar no nosso tempo. Olha, isso aqui o que a Patrícia está colocando é perfeito. É fundamental. Ó, é o reino de Deus o reino de Deus que espera por nós. Ou seja, Jesus estabeleceu que eu construo o reino de Deus no meu coração. Então, o reino de Deus estabelecido por Jesus está aguardando por mim. Na hora que você tomar consciência, na hora que você quiser, na hora que você acelerar o passo, você vai chegar lá. Aí, depois que você tiver com o reino de Deus implantado no seu coração, você vai começar a pensar no reino dos céus, que é você viver numa condição de liberdade da carne, viver em espírito, nos planos superiores. Ali é o reino dos céus. Mas o reino dos céus já está lá esperando a gente. Pacientemente. É isso aqui que a Patrícia está colocando. Perfeito, Patrícia. Sua colocação. Olha quem chegou. Darla, você vai... Vou lhe apresentar. A Neide. Neide é nossa companheira, trabalhadora, divulgadora da doutrina, estudiosa. Vai participar daqui uns dias do Lua Nova. Já convidei. A Neide está no Japão. Agora são 9 horas da manhã, né? 10 minutos para as 9 da manhã. Neide, obrigado pela sua presença.
2: Bem-vinda.
0: Beijo, menina. Você nos engrandece aqui o nosso estudo. Muito obrigado. Darla, aí Jesus já deixou preparado o reino. O reino já existe. Olha, Darla, é o seguinte. Tem um emprego para você lá na Suzano. Você vai ganhar 10 mil reais por mês. Só que você tem que se preparar. Você só vai chegar lá na hora que você fizer... cumprir esses passos, 1, 2, 3, 4, 5. Aí você está no 1, você vai para o 2, para o 3, para o 4 e para o 5, aí você vai para essa função. Aí você chega lá, você está preparada. Você vestiu a roupa nupcial lá da passagem do Evangelho. Aí aquele momento é um momento seu, né? Onde você está usufruindo daquilo que você construiu, né? Então, aquelas sucessivas encarnações, ela vai nos... promover lá na frente um momento de muita paz, de muita harmonia. Perfeito, perfeito. Exatamente. Então vamos lá. Falando ainda sobre Bartolomeu, vamos seguir.
1: Sim, agora eu. Quanto?
0: 10 minutos só, Darla.
1: Então eu vou dar só uma resumida aqui, né?
0: Nossa, faço um resumo.
1: Então, né? Então, depois disso, Bartolomeu, depois disso que Jesus bateu nos ombros dele, né? Ele voltou para a cidade dele, né, que ele residia em Dalmanuta.
0: Ele era de Caná da Galiléia, mas ele estava trabalhando em Dalmanuta, a família de pescadores, né?
1: E ele seguia o mestre para todos os lugares, aí ele sempre retornava para... Aí aqui fala, né, que ele retornou para casa meditando, meditando gravemente nas lições que havia recebido. Ele já voltou para casa, já leve, em paz, né?
0: A cabeça dele, né?
1: Sim, ó, ele já percebia que, ó, a noite pareceu-lhe formosa, como nunca. Ele nunca tinha percebido que a noite estava tão formosa.
0: Olha.
1: Sim. Já tinha acontecido a transformação, né? Que a gente
0: transformação
1: só consegue.
0: Interior, exato.
1: Sim. No alto, as estrelas se figuravam as luzes gloriosas do Palácio de Deus, à espera das suas criaturas com hinos de alegria. As águas do Genezaré, aos seus olhos, estavam mais plácidas e felizes. Ele estava vendo beleza em tudo. Então, quando há essa transformação, quando eu estou em paz, eu vejo beleza. A gente consegue ver esta beleza, né? Que antes ele não conseguia ver, mas aqui ele já... Já consegue.
0: Lembra que quando ele chegava em casa, a família dele ficava cobrando dele. Ah, tu só vive andando para lá e para cá agora com esse camarada. Chega tarde em
1: Exatamente.
0: Casa. Aí ele acordava
1: Sim.
0: cansado, né? Aí ele passa a acordar alegre. A provocação dos irmãos, a cobrança dos irmãos, não o deixava mais irritado, porque ele sabia
1: não mesmo.
0: Que os irmãos cobravam porque não entendiam.
1: É. Sim, e essa passagem nos nossos estudos que foi feito, uma das coisas que me marcou bastante foi ele dizer, né, que quando ele chegou em casa naquela noite, o Simão deixou ele de vagabundo, o pai dele também, né, porque ficava acompanhando o Nazareno, Jesus, sim. Mas ele percebeu que só ele ali naquela casa tinha alegria, e também ele compreendeu que eles tinham o direito de pensar aquilo, porque eles não conheciam Jesus, mas ele conhecia, então eles tinham o direito de transmitir essa alegria, essa paz, para eles também, tinham o direito de ficar calado, né, ter essa compreensão. Porque quando a gente está em paz, ainda mais quando a gente é espírita, a gente tem que ter essa compreensão com os irmãos que ainda não
0: Não
1: chegou ainda a
0: alcançar a
1: vencer
0: compreensão
1: isso.
0: do Evangelho, né, Darla? A gente tem que ter paciência.
1: Exatamente. A
0: Olha,
1: gente que já conhece um pouquinho ainda.
0: o que Jesus faz de acordo com a nossa necessidade, com o nosso tempo, com o nosso amadurecimento, né? E às vezes a gente não tem essa paciência com a filha da gente, com o filho da gente, com o pai da gente, com o irmão da gente. Porque eu já comecei a estudar o Evangelho, não pratico. Eu não vivo o Evangelho. É porque eu comecei a estudar o Evangelho, eu já não tenho mais paciência com o meu irmão, com a minha irmã. A Neide
1: Exatamente.
0: falou que lá no Japão já é manhã de quinta-feira. É, são 12 horas de diferença do Brasil para o Japão. Ô, Neide, nos enche de alegria a sua presença aqui conosco. Muito obrigado. Darla. É, vamos encerrar, são 52 minutos. A gente tem que passar um vídeo aqui, porque a gente faz uma
1: Sim.
0: divulgação do Fraternidade Sem Fronteira. Aí, depois do Fraternidade Sem Fronteira, a gente faz a prece e a gente encerra pedindo a fluidificação da água, tá bom? Então, faça uma abordagem final, assim. O que que você achou desse capítulo? Que transformação foi que Bartolomeu experimentou? Né? O que que você nos diz?
1: Então, Bartolomeu, como a gente viu no início do capítulo, né, é uma pessoa igual nós hoje em dia. Mas Jesus, com seu amor, com sua bondade, né, com seus ensinamentos, ele conseguiu essa transformação, né? Deu este bom ânimo a ele, né? E ele venceu, né, essa melancolia. Então, nós também podemos vencer, né?
0: Com dificuldade.
1: E as dificuldades. Não significa que será fácil, não será fácil. Mas nós já conhecemos Jesus. Então, nós temos a obrigação de ter bom ânimo e de levar a boa nova a todos os nossos irmãos, principalmente os que estão passando por alguma dificuldade.
0: Muito bem, Darla. Darla, você nos iluminou com os seus esclarecimentos. Eu vou colocar o vídeo aqui do Fraternidade Sem Fronteira, para a gente divulgar o que é feito de bom no mundo, né? É um vídeo institucional.
1: Exatamente.
0: Aí depois
1: Bem merece ser mostrado.
0: a gente volta para a prece. Aí a gente faz os agradecimentos e a prece e o encerramento, tá bom?
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0: Olha que coisa bonita, Darla, esse projeto. Interessante demais. Então é o seguinte, Darla, eu agradeço a sua participação. Você nos esclareceu, trouxe esse seu sentimento, esse seu envolvimento com a Boa Nova. A gente sabe que você faz parte desse grupo de estudo, que já está bem adiantado, já estão no capítulo 20, né? 21.
1: 21.
0: 21 da Boa Nova. É um grupo pequeno, como eu falei no começo, mas é um grupo que estuda bastante. Darla, você pode fazer a prece para nós, de encerramento?
1: Posso
0: A gente
1: sim.
0: pede a purificação da água em seguida.
1: Então, vamos ficar numa posição confortável, elevar os nossos pensamentos ao alto, imaginar a figura do amado Mestre Jesus e agradecendo a esse estudo de hoje, a presença de todos.
0: A Darla travou a imagem dela, mas Vamos elevar o pensamento, continuar o pensamento elevado, agradecendo a Deus, Pai de infinita bondade, por essa oportunidade de estudar, de aprender. Que Jesus esteja conosco em nossos corações, nos iluminando e nos abençoando hoje e sempre. Nós vamos pedir agora a fluidificação da água, né? E a gente sempre faz isso no final. A gente pede que a água seja fluidificada, né? Cada um com seu copo. Então, que os bons espíritos que nos assistem, nos protegem, estão próximos de nós, transformem a nossa água em medicamento para que nós usufruamos dessa água, aliviando nossas dores da matéria e nossas dores do espírito. Agradecendo todo mundo que aqui esteve, nosso abraço fraterno. Patrícia agradeceu, muita gratidão. Ricardo, Neide, quem mais? O Robson, a Inês, Ana Karina, Valéria, muita gente. E também as pessoas que assistiram e não comentaram. E agradecer também as pessoas que vão assistir depois. Se você assistiu e gostou, recomende para um amigo, um parente, aquele que esteja, que não assistiu, mas que vai assistir depois. Né? A gente deixa a recomendação que a gente compartilhe esses vídeos nossos e que dê um like para poder ajudar na disseminação da Boa Nova de Jesus. Então, na quinta-feira nós nos veremos. Aliás, digo, na próxima quarta-feira. Toda terça e quinta eu faço a hora da prece, 5 da manhã. Basta você entrar na Web Rádio Portal da Luz, canal no YouTube. Você vai encontrar a hora da prece lá, 5 horas da manhã, ao vivo. Você pode colocar seu nome, você pode colocar sua água para fluidificar. E a gente tenta viver o Evangelho. Jesus conosco, nos iluminando hoje e sempre. Até a próxima semana, então. Obrigado pela assistência. Obrigado por tudo.
2: 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Nove horas e um minuto.

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0: 9:30.
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0: Boa tarde a todos, irmãos. Sejam muito bem-vindos a mais uma edição do programa Regeneração. Direção Newton César, a apresentação de hoje, Fernanda. Essa é uma realização do Grupo Espírita Paulo e Estevão, de Naviraí, Mato Grosso do Sul, que também é mantenedor do albergue diuturno Alvorecer do Labor. 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A doutrina espírita nos convida ao Evangelho no Lar, um momento de oração em família que atrai os bons espíritos, que equilibra o ambiente, que eleva a vibração do nosso lar. Então separe a sua jarra com água, faça uma prece simples, leia e comente um trecho do Evangelho segundo o Espiritismo ou outra obra edificante, finalize com uma nova prece e distribua a água fluidificada. Que esse hábito esteja sempre presente em nossa caminhada espiritual. Nosso programa de hoje, nós estudaremos com a Marcela e o tema que está no Evangelho segundo o Espiritismo, capítulo 10, item 11 a 13, não julgueis para não seres julgados. Vamos ouvir.
1: Que alegria estarmos aqui reunidos novamente para mais um ensinamento e vamos dar continuidade ao estudo do Evangelho segundo o Espiritismo. Estamos no capítulo 10. Bem-aventurados os que são misericordiosos. Capítulo importante para a nossa caminhada. Hoje nós vamos estudar o tema Não julgueis para não serdes julgados. Atire a primeira pedra aquele que estiver sem pecados. Versículos de 11 a 13. Creio que mesmo aqueles que têm pouco contato com a Bíblia Sagrada já ouviram falar desta passagem de Jesus. Então, o versículo 11 vem justamente trazer à tona aqui o Evangelho de Mateus, em que Jesus diz: não julgueis, a fim de não serdes julgados, porquanto sereis julgados conforme houverdes julgado os outros. Empregar-se-á convosco a mesma medida de que vos tenhais servido para com os outros. Então, os escribas e os fariseus trouxeram uma mulher que fora surpreendida em adultério e, pondo-a de pé no meio do povo, disseram a Jesus, aquela passagem famosa: Mestre, esta mulher acaba de ser surpreendida em adultério. Ora, Moisés, pela lei, ordena que se lapidem as adúlteras. Qual sobre isso a tua opinião? Diziam isto para o tentarem e terem de que o acusar. Jesus, porém, abaixando-se, entrou a escrever na terra com o dedo. Como continuassem a interrogá-lo, ele se levantou e disse: aquele dentre vós que estiver sem pecado, atire a primeira pedra. Em seguida, abaixando-se de novo, continuou a escrever no chão. Quanto aos que o interrogavam, esses, ouvindo-o falar daquele modo, se retiraram um após o outro, afastando-se primeiro os velhos, os mais velhos. Ficou, pois, Jesus com a mulher, colocada ali no meio da praça. Então, se levanta e pergunta para a mulher: mulher, onde estão os que te acusaram? Ninguém te condenou? E ela respondeu: não, Senhor. Disse-lhe Jesus: também eu não te condenarei. Vai-te e de futuro não tornes a pecar. E aí a gente poderia aqui tratar de vários assuntos em cima dessa passagem de Jesus. E eu queria primeiro ressaltar aqui o comportamento dele diante daquela mulher. Será que nós, ainda hoje, mais de 2000 anos que se passaram, nós fazemos algo de diferente disso? Será que nós ainda também não estamos apedrejando todos os dias, muitas vezes, uns aos outros? Olha o ensino de Jesus. Talvez não estamos apedrejando com pedras, Mas estamos matando pela força do pensamento, matando com a maledicência, com o julgamento, com a calúnia, disseminando o mal, a crítica, o olho mau nosso. Então, é hoje realmente para a gente parar e analisar, porque é uma belíssima passagem do Evangelho de Jesus. Jesus fez um belíssimo ensinamento para nós, e há mais de 2000 anos nós nos vemos fazendo a mesma coisa que aqueles homens lá atrás fizeram. Então, é necessário a gente reconhecer isso ainda na nossa caminhada e olharmos principalmente para a forma com que Jesus agiu diante daquela situação, para aprendermos com ele. Então, Jesus, ele agiu de duas formas que, às vezes, para nós é quase impossível a gente conseguir agir. Primeiro, com uma coisa que se chama silêncio. Chegou a maledicência, chegou a crítica, Jesus respondeu com o silêncio. Ele não disse nada. Ele abaixou e começou a escrever na terra. Então, ele nos ensinou uma importantíssima técnica para a gente lidar diante das situações da vida. Muitas vezes a gente precisa silenciar. Ainda mais se a gente não tem nada de útil e construtivo a fazer. Segunda coisa, ele não julgou, ele não condenou. Já ouviram falar que a gente precisa condenar o mal e não a criatura, o pecado e não o pecador? Então Jesus age da mesma forma. Vai, comete isso de novo. E segue teu caminho. Você não comete, ele está dizendo, né? O que você fez não é o correto. Mas existem formas de fazer. O Evangelho, segundo o Espiritismo, vem nos trazer a indulgência como um dever para nós. Para nós todos. Indulgência. Misericórdia. O que é isso? Compaixão. Olhar para o outro. Verdadeiramente. Se a gente parar e analisar, é muito natural de nós, seres humanos, julgarmos. Não é natural? É uma percepção que a gente tem da vida. Interessante isso. Eu, enquanto fazia o estudo, eu fico há alguns dias, algumas semanas, observando aquele tema na minha cabeça. Parece que tudo em volta é para a gente aprender. E a gente vai vendo que isso é natural do ser humano. Nós percebemos fatos. E até aí, ok, isso é natural. Agora, a ação tomada daí em diante é que é uma decisão nossa. Então, olha a importância de nós agirmos de forma consciente, respeitosa, se dar a oportunidade. E vem nos ensinar que não é sobre reprimir o mal. Mas existem duas formas de reprimir o mal. Aqui nos traz o Evangelho. Você está reprimindo o mal verdadeiramente ou você está desacreditando a pessoa cujos atos você critica? Aí a gente precisa pensar. Porque quando eu escolho reprimir o mal, então eu tenho que falar com a pessoa. É olho no olho. É uma conversa entre duas pessoas. É procurar saber o contexto das situações, é orientar, é ensinar. E é, acima de tudo, ser exemplo. Porque eu preciso estar isento da minha prática. Eu preciso estar com a minha consciência tranquila para eu poder ensinar algo. Não faz sentido. Senão isso é o quê? Hipocrisia. Então, existe o reprimir o mal para o crescimento pessoal. E isso a gente pode fazer de um para com o outro. Diferente de como fizeram aqueles homens para aquela mulher naquele dia. Porque eles reprimiram na frente de todo mundo. Então, eles estavam muito mais ali para desacreditar a pessoa que cometeu o ato. E, às vezes, a gente acaba fazendo a mesma coisa. Porque a fofoca é uma delas. Eu não falo para a pessoa o que ela fez, mas a hora que ela virar as costas, eu já vou lá e já comento com o vizinho. O familiar, o colega de trabalho. Faz sentido? Tem algum propósito? A gente precisa fazer essa pergunta. Joana de Ângeles, no livro Oferenda, psicografia de Divaldo, e ela é fantástica quando ela coloca uma mensagem sobre o julgamento. E ela diz que o julgamento é um ato perigoso. A gente precisa ter muito, muito cuidado com o julgamento. Então, diferente é reprimir esse mal de forma correta, como um dever cristão, de desacreditar a pessoa. Então, é quando a gente fala pelas costas, tem o olho mal, fica remoendo pensamentos negativos, difama a pessoa. E aí que surgem as maledicências, as críticas. É aí que a gente faz a condenação e aí que a gente às vezes age de forma implacável. E aí é que está o grande, grande erro nosso. Então, a gente precisa ter muito cuidado. Joana traz a mensagem assim, área perigosa. O problema do julgamento, das aparências, das atitudes do próximo, das pessoas em si mesma, é sempre um cometimento ingrato para quem se coloca na condição de juiz. Está dizendo, cuidado com o que você está fazendo. Exceção feita aos nobres, togados pelas leis de cada país, que tem essa missão de vida. Trabalham como juízes, né? Ela faz essa analogia aqui, de forma diferente. A gente está falando dos juízes. Mas ela está falando sobre julgamentos que nós fazemos. Quem julga naturalmente se crê em condição de absolver quanto de condenar. Quem julga e fala do outro, a gente está falando mais sobre nós mesmos do que sobre o outro. Cuidado com isso. É muito mais sobre a nossa atitude do que sobre o que o outro fez. E aí ela vem comentando aqui, né? A mulher adúltera, por exemplo, apresentada a Jesus, que é o tema da noite, pelo farisaísmo hipócrita, antes que uma pecadora, era vítima em si mesma, que derrapara na insensatez por vários motivos que a infelicitavam. A traição de Jesus resultou de ser ele, a traição feita por Judas, né, a Jesus, resultou de ser ele, Judas, no caso, um espírito débil e obsesso, que, inobstante o carinho do mestre, não conseguiu vencer a própria pusilanimidade. A dúvida, contumaz, de Tomé, lembra-se Tomé? Aquela dúvida dele, precisava ver para crer, resultou de ser ele um espírito, o quê? Frágil ainda de seus valores espirituais em torno da reflexão e da fé. Então, ainda assim, não foram julgados pelo Senhor. Nenhum deles. Antes foram o quê? Amados e ajudados com carinho, a fim de que não voltassem a reincidir, sendo outras vezes infelizes, infelicitadores. Os julgamentos sobre o comportamento do próximo, antes de pretenderem ajudar, degeneram na maledicência que pretendem denegrir. Então, ela afirma que não há lugar para essa situação perniciosa, maledicente, ela está querendo dizer, no coração do discípulo do Cristo. Então, é algo, gente, que a gente precisa observar em nós a cada momento e avaliar antes de qualquer ação. Pensemos como Jesus. Primeiro, silencia, reflete e pensa naquilo que você vai dizer. Se for para construir, se for necessário, que seja feito da forma que nos traz aqui o Evangelho, como um cristão, olho no olho. E se for falar para outros, que seja por um motivo maior e necessário, senão não tem porquê de ser. Então, a Joana de Ângeles, ela vem exemplificar para nós que a atitude ideal, em qualquer caso, inclusive numa situação dessa, em que a gente olha o erro do outro, será sempre, ela fala, a atitude ideal será sempre a do amor. Olha aí o amor de novo. E nós estamos agindo assim. Ela fala que o que vê suceder nem sempre é conforme se te ocorre. Às vezes são pontos de vista. Se eu colocar o número 6 aqui, eu aqui, vocês aí, eu vou perguntar para vocês, é 6 ou é 9? Estou errado? E aí? Para mim é 6. E para vocês? No meu ponto de vista, na minha visão, é 6. Mas se vocês olharem para vocês, vai ser 9. Então é isso que ela está dizendo aqui. Cuidado, às vezes não é aquilo que você está vendo. Não precipites, portanto, apontamentos. Melhor será que concedas um crédito de confiança, tenhas um bom conceito, pois que se te defraudar a si mesmo, se engana, do que negando oportunidade e ajuda a quem te parece sem valor. Então, o que ela está dizendo aqui, ó, cuidado, porque às vezes você pode se enganar e aí você vai estar cometendo um erro grave. Né? Você acaba sendo credor de confiança e de respeito. E aí a mesma medida com que a gente julgar é a mesma medida com que a gente vai ser julgado. E que medida é essa se não for a nossa própria consciência? Porque não é Jesus que vai nos julgar, não é Deus, somos nós mesmos. Lá na frente, uma hora. Então a gente parar realmente para fazer essa reflexão necessária e oportunidade para a gente cair no julgamento. Parem para pensar, se deem a oportunidade de pensar só essa semana, 7 dias, façam essa reflexão todo dia. Se não vai chegar alguém falando alguma coisa, se não vai acontecer algo, sabe, aquela oportunidade de a gente dar aquela escorregada na vida, vai aparecer. Sempre tem alguém que está com a língua salivando para falar alguma coisa de alguém, para estar de contante trazendo alguma coisa no ouvido, ou seu olho mal está observando alguma coisa. Então, cuidado. A gente precisa parar e olhar muito para nós mesmos. Nós estamos aqui sempre como uma bússola que a doutrina espírita, quando ela diz que fora da caridade não há salvação. Então tenha isso em mente. É a hora de você praticar realmente a caridade. É a hora de ter compaixão do próximo, é a hora de servir. Porque muitos julgam, poucos ajudam. Poucos, raríssimos. Nesse filme, que virou um livro, na verdade, que eu não queria assistir lá aquele dia com a minha filha, que eu julguei precipitadamente. Alguns de vocês já devem ter assistido. É um filme muito interessante de uma professora. Chama Os Escritores da Liberdade. Eu chorei do começo até o fim dele. Minha filha estava com toda a razão. E que ensinamento para a nossa vida. É uma história real, então é um exemplo para nós. Ela foi para uma escola cheia de violência, uma escola de alunos revoltados. Eles viviam uma guerra de gangues dentro das... Imagina nessa sala, se a gente separasse, era a turma dos negros, a turma dos brancos e a turma dos latinos. Então, cada um ali no seu quadrado. E eles guerreavam dentro da própria sala. E era algo muito sério. Tinha alunos que andavam armados. A violência era muito grande. Então, a gente está falando ali de uma professora que entrou, a coitada estava começando a lecionar, e ela encarar uma sala de aula dessa. E o que ela poderia fazer naquele momento? Que às vezes é o que muitos de nós fazemos. Julgar. Desistir. Dizer, isso não é problema meu, não tenho nada a ver com isso. Não preciso disso. Talvez muitas coisas. Mas ela escolheu criar uma metodologia para chegar ao coração daqueles adolescentes ali. Ela escolheu o lado mais difícil. E é tão bonito esse desprendimento, porque ela foi julgada por todos os lados. Colegas de trabalho não estavam contentes com ela, achavam que o que ela estava fazendo era ridículo. Mas ela decidiu auxiliá-lo, sabe? Porque a gente tem que se lembrar que mais do que um educador, um biólogo, um empresário, nós somos o quê? Seres humanos, nos relacionando com seres humanos. Então a gente precisa pensar nesse nosso papel na vida. A gente está aqui para isso, para estreitar laços, para criar pontes, para se construir e construir junto com os outros. Então, é, que ensino mais bonito, porque ela pensava assim, o sonho dela no início era ser advogada, mas depois ela pensou, eu acho que eu preciso ser professora. Porque se eu for defender uma criança lá na frente, a guerra já vai ter sido perdida, ela falou. Então eu vou entrar numa sala de aula para fazer a diferença. E aqui eu não estou falando de que virou agora o papel da escola educar crianças. Eu não estou falando sobre isso. Eu estou falando sobre o nosso papel diário como seres humanos de fazermos algo de bom pelo outro, ao invés de julgar. É muito fácil julgar. O difícil é você ver alguém sair da sua zona de conforto e dar a sua vida por alguém. Ou dar os seus poucos minutos. Ou dar o seu dinheiro, como ela deu. Ou buscar uma solução sozinha, ou enfrentar o mundo. E a gente não está sendo chamado por Deus, talvez, para enfrentar o mundo. A gente está sendo chamado por Deus, gente, para enfrentar as nós mesmos. As nossas sombras, os nossos inimigos externos. Então, muito sabiamente, a Joana de Ângeles, ela une essa questão da psicologia com o espiritismo. E a gente precisa parar para pensar na grandeza da doutrina quando ela nos fala sobre autoconhecimento, quando ela nos fala sobre reforma íntima. Porque ela está falando de algo muito sério. Ela está falando de algo que é urgente na nossa caminhada. E que muitos não dão a devida importância para isso. Então, a gente está aqui para viver uma vida de verdade, sabe? Por isso que me tocou muito a história dela. Era muito mais fácil ela ter reclamado, julgado, desistido. Mas ela escolheu. Então, ela ensinou numa escola de um bairro com alta violência, com desigualdade social, e ela ensinou eles a se unirem. Ela ensinou eles a se enxergarem como iguais. Não era sobre negros, brancos e latinos. Ali eram histórias doloridas, e todos eles viviam as mesmas histórias doloridas. Então era muito mais benéfico para todos eles se unirem. E vocês têm noção do que é fazer isso numa vida real? Então, fica para nós, né? É uma história de alguém determinado a construir algo diferente. E eu acho que é isso que a gente tem que pensar todos os dias quando a gente acorda. Vou construir algo diferente pela minha família. Vou construir algo diferente no meu ambiente de trabalho. Eu não estou ali só para ganhar o meu pão de cada dia. Eu estou ali para aprender a trabalhar em equipe, eu estou ali para receber ordem, eu estou ali para saber admirar as pessoas e crescer com elas. Eu estou ali por alguma coisa muito maior. A gente precisa dar mais as mãos, ser mais fraternos uns com os outros. É exatamente isso que o Evangelho está nos trazendo. E até na hora da gente reprimir o mal, existem formas de se fazer. Vocês acham que ela não reprimiu o mal? Claro que ela reprimiu o mal, e muito melhor, porque ela acabou com o mal que estava ali entre eles. Mas com amor, com técnicas, com boa vontade. Tão poucos de nós ainda está disponível para isso. E é auxiliando que a gente vai acabar sendo auxiliado. Isso é o mais bonito da vida, né? A gente quer tanto um mundo melhor para nós, mas que mundo nós estamos construindo para nós? Como eu vou ser merecedor de um mundo melhor se eu não estou dando e fazendo a minha parte? Então aqui é mais uma reflexão para nós, realmente no sentido de união. Mais do que termos olhos que julgam, que a gente tenha olhos que acolham, que a gente tenha a missão de curar o outro, de apoiar. É olharmos um pouco mais para nós, fazemos essa viagem para o lado de dentro e descobrirmos aquilo que nos falta, aquilo que nos transborda, aquilo que não nos serve mais, nos curarmos para curarmos os outros também. Essa é a caminhada, a gente não vai conseguir nunca nada na vida diferente disso. Essa felicidade que a gente tanto busca, ela não vai ser alcançada de forma individual, só fazendo para nós. Eu vou viver por mim mesmo. senão Deus não nos tinha colocado numa coletividade tão grande. Então, que nós pensemos um pouco mais nisso, que a gente realmente olhe o outro e busque ajudá-lo, fazê-lo crescer, enxergue as potencialidades que o outro tem. Foi o que ela fez, achou um meio ali e trouxe as potencialidades deles. Ela os tornou escritores de suas próprias histórias, mudou suas vidas. Eles não a tratavam mais só como uma professora, mas era a professora G, era a amiga fraterna, era a que ensinava, é a mestre deles. É o respeito, é algo que tem que ser construído dia a dia. Esse respeito a gente não impõe de ninguém, a gente conquista. Então é que a gente tem essa paciência de viver essa plenitude, de viver essa paz que a gente tanto almeja para nós mesmos e para a nossa vida. Porque ela não está nas coisas do mundo. Ela está quando a gente olha para dentro e se reconstrói como ser humano. Muita paz e muita luz para vocês. E fica a dica, assistam o filme, muito bom para nós. Vamos sempre pensar e refletir em Jesus também, principalmente, que é o nosso guia, que é o nosso irmão maior, que nos dá, que foi o maior educador e maior mestre que nós conhecemos. Vamos orar?
0: Chegamos ao final de mais um programa Regeneração. 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E convidamos você para participar das nossas atividades presenciais no Grupo Espírita Paulo e Estevão, todas as terças e quartas-feiras, às 19h30, na Rua Paulo Alves de Paula, número 100, em frente ao estacionamento do Sofrutas. Temos a palestra pública, tratamento espiritual. Temos também o passe e a evangelização infantil, para as crianças de 0 a 11 anos e para os jovens a partir dos 12 anos, com muita luz, com muito aprendizado e alegria, temos o Momento Jovem. 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Muito obrigada a todos vocês que estiveram conosco até agora aqui no nosso programa. Tenham um excelente final de semana, muita paz a todos. Até o próximo encontro, se Deus quiser.
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1: Dez horas e 34 minutos.
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0: Boa noite a todos. É sempre com muita alegria que mais uma vez nós estamos aqui reunidos para estudarmos a obra O Nosso Lar. Hoje, 15 de março de 2021. Lembrando que nós estamos ainda na pandemia, então nós não estamos fazendo estudo em grupo, estamos fazendo estudo em um grupo bem menor e bem menor mesmo. Hoje estou eu encarnada, tem me auxiliando a nossa irmã Carla e a nossa irmã Aramita. E, obviamente, toda a assistência da espiritualidade amiga. Vamos, então, elevar o nosso pensamento para fazermos a nossa prece de abertura. Eu já vou pedir para a nossa irmã Aramita fazer a prece. E logo nós vamos iniciar um novo capítulo, capítulo 14, Elucidações de Clarêncio. Vamos orar, gente?
1: Senhor Jesus, graças te damos por essa oportunidade de estarmos reunidos em teu nome. Graças te damos pela vida, pela saúde, pela paz. Ajuda-nos, Jesus, que possamos compreender a mensagem maravilhosa dessa obra que é o nosso lar, para que possamos colocar a esperança, a atividade, o trabalho, sempre à frente, sempre em busca do progresso, da paz, da evolução. Ajuda-nos todos aqui presentes, encarnados e desencarnados, que assim seja.
0: Que assim seja. Então, gente, vocês recordam que a semana passada, o nosso querido André Luiz, com essa vontade de começar a trabalhar no mundo espiritual, conversou com Lises e Lises orientou que ele fosse procurar Clarêncio. Então, Clarêncio marcou um horário para o dia seguinte pela manhã, porque naquele dia Clarêncio não poderia atendê-lo. E para surpresa dele, quando ele chegou no local, já tinham três pessoas aguardando. E ele soube que Clarêncio atendia de duas em duas pessoas. Ele achou aquilo meio estranho e ele procurou saber. Depois ele veio entender que era uma forma de auxiliar duas pessoas ao mesmo tempo com a sua fala, com o esclarecimento do próprio Clarêncio. Então, a semana passada, nós estudamos o diálogo que ele teve com a primeira, que era uma senhora já idosa, que queria poder auxiliar os filhos que ficaram no mundo encarnados, mas, para a surpresa dela, ela não tinha como auxiliar seus filhos. Apesar dela estar no mundo espiritual há mais de 6 anos, ela só conseguiu apresentar 304 bônus hora. A gente fazendo um cálculo, gente, ela não trabalhou 15 dias, se a gente for fazer um cálculo. Então, o nosso querido Clarêncio orientou que para ela auxiliar, ela necessitaria ter trabalhado no mundo espiritual. Então, a gente observou, gente, que o Clarêncio tentou de todas as formas, a criatura colocou dificuldade em tudo, não quis se adequar a nenhum trabalho. Ela ficou muito chorosa, chorou muito, e agora é a vez do André Luiz. O André Luiz já está meio que desesperado, ele já queria desistir, né? Acho melhor não pedir nada. Se fosse uma... Não, imagina, seu Clarêncio, já está tudo resolvido.
2: Captei a mensagem.
0: Não precisa pedir mais nada. Mas, tadinho, ele não teve como escapar. Então, vamos ver como é que o nosso querido irmão Clarêncio conversou com o nosso querido André Luiz. Eu vou fazer, então, a narradora, a nossa querida irmã Aramita irá fazer a voz do senhor Clarêncio e a nossa irmã Carla irá fazer a voz do André Luiz. Que Jesus nos conduza. Capítulo 14, Elucidações de Clarêncio. Pulsava-me precípite o coração, fazendo-me lembrar o aprendiz inexperiente, diante de examinadores rigorosos. Vendo aquela mulher em lágrimas e ponderando a energia serena do ministro do auxílio, tremia dentro de mim mesmo, arrependido de haver provocado aquela audiência. Não seria melhor calar, aprendendo a esperar deliberações superiores? Não seria presunção descabida pedir atribuições de médico naquela casa onde permanecia como enfermo? A sinceridade de Clarêncio para com a irmã que me antecedera despertara-me raciocínios novos. Quis desistir, renunciar ao desejo da véspera e voltar ao aposento, mas era impossível. o ministro do auxílio, como se adivinhasse meus propósitos mais íntimos, exclamou em tom firme.
1: Pronto a ouvi-lo.
0: Ia solicitar instintivamente qualquer serviço médico em nosso lar, embora a indecisão que me dominava. Entretanto, a consciência me advertia. Por que referir-se a serviço especializado? Não seria repetir os erros humanos, dentro dos quais a vaidade não tolera outro gênero de atividade, senão o correspondente aos preconceitos dos títulos nobiliárquicos ou acadêmicos? Esta ideia equilibrava-me a tempo. Bastante confundido, falei.
2: Tomei a liberdade de vir aqui rogar com seus bons ofícios para que me reintegre no trabalho. Ando saudoso dos meus mistérios, agora que a generosidade do nosso lar me reconduziu à bênção da harmonia orgânica. Qualquer trabalho útil me interessa, desde que me afaste da inação.
0: Clarencio fitou-me longamente, como identificar-me as intenções mais íntimas.
1: Já sei. Verbalmente pede qualquer gênero de tarefa. Mas, no fundo, sente falta dos seus clientes, do seu gabinete, da paisagem de serviço com que o Senhor honrou sua personalidade na terra.
0: Até aí, as palavras dele eram jatos de conforto e esperança, que eu recebia no coração com gestos confirmativos. Depois de uma pausa mais longa, porém, o ministro prosseguiu.
1: Convém notar, todavia, que às vezes o Pai nos honra com a sua confiança e nós desvirtuamos os verdadeiros títulos de serviço. Você foi médico na terra, cercado de todas as facilidades no capítulo dos estudos. Nunca soube o preço de um livro porque seus pais generosos lhe custeavam todas as despesas. Logo depois de graduado, começou a receber proventos compensadores. Não teve sequer as dificuldades do médico pobre, compelido a mobilizar relações afetivas para fazer clínica. Prosperou tão rapidamente que transformou facilidades conquistadas em carreira para a morte prematura do corpo. Enquanto moço e sadio, cometeu numerosos abusos dentro do quadro de trabalho a que Jesus o conduziu.
0: Então, gente, olha só, por mais que o nosso querido André esteja com o desejo de trabalhar, ele não quer só o trabalho, ele quer a posição do trabalho, o status, ele quer o cargo. E aí a gente vê que apesar de mais de 8 anos no umbral, de todo o sofrimento que ele passou, ele ainda traz aquela personalidade para a gente ver, para a gente perceber o quanto título e posição social pesa na nossa vida. Você vai para o mundo espiritual, passa tudo o que você tem de passar, mas ainda assim, aquilo está fixo. É porque, você, de certa forma, a gente acaba idolatrando a própria personalidade, idolatrando o próprio título.
2: E isso mostra que quando a gente desencarna, a gente continua sendo exatamente quem a gente é.
0: Exatamente. Não, é isso, a gente acha que o fato da gente desencarnar, a gente vai, de repente, virar o fantasma minha camarada e vai estar tudo bem. Não vai.
1: E assim, ele identificado com a profissão com que ele foi na Terra. Mesmo quando ele quis desistir, o Clarencio viu o que ele queria.
0: Exatamente, já sabia. Imagina, quando ele foi lá, o Clarencio já sabia o que se passava.
2: É como ele racionalizou, mas a ideia dele era clara.
0: Como era? Exatamente. E olha que ele já teve contato com o doutor Henrique de Luna. Vocês lembram quando o Henrique de Luna foi atendê-lo? Então, aquela forma, aquele jeito, e sem exame nenhum, ele olhava e ia dizendo aonde que tava as patologias, aonde estavam marcas no corpo perispiritual dele, no organismo perispiritual. Ele não saberia fazer isso. Mas mesmo ele tendo essa informação, ele quer se arvorar a ser médico, né? Ele acha que vai ter que ter a posição de médico. Então, mais uma vez, esse processo de conscientização da sua condição. Vamos lá, porque aqui o nosso querido Clarencio não vai botar panos quentes, não. ante aquele olhar firme e bondoso ao mesmo tempo, estranha perturbação apossara-se de mim. Respeitosamente ponderei.
2: Reconheço a procedência das observações, mas, se possível, estimaria obter meios de resgatar meus débitos, consagrando-me sinceramente aos enfermos deste parque hospitalar.
1: Impulso muito nobre,
0: disse Clarencio sem austeridade. Impulso. É só um impulso. É só, eu estou a dizer assim, tá bem empolgadinho você, né? Só é isso. Mas na verdade, na essência, não é isso que ele quer falar. Vamos lá.
1: Contudo, é preciso convir que toda tarefa na terra, no campo das profissões, é convite do Pai para que o homem penetre os templos divinos do trabalho. O título, para nós, é simplesmente uma ficha, mas no mundo costuma representar uma porta aberta a todos os disparates. Com essa ficha, o homem fica habilitado a aprender nobremente e a servir ao Senhor, no quadro dos seus divinos serviços no planeta. Tal princípio é aplicável a todas as atividades terrestres, excluída a convenção dos setores nos quais se desdobrem. Meu irmão recebeu uma ficha de médico. Penetrou o templo da medicina, mas sua ação lá dentro não se verificou em normas que me autorizem a endossar seus atuais desejos. Como transformá-lo de um momento para outro em médico de espíritos enfermos, quando fez questão de circunscrever observações exclusivamente à esfera do corpo físico? Não nego sua capacidade de excelente fisiologista, mas o campo da vida é muito extenso. Que me diz de um botânico que alinhasse definições apenas com o exame das cascas secas de algumas árvores? Grande número de médicos na Terra prefere apenas a conclusão matemática diante dos serviços de anatomia. Concordemos que a matemática é respeitável, mas não é a única ciência do universo. Como reconhece agora, o médico não pode estacionar em diagnósticos e terminologias. Há que penetrar a alma, sondar-lhe as profundezas. Muitos profissionais da medicina no planeta são prisioneiros das salas acadêmicas, porque a vaidade lhes roubou a chave do cárcere. Raros conseguem atravessar o pântano dos interesses inferiores, sobrepor-se a preconceitos comuns e, para essas exceções, reservam-se as zombarias do mundo e o escárnio dos companheiros.
0: É, isso aí merece comentário, né, gente? Vamos lá. Vamos aqui estudar, porque o nosso querido Clarencio dá uma aula.
3: Bateu forte.
0: Foi uma chibatada mesmo, várias chibatadas. Para você ver que chibatada faz parte do processo de evolução. Porque o que o Clarencio faz agora, né? Vamos lá. Vamos lá ponto a ponto com o Clarencio. Ele diz assim, primeiro ele diz, impulso muito nobre. Ele sabe que isso não faz parte da essência dele. Tá? É só um impulso. Ele diz, contudo, é preciso convir que toda tarefa na Terra, no campo das profissões, então aqui eu acho que a gente já pode não só pensar nos médicos, mas em todas as profissões, ela é um convite do Pai, do nosso Pai Criador, para que o homem penetre os templos divinos do trabalho. Então, a profissão que eu tenho, e hoje é uma crítica realmente que nós vamos fazer, mas nós tínhamos o ensino do segundo grau, ele era profissionalizante. Então, o jovem saía com uma profissão e poderia exercer. Hoje, ele termina chamado, então, hoje de ensino médio, e ele continua sem profissão. Então, ele acredita que para ele ter uma profissão, ele tem que ter um ensino superior. E nós esquecemos que nós precisamos não só do ensino superior, mas nós precisamos dos técnicos. E nós hoje não temos. Então, o que, que nós temos hoje? Nós temos pessoas com ensino superior fazendo o trabalho de um técnico. E que, infelizmente, também é uma crítica, mas hoje a gente percebe um comércio muito grande nas faculdades. e não verdadeiramente uma preocupação com a sociedade. Então, nós temos hoje os jovens de 17, 18 anos que não têm uma profissão. A grande maioria. Por quê? Porque em algum lugar, em algum momento, um louco nesse nosso Brasil tirou o ensino profissionalizante. Infelizmente. Eu tenho uma irmã que mora há mais de 30 anos na Europa. O filho dela, quando saiu, já saiu técnico em construção civil. Então, ele terminou o ensino médio, ele já está trabalhando. Gente, isso é a coisa. Então, a gente reclama que hoje nós temos adultos sustentados pelos pais, mas, infelizmente, nosso sistema educacional levou para isso. Então, era urgente nós voltarmos com a profissão. E ele coloca aqui, quando ele coloca no campo das profissões, aí você não pode só pensar no ensino superior. A profissão é um trabalho que eu sei realizar, eu sou um profissional naquilo. Então, existe o profissional da construção civil, existe o profissional da parte elétrica, existe o profissional da contabilidade, existe o profissional da saúde. Porque na área da saúde nós temos o médico, nós temos o enfermeiro e nós temos o técnico. E todos são profissionais, todos têm uma função e são indispensáveis. Então, hoje, quando a gente fala em profissão, a gente só pensa em ensino superior. Não. Não é. Aí ele diz aqui, ó, é convite do Pai para que o homem penetre os templos divinos do trabalho. Ele chama o trabalho como templo divino. Então, quando você entra na sua empresa, quando você entra no hospital, quando você entra na construção civil, quando você entra para trabalhar, aquilo ali é o templo do Pai. Por que que é o templo do Pai? Porque o trabalho profissional, ele me proporciona a trabalhar o meu mundo íntimo. Nesse movimento de inter-relação. Então, por exemplo, se eu, no meu processo de evolução como espírito, eu preciso aprender a humildade, a vida vai me conduzir a uma profissão em que eu tenho que fazer aquele trabalho mais simples e que ninguém valoriza. Inclusive eu mesmo como profissional. Varrer, limpar. Principalmente eu. Então, esse é o templo divino. Por quê? Porque o trabalho profissional está me dando recursos para eu aperfeiçoar a alma. Porque quando fala em templo divino, é o local onde Deus trabalha os seus filhos. Entendeu? Então, o trabalho profissional. Então, se eu tenho um trabalho profissional em que ninguém valoriza, que é algo mínimo, é exatamente esse lugar que eu necessito para me aperfeiçoar. Às vezes a gente vê na área da saúde alguém que adoraria ser um médico, não conseguiu. Qual foi a opção dele? Talvez a enfermagem ou o técnico. Mas no fundo, é uma forma que a misericórdia divina conduziu, porque para aquela pessoa orgulhosa, presunçosa, se desse o título de médico, iria se complicar muito mais. Então, é isso que a gente tem que entender. A vida da gente, ela vai por esse rio da vida. Parece assim que a gente está solta, deriva. Não estamos. Não estamos. Não estamos. Porque às vezes a gente percebe pessoas extremamente competentes e não consegue um concurso, não consegue uma faculdade. E são competentes. Mas não consegue aquele trabalho. E de repente pessoas que você olha que não tem todo aquele gabarito e está de repente numa situação que você olha e diz, mas meu pai. Mas é porque aquela pessoa precisa passar pela experiência de um título, precisa passar pela experiência de administrar, de coordenar, porque tudo são recursos. Então, um precisa exercitar a humildade, o outro precisa exercitar a vaidade. Exercitar, meu, você vai passar por uma prova. Qual é a prova agora? Você vai mandar, você vai administrar, você vai coordenar. Você vai estar numa condição que vão olhar para você e vão te chamar de Deus, porque a pessoa vai colocar a vida na tua mão, no caso de um médico. E isso tudo vai envaidecendo. Por isso é que ele diz aqui, templo, é convite do, e convite do pai, ou seja, papai te colocou ali. Aí alguém deve estar ouvindo e dizer, ah, mas tia, mas eu estudei, só eu sei, sim, meu amor. Deus lhe deu todos os recursos para você fazer essa faculdade. Desde escolher o teu pai e a tua mãe. Para que te desse todo o apoio para que você fosse fazer essa faculdade. Olha aqui o nosso querido André.
2: Ele já nunca... viu que até o cérebro, tudo dele já foi preparado.
0: Tudo preparado.
1: A gente vê pessoas com todas as condições de chegar lá. Eu vi um no último período, aí ele desistiu. E um vendendo no ônibus e tudo, conseguiu e formou.
0: Conseguiu. Então... E o mérito dessa faculdade é muito maior perante as leis divinas, por causa do sacrifício. Olha que interessante. Então, são coisas que com a leitura rápida a gente passa batido. Ele usa aqui, olha, é convite do Pai. Essa palavra aqui, convite, é tudo. É um convite.
2: Quem convida também.
0: É convite do Pai para que o homem penetre os templos divinos do trabalho. Por que convite? Convite não é intimação. Eu estou te convidando, você tem uma profissão, eu estou te convidando para você entrar no templo do trabalho. Porque eu posso estar no trabalho, mas ele não ser um templo. Ou seja, eu recusei o convite de Deus. Entendeu? Eu não faço do meu ambiente profissional um templo. Porque a minha posição dentro de um templo é de respeito. Se eu não respeito o trabalho, logo eu não aceitei o convite do Pai. Entendeu? As palavras são muito bem colocadas. Só que a gente tem que refletir.
1: Aí passa o tempo, aí chega aquele outro que quer, agora tu não pode
0: entrar. Agora você não pode entrar nesse templo, exatamente. Exatamente.
2: E de novo falar do trabalho, porque depois que morre não é descanso eterno, não é paz. É um templo divino que está em todo lugar, é trabalho, é vida.
0: Exatamente. Continua ele aqui, ó. No campo das profissões, é convite do Pai para que o homem penetre os templos divinos do trabalho, tá? O título, então ele falou agora da profissão, que vai me levar a um trabalho. Agora vamos ver aqui o título. Você vê que ele coloca duas coisas diferentes. A profissão e o título. O título para nós é simplesmente uma ficha. Não tem valor nenhum. É uma ficha. Mas no mundo costuma representar uma porta aberta a todos os disparates. Disparates. Por que disparate? Porque o fulano fez isso, isso e isso. Ah, mas ele é doutor. A profissão é o que eu sei fazer que me proporciona o trabalho. O título, eu posso ter um título, mas ser um péssimo profissional. Agora olha o que ele diz. Ele diz que o título para nós, para o mundo espiritual, é só uma ficha. Mas aqui ele vem. Mas no mundo costuma representar uma porta aberta a todos os disparates. Porque quantas pessoas de títulos que tem na nossa terra, que tem atitudes que levariam à prisão, mas por conta do título, entendeu? A carteirada vai ser sempre tratado. Quantas pessoas que estão para levar à justiça não se vendem? E acaba não indo com crime. E sempre vai ser olhado como, uau, doutor. É? É isso. Por isso é que ele diz aqui. Costuma representar uma porta aberta a todos os disparates. Com essa ficha, o homem fica habilitado. Ele está falando agora na terra. No mundo espiritual, isso aqui, olha, isso aqui no mundo espiritual é só uma ficha. Mas na terra, ela costuma ser uma porta aberta a todos os disparates. Basta a gente olhar quem é que está na prisão, gente. Não é quem tem título. Quem tem título só passa lá. E quando passa? Com essa ficha, o homem fica habilitado a aprender nobremente e a servir ao Senhor. Com essa ficha, com esse título, a aprender. No quadro dos seus divinos serviços no planeta. Que é, imagina você ter uma profissão na área jurídica, na área da saúde, na área da construção, na área, ou seja, né?
2: Todo lugar.
0: Mas ele diz, no quadro de seus divinos serviços no planeta. Tal princípio é aplicável a todas as atividades terrestres, todas. Excluída a convenção dos setores nos quais se desdobra. Então, independente de onde ele está, ele vai exercer e deve exercer esse trabalho, né, divino. Ele diz, meu irmão, agora é aquela chamada aqui, meu irmão, recebeu uma ficha de médico. Lembra que ele disse, para cá é só uma ficha. Penetrou o templo da medicina, mas sua ação lá dentro não se verificou em normas que me autorize a endossar seus atuais desejos. Então, ou seja, o médico que você foi lá, aqui você não tem como ser, não. Sinto muito. Por quê? Como transformá-lo de um momento para outro em médico de espíritos enfermos quando fez questão de circunscrever observações exclusivamente à esfera do corpo físico? Ele olhava para um amontoado de célula. Ele não olhava para um ser espiritual com um corpo físico.
1: Mas tu lembra que ele diz que quando encarnado, ele desprezava as coisas religiosas.
0: Totalmente.
1: Só como convenção. Aí ele pensa que não fica escrito. Ele diz,
0: tudo.
1: Você fez questão de circunscrever.
0: Exatamente. Você
1: só aqui.
0: Só as coisas de ordem material. A esfera do corpo físico, não nego sua capacidade de excelente fisiologista. Mas o campo da vida é muito extenso. A vida não se resume a um amontoado de células. Que me diz de um botânico que alinhasse definições apenas com o exame das cascas secas de algumas árvores? Agora ele vai direcionar. Vou falar agora com vocês da área da saúde. Grande número de médicos na Terra prefere apenas a conclusão matemática diante dos serviços de anatomia. Ou seja, 2 mais 2 é igual a 4 e pronto, é isso e pronto. Quer tratar o outro de uma forma cartesiana. E isso é isso, e tem que tratar com isso. E isso é isso, de forma até mecânica mesmo. Concordemos que a matemática é respeitável, mas não é a única ciência do universo. Como reconhece agora, o médico não pode estacionar em diagnósticos e terminologias. Há que penetrar a alma. Ai, até hoje, gente. Sondar-lhe as profundezas. Porque quantas doenças não são psicossomáticas? Muitos profissionais da medicina no planeta são prisioneiros das salas acadêmicas. Porque a vaidade lhes roubou a chave do cárcere. Eu tenho um sobrinho da minha alma, um sobrinho do coração, que ele chegou e disse assim, ele está fazendo medicina e disse assim, já até formou, ele disse assim, tia, a impressão que eu tenho é que eu vou me tornar materialista. E olha que ele é espírita. Da forma que nos é ensinado. É como se realmente tudo se resumisse a um corpo físico. Com toda a sua preparação. Então, é, como a gente diz assim, às vezes a própria faculdade te leva a acreditar apenas na ciência. Ele diz assim, como reconhece agora, o médico não pode estacionar em diagnósticos e terminologias. Há que penetrar a alma, sondar-lhe as profundezas. Muitos profissionais da medicina no planeta são prisioneiros das salas acadêmicas porque a vaidade lhes roubou a chave do cárcere. Olha que forte isso aqui. A vaidade lhes roubou a chave do cárcere. Com a chave você teria a possibilidade de sair. Mas quem é a chave? Quem roubou? A vaidade. Raros conseguem atravessar o pântano dos interesses inferiores, sobrepor-se a preconceitos comuns. E para essas exceções, reservam-se normalmente o quê? Zombarias do mundo e o escárnio dos companheiros. Isso aí é um fato. Isso aí é um fato. Fiquei atônito. Não conseguia tais noções de responsabilidade profissional. Assombrava minha interpretação do título acadêmico, reduzido à ficha de ingresso em zona de trabalho para cooperação ativa com o Senhor Supremo. Incapaz de intervir, aguardei que o ministro do auxílio retomasse o fio das elucidações.
1: Conforme deduz,
0: continuou ele,
1: não se preparou convenientemente para os nossos serviços aqui.
2: Generoso benfeitor,
0: atrevi-me a dizer,
2: compreendo a lição e curvo-me à evidência.
0: E, fazendo esforço por conter as lágrimas, pedi humilde.
2: Submeto-me a qualquer trabalho nesta colônia de realização e paz.
0: Com um profundo olhar de simpatia, respondeu.
1: Meu amigo, não possuo apenas verdades amargas. Tenho igualmente a palavra de estímulo. Não pode ainda ser médico em nosso lar, mas poderá assumir o cargo de aprendiz oportunamente. Sua posição atual não é das melhores. Entretanto, é confortadora pelas intercessões chegadas ao Ministério do Auxílio a seu favor.
2: Minha mãe?
0: Perguntei, inebriado de alegria.
1: Sim,
0: esclareceu o ministro.
1: Sua mãe e outros amigos, no coração dos quais você plantou a semente da simpatia. Logo após sua vinda, pedi ao Ministério do Esclarecimento providenciasse a obtenção de suas notas, que examinei atentamente. Muita imprevidência, numerosos abusos e muita irreflexão. Mas, nos 15 anos de sua clínica, também proporcionou receituário gratuito a mais de 6 mil necessitados. Na maioria das vezes, praticou esses atos meritórios absolutamente por troça. Mas, presentemente, pode verificar que, mesmo por troça, o verdadeiro bem espalha bênçãos em nossos caminhos. Desses beneficiados, 15 não o esqueceram e têm enviado até aqui veementes apelos a seu favor. Devo esclarecer, no entanto, que mesmo o bem que proporcionou aos indiferentes surge aqui a seu favor.
0: Gente, olha só, vamos para essa matemática aqui que é interessante. Foi 15 anos de clínica. Primeira coisa, a assistência que ele está recebendo por intercessão. Então, por exemplo, a semana passada nós conhecemos o caso daquela mãe que quer ajudar os filhos e não pode. Por quê? Porque ela não quer trabalhar para ninguém, ela quer trabalhar só para os seus filhos, ela é egocêntrica. Ela quer cuidar dos seus, não quer cuidar. Jesus está querendo que ela aprenda a amar a humanidade através do trabalho, através do serviço. Ela não quer. Então, isso na verdade é um estímulo. Não é que se você tem que trabalhar para poder ajudar, não, você tem que amar para poder ajudar outro.
1: Você precisa angariar simpatia.
0: Você, exatamente, angariar simpatia. Você precisa, então é uma forma, é um estímulo. O bônus hora não é um dinheiro, é um estímulo. Aqui no nosso planeta Terra, o dinheiro é um estímulo para que a gente possa aprender a servir, porque todo o trabalho você está servindo alguém. Então, se a mãe dele pode interceder, é porque ela tem amor suficiente para dar. Então, é ajudando o outro que você acaba ajudando os seus. É aquilo que o nosso Chico Xavier, quando as mães buscavam Chico, que estavam desesperadas pela morte dos filhos, ela dizia, o que, que eu posso fazer para ajudar meu filho? O que, que o Chico respondia? Ajude outras mães, faça caridade, ajude os necessitados. Essa é a melhor forma de você ajudar o seu filho que partiu. Porque aí você vai angariando amigos. Vamos para essa matemática aqui. Ele diz que ele teve 15 anos de clínica. Também proporcionou receituário gratuito a mais de 6 mil necessitados. Ele atendia. Só que na maioria das vezes ele praticou esses atos meritório, o ato é meritório, mas absolutamente por troça, sem a mínima responsabilidade, comprometimento e respeito pelo outro. Mas presentemente pode verificar que mesmo sem esse teu comprometimento com o paciente, o verdadeiro bem espalha bênçãos em nossos caminhos. Desses beneficiados, desses 6 mil beneficiados, 15 não o esqueceram e têm enviado até aqui veemente apelos a seu favor. Então, gente, quando a gente vê o filme, ele é baseado na obra Nosso Lar. Aí as pessoas começam, inclusive em palestra, a contar que tinha sempre uma mulher que orava. Não existe essa mulher. É esse momento aqui, é essa hora, que ele atendeu mais de 6 mil pessoas dando receituário. E dessas 6 mil pessoas, 15 sempre lembravam por ele. Agora, por que só 15? Porque a humanidade é ingrata? Não, porque ele não aproveitou a profissão para angariar amigos. Você imagina se ele tivesse atendido com respeito, como se fosse um filho dele, um irmão dele, um pai ou uma mãe, nesse momento seriam 6 mil vozes orando por ele.
1: É como o Clarence fala aqui, que você plantou a semente da simpatia.
0: É. Em 15. E a gente ainda tem que ver assim, que tem pessoas que são tão queridas, espíritos tão evoluídos, que eu acho que são esses 15, que qualquer coisinha a pessoa já fica muito grata. Não é verdade? É. Porque ele diz assim, na maioria das vezes, na maioria, então não foi sempre, né? Mas na maioria das vezes praticou esses atos meritórios absolutamente sem nenhum respeito, compromisso ou comprometimento. Então, de 6 mil, 15. Então, aí eu lembro novamente da fala de Jesus, angariais amigo. Não esquecer e ter enviado até aqui, veemente, ou seja, sempre, todo dia, apelos a seu favor. Devo esclarecer, no entanto, que mesmo o bem que proporcionou aos indiferentes, né, surge aqui a seu favor. Né? Que coisa mais linda isso aqui, gente. Olha, 15 oraram. E a gente vai percebendo o poder da oração. O poder da oração. Por isso que às vezes as pessoas dizem assim, Conceição, o que a gente pode fazer? Ora. A oração ajuda, acalma. E às vezes as pessoas não acreditam no poder de uma oração. Né?
2: E também está tudo contabilizado.
0: Tudo. Não existe nada, Carla, nada. Nada que venhamos a fazer que não seja anotado no livro da vida. Concluindo, a sorrir, as elucidações surpreendentes, Clarencio acentuou.
1: Aprenderá lições novas em nosso lar e, depois de experiências úteis, cooperará eficientemente conosco, preparando-se para o futuro infinito.
0: Sentia-me radiante. Pela primeira vez, chorei de alegria na colônia. Oh, quem poderá entender na terra semelhante alegria? Por vezes, é preciso se calhe o coração no grandiloquente silêncio divino. Queridos amigos e irmãos, com a graça de Deus, mais uma vez finalizamos o capítulo da obra Nosso Lar, capítulo 14. A próxima semana, se Deus nos permitir, entraremos no capítulo 15. Agradecemos infinitamente a presença dos amigos espirituais que nos auxiliam, que nos conduzem nessa atividade. A Deus, nosso Pai, e a Jesus, o nosso amado Mestre. E a presença das nossas irmãs que carinhosamente se uniram à tia para dividir essa responsabilidade. Um grande abraço a todos e até o nosso próximo encontro.

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0: 11:20.
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0: Hoje, 29 de agosto de 2017, nós estamos reunidos para estudarmos a obra No Mundo Maior, de André Luiz, psicografia de Francisco Cândido Xavier. Nós estamos no capítulo 3, A Casa Mental. Estudamos detalhadamente toda a palestra do nosso querido irmão Eusébio, e o nosso querido André Luiz já se direcionou a Calderaro com aquela atitude típica de André Luiz, que é muito questionador. O que eu gosto de ler André Luiz é que ele pergunta exatamente o que gostaríamos de saber. Então ele derramou perguntas sobre Calderaro, e Calderaro disse assim: olha, André, eu vou responder as tuas perguntas, mas vamos trabalhar. Trabalhando, você vai entendendo e eu vou respondendo. E Calderaro vai iniciar o trabalho agora, mas já fez uma introdução respondendo ao nosso querido irmão André Luiz as suas indagações, ok? Rogamos que o nosso Senhor Jesus nos conduza e que os amigos espirituais nos inspirem. Hoje nós teremos auxílio do Data Show e da nossa querida irmã Luciana, que é médica, é da área, e ela muito bondosamente preparou todo o material para falar sobre a máquina cerebral, tá bom? Então que Jesus também te envolva, te conduza nesse trabalho. Vamos lá? Capítulo 3 desta edição aqui, que é a edição 28, é a página 41. Vamos lá. Vamos voltar um pouquinho. André Luiz está aqui só levantando indagações. Sorriu fraternal e rematou:
1: o verbo gasto em serviços do bem é cimento divino para realizações imorredoras. Conversaremos, pois, servindo aos nossos semelhantes de modo substancial, e nosso lucro será crescente.
0: Calei-me edificado. Daí a minutos, acompanhando-o, penetrei vasto hospital, detendo-nos diante do leito de certo enfermo que o assistente deveria socorrer. Abatido e pálido, mantinha-se ele unido à deplorável entidade de nosso plano. Então aí é o quê? Ele está o quê? Encarnado. Em míseras condições de inferioridade e de sofrimento. Cidadão, além de estar no hospital, enfermo, ainda tem a sua companhia espiritual. O doente, embora quase imóvel, acusava forte tensão de nervos, sem perceber, com os olhos físicos, a presença do companheiro de sinistro aspecto. Pareciam visceralmente jungidos. Jungidos é o quê? Unidos. Um ao outro. Visceralmente. Olha o termo que ele usou. Tal a abundância de fios tenuíssimos que mutuamente os entrelaçavam, desde o tórax à cabeça. Vocês entenderam isso? Olha só, existe um cidadão no hospital. Qual é o problema da saúde física dele? O doente, embora quase imóvel, acusava forte tensão de nervos, sem perceber com os olhos físicos a presença do companheiro de sinistro aspecto. Eles estavam visceralmente jungidos, ligados um ao outro. Tal a abundância de fios tendo isso que mutuamente se entrelaçavam. Preste atenção. A nossa querida irmã Luciana está encarnada, enferma. Eu sou um espírito obsessor que estou atuando sobre ela. Essa simbiose provoca que eu esteja literalmente ligada a ela e ela literalmente ligada em mim. Fios. É por isso que o trabalho de desobsessão é algo muito complexo. É por isso que tem casos que você não tem como arrancar o obsessor, senão o obsidiado vai a óbito. Tamanha ligação entre um e outro. Simbiose. É sério. Desde o tórax até a cabeça, pelo que se afiguravam dois prisioneiros de uma rede fluídica, tanto o encarnado quanto o desencarnado. Os dois estavam presos um ao outro. Pensamento de um deles, com certeza, viveriam no cérebro do outro. O que um pensa, o outro também cultiva. Estão em uma simbiose. Comoções e sentimentos seriam permutados. Permuta é o quê? Troca. Comoções e sentimentos seriam permutados entre ambos com matemática precisão. Certinho, certinho. Dois para lá, dois para cá. Quatro para lá, quatro para cá. Oito para lá, oito para cá. Espiritualmente estaria

0: haviam de contínuo perfeitamente identificados entre si. Observava-lhes admirado, diz André, o fluxo de comuns vibrações mentais entre o encarnado e o... Dispunha-me... E aí entra a nossa irmã Luciana. Vai lá, que Jesus te conduz.
1: Dispunha-me a comentar o fenômeno, quando Calderaro, percebendo minha intenção, se adiantou recomendando.
2: Examina o cérebro de nosso irmão encarnado.
0: Concentrei-me na contemplação do delicado aparelho, centralizando toda a minha capacidade visual de modo a analisá-lo interiormente.
1: Okay. Na verdade, aqui é porque ele diz no outro parágrafo em sequência que ele consegue ver através dessa estrutura craniana que é dura. Então, eu estou mostrando para vocês aqui o envoltório que protege todo o cérebro, a face. Aí continua. Envoltório craniano, ante meus poderes visuais intensificados, não apresentava resistência, que é aquela, né, ele conseguia atravessar e enxergar o cérebro lá dentro. Como reparara de outras vezes, ali estava o complicado departamento da produção mental, semelhando-se ao laboratório dos mais complexos e menos acessíveis.
0: Até porque, por exemplo, hoje para me saber o que está dentro da máquina cerebral, eu tenho que fazer uma ressonância, uma tomografia. No caso do André Luiz, que está em espírito, a caixa craniana não oferece absolutamente nenhum obstáculo. Talvez a visão dele seja melhor do que o da ressonância ou da tomografia. Tamanha a profundidade com que ele vai.
1: As circunvoluções separadas entre si, e elas são separadas entre si em lobos. O frontal, o verdinho temporal, o parietal, o occipital e o cerebelo, que não é, não faz parte do daqui, tá? O cerebelo faz parte de tudo, mas ele é separado dos lobos. Então, ali, ó, os lobos igualmente distanciados um do outro pelas cisuras. As cisuras, você vê aqui o verde, aí você vê o que delimita o verde ali é a cisura. Deu para entender?
0: Vocês entenderam?
1: Os lobos são separados por cisuras.
0: Então,
1: aqui, quando a gente vê um cérebro de cima, direitinho a gente vê aqui. Isso aqui é uma cisura, são as divisões. As circunvoluções são essas coisinhas que a gente vê. E elas são separadas em lobos, distanciados uns dos outros pelas cisuras, que são essas... Separações davam-me a ideia de um aparelho elétrico quase endevassado pelos homens.
0: O lobo frontal, que está ali em laranja, o lobo parietal, que está em rosa, o lobo occipital, que está em lilás, e o lobo temporal. E tem logo embaixo que você falou que está...
1: É o cerebelo.
0: É o cerebelo que...
1: Ele vai ser o transmissor, né? Ele tem uma outra função. Ele não entra aí.
0: Não
1: entra. Não.
0: Então vamos voltar aqui só para a gente entender. O envoltório craniano, ante meus poderes visuais intensificados, não apresentava resistência. A Luciana já explicou. Como reparara de outras vezes? Ali estava o complicado departamento da produção mental, semelhando-se ao laboratório dos mais complexos e menos acessíveis. As circunvoluções separadas, que a nossa irmã Luciana já explicou o que é, entre si, reunidas em lóbulos, vamos lá, reunidos em lóbulos, nota, o mesmo que lobos, parte mais ou menos bem definida de um órgão, especificamente do cérebro, pulmões e glândulas, demarcada por fissuras, sulcos, tecido conjuntivo e etc. Vamos lá. Igualmente distanciados uns dos outros pelas cisuras, davam-me a ideia de um aparelho elétrico, quase endevassado pelos homens. Comparando os dois hemisférios, recordei as designações da terminologia clássica e demorei-me longos minutos reparando as especiais disposições dos nervos e as características da substância cinzenta.
1: Então, assim, ó, a disposição dos nervos é que nós temos a coluna vertebral e dela partem filamentos que vão se unir formando plexos, que a gente chama de... que são todos os nervos entrelaçados. Então, uma parte sai da coluna cervical, que vai irrigar o pescoço, lá em cima. Aqui vocês vêm desse mais embaixo, indo para o braço, é o braquial. Aqui é o lombar, que irriga a lombar. E o plexo sagrado, que irriga a bacia e os membros inferiores. Então, ele observou tanto os nervos a nível do cérebro e ele observou a substância cinzenta, não foi isso que ele falou? A substância cinzenta. A substância cinzenta é essa que vocês estão vendo aqui ao redor. A branca e a cinzenta que envolve. O que significa isso? Que os corpos celulares dos neurônios, o neurônio ele é uma célula igual uma estrela e ele tem uma cauda. Os corpos estão concentrados aqui, porque é neles que ocorre o disparo ou dos movimentos ou da sensibilidade. Aquele fiozinho comprido que a gente vê está na substância branca, que é onde vai conduzir o estímulo. E foi isso que André Luiz observou, essa substância aqui ao redor e a disposição tanto desses nervos aqui dentro, e aí eu mostrei para vocês aqui a disposição desses nervos em filete saindo e irrigando todo o corpo através da coluna. A coluna, ela também tem uma parte cinza, que eles chamam de cinza, que é onde está a maior concentração da cabeça do neurônio, e ela tem uma parte branca que ficam os filamentos.
0: A voz do meu orientador quebrou o silêncio, exclamando inopinadamente, rapidamente. Então está ali André Luiz, mergulhando no corpo do cidadão que está doente, que está ali deitado, fez essa viagem na máquina cerebral, fez essa viagem em todo o seu sistema nervoso central, e ele ali olhando tudo aquilo.
2: Observa a sinalização.
0: Assombrado, notei pela primeira vez que as irradiações emitidas pelo cérebro continham diferenças essenciais. Cada centro motor assinalava-se com peculiaridades diversas através das forças radiantes. Descobri, surpreso, que toda a província cerebral, pelos sinais luminosos, se dividia em três regiões distintas. Nos lobos frontais, as zonas de associação eram quase brilhantes.
1: Então ele diz que na região frontal, que é essa aqui, as zonas elas eram quase brilhantes.
0: Do córtex motor.
1: Esse aqui, ó. Córtex motor.
0: Do córtex motor até a extremidade da medula espinhal.
1: Córtex até a extremidade da medula. O que é que vai sair a medula?
0: Ok. Até a extremidade da medula espinhal, a claridade diminuía para tornar-se ainda mais fracas nos gânglios basais.
1: Gânglios basais. Então era assim que dá para entender. Aqui tinha uma alta luminosidade. Essa luminosidade, porque aqui é a área do pensamento. Ele vai dizer lá na frente. Esse córtex motor é a área do movimento. E essa área aqui é a parte límbica. Então ele vai falar mais adiante que a luz ela vai brilhando e ela vai diminuindo de intensidade até chegar nos gânglios basais.
0: Já despendi alguns minutos na contemplação das células nervosas quando o assistente me aconselhou:
2: examinar-te o cérebro do companheiro que ainda se prende ao veículo denso. Observa agora o mesmo órgão no amigo desencarnado que o influencia de modo direto.
0: Olha que legal. E porque o que que acontece? O desencarnado tem corpo físico?
3: Não.
0: Mas tem corpo o quê? E o que que ele vai ver no perispírito? O cérebro do espírito. Vocês estão entendendo? Do espírito. Então, ou seja, no corpo perispiritual, o perispírito, ele é um organismo. Ele não é só algo envolvendo. Tem todo um organismo. Máquina cerebral, coração, estômago, fígado, intestino, tudo. Então, agora ele disse assim, tu já viu do encarnado? Agora vamos avaliar o do desencarnado como está. Porque lembra que eles não estão ligados fio a fio? A entidade que não se dava conta de nossa presença em virtude do círculo de vibrações grosseiras em que se mantinha. Outra dica. O fato de eu estar desencarnado, isso não me dá a liberdade, se eu posso usar essa palavra, de enxergar todos os espíritos, mesmo estando desencarnado. Então nós temos aqui essa entidade que está envolvida com esse espírito, com esse ser encarnado, Ele não está enxergando a presença nem de André e nem de Calderaro. Por que que não está enxergando? Em virtude do círculo de vibrações grosseiras em que se mantinha. Quantas vezes a mãe de André Luiz esteve lado a lado e ele nunca percebeu? Por causa do quê? Círculo de vibrações grosseiras. Fixava toda a atenção no doente, monoideia, lembrando a sagacidade de um felino vigiando a presa. Tem um processo de monoideia. Tem gente que fica assim, encarnada. Monoideia, só consegue enxergar o fofo e a fofo, o fofo e a fofo, o fofo e a fofo.
3: Desculpa, se eles quisessem deixar com que eles têm essa capacidade...
0: Teria... Mas, às vezes, a criatura está numa condição tamanha que não consegue enxergar. Apesar deles tentarem. Dependendo do estado psíquico do espírito, entendeu? Observei-lhe estranha ferida. Ele está vendo agora quem? Muito bem. Observei-lhe estranha ferida na região torácica. E dispunha-me a investigar-lhe a causa, sondando os pulmões, quando Calderaro me corrigiu sem afetação.
2: Trataremos da chaga no trabalho de assistência. Concentra as possibilidades da visão no cérebro.
0: Porque ainda há pouco ele disse, tu viste o cérebro do encarnado. Agora veja o cérebro do desencarnado. Ele vai para os pulmões. Aí, olha como André Luiz, ele me corrigiu sem afetação. Com afetação, eu não te disse para te ver o cérebro, o que que tu tá fazendo nos pulmões? E o que que ele falou? Trataremos da chaga no trabalho de assistência. Olha como é bonitinho o espírito superior, né? Concentra as possibilidades da visão no cérebro. Ele não ralhou, não chamou atenção e direcionou. Presta atenção, vai ficar perdendo tempo desse jeito. Decorrido alguns momentos, concluí que a parte a configuração das peças e o ritmo vibratório tinha sob os olhos dois cérebros quase idênticos. Diferia o campo mental do desencarnado, revelando alguma superioridade no terreno da substância, que, no corpo perispiritual, era mais leve e menos obscura. Tive a impressão de que, se lavássemos por dentro o cérebro do amigo estirado no leito, escoimando de certos corpúsculos mais pesados, seria ele quase igual, em essência, ao da entidade que eu mantinha sob o exame. Vocês entenderam agora o porquê da simbiose dos dois? Ali é dois em um, como quase isso. As divisões luminosas, porém, eram em tudo iguais. Lembra do que ela falou lá das divisões, onde estava mais luminoso, onde... Mais luz nos lobos frontais, menos luz no córtex motor e quase nenhuma na medula espinhal, onde as irradiações se faziam difusas e opacas. Ou seja, ele identificou aonde existe maior luminosidade, aonde existe menor luminosidade. Aonde existe a maior luminosidade?
4: Frontal.
0: Aonde está menor? O que é isso não sabemos, e nem André. Vamos ver se Calderaro vai nos ajudar. Até aí, tá alguma dúvida? Interrompi o estudo comparativo. Depois de acurada perquirição, e fixei Calderaro em silenciosa interrogativa. O prestimoso mentor argumentou sorridente.
2: Depois da morte física, o que há de mais surpreendente para nós é o reencontro da vida. Aqui aprendemos que o organismo perispirítico, que nos condiciona em matéria mais leve e mais plástica após o sepulcro, é fruto igualmente do processo evolutivo. Não somos criações milagrosas, destinadas ao adorno de um paraíso de papelão. Somos filhos de Deus e herdeiros dos séculos, conquistando valores de experiência em experiência, de milênio a milênio. Não há favoritismo no templo universal do Eterno, e todas as forças da criação aperfeiçoam-se no infinito. A crisálida de consciência, que reside no cristal, a rolar na corrente do rio, aí se acha em processo liberatório. As árvores que por vezes se aprumam, centena de anos, a suportar os golpes do inverno e acalentadas pelas carícias da primavera, estão conquistando a memória. A fêmea do tigre, lambendo os filhinhos recém-natos, aprende rudimentos do amor. O símio, guinchando, organiza a faculdade da palavra. Em verdade, Deus criou o mundo, mas nós nos conservamos ainda longe da obra completa. Os seres que habitam o universo ressumbrarão suor por muito tempo, a aprimorá-lo. Assim também a individualidade. Somos criação do Autor Divino e devemos aperfeiçoar-nos integralmente. O Eterno Pai estabeleceu como lei universal que seja a perfeição, obra de cooperativismo entre Ele e nós, os seus filhos.
0: Vamos entender então. A triologia, a trindade da doutrina espírita é Deus, Espírito e matéria. Deus, o Criador, Espírito, a criatura do Criador, e matéria, a criação do Criador. Então, Deus, Espírito e matéria é a trindade universal. Nós não sabemos absolutamente, não conseguiríamos, nos falta sentido para explicar e entender Deus. O máximo que os Espíritos puderam nos revelar é que Ele é a inteligência suprema, é a causa primária, ou seja, a primeira de todas as coisas. O Espírito diz lá no Antigo Testamento, na formação, façamos o homem a nossa imagem e a nossa semelhança. Façamos. Então, não pensa que a semelhança é uma semelhança do corpo físico transitório, é uma condição de estar no corpo humano. Deus não tem forma humana, não tem braço, não tem mão, não tem olho, não tem barbinha, cabelo branco, sentado no trono. Não dá mais para pensar em um Deus assim. O Espírito é a criação divina, não é matéria. Lembra a trindade? Deus, Espírito e matéria. Se está separado é porque o Espírito não é matéria. Ele é alguma coisa, mas não é matéria. Não é dessa mesma substância. Nesse terceiro item, que é a matéria, nós vamos ter tudo o que é retirado do fluido cósmico universal. Essa matéria ao qual ele está se referindo não é corpo físico, é o fluido que está no universo, que é a matéria elementar primeira. Então, o nosso Senhor Jesus é um co-criador. Ele é responsável pela criação do planeta Terra. Foram duas reuniões que nós sabemos, segundo o livro A Caminho da Luz. A primeira foi no Sol. A reunião era como será o planeta Terra. E ele reuniu um grupo de geólogos, astrônomos, químicos, físicos, o povo da zoologia, da planta. Vamos reunir, vamos escolher tudo. Então, ele, na condição do governador, atuava no fluido para co-criar. Então, quando nós falamos que Deus é o Criador, porque é Ele que cria o fluido cósmico, que é a matéria elementar primitiva. Sem a matéria elementar primitiva, não tem como construir nada de material. Então, os seus filhos, aqueles que já, de certa forma, passam a ser um com Ele, são os co-criadores. E nós somos co-criadores em planos menores. Então, toda vez que eu penso, eu manipulo o fluido cósmico. Por isso que a minha casa, ela tem as características no mundo espiritual, vamos dizer assim, da atitude mental do grupo que está ali. Então, quando nós falamos de corpo físico, eu estou falando de matéria. E quando nós estamos falando de perispírito, eu também estou falando de matéria. Desse terceiro item. O espírito, a forma dele é uma chama, é uma luz. E ele está envolto no seu corpo perispiritual, que é um organismo. Quanto mais grosseiro é o espírito, mais grosseiro é o seu perispírito. Por exemplo, eu não tenho como pegar um terráqueo que tem um corpo perispiritual grosseiro e direcionar ele para reencarnar em Júpiter. O corpo perispiritual dele não tem como fabricar, vamos dizer assim, na condição de um modelo organizador biológico, um modelo para formar um corpo reencarnar em Júpiter. Para ele ir para lá, ele tem que se revertir da matéria de lá. E para ele se revertir da matéria de lá, ele tem que estar em comum acordo moralmente. Então, o corpo perispiritual é matéria, é tão grosseira quanto o corpo físico?
3: Não.
0: Não. É uma matéria já diferenciada, mas é matéria. Quanto mais grosseiro o espírito, mais grosseiro o perispírito. Depois da morte física, o que há, o que existe de mais surpreendente para nós, diz Calderário, é o reencontro da vida. Porque você continua o quê? Vivo. Dependendo das tuas condições, tu tem vontade de fazer xixi, tu tem vontade de fazer o número 2, tu tem vontade de comer, tu tem vontade de fazer sexo, tu vai sentir fome, tu vai sentir frio, tu vai sentir calor, tu vai ter dores. Por quê? Porque o corpo perispiritual ainda é muito o quê? Grosseiro. Então, esse ato de eu me espiritualizar, eu não posso e não devo exercitar quando eu sair do corpo. É aqui, no meu dia a dia, aprendendo a valorizar muito mais as coisas do espírito do que as coisas do corpo. Muito mais a emoção do que a sensação. Então, se eu adoro comer bastante, me sinto um prazer enorme lá. Aí você ainda diz assim, quando eu desencarnar, eu deixo. Não vai deixar. Vai procurar churrascaria depois de desencarnar. Aí, como tu não vai conseguir pegar a maminha, tu vai envolver, aí vai virar uma obsessão alimentar. Você vai, olha, imagina, olha o nível que a gente desce por causa de uma maminha, do alcatra, seja lá do que for. Aí você envolve aquela criatura e à medida que a criatura está comendo, que ela vai sentindo o prazer, você passa a se nutrir disso. Eu falei da alcatra, mas isso serve para tudo. Todos os tipos de sensações. Então, esse movimento de evolução moral, os espíritos já nos deixam muito claro, é aqui na Terra. No mundo espiritual, a gente tem lições. Mas, realmente, eu me tornar um espírito mais amadurecido, realmente, é nesse movimento de exercitar aqui. Comer o necessário, me alimentar o necessário, sexo com muito respeito. E tudo. É eu comandando o corpo e não o corpo me comandando. Não pensa que eu saindo da carne está tudo beleza. Vocês estão percebendo o quanto é benéfico a velhice e a enfermidade? Porque naturalmente o organismo na velhice ele tem uma tendência, é o natural se ele respeitar o corpo, diminuir o apetite, diminuir a vida sexual, é o natural, vai diminuindo. A enfermidade vai fazendo com que ele mesmo vá diminuindo. Para quê? Para não dar trabalho no mundo espiritual. E a enfermidade física, muito sabiamente, papai manda, é para justamente, ainda na carne, nós exercitarmos esse processo de desligamento, entendeu? Então, quando você pensar em morrer, papou, pense 2, 3 vezes. Primeiro, por quê? O pior é ver espírita falando isso, porque ele sabe que é papou aqui, mas que o papou continua vivo. Ninguém morre, a gente não continua encarnado, mas continua vivo. E vai continuar com todos os desejos. Esse povo que pede para morrer papou, vai continuar papou no mundo espiritual, porque não morre. Não, a gente fala brincando, mas é sério. É sério. Vai. Então, se eu sou espírita e conheço o corpo perispiritual, sei que é um organismo completo, que é a cópia exatamente do corpo físico, que ele também carrega as necessidades dele, conforme eu tenha viciado ou não. Então, eu vou continuar. Então, no mundo espiritual, quando você desencarnar, lembra da aula de hoje. E não diga que você não sabia. Você diz, o pior é que eu sabia. André avisou. E agora eu estou aqui morrendo de fome e o pessoal vem com a sopinha, com a frutinha. E eu quero o churrasco. Então isso aí tudo é o perispírito. Entendeu? Deu para entender o perispírito? Olha lá. Ele diz, aqui então aprendemos que o organismo perispirítico, que nos condiciona em matéria mais leve, mais plástica, após o sepulcro, é fruto igualmente do processo evolutivo. Então, meu corpo perispiritual é fruto da minha condição moral. Porque eu faço do corpo o que eu quero. E eu ajusto o perispírito também conforme. E não tem como eu enganar. Não tem como enganar. Não existe essa coisa assim, eu vou fingir ser bom. só fingir. E aí o que que acontece? Não muda o perispírito, não muda. É por isso que às vezes você coloca uma cara de santo e uma vozinha meiga, mas não tem como você maquiar o perispírito, que é a túnica, né? Então você chega e o povo olha, já vê a como você está revestido. E o corpo perispiritual, realmente, ele se torna muito grosseiro. Muito grosseiro. Continua aí. Não somos criações milagrosas destinadas ao adorno de um paraíso de papelão. Vá pensando que tu vai ouvir anjo ficar cantando. Somos filhos de Deus e herdeiros dos séculos. O que ele quis dizer com isso aqui? Somos herdeiros de tudo o que fizemos, quer. Nós trazemos o que nós aprendemos, o que nós ainda insistimos em fazer, os erros, isso tudo aí é resultado de tudo que já vivemos e construímos. E somos herdeiros disso. Somos herdeiros de nós mesmos. Então, quando você fica triste com você mesmo, você é herdeiro do que andou fazendo e do que ainda faz. Nós somos resultado das nossas atitudes. Somos filhos de Deus, herdeiros dos séculos, conquistando valores de experiência em experiência, de milênio a milênio. Não há favoritismo no templo universal do eterno. Aqui é a história do anjo. Não, Jesus é o Cristo. Sim, mas ele já nasceu Cristo. Ele já nasceu, já o fiz perfeito. Isso é o quê? Favoritismo. E foi assim?
3: Não.
0: Meus irmãos, para Jesus se transformar a ser um Cristo, a origem dele foi a mesma que a minha. Ele foi também criado, faça-se a luz, né? Fazei brilhar a vossa luz, faça-se a luz lá no Antigo Testamento. É o momento que o Espírito é criado, que só Deus o sabe. Então ele passou por todo o processo. Não vai me dizer se ele se tornou um rebelde, que eu não sei. Porque perante a criação divina, o natural é dar certo. O comum é ninguém se rebelar. Na metáfora de Adão e Eva, eles comeram do fruto proibido. Desobedeceram a Deus, falando de nós os terráqueos, então nós os terráqueos somos os desobedientes, tanto é que nós estamos com 2017 anos da vinda do Messias e até hoje nós ainda estamos discutindo o sexo dos anjos. Nós ainda conseguimos brincar com as lições do Evangelho. A parábola Adão e Eva não é duas pessoas. É a representação de uma humanidade que desobedeceu. Desobedeceu o quê? A lei que está gravada onde? Na consciência. Então, nosso Senhor Jesus, para ele hoje ser um Cristo, ele galgou passo a passo, porque o Papai do Céu não tem preferências. Ele não, vou dar, não, fulano já vai começar daqui para lá, não existe isso não. Então todos nós, o nosso princípio é o mesmo. Só que como ele chegou na idade madura, na idade adulta, o que que o Papai do Céu fez? Agora você vai aprender ensinando. E ele vem como governador do planeta Terra. E existem espíritos mais evoluídos do que nosso Senhor Jesus. E dizem os espíritos que essa evolução é infinita, porque nunca nós seremos Deus. Então, meus irmãos, nós não somos nem espírito superior ainda. Quando Jesus diz que ele fala de Deus, ele disse, tu está dizendo que tu é Deus? Ele disse, e o que está escrito? Vós sois deuses. Ele está citando o Antigo Testamento. Vós sois deuses e te comporta como tal. Tu és filho de Deus. Te comporta como filho de Deus. Entendeu como nós somos rebeldes? Então, quando ele chegou nesse patamar de um Cristo administrando, e ele disse assim, nenhuma de minhas ovelhas, confiada a mim, porque ele é o pastor, ele não é o dono das ovelhas, ele conduz para levar para o aprisco, e ele diz, nenhuma de minhas ovelhas que o meu pai me confiou será perdida, é como se ele dissesse assim, não vou desistir não, se for necessário eu mando o cachorro buscar, traz no dente, mas traz. Entendeu? É assim. E nós aqui brincando de carrinho, de casinha, de namoradozinho, de corpinho bonitinho, de doutor disso, de doutor daquilo. A gente fica brincando com essas leseiras. Tanta coisa pra gente fazer. Até porque, gente, nós temos que entender o quê? Eu ainda sou um espírito que tô na terceira escala. Espíritos imperfeitos. E diz os amigos espirituais que quando nós chegamos na escala de um espírito superior, aí é que começa a ficar bom. Ainda tem que ser um espírito puro e de puro um outro caminho que é para espírito crístico. E às vezes eu fico 3, 4, 5, 6 horas assistindo novela. Às vezes eu fico 4, 5, 6 horas em frente de um joguinho, porque tem adulto que fica lá sentado falando mal da vida alheia. 8 horas dentro do salão puxando o cabelo. 8, 10 horas. Aí é pra acabar. Nada contra, viu? Mas, ou seja, são os exageros. E o tempo tá passando. Porque diz a filosofia musical que o tempo não para. Ainda tem Facebook, WhatsApp. Olha lá. Não há favoritismo no templo universal do Eterno. E todas as forças da criação aperfeiçoam-se no infinito. É trabalho para todos os lados. Por isso que Jesus disse, o meu Pai trabalha, eu também trabalho. E tu, vocês vão, aí eu durmo. A crisálida, aí ele vem agora, ponto a ponto, mostrando a evolução. Olha, a crisálida de consciência que reside no cristal. Tá falando de quem aqui? Do mineral, do vegetal, do animal, do animal? Tá vendo? Você tinha parado para entender isso aqui? Olha lá. A crisálida de consciência, porque o princípio inteligente começa no mineral, que reside no cristal a rolar na corrente do rio mineral. Aí se acha em processo liberatório. As árvores, está onde agora no reino? E ele nem entrou no Monera, viu? As árvores que por vezes se aprumam centenas de anos a suportar os golpes do inverno e acalentadas pelas carícias da primavera estão conquistando a memória. Gente, ele está dizendo aqui ponto a ponto o que esse princípio inteligente adquire em cada experiência. No mineral foi o quê? Consciência do quê? A crisálida de consciência que reside no cristal a rolar na corrente do rio. Aí se acha em um processo liberatório. O início, o princípio. No vegetal, o que acontece? A memória. Nas algas, nós já adquirimos a sexualidade. Então não é assim, criar um espírito vai habitar no corpo humano. Não é assim. Ele veio em contato com a matéria desde o iniciozinho. Conceição, quanto tempo? Não sei. Mas eu desconfio que o princípio espiritual que está habitando em um animal, enquanto houver planeta Terra, esse princípio vai estar estagiando no reino animal. Quiçá no mesmo. Se cachorro, cachorro, cachorro, cachorro, cachorro, cachorro. Para ele estagiar em um outro reino, talvez esse princípio será conduzido para um outro planeta. Por isso é que ele fala que a evolução não ocorre em um planeta só. São vários. Isso eu estou falando do princípio ainda. Por quê? Porque quando é questionado sobre se o animal tem ou não tem alma, os espíritos respondem, olha, chama do que tu quiser. Tu pode até dizer que o animal tem alma, mas tu tem que entender que a distância que existe entre a alma do animal e a alma do homem é a mesma que existe do homem para Deus. Gente, é infinito. Então nós não podemos dizer que o cachorrinho que está dando au au au para mim é o espírito. Daqui a pouco ele vai reencarnar como ser humano. É para acabar. Não é assim não. Entendeu? Ele colocou uma distância infinita. Olha lá. As árvores que por vezes se aprumam centenas de anos a suportar os golpes do inverno e acalentadas pelas carícias da primavera estão conquistando a memória. A fêmea do tigre, lambendo os filhinhos recém-natos, aprende, olha aqui a palavra, rudimentos do amor. Rudimentos. O símio, o macaco, guinchando, né, esse som que ele solta agudo, está o quê? Organiza a faculdade da palavra. Em verdade, Deus criou o mundo, mas nós nos conservamos ainda longe da obra completa. Bem longe. Chega a dar vontade de chorar. Os seres que habitam o universo ressumbrarão suor por muito tempo. Suor é o quê? Trabalho, esforço, aprimorá-lo. Assim também a individualidade. Somos criação do autor divino e devemos aperfeiçoar-nos integralmente. Espírito, perispírito e matéria. Porque eu sou um ser trino. Não adianta eu ir para a academia todo dia de manhã, me preocupar com os músculos para ficar tudo no lugar, se o corpo perispiritual e o espírito está uma droga, uma zorra. Não adianta eu pagar plásticas para puxar para cá, puxar para ali, tirar daqui, colocar ali. Se o corpo perispiritual, que é resultado do espírito, está um horror. Então, esse aperfeiçoamento aqui é integral. grau. O Eterno Pai, vou finalizar, estabeleceu como lei universal que seja a perfeição obra de cooperativismo entre Ele, Deus, e nós e os seus filhos. O Eterno Pai estabeleceu como lei universal a lei da cooperação, encarnados e desencarnados. Cenas do próximo capítulo. Dúvidas? Lições? Muitas lições, né? Vamos fazer a prece, então?
4: Foi bom, gente, o estudo? Foi? Foi bom?
0: Vamos orar? Meus irmãos, vejamos sempre esse momento como uma oportunidade que o Papai nos dá para nos chamar a atenção e fazermos da nossa encarnação valer a pena. Ainda há tempo. Enquanto nós estamos encarnados, nós podemos modificar. Não me adianta, nada me vale, vir à casa espírita, ouvir todos esses estudos, se isso não me torna no dia a dia um ser humano melhor. Então hoje a aula ficou bem clara, mostrando que o corpo perispiritual é um organismo vivo e que ele é resultado do espírito que habita naquele corpo. Então vamos envolver a nossa irmã Luciana para fazer a prece de encerramento.
5: Querido Jesus, somos só agradecimento. Queremos agradecer por este livro que tanto nos ensinou neste dia, pelo trabalho de Chico, pelo trabalho de André Luiz e de tantos outros espíritos amigos e abnegados que nos trouxeram essas mensagens e tentam nos conduzir no caminho do bem e do aperfeiçoamento moral. Que consigamos hoje e por toda a nossa vida, colocar em prática o bem, a indulgência, o perdão, a bondade e a abnegação do trabalho no bem. Abençoa a nossa família, os nossos amigos e aquelas pessoas que ainda não aprendemos a amar. Permanece conosco, hoje e sempre, que assim seja.

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1: Horas e um minuto. 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

0: Deixa nascer o despertar da consciência em mim, em você, em todos aqueles que estiverem nos sintonizando desta vez. Seja no carro, seja no quarto, na sala, seja no seu iPad, seja no seu iPod, seja no seu computador, no seu laptop. Nós estamos aí de volta, como diria Beto Guedes em uma outra música. Efetivamente, não alcançaremos a libertação verdadeira sem abolir o cativeiro da ignorância no reino do Espírito. E forçoso será observar que o conhecimento é um tipo de aquisição que exige de nós caridade para conosco, porque não é possível sanar as deficiências do corpo pelas doações da beneficência. Como sejam o alimento ao faminto e o remédio ao doente, a luz do Espírito não se transmite nem por imposição, nem por osmose. Quem aspira entesourar os valores da própria emancipação íntima à frente do universo e da vida, deve e precisa estudar. Emmanuel, do livro Estude e Vida. E viva, aliás. Estamos agora entrando nas graduações do amor, numa série de 14 programas. O primeiro programa é Preciso Amar, o segundo Aprendendo a Amar, o terceiro Medo de Amar, o quarto o amor com vida, no quinto Amor em Ação, no sexto Graduações do Amor, no sétimo Amor e Ódio, no oitavo O Amor Perdoa, no nono Amor Solidário, no 10 O Amor Indulgente, no 11, Relações Amorosas, no 12, Amor e Sacrifício, no 13, Amor Humano e Amor Divino, e no 14, Amor em Plenitude. Como vai você, Sebastião? Tudo bem? Nós estamos aqui começando mais um programa, Sebastião, em que nós vamos falar mais do que o amor em ação, mais do que o amor com vida. Nós vamos fazer uma síntese, como se fosse possível sintetizar isso, colocando a hierarquia que nós começamos no programa passado, Neuza.
1: Isso, né? Mesmo.
0: A hierarquia da responsabilidade. O que acontece e qual é o meu grau de responsabilidade no ambiente onde está acontecendo. Alguma colocação sua, Neuza?
1: Em primeiro lugar, uma alegria estar aqui. Um grande abraço a todos. No programa anterior, o Sebastião trouxe uma questão que me deixou assim um pouco, talvez, intrigada. Eu gostaria de começar já fazendo essa retomada, porque ele disse que um órgão pode adoecer sem que o perispírito esteja adoecido. Se o perispírito pode estar saudável, um órgão adoecer no meu corpo, independente da vontade do comando do perispírito, como se fosse quase que uma rebeldia desse órgão. E nós temos estudado em vários livros, em várias obras, que todas, tem alguns autores que dizem que são todas. Alguns outros autores dizem que a maioria das doenças são causadas, tem origem psicossomáticas. Então, tudo começa no psiquismo. Agora, o Sebastião está nos trazendo uma atualização, né, Sebastião? Por que que um órgão pode adoecer a revelia de todo o sistema acima?
2: Vamos lá, nós alteramos para a terceira edição da obra Despertar da Consciência do Átomo ao Anjo, na página 187, uma informação já colocada na segunda edição, que na primeira ela não existe, um parágrafo inteiro, é de André Luiz. Se na segunda a colocamos X, na terceira colocamos esse pedacinho. Então existem princípios, forças e leis no universo minúsculo, tanto quanto no universo macrocósmico. Então, a mesma lei que rege o micro, rege o macro. E é muito comum se falar no meio científico que o planeta Terra é um corpo vivo. E na visão de Paulo de Tarso, de Miramês, o planeta Terra inteirinho é o corpo do Cristo, o corpo ciclópico, um corpo gigante. E até onde me consta, Cristo não é um elemento enfermo. Ele não é doente. Ele nunca adoeceu, mesmo sendo a personalidade de Jesus que esteve conosco, com um corpo de carne, nunca se tem notícia de que ele adoecera. E nós, como células do seu corpo, parece que não estamos tão saudáveis assim. Isso não quer dizer que ele esteja enfermo. Nós podemos estar.
1: A revelia.
2: A revelia, porque nós temos toda a informação do Cristo à nossa disposição se quisermos buscá-la. Porque nós chamamos isso de o Evangelho. E temos vários seres que com ele já se tornaram o Evangelho também, como um Chico Xavier, como um Emmanuel, como Joana de Ângeles, como vários outros luminares que por aqui passaram e aqui estão ainda. Então, quando nós falamos isso, se compararmos o nosso perispírito ao gerente do planeta, ao Cristo, nós vamos ter algo semelhante. E se compararmos a nossa consciência, o todo, com o Cristo cósmico, vamos ver no Cristo cósmico incontáveis universos, infinitos, uma infinidade de galáxias e sistemas solares, uns mais primitivos, outros mais evoluídos, o nosso planeta ainda guerreando, seres humanos uns contra os outros, e etc, etc. Então, quando olhamos para o nosso corpo físico, são bilhões, quintilhões de células. Mas isso é só 10% da massa física, que mais, ou quase 90% em média, são micro-organismos, vírus, bactérias. E eles são todos dóceis, todos pacíficos, cada um no seu estágio. A bactéria foi criada para destruir. Ela obedece à lei de destruição. A função dela é desmontar tudo que tiver pela frente. Então, coloque um carro lá que ela desmancha ele em segundo, como nós falamos nos desmanches. E quando nós estamos falando de corpo físico como um ser do corpo, um órgão, no mínimo dentro do corpo, um órgão é uma cidade, como diz André Luiz. Cada sistema do corpo é um estado, cada órgão uma cidade, cada célula um cidadão. Todos os cidadãos lá fora se comportam igualmente? Por que que aqui dentro a mesma lei que rege lá rege cá? Então isso parece absurdo a primeiro momento. Então falar que toda a enfermidade tem a sua origem no psiquismo divino está perfeito, mas de qual psiquismo estamos falando? Porque o psiquismo divino é a expressão da mente cósmica por meio do Cristo cósmico em forma de evangelho. É o seu estágio mais simples. Toda enfermidade tem origem no psiquismo. Agora estamos falando de qual estágio? Se falar do psiquismo à individualidade, aí precisa correção. Porque o espírito, a consciência é uma essência pura que não adoece. A consciência, no seu sentido profundo do termo. Mas se falarmos de um self imaturo, como fala Joana de Ângeles, já pode gerar enfermidade, não pode? Porque esse self imaturo não pode gerenciar com responsabilidade a sua mente. Ele é imaturo.
1: Uhum.
2: Então ele pode cometer equívocos ao manobrar, ao gerenciar a sua própria mente, que vai atuar no perispírito e gerenciar o corpo físico. Mas quem o conduz é enfermo? Porque na sua imensa profundidade, a individualidade, o espírito, se expressa através do eu superior, desse self, do Cristo interno, para enfrentar no eu individual a personalidade, o contexto atual, as experiências das outras personalidades, e eu individual, essa personalidade, cujo o centro consciencial dela vai ser a alma encarnada, o ego. E nós vamos perguntar, quem é que está enfermo? É o ego? Porque sutilmente ela deixa na obra Vida, Desafios e Soluções, que o dominador não é o ego, é o inconsciente. É lá que estão as experiências das outras vivências que vai sitiar o ego.
3: Podendo até enseguecê-lo.
2: Podendo enseguecê-lo, como está na obra Despertar do Espírito. Ele quer, ele está ali como representante, como um ponto de autoconsciência pura, Ele quer obedecer como Jesus. Eu só faço a vontade do meu Pai que está no céu. Mas quantos tentaram, cruzando o seu caminho, interromper? E de alguma forma interromperam naquele momento, não foi? Porque primeiro no deserto, o próprio corpo, o próprio universo que ele estava animando, querendo tirá-lo, desviá-lo da rota, como o nosso corpo faz isso conosco muitas e muitas vezes. Depois, outros personagens que estavam como parceiros, que não entenderam a sua mensagem, tentando crucificar o corpo, que hoje nós vemos esses personagens claramente num estágio que nós podemos chamar dentro do próprio corpo, porque se nós imaginarmos o corpo sendo o planeta e imaginar cidadãos humanos como células, eles não se agridem. E em se agredindo, acaba, vamos falar assim, pelo menos atrasando o processo do seu dono, no caso, o adiantamento do próprio planeta. Mas se olharmos com os olhos mais aguçados e expansivos, o planeta Terra é o centro do mundo?
1: Não.
2: Em se falando de um universo, ele não representa uma célula nesse corpo chamado universo? E uma célula desse corpo, ela estando enferma, André Luiz não nos convida a hipnotizar uma célula e convencer ela a desintegrar-se para não prejudicar o contexto no processo de hipnose? Fala, se você pode hipnotizar uma pessoa com fins terapêuticos, por que não hipnotizar uma célula e convencer ela a deixar-se desintegrar para que ela possa renascer? Os buracos negros não fazem isso? Engolindo um planeta e transformando ele em outras realidades? Então é dessa forma que nós queremos dizer. Então, quando entendermos que nós não estamos lidando com algo que é nosso, o corpo físico não é nosso, nós estamos fazendo uma parceria com esse universo biológico, foi convidado incontáveis elementos do contexto, energias que participaram de outros corpos para formar um veículo de expressão nessa estadia para nós. Quero esses elementos sejam os que nós começamos, se nós estamos chegando, nós já estamos várias reencarnações nesse mesmo cenário, quer sejam elementos totalmente desconhecidos se nós estamos chegando aqui agora, ou quase totalmente desconhecidos. Então, o que precisamos entender é que nós estamos gerenciando, nós pegamos um corpo vicioso e estamos querendo transformá-lo em virtuoso, se for o caso, ou um corpo enfermo e queremos sanear a situação. Então, ficar arranjando causas e culpas para justificar a enfermidade, ao invés de agir, de buscar um antídoto, é perda de tempo.
1: Então, não interessa muito se o órgão adoeceu porque sofreu uma interferência dos níveis acima, ou se adoeceu porque uma célula ali não se comportou direito e ali houve uma guerra ali naquele campo físico, houve um adoecimento. O importante é que se adoeceu um órgão em nós, nós podemos sanar isso, devemos estar no comando, sanando as dificuldades que aparecerem, né?
2: É pelo menos baseado na informação de dois mestres, de Chico Xavier, que fala da aceitação, que psicografa sobre a aceitação, é não se revoltar diante da situação, não ficar arranjando culpa nem culpados. E o espírito Hamed, falando que a aceitação é ter a habilidade de reconhecer uma realidade que está acontecendo, ter a capacidade de avaliar a situação e propor mudanças. Agora, nas mudanças, quem comigo não se ajunta?
1: Espalha.
2: Se não quer trabalhar comigo agora, como ele tem numa das parábolas, por agora eu não tenho serviço para você. Amarre esse fulano e lance-o às trevas exteriores. O dia que você aprender a trabalhar, eu te aceito. Então, nós temos esse direito, e Leon Denis mostra isso na obra O Problema do Ser, o Destino e da Dor. Quando a vibração do convite, do pensamento, se estabelece, ela repulsa tudo que for contrário e atrai tudo que for semelhante. Então, se o órgão está enfermo e eu estou agora com Joana de Ângeles, Cumprindo a tarefa que Emmanuel pediu, pregue o reino divino aos teus órgãos, que são vivos e educáveis, e eu estou aqui envolvendo-o em vibrações de amor e estimulando-o para que volte à normalidade, que é o estado de harmonia de todas as coisas, como nós vemos aqui, né, no... Nós vimos logo atrás, no programa anterior, quer ver? Veja aqui, a vida física é um turbilhão... No programa anterior, quer ver? Veja aqui, a vida física...

0: Ele, tudo posso, ou tudo posso naquele que me fortalece. Porque se eu der uma ordem de harmonia ao ser disparada na mente, todo o universo perispiritual instantaneamente se reprograma, em fração de segundos. E todo o corpo físico recebe uma cópia dessa ordem, como nós falamos em programas anteriores, como já falamos em vários outros programas. E não dá para alegar a ignorância, porque isso fica gravado, queira ou não, essas unidades conscienciais. Porque se uma música grava no contexto, mesmo em volume zero, a sua informação, então estas ondas mentais, mesmo sem serem verbalizadas, são gravadas, são metabolizadas, né, em cada situação, porque a consciência está presente em cada partícula consciencial. Ela é um ser onisciente em relação ao seu universo, onipresente, e deveria ser onipotente, porque se ela é o Deus do universo, eu acredito que também é onipotente. Então a cura se dá quando eu paro de me culpar, querendo arranjar situações onde eu vou justificar a enfermidade. Não, são dívidas do passado, são isso ou aquilo. Eu estou diante de uma situação. Ou foi o arquiteto cósmico que permitiu eu testar a minha habilidade de conduzir, como nós vimos, né, com Joana de Ângeles, ou vamos ver na educação, na lição Educação Integral, né, já vimos em outros programas, né, no Portal da Manhã em especial. Então agora vendo esse trabalho interno, então estou ali tentando recuperar um cenário chamado fígado, chamado pâncreas, este ou aquele, que talvez não fui eu que estraguei, não fui eu que deseduquei o filho do fulano, mas ele está vindo na minha mão como professor, como alguém que tem a habilidade de entrar na consciência do outro, como fez Pestalozzi, e extrair a essência do outro, embora ele está sendo visto só pela periferia, ou sendo medido só pelo aquilo que está aparecendo.
1: Sem o passo inicial, ninguém vence as distâncias. O egoísmo é a estaca zero, às vezes perniciosa, para ensejar os primeiros movimentos no rumo da solidariedade do bem comum. Pior que ele é o desinteresse, a morbidez da indiferença, deixando transparecer que o amor está morto. Não obstante, se encontre dormindo, aguardando o estímulo correspondente para despertar. A vida é impossível sem o amor. Da mesma forma que o crime se disfarça e os sentimentos inferiores se escamoteiam sob máscaras diversas, há várias expressões positivas que surgem no homem, refletindo o amor de que ele ainda não se deu conta. À medida que se agiganta, neutraliza o sofrimento, e a sua vigência contribui para que cessem as causas degenerativas que facultam o sofrimento. Quando atinge elevada qualidade em somente uma pessoa, anula a fúria e o ódio com suas incontáveis vítimas, bem como dos seus fomentadores. Joana de Ângeles, do livro Plenitude. E estamos passando pelas graduações do amor, transitando por ela através da hierarquia da responsabilidade. Quem adoece? Quem é o responsável? O que é a doença? Esse o que é a doença nós já vimos em programas passados, quando perguntado para o Sebastião, quando existe a lei e a discordância da lei, a que nome é dado aos fenômenos provocados pelo não? Doença. Então, na leitura passada, Sebastião remonta à Revista Espírita, aonde um ser diz que recebeu de Deus um corpo enfermo e o tornou virtuoso. A Neuza disse, mas como recebeu primeiro? Mas como deixou virtuoso? Então Sebastião começou uma hierarquia, já pontuando novos pontos de vista sobre o livro de Joana de Ângeles, onde ela afirma, ou nós ainda precisamos rever se afirma mesmo, que toda a doença vem do psiquismo. Sebastião disse, não, pode até vir, mas de que psiquismo estamos falando? Psiquismo divino? E quais são as referências?

0: referências para que nós possamos pontuar esse novo entendimento do livro de Joana. Estamos aqui, Sebastião, falando sobre a hierarquia da responsabilidade. Quem adoece, quem foi o responsável, quem fica com a herança?
1: Então, vamos lá. Então, nessa obra, como você acabou de ler, ela fala: quando atinge elevada qualidade em somente uma pessoa, está falando do amor, então anula a fúria e o ódio com suas incontáveis vítimas, bem como dos seus fomentadores. E nessa mesma obra, ela fala, na lição, que é o processo de autocura, nós extraímos de lá para colocar no nosso livro, no capítulo final, na página 348, fizemos uma síntese. Se uma única pessoa se erguer em oração, no desejo de mudança para Deus, ela ergue consigo a humanidade inteira. Então, se Jesus estava lá em capela, como muitos narram, o planeta estava galgando um degrau, parte daquelas personagens não acompanharam o processo. Ele construiu um outro orbe, porque narram também que uma falange de altíssimos espíritos se reuniu nas proximidades da Terra pelo menos duas vezes. Na primeira, para colocar, falar assim, o Sol, que nasceu da nebulosa, em órbita, para que ele se fragmentasse e gerar os planetas, como está na Gênese também, o Sol se fragmentando aí e esses fragmentos formando os planetas ainda incandescentes, liberando fragmentos, formando satélites. E depois, para a vinda de uma parte desse Cristo estar conosco. Assim como quando nós expressamos um pensamento, geramos com esse pensamento um hormônio e viajamos, mergulhamos dentro do corpo físico para conversar com a unha do dedão do pé, ou com um fio de cabelo, com os cílios de nossos olhos, ou qualquer parte do nosso corpo. Veio aqui dar as diretrizes diretamente, como nós fazemos com os hormônios. Agora, para ele, diante do processo de imigração e emigração de espíritos, já que Jesus veio do Cristo e governa o nosso planeta, porque para mim Jesus, o que esteve conosco, é um fascículo desse Cristo que gerencia o planeta. Porque, com todo respeito, se ele estava aqui encarnado, gastou 7.000 anos segundo alguns, ou 1.000 anos segundo outros, para fazer esse processo, quem estava no comando do planeta? Que ele estava preocupado no processo de reencarnação. É como algum candidato que deixa as suas atividades para se candidatar, né, ou um elemento que gerencia uma parte do nosso país, deixa de fazer a sua função para candidatar-se. Então, alguém fica no lugar. Ou algum governante dos outros orbes assumiu governar a Terra também naquele momento. Mas não importa, tem uma consciência mais ampla por trás disso. Mas o que nós estamos falando é o seguinte: interessa para Jesus saber de onde estão vindo esses seres, sabendo que, no mínimo, os seres que estão no planeta Terra estão vindo de outros orbes dentro desse Cristo do sistema solar, ou desse Cristo constelação, ou desse Cristo galáxia, ou desse Cristo nebulosas, supernebulosas, universo, dimensões. Não interessa isso? Para Ramatiz e Bezerra de Menezes, uma célula não está preocupada com ela, ela está preocupada com a harmonia do todo. Ela não está preocupada se vai receber um elemento, às vezes, nocivo a ela. Ela está preocupada em dar conta daquele recado para que o corpo inteiro não pereça. Então, quando nós vemos seres como a mãe de André Luiz, que, segundo consta, estava em outros estados dimensionais, e depois nós vamos falar isso da viagem do tempo, nós vamos dar uma complicada nisso no futuro, né, Marcos? Porque o nosso negócio é complicar.
2: É isso mesmo.
1: Aí nós vamos ver lá, venerando, aonde vivia, o que ela era, se ela era uma entidade, se o que que era aquela parte, a mãe de André Luiz, etc. Mas veja ali, o pai dele, duas irmãs, duas amantes do pai, estavam no umbral. São seres enfermos?
0: Sim.
1: Mas ela não ia receber todos no seu colo, no Sim. seu regaço? Não ia acolhê-los?
0: Sim.
1: Ela tinha compromisso com eles direto, assim, se ela não quisesse? Ela precisava disso porque ela se iluminou. Esteve com eles, ao invés de ficar valorizando as suas mazelas e criticando, julgando, condenando, ela se transformou em tentando cuidar deles e cuidando-se. Ela vinha por amor. Imagine alguém que não precisa mais de relação sexual se submeter a um ser totalmente primário nessa área. E ainda submeter a um ser que fatalmente ia ter, no mínimo, desejo pelas suas filhas ou as filhas por ele. No mínimo. Não estou falando que ele vai fracassar de novo. Mas, no mínimo, ele vai precisar de alguém com um cabedal fantástico para ajudá-lo a extravasar essa energia sexual a ponto de ele não sobrar nada para insinuar para cima dos outros personagens ou não aceitar as investidas dos demais. Quando uma filha, como a amante, sentar no colo dele, por exemplo, ou alguma coisa parecida. Então, ali não estão corpos, estamos falando de parceiros. Agora, reduzamos um pouco a frequência desse olhar. Agora, vamos imaginar que esses quatro universos, cinco universos, melhor dizendo, sejam cinco sistemas do nosso corpo. Porque agora alguém desencarnou. Vamos supor que é o filho dela que desencarnou com problemas digestivos, porque comia em demasia, problemas morais no vício do álcool, que levou a esse distúrbio, que desorganiza o corpo inteiro, e ainda problemas sexuais. Agora, vamos supor que ela vai animar um corpo onde a parte sexual do seu filho, e o corpo morreu, a energia está dissociada aí por todos os reinos. Ela vai juntar essa moçada que comporam a parte física do aparelho reprodutor e ela vai animar um corpo que tem essa turma. E ao mesmo animar um corpo que vai ter lá o sistema digestivo com o fígado quase em cirrose, com o sistema respiratório que quase foi à falência e etc, etc. Então agora ela assumiu, porque ela, se a menina Clary, ao transformar um corpo vicioso em um corpo virtuoso, ela assume o posto de guia da família, guia espiritual da família, significa a consciência da família, a qual engloba todos os demais familiares. Então, a árvore que acolhe todos os galhos. E agora, tente imaginar a mãe de André Luiz, num processo reencarnatório, a semelhança do que fez a outra jovem mãe, quando o Luiz Sérgio narra que a mãe recebe o filho que morreu com overdose e no ventre consegue consertar o aparelho físico, perispiritual, mental e ainda transferir estímulos morais durante 6 meses de gestação. Se não é um processo semelhante. Então, isso nós vemos todos os momentos. Então, um ser, um luminar, como fez o governador de nosso lar, que não conseguiu gerenciar a coisa entregando o comando para outro. Com todo respeito, o outro podia falar: o que eu tenho a ver com isso?
0: Sim.
1: Mas o que interessava para ele é a harmonia da colônia, nosso lar. Ele fazia parte dela. E o que interessava aqueles 200 técnicos que veio de outros planos para ajudar? O que ele podia falar? O que nós temos a ver com isso? Ele foi lá quase 50 anos de esforço e não conseguiu sozinho. Aí 200 vindo de outra dimensão. Então é isso que nós estamos querendo dizer. Nós reencarnamos num meio onde o DNA está deformado, literalmente com os vibriões psíquicos, as larvas mentais, como Joana fala na obra Dias Gloriosos, que nós desestruturamos, né, as hélices do DNA. E agora alguém com maior habilidade encarna naquele contexto, como fez um moço chamado Francisco de Paula Cândido, com mais de uma dúzia de enfermidades num corpite, num meio, a primeira coisa que ele veio foi tentar reorganizar aquilo ou aprendendo a conviver com aquilo sem se revoltar. Mostrar que ele e outras pessoas podem fazer o mesmo. E ao mesmo tempo, Divaldo aprendeu a conviver com aquilo consertando, aprendeu com ele próprio, porque ele deixou a receita em todas as suas obras. Porque senão, como que um ser que passa por aquela situação escreve na obra Entre a Terra e o Céu: um dia o homem ensinará ao próprio homem que a cura de todos os seus males reside nele próprio. Ele traz a receita, naquele momento, pela convivência com incontáveis pessoas com quase igual situação, para não perturbar as outras pessoas, como nós vemos na obra Nosso Lar e seguintes, eles vestindo capas fluídicas, densificando o seu campo, os seus corpos, para não humilhar, batendo na porta dos postos de socorro, quando eles poderiam aparecer lá dentro do posto, porque não precisava, para não humilhar os que lá estavam. Então, essas coisas que nós queremos falar. Nós voltamos, sim, nós reencarnamos em qualquer estágio de um setor, de um reservatório de água de uma cidade. Assumimos aquele corpo aquático como se fosse o nosso corpo biológico, gerenciando aquela, vamos falar assim, incontável soma, ou aquela situação de minérios incontáveis, para despertar a consciência de uma cidade inteira, de um estado, de um país, através da água. Só que naquele momento é o meu corpo, como faz entidades das águas, ora na terra, ora na água, ora no ar. Não é isso que está na questão 560 do Livro dos Espíritos?
0: Sim, claro.
1: Então, eu estou no comando da tempestade ou sou um elemento que obedeça o comando? Importa se naquele momento o trovão, a nuvem carregada, sou eu, ou o meu corpo de expressão, eu como uma entidade de altíssimo conhecimento e os elementais que me obedecem para fazer acontecer, isso interessa ou interessa a chuva que vai sanear uma situação? Então, é isso que nós queremos dizer. A coisa é muito mais ampla e precisamos ter a noção da nossa responsabilidade diante do contexto. Então, não lamentar. Se eu fui colocado aqui, o que queres que eu te faça? No mínimo isso. Não interessa se foi eu que causei a situação, ou se foi o meu vizinho, ou se foi o contexto. Interessa que eu faça parte dessa unidade cósmica. E o que me interessa é a harmonia desse conjunto, desse contexto. Então, o que eu posso fazer? Eu vim como professor, vim como aluno, vim fazer uma especialização. O que eu vim fazer? Interessa o que eu posso fazer e o que eu posso aprender, o que eu posso doar, etc.
2: Sebastião, se eu estiver errado, você me corrige. Essa frase, esse conceito, então, de que nós somos herdeiros de nós mesmos, não é bem assim, porque eu posso, então, gerenciar, pegar outras heranças para estar gerenciando, pelo que você está trazendo?
1: As duas coisas. Nós somos herdeiros de nós mesmos sem analisarmos a parábola do talento. Eu transformei 5 em 10. Fiz isso. Essa é a minha herança. Mas quem enterrou o seu talento, que é o que foi, pegou um e não fez nada, parece que o chefe lá falou: agora pega esse e dá para aquele que tem 10.
2: Ficou com crédito.
1: Certo, ele pegou um a mais para administrar do outro que não quis. E você, por agora, não tem serviço para você. Você está fora. Então, é isso que nós estamos falando. Então, é como nós fazíamos na roça. Então, eu, com 5, 6, 7 anos de idade, já lá com a enxada, cada um, a gente pegava uma rua para carpir de arroz. Só que eu tinha um irmão que pegava 2 e ainda me ajudava na minha, para mim não ficar para trás e sentir envergonhado. E ele não comia mais do que os outros. Mas enquanto cada um pegava um, ele pegava 2 e ainda ajudava na minha para que eu acompanhasse o movimento da coisa. Então, ele estava fazendo a parte dele e ajudando a fazer a minha parte enquanto eu não conseguia, porque foi eu que puxei o cavalo para ele plantar. E puxei no momento o cavalo para ele carpir para tirar o mais grosso, porque da enxada a gente fazia só os retoques. E agora ele estava ali como parceiro, sendo solidário, falando: nas duas tarefas você fez um trabalho sozinho de puxar o animal e eu operando a plantadeira ou a carpideira que a gente falava. Mas agora, nesse quesito aí, sozinho você não dá conta, agora eu te ajudo. Mas nos dois eu dava, que era puxar o cavalo e etc. Então isso existe em toda a natureza, que é o que nós vamos ver mais para frente.
2: Solidário.
1: O amor solidário.
2: Isso mesmo, o processo evolutivo ele é solidário, né?
1: Em todas as facetas. Não tem como não ser. Até porque se eu que sei alguma coisa não dividir o conhecimento, eu não cresço. Professor sem aluno serve para quê o conhecimento dele? Ele só é inteligente se tiver alguém menos inteligente. Porque um professor lá com seu diploma diante de mestres, ele vai ficar com cara de bobo se ele quiser ensinar alguma coisa para quem sabe mais do que ele. Ele pode, no mínimo, expor as suas dificuldades e aprender com os outros. Mas ele ensinar alguém que sabe mais do que ele, fica meio desconexo a coisa. Mas o programa parece que acabou.
0: Nós estávamos falando sobre graduações do amor. Agradecendo ao Jefferson por essa pilotagem, estamos tendo visitas, né? Bom, nós estamos falando sobre graduações do amor e a hierarquia da responsabilidade. Especificamos o que seria a doença no trato para com o progresso, como se dá todo esse trânsito entre os chakras em programas passados, e nessa agora nós estamos dizendo quanto à responsabilidade, o que eu tenho a ver com isso, o que poderia ter sido perguntado.
1: Exato, e como o próximo programa é Amor e Ódio, nós vamos ver essa relação, porque a gente pega um contexto que nós não criamos e às vezes temos dificuldade nesse processo, né? Por isso nós vamos falar do Amor e Ódio, depois do Amor Perdoa.
0: É isso, Neuza?
2: É isso mesmo. Paz e luz a todos e uma ótima semana.
0: Um beijo no coração de todos. Até lá. 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
1: Horas em ponto.

0: Boa noite, meus irmãos, minhas irmãs, que a paz de Jesus esteja para sempre em nossos corações. É com muita alegria que estamos iniciando mais um programa Recanto de Paz, Ação e Reação, hoje com o estudo do capítulo 3, A Intervenção na Memória. A nossa alegria em estarmos todos juntos aqui com vocês, meus irmãos e minhas irmãs, que nos honram com a sua participação virtual. Ao meu lado, meus queridos amigos Paulo Jorge e Sérgio Ceia. Paulo Jorge, boa noite, meu irmão. Tudo bem?
1: Boa noite, Éder. Boa noite, Sérgio. Boa noite àqueles que nos assistem e aos nossos colegas que não puderam estar presentes. Boa noite a todos. Pronto para mais um dia de estudo, após faltar 2 semanas consecutivas também por compromissos de trabalho, né? Mas estamos aí.
0: Perfeito, Paulo. Grande Sérgio, boa noite, meu irmão.
2: Boa noite, Éder. Boa noite, Paulo Jorge. Boa noite a todos os nossos queridos irmãos que já estão aqui nos acompanhando, né, aguardando, né? A gente estava naquela ânsia, né, de começar logo o programa. Então, estamos aqui agradecendo também já de início, né, a Deus e a Jesus por essa oportunidade de estarmos aqui mais uma noite juntos, né, tentando nos esclarecer, nos instruir mais um pouquinho. É isso. E para isso contamos com a colaboração de todos aí na questão da participação, no engajamento, né, ao programa. Então, contamos aí com o compartilhamento do programa com os nossos amigos, com os nossos irmãos da Casa Espírita. Contamos com o like de todos também, né, o famoso dedinho para cima, o papo firme, não é isso? E também os comentários também são muito importantes, né? Também ajudam bastante nessa divulgação e na própria plataforma do YouTube, né? Que toda vez que a gente coloca lá nem que seja um boa noite, né? Isso vai contando ali, né? Vai adicionando e para a gente poder, né? Proceder da maneira que os espíritos nos pedem, né? Que é a caridade pela doutrina espírita, que é a sua divulgação, conforme Emmanuel nos falou. Então é isso. Contamos com todos aí. Vamos lá, firmes e fortes para mais uma noite de estudo.
0: Perfeito, Sérgio, meus amigos, meus irmãos, agradecendo aos irmãos da TV Espírita Nosso Lar, os nossos queridos amigos de Vitória da Conquista, na Bahia, a Rádio Portal da Luz, os nossos amigos também da Rádio Espírita Esperança TV, da TV IDEAC, e também os nossos irmãos. Amigos, companheiros que não nos deixam, né? Estão sempre aqui conosco, participando de toda a nossa programação. Antes de nós darmos o nosso boa noite ali para o pessoal do chat, eu vou trazer um informe, tá bom? Os nossos programas de sexta-feira, eles têm passado de 2 horas. É muito bom, sim, mas tem causado, né, algum transtorno. Nós sabemos que muitos amigos não conseguem ficar até o fim da live por conta aí do alongamento do programa, né? E também para nossa equipe também está ficando muito puxado passar de 2 horas a programação. Então, meus irmãos e minhas irmãs, a partir de hoje, da data de hoje, o programa terá uma duração máxima de 1 hora e meia. Então, a nossa meta é acabar às 8h30 da noite, ok? Então, quem tem culto do Evangelho no lar vai poder fazer o seu culto, né? Quem janta nesse horário vai poder jantar também, porque é um programa ao vivo. Lembrando também dos amigos da Europa, que assistem e lá são 5 horas à frente. Então, é muito puxado, né? Agora lá são meia-noite e 15. Então, imagina a gente avançar 2 horas. Estava chegando a 2 horas e meia de programa. Eu sei que é muito bom, é gostoso, mas a gente também pesou, a bancada pesou, toda a nossa equipe do Recanto de Paz pesou isso, colocou na balança e a gente vê aí que 1 hora e meia está de bom tamanho, no máximo 1 hora e meia, contando leitura, as nossas explicações e os comentários de vocês, ok? Então não fica pesado para ninguém e a gente vai continuar fazendo aí os estudos dessa programação. Ok? Dito isto, vamos então ao nosso boa noite especial, a nossa querida Maria Regina C. de Souza, já deixando seu boa noite, chegou às 7h01, olha que maravilha. Olha aí, ó, Europa, Reinaldo, meu querido amigo Reinaldo da Espanha, na Catalunha, já iniciando a madrugada lá, firme e forte, Reinaldo e a Lídia, obrigado, meus amigos, por vocês estarem conosco. A nossa irmã Lucimar da Ruiz, boa noite, irmãos em Cristo, boa noite, Lucimar, prazer, tá? Estar aí com você, participando conosco, assim como os demais amigos e amigas, o nosso Vinícius Souza também, deixando seu boa noite, a nossa querida Delza Maria Azevedo Guimarães, de Bom Jesus do Itabapoana, no Rio de Janeiro, boa noite a todos, muito obrigado, a nossa Nelinha, Nelinha Chavão também, deixando seu boa noite, a nossa querida Leila Maria Pailos, boa noite a todos, boa noite, Leila. Olha a nossa Josefa, que hoje não vai poder participar na bancada, mas está aqui, ó. Boa noite, amigos queridos, hoje vibrando daqui do chat. Estudar doutrina espírita acompanhada dos amigos é maravilhoso. E Jesus abençoe sempre esse trabalho de divulgação e estudos. Obrigado, minha querida. Um beijo para você. Lembrando a todos, nosso irmão Jorge deve entrar atrasado, está com uma questão familiar sendo resolvida, e o nosso irmão Arnaldo não vai participar hoje por uma questão de evento doutrinário, está preparando um estudo doutrinário e não está aqui conosco, ok? Mas como a equipe é grande, está cá, nós, 50% do grupo está aqui, eu, o meu amigo Paulo Jorge e o Sérgio Ceia, ok? Como nós sempre fazemos, né, a introdução aqui, que a gente sempre faz, hoje, no capítulo 3, a intervenção na memória, a gente vai falar um pouquinho sobre loucura por telepatia, né? Vai ser falado por André Luiz, reencarnações com conexão com as zonas trevosas, né? As zonas infernais, como ele utiliza esse termo na obra, e o cenáculo da mansão, aonde serão feitas essas explicações, ok? Então, vamos, então, sem mais delongas, né? Porque o tempo urge, vamos passar a leitura, depois a bancada volta para fazer os comentários necessários, ok? E depois a gente abre aí para perguntas. Tem dúvida, gente? Coloca, tá? A nossa meta é chegar a 1.000 inscritos, já passamos de 910 inscritos, estamos chegando na nossa meta aí no canal. Então não deixem de curtir o canal, não deixem de curtir os shorts. Nós temos shorts lá no canal, passaram de 5.200 visualizações, tá? Shorts de mais de 1.000 visualizações, então tá bombando também lá e a gente conta com todos vocês, ok? Então vamos aqui ao compartilhamento, quem tem a obra é só abrir no capítulo 3, quem não tem, não se preocupe, né? Nós já estamos aqui fazendo o compartilhamento da tela. Então vamos lá. Compartilhando a tela. Ok, está aqui já. Beleza. Ótimo. Então vamos à leitura e depois a gente retorna para os comentários. Então, meus irmãos, o nosso querido André Luiz, ele diz o seguinte, lá no capítulo 3, intitulado A Intervenção na Memória. O novo companheiro que o dirigente da casa, isso eles estão lá na Mansão Paz, tá? Com o Druso. O novo companheiro que o dirigente da casa nos apresentou como sendo o assistente Barreto, exibindo recôndita aflição a sombrear-lhe os olhos, comunicou. Instrutor Druso, na enfermaria 5, três dos irmãos recém-acolhidos entraram em crise de angústia e rebeldia. Já sei, replicou o interpelado, é a loucura por telepatia alucinatória. Ainda não se encontram suficientemente fortes para resistir ao impacto das forças perversas que lhes são desfechadas à distância pelos companheiros infelizes. Que fazer? Retire os enfermos normais e aplique na enfermaria os raios de choque. Não dispomos de outro recurso. Despedia-se o mensageiro, renteando conosco, e outro funcionário já se apresentava notificando. Instrutor, a tela de aviso que não funcionava em consequência da tormenta, agora em declínio, acaba de transmitir a aflitiva mensagem. duas das nossas expedições de pesquisas estão em dificuldade nos desfiladeiros das grandes trevas. A posição foi precisamente indicada? Sim. Conduza os textos recebidos à consideração do diretor de operações urgentes. O auxílio deve ser enviado o mais breve possível. De inesperado, outro colaborador veio até nós e pediu. Instrutor, rogo-lhe providências na solução do caso Jonas. Recolhemos agora um recado de nossos irmãos, cientificando-nos de que a reencarnação dele talvez seja frustrada em definitivo. Pela primeira vez, notei que o dirigente da Mansão Paz mostrou intensa preocupação no olhar. Patenteando enorme surpresa, indagou do emissário. Em que consiste o obstáculo? Cecina, a futura mãezinha, sentindo-lhe os fluidos grosseiros, nega-se a recebê-lo. Estamos presenciando a quarta tentativa de aborto no terceiro mês de gestação e vimos fazendo o que é possível por mantê-la na dignidade maternal. Druso esboçou no semblante um sinal de serena firmeza e acentuou. É inútil. A jovem mãe aceitá-lo-á segundo os compromissos dela própria. Além disso, precisamos da internação de Jonas no corpo físico, pelo menos durante 7 anos terrestres. Tragam Cecina até aqui ainda hoje. Logo se entregue ao sono natural para que possamos auxiliá-la com a necessária intervenção magnética. Outros elementos de serviço vinham chegando e, faminto de esclarecimentos, qual me achava, procurei um recanto próximo em companhia do assistente Silas, a quem crivei de indagações em tom discreto, de modo a não perturbar o recinto. Quem eram aqueles funcionários? Seria justo que o diretor da casa fosse molestado assim com tantas consultas, quando os trabalhos de administração poderiam ser compreensivelmente subdivididos? O amigo deu-se pressa em elucidar-me, informando que os mensageiros não eram simples tarefeiros, mas condutores de serviço em subchefias determinadas, todos eles, assistentes e assessores, cultos e dignos, com enormes responsabilidades e que somente demandavam a presença de Druso depois de movimentarem todas as providências cabíveis no âmbito da autoridade a eles inerente. O problema não era, pois, de centralização, mas de luta intensiva. E aquele caso de reencarnação pendente, ousei perguntar respeitoso, a casa podia opinar com segurança na solução de semelhante assunto? O interpelado sorriu benevolente e respondeu. Para que me faça compreendido, André, convém esclarecer que se existem reencarnações ligadas aos planos superiores, temos aquelas que se enraizam diretamente nos planos inferiores. Se a penitenciária vigora entre os homens em função da criminalidade corrente no mundo, o inferno existe na espiritualidade, em função da culpa nas consciências. E assim como já podemos contar na esfera carnal, com uma justiça sinceramente interessada em auxiliar os delinquentes na recuperação, através do livramento condicional e das prisões e escolas organizadas pelas próprias autoridades que dirigem os tribunais humanos em nome das leis, aqui também os representantes do amor divino podem mobilizar recursos de misericórdia, beneficiando espíritos devedores, desde que se mostrem dignos do socorro que lhes abrevia o resgate e a regeneração. Quer dizer que, em boa lógica terrena, e utilizando-me de uma linguagem de que usaria um homem na experiência física, há reencarnações em perfeita conexão com os planos infernais. Sim, como não? Valem como preciosas oportunidades de libertação dos círculos tenebrosos. E como tais renascimentos na carne não possuem senão característicos de trabalho expiatório, em muitas ocasiões, são empreendimentos planejados e executados daqui mesmo, por benfeitores credenciados para agir e ajudar em nome do Senhor. E nesses casos, o instrutor Druso dispõe da necessária delegação de competência para resolver os problemas dessa espécie? Nosso dirigente, falou o assistente Silas, como é razoável, não goza de faculdades ilimitadas. E esta instituição é suficientemente ampla para absorver-lhe os maiores cuidados. Entretanto, nos processos reencarnatórios, funciona como autoridade intermediária. De que modo? Perguntei. Duas vezes por semana, reunimos-nos no cenáculo da mansão. E os mensageiros da luz, por instrumentos adequados, deliberam quanto ao assunto, apreciando os processos que a nossa casa lhes apresenta. Mensageiros da luz? Perguntei. Sim, são prepostos da inteligência angélicas, que não perdem de vista as plagas infernais, porque, ainda que os gênios da sombra não admitam, as forças do céu velam pelo inferno, que a rigor existe para controlar o trabalho regenerativo na Terra. E sorrindo me disse, assim como o doente exige remédio, reclamamos a purgação espiritual a fim de que nos habilitemos para a vida nas esferas superiores. O inferno para a alma que o erigiu em si mesma é aquilo que o forja, que a forja constitui para o metal. Ali ele se apura e se modera dela convenientemente. O companheiro ia continuar, mas estranho ruído nos tomou a atenção, ao mesmo tempo que um emissário varou uma das portas situadas rente a nós. Cenáculo quer dizer templo íntimo da instituição. E, abeirando-se de Druso, falou: instrutor, depois da amainada tormenta, voltou o assalto dos raios desintegrantes. O orientador esboçou um gesto de preocupação e recomendou: liguem as baterias de exaustão. Observaremos a defensiva instalados na agulha de vigilância. Em seguida, convidou-nos a acompanhá-lo. Silas, Hilário e eu seguimos-lo sem hesitar. Atravessamos vastíssimos corredores e largos salões em sentido ascendente até que começamos a subir de maneira direta. O local conhecido por agulha de vigilância era uma torre provida de escadaria helicoidal, algumas dezenas de metros acima do grande e complicado edifício. No topo, descansamos em pequeno gabinete, em cujo recinto interessantes aparelhos nos facultaram a contemplação da paisagem exterior. Assemelhavam-se a telescópios diminutos, que funcionavam como lançadores de raios que eliminavam o nevoeiro, permitindo-nos exata noção do ambiente constrangedor que nos cercava, povoado de criaturas agressivas e exóticas que fugiam espavoridas ante vasto grupo de entidades que manobravam curiosas máquinas à guisa de canhonetes. Estaremos assediados por um exército atacante? Perguntei. Isso mesmo, confirmou Druso calmamente. Esses ataques, porém, são comuns. Com semelhante invasão, pretendem nossos irmãos infelizes deslocar nossa casa e levar-nos à inércia, a fim de senhorearem a região. E aquelas equipagens? Que vêm a ser? Enunciou Hilário, assombrado. Podemos defini-las como canhões de bombardeio eletrônico. As descargas sobre nós são cuidadosamente estudadas, a fim de que nos atinjam sem erro na velocidade de arremesso. E se nos alcançassem? Perguntou Hilário. De certo, provocariam aqui fenômenos de desintegração, suscetíveis de conduzir-nos à ruína total, sem nos referirmos às perturbações que estabeleceriam em nossos irmãos doentes, ainda incapazes de qualquer esforço para emigração, porque os raios desfechados contra nós contêm princípios de flagelação que provocam as piores crises de pavor e loucura. Não longe de nós, Ruído soturno vibrava na atmosfera. Tínhamos a impressão de que milhares de projéteis invisíveis cortavam o ar violentamente, sibilando a reduzida distância e acabando em estalidos secos, a nos infundirem pavorosa impressão. Talvez porque Hilary e eu demonstrássemos insofreável espanto, Druso ponderou paternal. Estejamos tranquilos. Nossas barreiras de exaustão funcionam com eficiência. E designou-nos ao olhar, assustadiço, longa muralha constituída por milhares de hastes magnéticas cercando a cidadela em toda a extensão, qual se fosse larga série de para-raios habilmente dispostos. Em todos os lances do flanco atacado surgiam faíscas elétricas a fulgurarem nos pontos de contato, atraídas pelas pontas surgiam faíscas elétricas a fulgurarem nos pontos de contato,

confiança em nós mesmos no serviço pela vitória do bem. Nesse instante, porém, um servidor da casa penetrou no recinto e disse: Instrutor Druso, conforme as recomendações havidas, o doente recolhido na noite passada foi instalado no gabinete de socorro magnético, aguardando-lhe a intervenção. Conseguiu dizer algo? Não. Continua apenas com gemidos periódicos. Nenhum indício de identificação? Nenhum. O mentor infatigável convidou-nos a segui-lo, explicando que a operação em perspectiva poderia oferecer importantes elementos de estudo ao trabalho que nos propunhamos a realizar. A breve trecho de tempo, vimos-nos os quatro numa sala de regulares proporções que primava pela simplicidade e pelo azul repousante. Em mesa desmontável, um homem disforme estirava-se em decúbito dorsal, ou seja, estava igual uma criança, né? Quando nasce, respirando apenas. Para referir-nos com franqueza à criatura sobre nossos olhos, cabe-nos afirmar que o aspecto do infeliz chegava a ser repugnante, apesar dos cuidados de que já fora objeto. Parecia sofrer inqualificável hipertrofia, mostrando braços e pernas enormes. Entretanto, onde o aumento volumétrico do instrumento perispirítico se fazia mais desagradável, era justamente na máscara fisionômica, em que todos os traços se confundiam, qual se estivéssemos à frente de uma esfera estranha à guisa de cabeça. Seria um homem desencarnado em algum atropelamento terrestre, aguardando ali o imediato alívio que se deve aos acidentados comuns? Druso sentiu-nos a pergunta silenciosa e explicou: André, trata-se de um companheiro dificilmente identificável, trazido até aqui por uma de nossas expedições socorristas. Mas terá sido recentemente liberto do mundo físico? Indagou Hilário, tanto quanto eu, dolorosamente impressionado. Por enquanto, não sabemos, disse Druso. É uma dessas pobres almas que terá deixado o círculo carnal sob o império de terrível obsessão, tão terrível que não terá podido recolher o amparo espiritual das caridosas legiões que operam nos túmulos. Indubitavelmente largou o corpo denso sob absoluta subjugação mental, caindo em problemas angustiantes. Mas por que semelhante calamidade? Perguntou Hilário. Meu amigo, não será mais justo sondar os motivos pelos quais nos decidimos a contrair débitos assim tão escabrosos? E modificando o tom de voz, que se fez algo triste e comovedor, aconselhou: as regiões infernais estão superlotadas do sofrimento que nós mesmos criamos. Precisamos equilibrar a coragem e a compaixão no mesmo nível para atender com segurança aos nossos compromissos nesses lugares. Fitei o irmão desventurado, que se mantinha em funda prostração, qual enfermo em estado de coma, e considerando os imperativos de nosso aprendizado, indaguei. Poderemos conhecer a razão da surpreendente deformidade? O orientador percebeu a essência construtiva da minha perquirição e respondeu: o fenômeno todo ele é de natureza espiritual. Recorda-se você de que a dor no veículo físico é um acontecimento real no encéfalo, mas puramente imaginário no órgão que supõe experimentá-la. A mente, através das células cerebrais, registra a desarmonia corpórea, constrangendo a urdidura orgânica ao serviço, por vezes torturado e difícil do reajuste. Aqui também um aspecto anormal, até monstruoso, resulta dos desequilíbrios dominantes na mente, que, viciada por certas impressões ou vulcanizada pelo sofrimento,
perde temporariamente o governo da forma.

0: permitindo que os delicados tecidos do corpo perispirítico se perturbem, tumultuados, em condições anormais. Em tal situação, a alma pode cair sob o cativeiro de inteligências perversas, e daí procedem as ocorrências deploráveis pelas quais se despenha em transitória animalização por efeito hipnótico. Notei, contudo, que o instrutor compadecido não desejava alongar entendimentos que se não reportassem ao socorro devido ao infortunado, e calei-me. Druso inclinou-se sobre ele com a ternura de alguém que auscultasse um irmão muito amado e anunciou: procuremos ouvi-lo. Incapaz de conter o assombro que me empolgava, perguntei: ele dorme? O mentor fez um gesto afirmativo, notificando: o nosso desventurado amigo encontra-se sob terrível hipnose. Inegavelmente foi conduzido a essa posição por adversários temíveis, que, de certo, para torturá-lo, fixaram-lhe a mente em alguma penosa recordação. Mas semelhante martírio poderia sobreviver sem razão justa, meu amigo? Com exceção do caminho glorioso das grandes almas que elegem no sacrifício próprio o apostolado de amor com que ajudam os companheiros da humanidade, não se ergue o espinheiro do sofrimento sem as raízes da culpa. Para atingir a miserabilidade em que se encontra, nosso irmão terá acumulado débitos sobremaneira escabrosos. Em seguida, contrariando-nos qualquer propósito de divagação, acentuou: desintegremos as forças magnéticas que lhe constringem os centros vitais e ajudemos-lhe a memória para que se liberte e fale. E talvez porque o meu olhar lhe endereçasse mudo apelo a esclarecimento mais amplo, acrescentou: não seria lícito agir à base da hipnose, hipóteses. É indispensável ouvir os delinquentes e as vítimas, a fim de que, através das informações deles mesmos, saibamos por onde começar a obra de auxílio. Procurei sopitar inquirições extemporâneas e entreguei-me à expectativa. Logo após, o assistente Lar e eu, de maneira instintiva, estabelecemos uma corrente de oração sem prévia consulta, e nossas forças reunidas como que fortaleciam o instrutor Druso, que, demonstrando fisionomia calma e otimista, passou a operar magneticamente, aplicando passes dispersivos no companheiro em prostração. O enfermo reagiu com movimentação gradativa, qual se acordasse de longo sono. Decorridos alguns minutos, o orientador pousou a destra sobre a cabeça disforme, como se lhe chamasse a memória ao necessário despertamento, e logo em seguida o desventurado começou a gemer, revelando o pavor de quem suspira por desvencilhar-se de um pesadelo. Porque Druso interrompesse a operação, detendo nesse estado, Hilar indagou aflito: deverá permanecer, então, assim, à beira da vigília, sem apossar-se de si mesmo? Não lhe convém o imediato retorno à realidade, esclareceu Druso. Poderia sofrer deplorável crise de loucura, com graves consequências. Conversará conosco, assim, qual se vê, com a mente enovelada, a ideia fixa, que lhe encarcera os pensamentos no mesmo círculo vicioso, a fim de que lhe venhamos a conhecer o problema crucial sem qualquer distorção. A palavra do orientador denotava grande experiência na psicologia dos espíritos vitimados nas trevas. Depois de nova intervenção do mentor sobre o glote, o infeliz descerrou as pálpebras e, mostrando os olhos esgazeados, começou a branir: socorro, socorro, sou culpado, culpado, não posso mais, perdão, perdão. Dirigindo-se a Druso e tomando de certo por juiz, exclamou: senhor juiz, até que enfim posso falar, deixe-me falar. O dirigente da mansão Paz afagou-lhe a cabeça atormentada e replicou em tom amigo: diga, meu filho, diga o que deseja. O rosto do asilado cobriu-se de lágrimas, entremostrando a superexcitação dos sonâmbulos que transformam a própria fraqueza em energia inesperada e começou a falar compungidamente. Sou Antônio Olímpio, criminoso. Contarei tudo. Em verdade, pequei, pequei. Por isso é justo que eu sofra no inferno. O fogo tortura minha alma sem consumi-la. E o remorso, bem sei, se eu soubesse, não teria cometido a falta. Entretanto, não pude resistir à ambição. Depois da morte de meu pai, vi-me obrigado a partilhar a nossa grande fazenda com meus dois irmãos mais novos, Clarindo e Leonel. Trazia, porém, a cabeça dominada de planos. Pretendia converter a propriedade que eu administrava em larga fonte de renda. Contudo, a partilha me estortava. Notei que os manos tinham ideias diferentes das minhas. Comecei a maquinar o projeto que acabei executando. Uma crise de soluços embargou-lhe a voz, mas Druso, amparando magneticamente, insistiu. Continue, meu filho, continue. Admiti que somente poderia ser feliz aniquilando meus irmãos. E quando o inventário estava prestes a decidir-se, convidei-os a passear comigo de barco, inspecionando o grande lago de nosso sítio. Antes, porém, deles a beber um licor entorpecente. Calculei o tempo que a droga reclamaria para um efeito seguro e, quando a nossa conversação ia acesa, percebendo-lhes os sinais de fadiga, num gesto deliberado, desequilibrei a embarcação em conhecido trecho, onde as águas eram mais fundas. Ah, que calamidade inesquecível! Ainda agora escuto-lhes os brados arrepiantes de horror, implorando socorro, mas de nervos dormentes, há breves minutos encontraram a morte. Nadei de consciência pesada, mas firme, em meus alocados propósitos, abordando a praia e clamando por auxílio. Com atitudes estudadas, pintei um imaginário acidente. Foi assim que me apossei da fazenda inteira, legando-a mais tarde a Luiz, o meu filho único. Fui um homem rico e tido por honesto. O dinheiro granjeou-me considerações sociais e privilégios públicos que a política distribui com todos aqueles que se fazem vencedores do mundo pela sagacidade e pela inteligência. De quando em quando recordava meu crime, nuvem constante a sombrear minha consciência, mas em companhia de Alzira, esposa inesquecível, procurava distrações e passeios que me tomassem a atenção. Nunca pude ser feliz. Quando meu filho se fez jovem, minha mulher adoeceu gravemente e da febre que a devorou por muitas semanas passou a loucura com a qual se afogou no lago numa noite de horror. Viúvo, perguntava a mim mesmo se não estava sendo joguete do fantasma de minhas vítimas. Entretanto, temia todas as referências em torno da morte e busquei simplesmente gozar a fortuna que era bem minha. O infeliz entregou-se à larga pausa de repouso diante de nossa expectativa, continuando logo após. Ai de mim, porém, tão logo cerrei os olhos físicos diante do sepulcro, não me valeram as preces pagas, porque meus irmãos que eu supunha mortos se fizeram visíveis à minha frente, transformados em vingadores. Ladearam-me o túmulo, atiraram-me o crime em rosto, cobriram-me de impropérios e flagelaram-me sem compaixão, até que talvez, cansados de me espancarem, conduziram-me à tenebrosa furna, onde fui reduzido ao pesadelo em que me encontro. Em meu pensamento, vejo apenas o barco no crepúsculo sinistro, ouvindo os brados de minhas vítimas, que soluçam e gargalham estranhamente. Ai de mim, estou preso à terrível embarcação, sem que me possa desvencilhar. Quem me fará dormir ou morrer? Como se o término da confissão lhe trouxesse algum descanso, arrojou-se o doente a enorme apatia. Druso enxugou-lhe o pranto, dirigindo-lhe palavras de consolo e carinho, e recomendou ao assistente recolheu-o à enfermaria especializada e, em seguida, falou-nos pensativo. Já sabemos o necessário para estabelecer um ponto de partida na tarefa assistencial. Tornaremos ao caso em momento oportuno. E acrescentou cismativo depois de longa pausa. Que Jesus nos ampare. Não nos foi possível, contudo, editar observações, porque o mensageiro vinha comunicar ao instrutor que uma caravana de recém-desencarnados estava prestes a chegar e acompanhamos-lo ao serviço que ele nomeou como sendo tarefa de inspeção. Então, meus irmãos, né, são capítulos grandes, né, mas, como nós já havíamos explicado lá no início, no prefácio, é inviável nós dividirmos os capítulos, até porque o estudo é uma vez por semana. Então, a gente tem que ler assim, de início ao fim, para que a gente possa fazer aí os comentários necessários, ok? Já agradecendo a presença de todos vocês, meus irmãos e minhas irmãs, nós temos aí bastante coisa para comentar. E eu vou começar logo aqui com o nosso querido amigo Paulo Jorge, nosso irmão aí, Paulo Jorge, né? Eu vou perguntar, Paulo Jorge, ele fala aí desses espíritos trevosos, né? Eu queria saber, a gente está vendo, e é até interessante, parece até literatura de ficção científica, né? Porque pelo que eles estão falando ali, eu me vi, Paulo, num filme de Segunda Guerra Mundial, num bunker daqueles, né? Ou dentro de um navio, ou numa uma muralha, né? Uma linha Maginot ali da França, naquela divisão ali, vindo a Blitzkrieg chegando, e de repente eles falam de raios, eles falam de canhões, exércitos das trevas se aproximando da Mansão Paz e atirando contra a Mansão Paz. Então, eu queria saber do amigo como é, Paulo, que esses espíritos, né, trevosos, esses espíritos desse umbral grosso, né, porque a Mansão Paz, como nós já mostramos lá no início, né, no capítulo 1, desde o prefácio, a gente mostrou aqui os mapas, né, onde fica localizada a Mansão Paz. Quem perdeu, vai na nossa playlist, tem lá, prefácio, capítulo 1, capítulo 2, e a gente vem mostrando nos dois primeiros estudos a localização da Mansão Paz. Como é, Paulo Jorge, que esses espíritos das trevas, eles conseguem tantas armas sofisticadas para atacar a Mansão Paz, Paulo Jorge? E por que que os benfeitores ali, druso, né, os assistentes, né, até dos planos superiores, eles deixam essa legião de espíritos ali soltos, né, para atacarem constantemente a Mansão Paz, Paulo Jorge? Vamos ver aí como é que o amigo descortina aí para a gente, ok? A palavra...
1: Ele quer que eu descortine algo que a literatura de Chico nos traz. E antes de Chico não tinha isso, que ninguém trouxe antes de Chico. A não ser os livros de Júlio Verne, que sentia ali na literatura de Júlio Verne, né? Com raios, com tudo, com os termos que Júlio Verne usava, porque são termos antigos, né? Raios desintegradores, choque, ondas de choque, enfim, armas. Bom, vamos ver aqui essa, você viu que, em um dado momento do texto, fala ali que é uma busca de expansão. Eles querem tampar dali aquela turma do bem, aqui é que está circunscrita a um edifício, a uma mansão, né? Então, eles querem uma expansão territorial. É uma das... Desde antigamente, a tomada de facção ali, um expulsando o outro, né? E as guerras e as armas, como sempre até hoje, com uma diferença de que, segundo vemos aqui nessa ilustração que o Chico nos traz, eles possuem defesas mais eficientes do que as armas. Né? Senão, certamente já teriam sucumbido. Tanto que Druso recomenda que os pupilos dele tenham calma. Fiquem calmos, porque nada acontece. Que dispomos aqui de meios de rechaçar essas investidas, né? Com armas. Eles tinham ali um escudo protetor, uma coisa que eles ativavam, que protegiam, e os projéteis não alcançavam, podemos chamar de fisicamente, a parte física, a estrutura, né? O que temos de física não é física, não é matéria igual nós temos aqui, mas é uma matéria mais sutil, porém, temos que ver que está numa zona umbralina. Não é? A gente não pode esquecer, é como vamos botar aqui no nosso mundo, para a gente poder entender. Vamos dizer que no meio de uma comunidade violentíssima, aqui que nós temos aqui, Rio de Janeiro, São Paulo, os grandes centros têm essas turmas, onde a bandidagem se assenhora do local, obrigando a todos que ali estão a seguirem as regras deles, e no meio tem ali uma instituição que busca melhorar o ambiente e trazer o bem a todos. No caso, no plano espiritual, temos algo semelhante. É uma instituição que, a exemplo das instituições que tem dentro das comunidades físicas aqui do Rio, São Paulo e os grandes centros, essa instituição busca levar o bem e recuperar o maior número de pessoas à volta. Sendo que não é no nosso terra-terra aqui, com os pés no chão, é numa zona umbralina, né? Uma zona onde tem o mal ainda rodeia, maior do que o bem. O mal, a zona umbralina, são características onde o mal é maior. Bom, vejamos aqui que essas armas não são só nessas tropas de ataque. Essas armas também estão lá atacando as incursões nesse meio mais violento, que fazem aquelas equipes de resgate com o objetivo de tentar captar alguém, arregimentar alguém, tirar alguém dali, alguém que queira sair, né, que tenha essa tendência de sair. Que tenha rogado a Deus, pedido, se arrependido, ou mostrado qualquer vontade de melhorar-se. Aí pergunto ainda, mas por que as pessoas ficam nesse estado que ele chama de inferno? E deixa claro que não é um inferno como o inferno de Dante, como o inferno católico, bem definido lá no livro Céu e Inferno, na primeira parte, né? Não é aquele inferno onde um capeta morta lá com o seu tridente fazendo churrasquinho dos espíritos que o rodeiam, né? Queimando, né? Mas eles citam aqui que são tão perturbados como se estivessem sendo queimados vivos. Porque isso é mental. Esse inferno é mental. E começou aonde? Vamos reportar o caso daquele senhor que desencarna e fica lá adormecido. O inferno dele começou quando ele tirou a vida dos irmãos. O desarranjo mental dele começou ali. Ele não conseguiu mais ter paz, nem levar o seu casamento super feliz, porque virava e mexia, ele estava ali com aqueles pensamentos de ter tirado a vida dos irmãos dele, ter provocado acidente para benefício financeiro somente. Bom, as armas. Se nós temos a ideoplastia, né, encarnado, nós conseguimos mentalizar algo e fazer com que algo aconteça, né? Essa ideoplastia é feroz mesmo. A gente pensa numa coisa fixamente e persegue aquele objetivo fixamente, a gente cria uma solução através da ideoplastia para as coisas que a gente quer. Quando vemos aqueles irmãos do mal munidos de armas, seriam essas armas físicas, uma vez que lá do mundo espiritual, mesmo umbralino, nós já não temos essa matéria física que temos aqui, ou seria uma arma criada por pensamentos daqueles que dominam aqueles infelizes? Porque mesmo entre aqueles infelizes, tem os mais inteligentes e os menos inteligentes. Né? Os que manipulam, os políticos, os que usam os outros como marionete, é aquele, vamos chamar, colocar numa expressão vulgar, o pau mandado, o que faz, mandou, ele faz, não raciocina a respeito. E é assim que esses irmãos atacam. Seriam essas armas físicas? Pouco provável, não como arma física seria, né, exportada para o mundo extrafísico. Ou armas idealizadas por aqueles mentores, criadas por aqueles mentores. Sabemos que no plano físico criam-se as ferramentas, eles têm esse poder de criar antes do nosso, porque eles estão anos-luz da nossa frente. Têm acesso a outros instrumentos, a outra realidade que não a nossa. Então, eles têm a possibilidade de criar ferramentas, a exemplo que nós já vimos em outras obras de Chico, ferramentas usadas para o bem, né? O psicoscópio é uma delas, né? Usada para ver a capacidade do médium. Já estudamos em lições anteriores, é só voltar lá nos vídeos, dar uma olhadinha. Eles podem criar também ferramentas para atormentar outras criaturas desencarnadas. No caso, atormentam aqueles que eles atemorizam para arregimentá-los como um exército do mal, e atemorizar aqueles recém-adentrados naquela colônia, naquela, né, mansão. Por quê? Porque os recém-adentrados vieram dessas regiões umbralinas, a grande maioria. Quem não foi em missão, ou seja, veio de uma região superior para sacrificar, dar o seu trabalho naquela missão, ele certamente entrou ali vindo de uma região umbralina. Ele também fica temeroso com o uso daquelas armas por fora. Tanto que ele deixou claro, mas nós aqui também temos um ferramental para um escudo protetor contra essas armas. Por que as armas? Ora, porque está lá desde a primeira lição que nós vemos, as considerações iniciais, de que essas regiões de sombra existem, porque não adianta você tirar ninguém dali à força. Ele tem que sair por si só, se conscientizar por si só. Ninguém passa a ter fé em algo porque você manda alguém ter fé. A pessoa só tem fé, aquilo vem assim, no estalo, no momento apropriado, de acordo com a maturidade, a necessidade. Às vezes a necessidade, diz assim no popular, a necessidade obriga o sapo a pular, né? A necessidade obriga também o cidadão a procurar a luz, procurar o caminho do bem. Ele viu ali a equipe socorrista? Até a hora, até quem não corou, a hora, me ajudem. Né? E todo bem, mesmo a criatura do mal, algum momento na vida, ele provavelmente fez um bem para alguém. Você já viu a mãe de um facínora, de um marginal, chamá-lo, tratá-lo de marginal? Não, ela trata de filhinho, meu filhinho. Né? Então, em algum relacionamento do bem, vai, num dado momento, ajudá-lo a sair disso. Mas é a consciência. Por isso lhes é permitido usar esse ferramental, porque está de acordo com o ambiente deles. Eles estão usando, naturalmente comandado por um ser mais inteligente, mas também do mal, usando esse ferramental, que é provavelmente fruto de ideoplastia de algum ser maléfico, mas mais inteligente do que ele, para tentar expulsar dali aquele ponto de luz que está no meio daquela região umbralina.
0: Entendi, Paulo. E por que a espiritualidade permite que eles fiquem ali atacando continuamente a Mansão Paz?
1: A Mansão Paz podia muito bem sair dali, estar em outro lugar. Podia, porque ele poderia estar em outro lugar, porque se tudo ali funciona, né, por telepatia, né, pensa direitinho, podia estar sendo telepatia de outro lugar. O pensamento não tem barreiras. Mas acontece que para as próprias pessoas que estão ali trabalhando, vide André Luiz, né, que Druso está ali ensinando, Hilário, estão ali trabalhando, botando a mão na massa que se aprende. Tem que estar no contexto. É muito difícil para fazer uma pessoa que não teve contato com a realidade, não teve um choque de realidade, entender alguma coisa. Por isso não dá para ensinar caridade, compaixão, de longe. A pessoa tem que estar no meio. E eu quero crer, né, embora não esteja explícito no texto, pelo menos até aqui não esteja explícito, eu quero crer que essa seja a razão primordial, a razão mais direta, porque não poderia se treinar as pessoas para trabalharem nisso se não tiver envolvido nesse meio. Ele tem que estar no meio. E no meio também facilita também a equipe de socorro, porque as incursões a essa fora da as excursões, né, quando eles saem da colônia e vão buscar lá nas regiões mais escuras, essas excursões também não podem, ele não pode ficar lá, o Deus dará, né? Tem que ter um socorro, tanto que ele diz que duas expedições estavam em apuros e que era necessário que mandasse socorro o mais imediato possível, reforço. Esse reforço seria o quê? Seria a gente para bater nos infelizes que estão lá? Não. Seriam pessoas com capacidade de mentalizar, capacidades no bem, capacidades telepáticas, que pudessem fazer frente àquele ataque. Também era telepático, eles estavam sofrendo. Então, nessas colônias tem pessoas extremamente preparadas. Não é só o dirigente da colônia. Os trabalhadores que ali estão, o encarregado lá, o diretor, que logo no início falou, pelo sobrenome, esqueci o nome agora. Né? Silveira, Moreira, sei lá, esqueci o nome. Logo no início do texto. Primeiro parágrafo. Fala o nome dele, ele também é um cara preparado.
0: Barreto.
1: Barreto, quase cheguei perto. Hein? Passei longe perto. Pois é, e várias pessoas que ali estão trabalhando são preparadas. Mas, por exemplo, o André Luiz, que ali está, não é. E ao exemplo dele, deve ter outros e tantos outros que ali estão, que vão para aprender, porque é uma escola. Aliás, a vida inteira é uma escola, tanto no plano encarnado, nós aqui, no plano físico, quanto no plano extrafísico. Não é pelo fato de estar desencarnado que você deixa de experimentar, de aprender. A gente continua evoluindo, né, mesmo desencarnado. E é o fato dele precisar evoluir e ter contato com outras realidades. E, por isso, eles estão imersos naquele meio ali.
0: Perfeito, Paulo. Lembrando a todos, tá, que no Livro dos Médiuns, no capítulo 8, a gente vai ler o título chamado Laboratório do Mundo Invisível, onde Kardec trata da materialização de objetos, né? O espírito com a mente dele, ele pode materializar qualquer coisa, tendo a condição de fazê-lo, ele consegue fazê-lo. Então é evidente que é possível materializar uma arma, um canhão, né? Ainda mais numa zona trevosa, aí, como o Paulo Jorge muito bem colocou. Né? Assim como esses espíritos são tolerados ali no entorno, porque o psiquismo deles, né, não dá para ser socorrido. Se colocar eles dentro da Mansão Paz, eles vão estraçalhar, como nós lemos em outro capítulo, né, vão atacar como se fossem animais aqueles irmãos que estão ali dentro. Né? E só um esclarecimento, a Mansão Paz ela fica numa zona trevosa, onde tem uma tormenta magnética que passa ali, é treva densa o tempo todo, como se fosse uma tempestade, né? E por isso que os aparelhos deles de comunicação com as equipes de excursão, né? Eles às vezes falham, né? Porque tem essa tormenta que fica ali direto, tá bom? É só um esclarecimento. Gente, você imagina um filme dessa obra, né? Só esse início. No 3 já está dessa forma, até eu queria que virasse um filme, né? Daria um ótimo filme. Mas obrigado, Paulo Jorge. Tamo juntos, hein? Obrigado aí por sua participação. Sérgio, meu amigo, Paulo Jorge falou aí desses irmãos, né? Que atacam, irmãos de trevas, envolvidos aí com todas essas dificuldades. Eu queria saber do amigo se esses espíritos que estão sendo acolhidos na Mansão Paz, que estão em tratamento lá, na Mansão Paz, eles estão ligados à Mansão Paz ou eles estão ligados à esfera trevosa? Tá? E ali eles estão falando, a Cecina, inclusive, que vai dar uma... que é a mãe, né, que deveria aceitar um desses irmãos, né? Oi, Sérgio. É a Cecina, né? Ela é a mãe que deveria receber um desses espíritos trevosos, né, que está ali, e ela não quer aceitá-lo, né? Eu queria também saber se essas reencarnações, elas estão ligadas também a essas regiões trevosas, tá? Ou também nessa região provisória ali da Mansão Paz, para que eles possam ter condições de irem para esferas superiores. Então, eu gostaria que o amigo abordasse esses dois temas. Primeiro, esses espíritos estão ligados à Mansão Paz ou estão ligados ali às regiões umbralinas? Segundo, no momento da encarnação, é um passo para que eles possam alcançar esferas superiores ou não? A palavra é sua, meu irmão.
2: Obrigado, Helder. Aqui é sempre bom, né? Cabe lembrar, né, que para a doutrina espírita não existe, né, o Paulo Jorge também falou, né, não existe assim, um local, né, uma região determinada, né, seja para cumprir penas, né, que a gente chama de inferno, né, muitos chamam de inferno, né, ou uma região que você receber recompensas, né, que seria o chamado céu, né? Que essas regiões para castigo, regiões para prêmios, né, elas só existem na imaginação dos homens, né? Foi uma forma de... não sei se seria uma forma de ameaça, né, de amedrontar. Você vai para um lugar assim, assim, vai ter isso, vai ter aquilo, né, vai ter o capetinha que o Paulo Jorge falou, com o tridente lá, né, te espetando. Então, isso foi criado, essa imagem, né, pelos homens, para, né, para como se fosse, ó, que você vai, se você for bonzinho, o seu prêmio vai ser para o céu. Se você não for bonzinho, seu castigo vai ser para o inferno. Então, isso foi criado, né, pela imaginação do homem. Então, para a doutrina espírita, não existe esse lugar, né, pré-determinado, né? Então, o que a gente chama de esfera infernal, o próprio texto fala, né? Essa esfera infernal, né? Na verdade, é aquele estado de consciência no qual determinados espíritos, né, se encontram, né? Eles se encontram nesse estado de consciência, né, ligados a mundos inferiores, né? E esses espíritos se ligam, se interligam pelas suas afinidades, né? Afinidades essas provenientes de atitudes negativas, né, dos mais diversos tipos, né, tomadas enquanto encarnados. É isso? Então, é isso que forma essa esfera infernal, né? Não é um determinado lugar, é a consciência daqueles irmãos, né? Esse estado de consciência ainda de dificuldade é que cria essa ligação entre esses espíritos, essa afinidade entre esses espíritos que se encontram na mesma situação, né? Mas isso, Éder, isso não significa, como você bem tocou no assunto, isso não significa que esses espíritos eles vão ficar para sempre ali ligados, né? Nesse estado de consciência que a gente chamou aqui de esfera infernal. Como você bem disse, a Mansão Paz é uma região intermediária, né? Onde ali pode-se, sim, o espírito progredir ali dentro. Ela é justamente para isso, para auxílio, né? Aqueles espíritos que querem sair daquela situação, né? Então, esse auxílio vai ser prestado ali, né? Então, como você bem falou, ali, esse estado de consciência é um estado provisório, né? Pode sair dali, sim, pode progredir, evoluir, porque todos ali, né, eles vão ter essa oportunidade de progredir, a oportunidade de alcançar essas esferas mais elevadas. Mas, assim, à medida que trabalharem pela sua própria evolução. E a Mansão Paz proporciona essa oportunidade. É isso? E no momento certo, né, quando estiverem preparados, aí sim, eles vão poder migrar, né, para esses mundos imediatamente, né, para o mundo imediatamente superiores àqueles que estão vivendo. Né, conforme, claro, como a gente sempre fala aqui, conforme sua evolução moral, né, e sua sintonia vibratória. É isso que vai permitir, sim, que dali eles alcancem níveis cada vez mais elevados na sua evolução. Né? Porque a lei do progresso, ela nos ensina, né? A lei do progresso ela nos ensina que a natureza, né? Que a nossa natureza, a natureza do ser humano, é assim, de contínua evolução. Né? Então, não tem como retroceder. O que pode acontecer aquele espírito estagnar, né, ou estacionar, né, ali naquele ponto, né, e atrasar, né, atrasar o processo, mas retroceder ele nunca vai retroceder, ele pode atrasar o processo por ele não aceitar aquela oportunidade que está sendo oferecida a ele, né. E também, é claro, por ser um processo assim, bastante longo, né, um processo bastante doloroso, né, para todos, né, com certeza, né, e principalmente para aqueles espíritos que estão ali rebeldes, né, conforme essa mãe, não é isso? Que ainda, né, alimentam a ilusão de que o progresso reside na matéria, e isso é que traz a dor, que traz a dificuldade. Né? Então, meus irmãos, o objetivo, né, é que compreendamos a nossa natureza divina, a nossa natureza divina, e reconheçamos a nossa unificação em Deus, né? Com a consciência de que somos seres espirituais numa experiência carnal. A gente fala muito disso aqui também, né? E tendo essa ideia, né? essa consciência, isso vai com certeza auxiliar, né, nessa nossa evolução e no objetivo de alcançarmos a perfeição para a qual Deus criou cada um de nós. Então, sim, existe e vai acontecer a evolução. Agora, o momento, né, exato, né, vai depender da nossa condição de querer melhorar, não é isso? Mas ou mais cedo ou mais tarde, todos nós teremos que chegar a esse estado de perfeição, porque foi para isso que Deus nos criou, cada umzinho de nós. Certo, Éder?
0: Perfeito, Sérgio, perfeito. Né? E a gente observa que, infelizmente, até pela condição psíquica desses irmãos, eles acabam não participando do processo reencarnatório, né? Que se dá de uma forma assim, automática, né? Pelo nível de inferioridade deles, eles não têm muita consciência dos seus atos, o seu psiquismo é totalmente doentio, então eles acabam não participando, né, no processo encarnatório, eles não têm condições nem de escolher as provas que eles têm que passar, porque eles estão no estado de loucura hipnótica muito grande. Quando nós estudamos, meus irmãos e minhas irmãs, a obra Libertação, existe um capítulo lá falando dos hipnotizadores. Então tá lá na playlist, tá no canal Recanto de Paz Espírita, a obra Libertação. Nós estudamos essa obra toda e tem um capítulo que fala sobre os hipnotizadores, espíritos das trevas, ou seja, espíritos que estão frequentando, né, um ambiente espiritual com muita dificuldade de energias densas, que são, entre aspas, contratados, né, para hipnotizarem, né, irmãos encarnados, e às vezes não tem nenhuma ligação pregressa com eles. Eles são pagos e têm esses mecanismos de hipnose telepática. Né? E aqui é citado dessa telepatia alucinatória, né, que é um processo de obsessão também. Então a gente observa o caso desse homem, que ele assassina, né, os irmãos deles, os dois irmãos dele, e aí a gente observa que ele só conseguiu despertar para ajuda, né, ele foi resgatado, né, da zona trevosa, foi colocado, é como se fosse, meus irmãos e minhas irmãs, uma zona de guerra. Você está no meio do campo de batalha e você tem um cantinho onde tem médico e enfermeiro no meio daquela zona de batalha. Tem lá uma tenda com médico e enfermeiro, né, numa cova daquelas lá que eles cavam, né, uma barricada daquela que eles fazem, e eles são tirados ali do campo de batalha e são levados. É mais ou menos isso que a Mansão Paz é. É um pronto-socorro emergencial numa zona de sofrimento atroz que resgatam esses espíritos. E esse irmão que assassina os outros dois, ele consegue ser resgatado em decúbito dorsal, ou seja, igual uma criança, né, numa posição fetal, né, de feto, ele só consegue ser despertado pelo quê? Pelo remorso, pelo arrependimento, né, pela culpa. São mecanismos que fazem com que ele desperte. Mas nós temos que ter muito cuidado também, e isso é falado no capítulo, porque, ao mesmo tempo que esses mecanismos eles libertam, eles também podem fazer o espírito ficar engessado, ficar ali preso, né, nesse sentimento de culpa. Por isso que tem que ter o amparo da espiritualidade. Existem assistentes ali com esses enfermos, né, da Mansão da Paz, que quando a mente deles, né, o psiquismo permite, e eles despertam com esse sentimento de culpa, eles já são atendidos assim imediatamente, né? Então a gente observa que é uma zona de sofrimento muito grande, né? É uma passagem ali de purificação, e às vezes é necessário, meus irmãos e minhas irmãs, né? Como o próprio Druso fala, que a espiritualidade superior, ela também utiliza essas zonas infernais, entre aspas, porque o inferno não existe, é mais da consciência que cria esse ambiente com a sua mente, acaba materializando esses ambientes de sofrimento, né? Então, é necessário que existam esses lugares para ir purgando nessas zonas de sofrimento, né, e criando nesses espíritos, né, o sentimento de arrependimento, pelo menos. Porque se esse irmão que matou os outros dois, ele não tivesse passado pelo sofrimento no umbral, vendo aqueles que ele havia assassinado, culpando, flagelando, aonde ele teria o arrependimento? Não teria arrependimento nenhum. Então, é necessário, e a espiritualidade utiliza desse mal para realizar o bem, né? Que é colocar ali equipes de espíritos para auxiliarem esses que estão totalmente transtornados, né? Então, esse capítulo, ele nos mostra, né, esse ensinamento assim extraordinário, né? Extraordinário. Mostrando que nós somos os responsáveis pelas consequências dos nossos atos. Isso, e o maior ensinamento que nós levamos isso para além da vida, né, no plano espiritual. Então, que a gente possa meditar sobre isso. Bem, nós temos 10 minutos ainda, então eu vou passar a palavra para Paulo Jorge. Paulo Jorge, suas considerações finais sobre o capítulo, tá bom? 4 minutinhos, depois o nosso irmão Sérgio Ceia, mais 4 minutinhos, para a gente poder passar aqui para o pessoal, né? Para ler aqui os comentários e a gente finalizar o estudo da noite de hoje. Paulo Jorge, a palavra é sua, meu irmão. Algum comentário aí sobre o capítulo?
1: Comentário. Vimos aqui, basicamente, esse capítulo versa sobre o controle mental que um espírito tem sobre o outro, né? Fala sobre essa hipnose, que os espíritos são manipulados, mesmo e tem essa manipulação de desencarnado para encarnado, e pode ter também o contrário. Mas mesmo no plano desencarnado, lá nessa região umbralina, um espírito magnetiza o outro. Quando vemos o Druso interferir naquele senhor que estava ali deitado, cuja fisionomia estava completamente disforme, por ele estar naquele estado de loucura, entre aspas, há muito tempo. Ele perdeu, inclusive, sua identidade, né? Momentaneamente, mas perdeu. Quer dizer, momentaneamente, perdurou por muito tempo, mas, né, foi transitório. É... Ele estava por questões magnéticas. Tanto que a intervenção foi exatamente magnética, com passe dispersivo, para tirar aquela magnetização que estavam dando nele. Ora, quando a gente tem um espírito que se manifesta e o médium não consegue se desvencilhar dele numa reunião pública, qual o passe que a gente tem que dar para desligar? É o dispersivo, que é o que ele quer, concentrar. Se der passe de reposição, está concentrando energia, possibilitando ainda mais a comunicação. Naquele caso lá, a comunicação telepática, a influência telepática. No caso de uma reunião mediúnica, você propicia a que a comunicação se ligue ainda mais no passe de reposição. Quando você aplica um passe dispersivo, você está bagunçando aquela comunicação, né? Dispersando as energias, direcionando-as para outro fim, né? Enfim, dispersando, e aí o espírito se desliga. O mesmo caso que o Druso fez lá, aplicando o seu passe, tanto que precisou da colaboração dos discípulos dele, que estavam ali o quê? Funcionando como médiuns de apoio, como equipe de apoio, né? Estava ali mentalizando para fornecer energia para que acontecesse esse passe, acontecesse com a maior eficiência possível e dispersasse aquela influência magnética. Então, nós temos aqui o magnetismo, temos aqui a reencarnação, o processo de reencarnação de uma pessoa e uma mãe que não quer. Por que que a mãe não quer? Porque ela sabe que boa coisa ali não vem. Ela já pressente. Tanto que como é que é o procedimento que eles querem fazer com a mãe? Tragam-na aqui para que nós a convençamos. Né? Eles vão convencê-la, porque ela não quer. Tem que ter um convencimento. Então, durante o sono, ela vai ser desdobrada, vai ser levada até a colônia, e uma equipe vai conversar com ela, vai explicar, porque aquele ser precisa, segundo eles, pelo menos 7 anos no corpo físico. Para ter uma vida normal? Não, talvez para um choque anímico, para ter um exemplo, talvez não evolua, como o Sérgio já falou, estacione, mas ele precisa do choque anímico para ter um choque de realidade. Né? E dali ele parta. Então, nós temos aqui o processo reencarnatório, o processo de rejeição, o processo telepático, temos aqui o lance dos passes, o lance do apoio mediúnico, que eles estão ali fornecendo energia. Enfim, temos esse texto, ele é vasto, ele nos traz aqui muita coisa na área de materialização que nós já vimos lá atrás, né? E traz aqui da bondade divina de permitir isso aí, porque não adianta você montar uma tenda, Éder botou ali uma metáfora de que seria uma tenda médica no meio de um campo de guerra, né? Eu acho que funciona exatamente assim, muito boa a sua ilustração, porque é exatamente assim, não adianta você ter um grande hospital fora do centro de guerra, se o socorro que você precisa é imediato. Então, é ali no calor da panela que se sabe o que é necessário. Né? É um capítulo muito bom.
0: Perfeito, perfeito, Paulo. Sérgio, suas considerações finais aí sobre o capítulo, Sérgio.
2: Tá, rapidamente. Fica duas observações, né? Ficaram duas observações do meu ponto de vista. Primeiro, como os espíritos trabalham, não é isso? Às vezes a pessoa morre e fala, descansa em paz, agora ele vai descansar. Mas olha como eles trabalham e quanto trabalho que a gente dá a eles por nossas, pelo mau uso, né, do nosso livre-arbítrio, pelo mau uso, né, das nossas atitudes, né? Olha só, quanto trabalho a gente dá. E, ao mesmo tempo, a gente percebe também no texto como é grande a misericórdia divina por nós, né? Que, E quando eu falo em misericórdia, eu falo também em justiça, justiça divina. Porque a misericórdia não é ah, coitadinho, né? Coitadinho, não é o coitadinho. A misericórdia, ela se transforma em justiça porque ela vê, reconhece a divindade, reconhece, né? Você vê que você errou, vê que você, né, não praticou o que deveria praticar, mas, ao mesmo tempo, te dá uma nova chance através da reencarnação. Olha como é grande a misericórdia e a justiça divina. Então, mesmo com esse monte de erro, né, mesmo com esse monte de problema que a gente leva para a vida espiritual, para o plano espiritual, quantas chances nos são dadas ainda de resolver esses problemas, né? Como é grandiosa e boa, né? A misericórdia e a justiça divina que estão sempre ao nosso favor, Éder.
0: Perfeito, Sérgio, né? Muito boa colocação. Então vamos agora ao nosso momento de interação com o nosso público, né? Os nossos amigos, a Cida Magalhães, deixando o seu boa noite. Boa noite, Cida. Seja bem-vinda aqui ao canal Recanto de Paz. Tá bom? Um abraço fraterno aos amigos da TV IDEAC e também os amigos do Recanto de Paz. Estão aí no YouTube, no Facebook aí, participando conosco, né? Os amigos de Campos dos Goytacazes, pela TV IDEAC, outras regiões do Brasil e do mundo. A nossa Cleane Cardoso também deixando seu boa noite. Boa noite, Cleane. Cida e Cleane, depois, se puderem, coloquem aí a cidade de onde vocês estão assistindo essa live. A nossa Daíva Marques também, deixando o seu boa noite a todos. E aqui tem um questionamento, Paulo Jorge, e eu vou passar para você. É do nosso irmão Reinaldo, lá da Catalunha, na Espanha. Ele diz assim, Paulo, essa hipnose estaria atrapalhando esse espírito de se arrepender, estando encarnado e não podendo usar o seu livre-arbítrio? Seria isso capaz? E aí, Paulo?
1: Seria, chama-se obsessão. Claro que seria, é obsessão. A obsessão, ela ofusca, ela subtrai do encarnado, e também pode fazer o mesmo para o desencarnado, porque tem obsessão de desencarnado para desencarnado, e pode ofuscar e momentaneamente não, digamos, eventualmente, né, pode ser por longo período, mas um dia acessa, com certeza, porque todo espírito evolui, e um dia ele enxerga, né? Embotar o seu raciocínio, ele fica travado, ele travou ali, né? Ele não vê nada, ele não vê, não ouve, a não ser pelos olhos de quem o está manipulando telepaticamente, hipnoticamente.
0: Perfeito, perfeito, Paulo Jorge. Anotou, né, Reinaldo? Então, é a obsessão, tá? Se você pegar o Livro dos Médiuns, você vai ver os tipos de obsessão. Então, você tem a obsessão simples, você tem a fascinação e você tem a subjugação. Tá lá no Livro dos Médiuns, tá? A gente encontra as obras de Kardec disponíveis na internet, 0800. Qualquer coisa, seu padrinho envia para você, que é o Sérgio, envia pelo WhatsApp, ok? Forte abraço, Reinaldo. Obrigado por sua participação. A Cleane Cardoso acabou de se identificar. A cidade é do Rio Grande do Sul, estado que ela está falando. Cleane, os nossos sentimentos de solidariedade, tá? Oração. O Sérgio vai... Nós vamos entrar no momento da prece agora, pontualmente às 8h30, como nós havíamos programado, né? E o Sérgio, a gente vai estar mentalizando todos vocês aí do Rio Grande do Sul. As campanhas continuam, né? A gente sabe que existe a Federação Espírita do Rio Grande do Sul aí fazendo um trabalho maravilhoso, sofreu também com a enchente e está apoiando as casas espíritas aí do Rio Grande do Sul. Tá? Que Jesus ampare a cada um de vocês. Paulo Jorge, amigo, você levantou a mão, você quer falar alguma coisa? O Reinaldo...
1: Não, apenas o Reinaldo botou obrigado e eu estou vendo ele
0: tá. Tá certo.
1: Ótimo.
0: Beleza. Então, meus amigos, minhas amigas, que Jesus nos abençoe, né? Gratidão pela participação de todos vocês, acabando aí pontualmente às 8h31, né? Com a oração, nosso irmão Sérgio Ceia fará, né? Paulo Jorge vai se despedir, eu também estou me despedindo agora, agradecendo a Jesus essa oportunidade, lembrando a todos que a programação do Recanto de Paz, de segunda a sexta-feira, tá? A gente sempre passa as vinhetas, não percam, se inscrevam no canal e vocês serão avisados, tá bom? E agradecendo também a TV IDEAC e todos os canais parceiros pela retransmissão ao vivo na noite de hoje. Muita paz, que Jesus abençoe a todos nós. Graças a Deus.
1: Agradeço a paciência das pessoas que...
0: Todos nós. Graças a Deus.
1: Agradeço...

agradecendo aos irmãos que estão conosco aqui nos acompanhando nessa noite. E vamos agora à nossa oração. Eu gostaria de que, durante a oração, nós mentalizássemos esses nossos irmãos do estado do Rio Grande do Sul, né? Os espíritos que estão lá trabalhando também por eles, pelos desencarnados. Então vamos conversar com Jesus. Deus, nosso Pai, Jesus, nosso doce e amado Mestre. Obrigado, Senhor, por mais esta noite de estudo, de aprendizado, de esclarecimento. Que possamos, Senhor, depois dessa noite, com o que foi aqui esclarecido, temos uma melhor visão do que realmente representa estar encarnados. Essa oportunidade única, nessa vez, de podermos progredir, de podermos trabalhar pela nossa evolução, visando a nossa destinação criada por Deus, que é de nos tornarmos seres perfeitos. Então, Senhor, que tenhamos a sabedoria de aproveitar cada oportunidade que nos é oferecida através da Sua misericórdia para trabalharmos a favor da nossa evolução, para que quando voltemos à pátria espiritual, cheguemos lá melhores do que quando de lá saímos. E que, ao retornarmos mais uma vez, reencarnando num novo corpo físico, possamos carregar em nossa consciência as lições aprendidas. Que seja um trampolim para que aprendamos cada vez mais. Que os eflúvios de amor, de bons sentimentos, de compaixão pelos nossos irmãos gaúchos, possa chegar em cada um deles nesse instante, em formas de energias reparadoras, energias curadoras, que a espiritualidade que lá está atuando possa atender todas as suas necessidades. Os irmãos que continuam lutando na terra e também daqueles irmãos que partiram para o plano espiritual, que todos possam estar sendo bem recebidos, tratados, esclarecidos da nova realidade. Obrigado, Senhor, por toda a providência que possa estar sendo tomada a favor desses irmãos. E ser conosco, hoje, amanhã e sempre. Que assim seja, graças a Deus.

0: 15h28.
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1: Dezesseis horas e dois minutos. 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

0: Boa noite, meus irmãos, minhas irmãs, que a paz de Jesus esteja para sempre em nossos corações. É com muita alegria que estamos iniciando mais um programa Recanto de Paz, Ação e Reação, hoje com o estudo do capítulo 3, a intervenção na memória. A nossa alegria em estarmos todos juntos aqui com vocês, meus irmãos e minhas irmãs, que nos honram com a sua participação virtual. Ao meu lado, meus queridos amigos Paulo Jorge e Sérgio Ceia. Paulo Jorge, boa noite, meu irmão. Tudo bem?
1: Boa noite, Éder. Boa noite, Sérgio. Boa noite àqueles que nos assistem e aos nossos colegas que não puderam estar presentes. Boa noite a todos. Pronto para mais um dia de estudo, após faltar 2 semanas consecutivas também por compromissos de trabalho, né? Mas estamos aí.
0: Perfeito, Paulo. Grande Sérgio, boa noite, meu irmão.
2: Boa noite, Éder. Boa noite, Paulo Jorge. Boa noite a todos os nossos queridos irmãos que já estão aqui nos acompanhando, né, aguardando, né, estava naquela ânsia, né, de começar logo o programa. Então estamos aqui agradecendo também já de início, né, a Deus e a Jesus por essa oportunidade de estarmos aqui mais uma noite juntos, né, tentando nos esclarecer, nos instruir mais um pouquinho. É isso, e para isso contamos com a colaboração de todos aí na questão da participação, no engajamento, né, ao programa. Então contamos aí com o compartilhamento do programa com os nossos amigos, com os nossos irmãos da Casa Espírita. Contamos com o like de todos também, né, o famoso dedinho para cima, o papo firme, não é isso? E também os comentários também são muito importantes, né? Também ajudam bastante nessa divulgação e na própria plataforma do YouTube, né? Que toda vez que a gente coloca lá nem que seja um boa noite, né? Isso vai contando ali, né? Vai adicionando e para a gente poder, né? Proceder da maneira que os espíritos nos pedem, né? Que é a caridade pela doutrina espírita, que é a sua divulgação, conforme Emmanuel nos falou. Então é isso. Contamos com todos aí. Vamos lá, firmes e fortes para mais uma noite de estudo.
0: Perfeito, Sérgio, meus amigos, meus irmãos, agradecendo aos irmãos da TV Espírita Nosso Lar, os nossos queridos amigos de Vitória da Conquista, na Bahia, a Rádio Portal da Luz, os nossos amigos também da Rádio Espírita Esperança TV, da TV IDEAC, e também os nossos irmãos. Amigos, companheiros que não nos deixam, né? Estão sempre aqui conosco, participando de toda a nossa programação. Antes de nós darmos o nosso boa noite ali para o pessoal do chat, eu vou trazer um informe, tá bom? Os nossos programas de sexta-feira, eles têm passado de 2 horas. É muito bom, sim, mas tem causado, né, algum transtorno. Nós sabemos que muitos amigos não conseguem ficar até o fim da live por conta aí do alongamento do programa, né? E também para nossa equipe também está ficando muito puxado passar de 2 horas a programação. Então, meus irmãos e minhas irmãs, a partir de hoje, da data de hoje, o programa terá uma duração máxima de 1 hora e meia. Então, a nossa meta é acabar às 20h30, ok? Então, quem tem culto do Evangelho no lar vai poder fazer o seu culto, né? Quem janta nesse horário vai poder jantar também, porque é um programa ao vivo. Lembrando também dos amigos da Europa, que assistem e lá são 5 horas à frente. Então, é muito puxado, né? Agora lá são 00h15, então imagina a gente avançar 2 horas, estava chegando a 2h30 de programa. Eu sei que é muito bom, é gostoso, mas a gente também pesou, a bancada pesou, toda a nossa equipe do Recanto de Paz pesou isso, colocou na balança e a gente vê aí que 1h30 está de bom tamanho, no máximo 1h30, contando leitura, as nossas explicações e os comentários de vocês. Ok? Então não fica pesado para ninguém e a gente vai continuar fazendo aí os estudos dessa programação. Ok? Dito isto, vamos então ao nosso boa noite especial, a nossa querida Maria Regina C. de Souza, já deixando seu boa noite, chegou às 7h01, olha que maravilha. Olha aí, ó, Europa, Reinaldo, meu querido amigo Reinaldo da Espanha, na Catalunha, já iniciando a madrugada lá, firme e forte, Reinaldo e a Lídia, obrigado, meus amigos, por vocês estarem conosco. A nossa irmã Lucimar da Ruiz, boa noite, irmãos em Cristo, boa noite, Lucimar, prazer, tá? Estar aí com você, participando conosco, assim como os demais amigos e amigas, o nosso Vinícius Souza também, deixando seu boa noite, a nossa querida Delza Maria Azevedo Guimarães, de Bom Jesus do Itabapoana, no Rio de Janeiro, boa noite a todos, muito obrigado, a nossa Nelinha, Nelinha Chavão também, deixando seu boa noite, a nossa querida Leila Maria Pailos, boa noite a todos, boa noite, Leila. Olha a nossa Josefa, que hoje não vai poder participar na bancada, mas está aqui, ó. Boa noite, amigos queridos, hoje vibrando daqui do chat. Estudar doutrina espírita acompanhada dos amigos é maravilhoso. E Jesus abençoe sempre esse trabalho de divulgação e estudos. Obrigado, minha querida. Um beijo para você. Lembrando a todos, nosso irmão Jorge deve entrar atrasado, tá com uma questão familiar sendo resolvida, e o nosso irmão Arnaldo não vai participar hoje por uma questão de evento doutrinário, está preparando um estudo doutrinário e não está aqui conosco, ok? Mas como a equipe é grande, está cá, nós, 50% do grupo está aqui, eu, o meu amigo Paulo Jorge e o Sérgio Ceia, ok? Como nós sempre fazemos, né, a introdução aqui, que a gente sempre faz, hoje, no capítulo 3, a intervenção na memória, a gente vai falar um pouquinho sobre loucura por telepatia, né? Vai ser falado por André Luiz, reencarnações com conexão com as zonas trevosas, né? As zonas infernais, como ele utiliza esse termo na obra, e o cenáculo da mansão, aonde serão feitas essas explicações, ok? Então, vamos, então, sem mais delongas, né? Porque o tempo urge, vamos passar a leitura. Depois a bancada volta para fazer os comentários necessários, ok? E depois a gente abre aí para perguntas. Tem dúvida, gente? Coloca, tá? A nossa meta é chegar a 1.000 inscritos. Já passamos de 910 inscritos. Estamos chegando na nossa meta aí no canal. Então não deixem de curtir o canal, não deixem de curtir os shorts. Nós temos shorts lá no canal, passaram de 5.200 visualizações, tá? Shorts de mais de 1.000 visualizações, então tá bombando também lá, e a gente conta com todos vocês, ok? Então vamos aqui ao compartilhamento, quem tem a obra é só abrir no capítulo 3, quem não tem, não se preocupe, né? Nós já estamos aqui fazendo o compartilhamento da tela. Então vamos lá. Compartilhando a tela. Ok, está aqui já. Beleza. Ótimo. Então vamos à leitura e depois a gente retorna para os comentários. Então, meus irmãos, o nosso querido André Luiz, ele diz o seguinte, lá no capítulo 3, intitulado A Intervenção na Memória. O novo companheiro que o dirigente da casa, isso eles estão lá na Mansão Paz, tá? Com o Druso. O novo companheiro que o dirigente da casa nos apresentou como sendo o assistente Barreto, exibindo recôndita aflição, a sombrear-lhe os olhos, comunicou. Instrutor Druso, na enfermaria 5, três dos irmãos recém-acolhidos entraram em crise de angústia e rebeldia. Já sei, replicou o interpelado, é a loucura por telepatia alucinatória. Ainda não se encontram suficientemente fortes para resistir ao impacto das forças perversas que lhes são desfechadas à distância pelos companheiros infelizes. Que fazer? Retire os enfermos normais e aplique na enfermaria os raios de choque. Não dispomos de outro recurso. Despedia-se o mensageiro, renteando conosco, e outro funcionário já se apresentava notificando. Instrutor, a tela de aviso que não funcionava em consequência da tormenta, agora em declínio, acaba de transmitir a aflitiva mensagem. duas das nossas expedições de pesquisas estão em dificuldade nos desfiladeiros das grandes trevas. A posição foi precisamente indicada? Sim. Conduza os textos recebidos à consideração do diretor de operações urgentes. O auxílio deve ser enviado o mais breve possível. De inesperado, outro colaborador veio até nós e pediu. Instrutor, rogo-lhe providências na solução do caso Jonas. Recolhemos agora um recado de nossos irmãos, cientificando-nos de que a reencarnação dele talvez seja frustrada em definitivo. Pela primeira vez, notei que o dirigente da Mansão Paz mostrou intensa preocupação no olhar. Patenteando enorme surpresa, indagou do emissário. Em que consiste o obstáculo? Cecina, a futura mãezinha, sentindo-lhe os fluidos grosseiros, nega-se a recebê-lo. Estamos presenciando a quarta tentativa de aborto, no terceiro mês de gestação, e vimos fazendo o que é possível por mantê-la na dignidade maternal. Druso esboçou no semblante um sinal de serena firmeza e acentuou. É inútil. A jovem mãe aceitá-lo-á segundo os compromissos dela própria. Além disso, precisamos da internação de Jonas no corpo físico, pelo menos durante 7 anos terrestres. Tragam Cecina até aqui ainda hoje. Logo se entregue ao sono natural para que possamos auxiliá-la com a necessária intervenção magnética. Outros elementos de serviço vinham chegando e, faminto de esclarecimentos, qual me achava, procurei um recanto próximo em companhia do assistente Silas, a quem crivei de indagações em tom discreto, de modo a não perturbar o recinto. Quem eram aqueles funcionários? Seria justo que o diretor da casa fosse molestado assim com tantas consultas, quando os trabalhos de administração poderiam ser compreensivelmente subdivididos? O amigo deu-se pressa em elucidar-me, informando que os mensageiros não eram simples tarefeiros, mas condutores de serviço em subchefias determinadas, todos eles, assistentes e assessores, cultos e dignos, com enormes responsabilidades e que somente demandavam a presença de Druso depois de movimentarem todas as providências cabíveis no âmbito da autoridade a eles inerente. O problema não era, pois, de centralização, mas de luta intensiva. E aquele caso de reencarnação pendente, ousei perguntar respeitoso, a casa podia opinar com segurança na solução de semelhante assunto? O interpelado sorriu benevolente e respondeu. Para que me faça compreendido, André, convém esclarecer que se existem reencarnações ligadas aos planos superiores, temos aquelas que se enraizam diretamente nos planos inferiores. Se a penitenciária vigora entre os homens em função da criminalidade corrente no mundo, o inferno existe na espiritualidade, em função da culpa nas consciências. E assim como já podemos contar na esfera carnal, com uma justiça sinceramente interessada em auxiliar os delinquentes na recuperação, através do livramento condicional e das prisões e escolas organizadas pelas próprias autoridades que dirigem os tribunais humanos em nome das leis, aqui também os representantes do amor divino podem mobilizar recursos de misericórdia, beneficiando espíritos devedores, desde que se mostrem dignos do socorro que lhes abrevia o resgate e a regeneração. Quer dizer que, em boa lógica terrena, e utilizando-me de uma linguagem de que usaria um homem na experiência física, há reencarnações em perfeita conexão com os planos infernais. Sim, como não? Valem como preciosas oportunidades de libertação dos círculos tenebrosos. E como tais renascimentos na carne não possuem senão característicos de trabalho expiatório, em muitas ocasiões, são empreendimentos planejados e executados daqui mesmo, por benfeitores credenciados para agir e ajudar em nome do Senhor. E, nesses casos, o instrutor druso dispõe da necessária delegação de competência para resolver os problemas dessa espécie? Nosso dirigente, falou o assistente Silas, como é razoável, não goza de faculdades ilimitadas. E esta instituição é suficientemente ampla para absorver-lhe os maiores cuidados. Entretanto, nos processos reencarnatórios, funciona como autoridade intermediária. De que modo? Perguntei. Duas vezes por semana, reunimos-nos no cenáculo da mansão. E os mensageiros da luz, por instrumentos adequados, deliberam quanto ao assunto, apreciando os processos que a nossa casa lhes apresenta. Mensageiros da luz? Perguntei. Sim. São prepostos da inteligência angélicas, que não perdem de vista as plagas infernais, porque, ainda que os gênios da sombra não admitam, as forças do céu velam pelo inferno, que, a rigor, existe para controlar o trabalho regenerativo na Terra. E, sorrindo, me disse, assim como o doente exige remédio, reclamamos a purgação espiritual, a fim de que nos habilitemos para a vida nas esferas superiores. O inferno, para a alma que o erigiu em si mesma, é aquilo que o forja, que a forja constitui para o metal. Ali ele se apura e se modela convenientemente. O companheiro ia continuar, mas estranho ruído nos tomou a atenção, ao mesmo tempo que um emissário varou uma das portas situadas rente a nós. Cenáculo quer dizer templo íntimo da instituição. E, abeirando-se de druso, falou. Instrutor, depois da amainada tormenta, voltou o assalto dos raios desintegrantes. O orientador esboçou um gesto de preocupação e recomendou. Liguem as baterias de exaustão. Observaremos a defensiva instalados na agulha de vigilância. Em seguida, convidou-nos a acompanhá-lo. Silas, Hilário e eu seguimos-lo sem hesitar. Atravessamos vastíssimos corredores e largos salões em sentido ascendente até que começamos a subir de maneira direta. O local conhecido por agulha de vigilância era uma torre provida de escadaria helicoidal, algumas dezenas de metros acima do grande e complicado edifício. No topo desse descansamos em pequeno gabinete, em cujo recinto interessantes aparelhos nos facultaram a contemplação da paisagem exterior. Assemelhavam-se a telescópios diminutos, que funcionavam como lançadores de raios que eliminavam o nevoeiro, permitindo-nos exata noção do ambiente constrangedor que nos cercava, povoado de criaturas agressivas e exóticas, que fugiam, espavoridas, ante vasto grupo de entidades que manobravam curiosas máquinas à guisa de canhonetes. Estaremos assediados por um exército atacante? Perguntei. Isso mesmo, confirmou Druso calmamente. Esses ataques, porém, são comuns. Com semelhante invasão, pretendem nossos irmãos infelizes deslocar nossa casa e levar-nos à inércia, a fim de senhorearem a região. E aquelas equipagens? Que vem a ser? Enunciou Hilário, assombrado. Podemos defini-las como canhões de bombardeio eletrônico. As descargas sobre nós são cuidadosamente estudadas a fim de que nos atinjam sem erro na velocidade de arremesso. E se nos alcançassem? Perguntou Hilário. De certo, provocariam aqui fenômenos de desintegração, suscetíveis de conduzir-nos à ruína total, sem nos referirmos às perturbações que estabeleceriam em nossos irmãos doentes, ainda incapazes de qualquer esforço para emigração, porque os raios desfechados contra nós contêm princípios de flagelação. Qualquer esforço para emigração, porque os raios desfechados contra nós

insofreável espanto, Druso ponderou paternal. Estejamos tranquilos. Nossas barreiras de exaustão funcionam com eficiência. E designou-nos ao olhar, assustadiço, longa muralha constituída por milhares de hastes magnéticas cercando a cidadela em toda a extensão, qual se fosse larga série de para-raios habilmente dispostos. Em todos os lances do flanco atacado surgiam faíscas elétricas a fulgurarem nos pontos de contato, atraídas pelas pontas a prumo. O espetáculo, em sua beleza terrível, caracterizava-se a olho nu pela cintilação dos contrastes entre a sombra imensa e a luz relampegante. Os conflitos aqui são incessantes. No entanto, temos apreendido nesta mansão que a paz não é conquista da inércia, mas sim fruto do equilíbrio entre a fé no poder divino e a confiança em nós mesmos no serviço pela vitória do bem. Nesse instante, porém, um servidor da casa penetrou no recinto e disse: Instrutor Druso, conforme as recomendações havidas, o doente recolhido na noite passada foi instalado no gabinete de socorro magnético, aguardando-lhe a intervenção. Conseguiu dizer algo? Não. Continua apenas com gemidos periódicos. Nenhum indício de identificação? Nenhum. O mentor infatigável convidou-nos a segui-lo, explicando que a operação em perspectiva poderia oferecer importantes elementos de estudo ao trabalho que nos propunhamos a realizar. A breve trecho de tempo, vimos-nos os quatro numa sala de regulares proporções que primava pela simplicidade e pelo azul repousante. Em mesa desmontável, um homem disforme estirava-se em decúbito dorsal, ou seja, estava igual uma criança, né? Quando nasce, respirando apenas. Para referir-nos com franqueza à criatura sobre nossos olhos, cabe-nos afirmar que o aspecto do infeliz chegava a ser repugnante, apesar dos cuidados de que já fora objeto. Parecia sofrer inqualificável hipertrofia, mostrando braços e pernas enormes. Entretanto, onde o aumento volumétrico do instrumento perispirítico se fazia mais desagradável, era justamente na máscara fisionômica, em que todos os traços se confundiam, qual se estivéssemos à frente de uma esfera estranha à guisa de cabeça. Seria um homem desencarnado em algum atropelamento terrestre, aguardando ali o imediato alívio que se deve aos acidentados comuns? Druso sentiu-nos a pergunta silenciosa e explicou: André, trata-se de um companheiro dificilmente identificável, trazido até aqui por uma de nossas expedições socorristas. Mas terá sido recentemente liberto do mundo físico? Indagou Hilário, tanto quanto eu, dolorosamente impressionado. Por enquanto não sabemos, disse Druso. É uma dessas pobres almas que terá deixado o círculo carnal sob o império de terrível obsessão, tão terrível que não terá podido recolher o amparo espiritual das caridosas legiões que operam nos túmulos. Indubitavelmente largou o corpo denso sob absoluta subjugação mental, caindo em problemas angustiantes. Mas por que semelhante calamidade? Perguntou Hilário. Meu amigo, não será mais justo sondar os motivos pelos quais nos decidimos a contrair débitos assim tão escabrosos? E modificando o tom de voz, que se fez algo triste e comovedor, aconselhou: as regiões infernais estão superlotadas do sofrimento que nós mesmos criamos. Precisamos equilibrar a coragem e a compaixão no mesmo nível para atender com segurança aos nossos compromissos nesses lugares. Fitei o irmão desventurado, que se mantinha em funda prostração, qual enfermo em estado de coma, e considerando os imperativos de nosso aprendizado,

Poderemos conhecer a razão da surpreendente deformidade? O orientador percebeu a essência construtiva da minha perquirição e respondeu: o fenômeno todo ele é de natureza espiritual. Recorda-se você de que a dor no veículo físico é um acontecimento real no ensino.

0: 16:31.
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0: 16:31.

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1: Dezessete horas em ponto.
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0: Boa noite, sejam bem-vindos, meus queridos irmãos e irmãs. Seja bem-vinda mais, né, a uma aula do nosso canal Mediúnico Sempre. E hoje nós temos, né, a grata alegria de receber uma pessoa que eu conheci em uma aula, né, do nosso SP Trabalhadores do Bem. Foi convidado e estará conosco para falar um tema muito importante, né? Trabalhadores na mediunidade, ser médio, já, atenção. Mas antes de convidar nosso irmão Walter, né, conhecido como nosso irmão Valtinho, vamos convidar os nossos irmãos que fazem parte desse grupo de estudo, né, começar pela nossa irmã Sueli, seja bem-vinda.
1: Boa noite a todos, boa noite, Denison. Que hoje seja mais uma aula emocionante. Que nosso irmão Valtinho seja muito abençoado e que nós saímos daqui com muito conhecimento, colocando isso em prática nas nossas vidas.
0: Que assim seja. Seja bem-vindo, nosso irmão Augusto.
2: Bom dia, boa tarde. Boa noite, porque a gente não sabe, né, o horário que os nossos irmãos irão nos assistir, mas todos peço ao nosso Senhor Jesus que sejam todos felizes e sintam bem. Então, Denison, Sueli, e daqui a pouco nós teremos o nosso Valtinho para nos abrilhantar com uma aula aí, eu digo uma aula palestra. Excelente. Denison, seu microfone está cortando. E de vez em quando tá dando uma paradinha, viu? Você tá congelando, viu?
0: É minha
2: Certo?
0: internet. Eu vou
2: Qualquer
0: já já.
2: coisa eu vou passar pelo chat para você, viu?
0: Certo. Bom, e
2: Viu?
0: agora vamos convidar o nosso irmão Valtinho para se fazer presente. Valtinho, seja bem-vindo. Boa noite.
3: Boa noite, amigos. Boa noite, amigos aí de Aracaju. Nós estamos falando aqui de São Paulo. Estamos agradecidos com o convite, fico grato com o convite de participar, Sueli, o Augusto, o Denison. Muito obrigado pelo convite da noite de hoje. E nós vamos, tenho certeza que nós vamos ter um estudo bastante agradável, sempre sob o olhar dos benfeitores espirituais, dos nossos anjos de guarda, dos espíritos protetores. Uma boa noite a todos e boa noite aos que estão entrando aqui também. Eu estou vendo os comentários. Boa noite a todos que vão acompanhar o estudo da noite de hoje, que vão acompanhar a apresentação e os comentários, logo, lógico, dos amigos que estão aqui conosco.
0: Com certeza. Para que a gente possa, antes da gente dar início à nossa aula, né, vamos solicitar o nosso irmão Augusto para fazer a prece, de abertura da noite de hoje. Que Deus o abençoe.
2: Então, vamos entregar nossos corações ao nosso Mestre amado Jesus, a quem tanto zela por todos nós, a quem nos ama, a quem nos proporciona toda a felicidade, tanto no plano terra como no plano espiritual. Primeiro, queremos ser gratos, gratos a Ele, pelas santas oportunidades, através da reencarnação, que Ele tem nos proporcionado por todas as épocas. Queremos agradecer ao nosso Mestre Jesus pelas bênçãos dos Espíritos protetores, mentores e amigos que se encontram junto conosco, nos assistindo, fortificando nossos espíritos para a prática do bem, do amor, do respeito e da vida. Agradecer a oportunidade de estarmos juntos via a internet, as mídias sociais, porque encurtamos a distância. Hoje, São Paulo é aqui em Aracaju, Aracaju é aqui em São Paulo. E a felicidade brota em nossos corações. Então, Senhor, oramos rogando vibrações de luz, de amor, de paz em favor para o nosso planetinha, para todos os habitantes, seja reencarnado ou desencarnado. A felicidade, o amor, as bênçãos divinas de Nossa Senhora. E nos proteja na noite de hoje com o nosso estudo e o nosso Valtinho. Que a paz do Senhor esteja com ele e que tudo dê certo. Muito obrigado, que assim seja.
0: Que assim seja. Tá. Hoje, né, o nosso irmão Flávio, nossa irmã Vanessa, Jaqueline, não pôde estar conosco. Nosso irmão Ricardo já está aí nos bastidores, daqui a pouco ele entra. Mas vamos lá, vamos começar, Valtão?
3: Vamos lá.
0: Bom, eu queria só, antes de você na aula, me desculpa, a gente está aqui conversando nos bastidores, mas para os nossos irmãos que assistem nosso canal, só para que você se apresentasse, né? Você já falou que é de São Paulo, mas qual o centro espírita, qual o trabalho que, né, que é realizado, um trabalho muito bonito que estava começando. Acho que é interessante o público saber quem é Valtinho, não é?
3: Vamos então fazer uma apresentação. Eu sou aqui de São Paulo, do Grupo Espírita Caibachuto, sou presidente do grupo há alguns anos. O grupo foi presidido pela doutora Marlene Nobre, que todos conhecem, nossa grande trabalhadora, nossa professora, a fundadora do grupo e a fundadora de todo o trabalho que foi realizado aqui em São Paulo. Aí passamos... Eu, na verdade, eu fui sempre coordenador do Departamento de Infância e Juventude e depois passei para a diretoria e para a presidência do grupo. O Grupo Espírita Caibachuto, eu fico aqui em São Paulo, no bairro do Jabaquara, aqui próximo ao metrô, aqui a Estação Conceição do metrô, para aqueles que estão aqui em São Paulo, para saber o endereço, na Avenida Pedro Severino Júnior, número 325. E nós temos uma tarefa grande, nós temos um trabalho aqui em Diadema, no município de Diadema, no grande ABC. Diadema abriga o nosso trabalho assistencial, que é a creche Lar do Alvorecer Marlene Nobre, o Lar do Alvorecer Marlene Nobre, onde nós temos a creche, nós temos o centro educacional durante a semana com as crianças. São 230 crianças que circulam por ali na creche e mais 80 crianças no centro educacional. E aos sábados e domingos, nós temos o trabalho da evangelização infantil para as comunidades e para todos aqueles que vêm até nós. Aos sábados, nós temos o trabalho da assistência social, dando assistência às famílias da região, fazendo atendimento. Temos... três frentes importantes de trabalho no Lar do Alvorecer: educação, saúde e assistência social. Então, na educação, aos sábados, nós temos a educação durante a semana, como eu já falei. Na educação, aos sábados, nós temos os grupos de evangelização infantil, clube de mães, clube da terceira idade e um centro de convivência e renovação, são os cursos de formação profissional. Então, sábado funciona o dia inteiro e, na parte da tarde, nós temos o atendimento médico, dentistas, médicos, e que revezam ali, né, da Associação Médico Espírita de São Paulo, alguns da Associação Médico Espírita do Brasil, que revezam ali nesse trabalho de atendimento à saúde. Temos um dispensário de medicamentos e... esse trabalho social é feito na parte da tarde. Atendemos as famílias nas suas necessidades de políticas públicas e de todo o trabalho social voltado para o atendimento à família. E aos domingos nós temos um outro grupo de evangelização infantil com as crianças também ali da região de Diadema, e que elas vão e ficam no período da manhã. Então, o grupo, o Lar do Alvorecer, só fecha, vamos dizer assim, no sábado, no domingo, ao meio-dia, e reabre na segunda-feira, às 8 horas da manhã, 7 horas da manhã, com as crianças do lar, da creche Lar do Alvorecer e do centro educacional.
0: Ô Augusto, tem certeza que você quer trocar? Quer trocar o trabalho, Augusto? Tem certeza, Augusto? É trabalho. Então,
3: tem bastante trabalho. Olha, desculpa cortar você, eu quero fazer um convite a todos que estão assistindo, os que estão aqui em São Paulo, para conhecer o trabalho da gente. E eu pretendo ir aí em Aracaju também para conhecer o trabalho de vocês. Qualquer hora eu vou até aí, eu apareço aí para conhecer o trabalho de vocês.
2: Será bem-vindo, bem recepcionado, você tem a certeza disso. Nosso grupo Mediúnico Sempre vai ficar à inteira disposição, não é 100%, não, é 50.000%. Denis, eu trabalhei com infância muitos anos. Minha mentora, Lidinha, lá no Santos Dumont, no Laura Amazonas, eu passei antes do amputamento, foram 6 anos consecutivos que eu não sabia o que era domingo, não. A coisa mais gostosa do mundo é trabalhar com criança. E eu só trabalhava com criança de 5, 6, 7 anos. Jogava no chão, cantava, eu não queria saber. Fazia toda a evangelização, coisa linda, eu sempre gostei. Agora, né, que a gente vem trabalhar com adulto, ei, meu Deus do céu, adulto é uma criança difícil danada.
0: Augusto, mesmo, você não precisa dizer que eu dou trabalho, Augusto, tá bom. Vamos passar para o Valtinho agora, para o Valtinho começar a aula dele, senão você vai começar que eu estou dando trabalho, né? Valtinho, fica à vontade, aí eu vou passando, tá? E aí você vai falando aí, pode ficar à vontade.
3: Perfeito. Nós vamos traçar primeiro aqui o objetivo, né? Do estudo da noite de hoje, que é ser médium, atenção e cuidados. Né? Eu gostaria que esse estudo da noite de hoje, nós gostaríamos que o estudo fosse servir como um roteiro de segurança para o médium. Porque o médium chega à casa espírita, muitas vezes, algumas vezes ele tem até estudo, mas ele precisa criar vínculos com a casa. E criando vínculos com a casa, ele passa por mudanças ali, não é verdade? Ele tira suas dúvidas, suas percepções, a sua sensibilidade mediúnica, né? Essa chegada na casa espírita, isso é muito importante para o médium. Por quê? Porque a casa vai servir como um instrumento de organização para interior desse médium, né? Ele vai entender o que ele está vivenciando, vai diferenciar os fenômenos, vai estudar, e a casa oferece uma direção segura, um porto seguro para esse médium, né? Com disciplina, segurança, responsabilidade espiritual, que nós vamos ver durante todo o estudo da noite de hoje, que é um estudo bastante interessante e que eu gosto muito de falar. Por quê? Porque nós temos um trabalho lá no Grupo Espírita Caibachuta, que é o atendimento fraterno. Então, atendimento fraterno, que tem, logicamente, em todos os grupos espíritas. As pessoas chegam, elas são recebidas e encaminhadas para os tratamentos, para os passes e para todo o trabalho que é realizado dentro do grupo. Então, nós vamos começar com o slide 1, traçando o que é a mediunidade e o que é ser médium. Na verdade, né? Allan Kardec, conforme Allan Kardec, no Livro dos Médiuns, nos ensina, a mediunidade é uma faculdade inerente ao ser humano, né? Ela não é um privilégio, como está aí no slide. Médium é todo aquele que sente, percebe ou serve como de intermediário do mundo espiritual para o mundo material. O próprio nome diz intermediário, médium, né? E a mediunidade é uma faculdade natural. Ela é inerente ao ser humano. Todos nós somos médiuns. Todos nós, em maior grau ou menor grau, seja intuitivos, porque a intuição é a nossa primeira mediunidade, independente da religião. Só que existe algo muito importante dentro desse compromisso. Porque ser médium não é um privilégio, ser médium é um compromisso. Esse compromisso é assumido no mundo espiritual e nós vamos seguindo com ele rumo à Terra, na reencarnação, e nós vamos cumprindo esse trabalho, esse compromisso assumido no mundo espiritual. Então, ela é independente da religião e ela precisa ser educada e disciplinada. É um trabalho de disciplina, é um trabalho árduo. A gente costuma dizer, eu gosto muito dessa expressão, não existe mágica na vida da gente, existe trabalho árduo, mas um trabalho interno, do médium. O médium, ele exercita a sua mediunidade, ele faz esse trabalho interno e em conjunto, porque nós vivemos em sociedade, tanto de encarnados como desencarnados. Então, acho que a gente pode continuar o estudo no próximo slide, onde nós vamos ter a mediunidade como tarefa. Qual é o que é essa mediunidade como tarefa? Um instrumento de serviço, oportunidade de crescimento espiritual e caminho de reparação e aprendizado. Nós desencarnamos, reencarnamos, desencarnamos, reencarnamos, e como uma escola, a Terra, nós vamos passando por fases, trazemos compromissos, muitas vezes conseguimos cumprir alguns compromissos. Emmanuel, ele nos diz lá nas mensagens do Chico que quando nós reencarnamos, nós trazemos os compromissos, aqueles compromissos que nós podemos realizar. Nada é colocado além da nossa capacidade de realização. Nós temos uma capacidade de realização e, dentro dessa capacidade de realização, como uma escola, o planeta, nós vamos frequentar os bancos escolares da Terra. E se nós conseguimos, como nos bancos escolares aqui tradicionais, como na escola tradicional, se nós conseguimos realizar esse trabalho, muito bem. Se nós não conseguimos realizar todo o trabalho, nós vamos para o mundo espiritual e vamos reorganizar essas disciplinas, nós vamos reorganizar esse trabalho, voltamos e vamos trabalhando. E a mediunidade faz parte dessa tarefa nossa, desse compromisso, dessa disciplina. Quando eu falo disciplina, é dessa matéria que nós trazemos para a Terra, para os bancos escolares. Então, Emmanuel nos ensina que mediunidade é serviço no bem. Então, reencarnamos. Por que nós reencarnamos? Reencarnamos para amar. Reencarnamos para trabalhar e para amar. Sobretudo para amar. Isso é a nossa tarefa mais importante. Porque dentro do amor e dentro da caridade, nós temos inúmeros braços. E esses braços estão voltados todos para o amor, para o trabalho e para a caridade. Acho que a gente pode ir para o próximo slide. E nós temos aí uma explicação muito importante de Jesus como modelo. A prática mediúnica, ela deve estar fundamentada. O médium chega na casa espírita, como eu falei, ele pode ter a vir de uma outra casa, ele pode ter estudos, mas ele cria vínculos com a casa. E à medida que ele cria vínculos com a casa, ele passa a fazer parte desse corpo de trabalho que tem Jesus como modelo. Então, a prática mediúnica dentro da casa espírita, ela tem que estar fundamentada em alguns sentimentos, em algumas tarefas, né? em virtudes que nós devemos trazer dentro de nós. A primeira delas é a humildade, e aí o médium aprende através da humildade, através daquele serviço que ele vai realizar, do trabalho que ele vai realizar, a evitar o orgulho, né? Através da mediunidade, a caridade, que direciona a faculdade ao bem. Nós vamos falar num outro slide um pouquinho mais sobre a caridade, mas vamos lembrar que a caridade é o que dá equilíbrio ao médium. Fora da caridade, não há salvação. E a isso está a caridade nos seus diversos braços, nas suas diversas tarefas, seja na tarefa do trabalho mediúnico, seja a tarefa da assistência social, mas o fato de nós trabalharmos na caridade, de nós deixarmos um pouco o que é dentro de nós e sairmos de dentro de nós em direção ao próximo, nós vamos ter um equilíbrio, inclusive dentro da tarefa mediúnica. O amor ao próximo, que mantém a sintonia elevada, e o amor, nascemos para amar, Nós devemos lembrar sempre disso, que nós nascemos para amar. É, boa noite, Ricardo, entrou aqui agora. Boa noite, tudo bem?
4: Boa noite, obrigado. Eu já estava aqui participando.
3: Ah, você estava nos bastidores. Então, uma boa noite. E nós estamos seguindo aqui com o estudo, você já estava acompanhando. E a disciplina também, né? A disciplina moral. É, sem o evangelho, a mediunidade se desequilibra, pode gerar mistificação e sofrimentos. Mas nós temos algo muito importante, que nós não somos diferenciados dentro da casa espírita. Nós somos trabalhadores da caridade, trabalhadores da mediunidade. Somos aqueles que chegam e nós oferecemos a nossa tarefa, nós oferecemos o nosso tempo dentro do trabalho mediúnico. Então, ele é muito importante. Nós temos dentro do estudo da obra de André Luiz, no livro Nos Domínios da Mediunidade, nós temos um capítulo chamado Psicoscópio. E tem um capítulo muito importante ali dentro, porque tem uma observação daquele mentor que acompanha André Luiz e Hilário ali numa tarefa mediúnica. André Luiz chega na casa com Hilário e eles vão para uma tarefa mediúnica. Eu vou resumir o capítulo, que é um capítulo longo, mas vou resumir aqui. E ele diz assim, e ele começa a observar através do psicoscópio, que é esse aparelho que observa lá os médiuns, que ele, o seguinte, ele começa a observar que as pessoas chegam, sentam ali na mesa, né? Sentam ali, ficam em volta da mesa para o trabalho mediúnico e, de repente, começa a aparecer uma luz, começa a ser criada uma luz através daqueles médiuns. E essa luz vai se transformando numa coroa e essa luz... E aquilo chama a atenção de André Luiz. Chama a atenção de André Luiz e ele pergunta pro mentor ali que está com ele naquele momento, ele diz assim, ele pergunta, ele fala, essas pessoas, nós estamos acompanhando um trabalho mediúnico, essas pessoas elas estão criando esse ambiente de luz, estamos acompanhando um trabalho mediúnico, essas pessoas elas estão criando esse ambiente de luz.

caridade, amor ao próximo e disciplina moral. Isso é muito importante. Só, agora acho que a gente pode passar para o próximo slide, porque nós precisamos, a mediunidade, ela requer cuidados. Nós precisamos cuidados. Não cuidados com o nosso corpo físico e com o nosso corpo mental. Com o nosso corpo físico, com o nosso espírito e com a nossa mente, com o equilíbrio emocional. Então, quais são esses cuidados? Esses médiuns que nós estávamos falando há pouco, certamente estão nessa categoria de cuidados. Então, nós aprendemos que os cuidados na mediunidade são equilíbrio emocional, nós precisamos evitar a ansiedade, o medo, a vaidade, equilíbrio mental, cultivar bons pensamentos, vigilância interior e vida moral, reforma íntima, esforço constante, né, na reforma íntima e no autoconhecimento. Algumas pessoas devem se perguntar, muitas vezes nós fazemos palestras na Casa Espírita e nós falamos assim, olha, nós precisamos evitar a ansiedade, o medo, isso para todos, né? Para todos que chegam lá, e sobretudo para os médiuns, aqueles médiuns que vão trabalhar ali, que estudaram, que fizeram seu compromisso no mundo espiritual, trazem seu compromisso e estão ali e trazem essa tarefa para fazer ali. Então a gente fala assim, olha, precisa evitar a ansiedade, precisa cultivar bons pensamentos, precisa ter um esforço constante na reforma íntima. As pessoas, elas falam assim, tá bom, não é fácil ter tudo isso. E, de fato, não é. É um trabalho árduo. É aquele trabalho, aquilo que nós falamos lá na abertura do trabalho da noite de hoje, na abertura do estudo, que requer o quê? Trabalho não é mágico, não acontece por uma mágica, mas ela acontece de uma forma muito interessante. Acontece através do nosso exercício diário. Isso nós vamos cultivando essas virtudes, esses sentimentos dentro de nós, e à medida que esses sentimentos aparecem dentro de nós, o que acontece? Eles transformam-se em virtudes, e essas virtudes em evolução espiritual. E à medida que nós evoluímos espiritualmente, nós não retrocedemos, nós alcançamos. É um degrau simples, é um trabalho simples, é um degrau que nós vamos construindo na Terra, é aquilo que Emmanuel fala para nós, que é simples, que nós devemos ter a simplicidade, que nós devemos ter na escolha das nossas tarefas no mundo espiritual, nos nossos compromissos, nós, os espíritos, os nossos espíritos protetores, os mentores, o nosso espírito protetor, que nós chamamos gentilmente de anjo da guarda, porque é aquele espírito que está junto a nós, que está ali, que vai acompanhar o nosso trabalho, que quando é preciso ele nos intui. E o que é que nós precisamos fazer? Elevar o nosso pensamento a esses espíritos, elevar o nosso pensamento a esse espírito que está ali. Ele não vai dirigir a nossa vida, absolutamente, porque nós temos o livre-arbítrio. Mas ele vai o quê? Ele vai iluminando o nosso caminho, ele vai mostrando. E aí a pessoa fala assim, puxa vida, mas até pensa, pode pensar, falar assim, puxa, é fácil falar, né, que você precisa evitar a ansiedade, o medo, a vaidade, mas isso é um exercício que nós vamos fazendo dia a dia, paulatinamente, vamos exercitando esses sentimentos para eles se tornarem virtudes. Nós não vamos conseguir abraçar o mundo numa tarefa só. Quem dera, tomara que tenham muitas pessoas que consigam fazer isso, que consigam fazer esse trabalho e que se modifiquem, que saem daqui da Terra com esse equilíbrio, com isso. Mas nós vamos tentando, porque nós, como nos diz o espírito aqui, o mentor lá que explica para André Luiz, nós somos pessoas comuns, nós vivemos na Terra e nós devemos viver na Terra, mas nós devemos viver
sobre os cuidados, elevando

0: grandes pensamentos aos benfeitores espirituais e eles vão nos intuindo, eles vão nos mostrando. E Jesus, através dos seus prepostos, desses espíritos benfeitores, dos benfeitores da casa espírita que nós trabalhamos, dos benfeitores que dirigem os trabalhos dentro da casa espírita, o trabalho da evangelização infantil, o trabalho da mediunidade, o trabalho do passe, o trabalho daquela pessoa que está ali recebendo aquele que chega na casa espírita, aquele que atende, do atendimento fraterno, da psicografia, quando há um médium na casa que psicografa a consulta das pessoas que vão buscar, das pessoas que sofrem, pessoas que vão até a casa espírita e buscam, através da casa espírita, o contato com os benfeitores espirituais para que elas possam seguir adiante nas suas tarefas. E, paulatinamente, pouco a pouco, nós vamos conseguindo isso. E a caridade é algo importante nessa tarefa, porque a caridade faz com que nós deixemos o nosso ego de lado. Nós precisamos sair de dentro de nós e ir em direção àquele que sofre. Porque Allan Kardec, um espírito ali nas Instruções dos Espíritos, ele diz assim, que nós vamos ser reconhecidos no mundo espiritual pelas lágrimas que nós secamos. Porque nós também temos as nossas lágrimas, nós também temos as nossas dificuldades, mas pelas lágrimas que nós secamos. Então, acho que a gente pode ir para o próximo slide, dos cuidados. Quais são esses cuidados que nós precisamos ter? Muito bem, chegamos na casa espírita, sabemos da nossa tarefa, mas temos que tomar cuidado. Nós precisamos um estudo, nós precisamos conhecer o que está acontecendo conosco, porque a mediunidade ela precisa desse cuidado. Nós precisamos entender o que acontece com o nosso corpo, o que acontece conosco no momento da prática mediúnica, o que acontece, como esses espíritos, como os benfeitores espirituais fazem na tarefa mediúnica, sabe? Através do estudo, através desse trabalho, nós vamos tendo esse cuidado, não é? O estudo das obras básicas, o estudo do livro dos médiuns, da codificação, a participação em grupos de estudo é muito importante. Hoje em dia nós temos apesar que estar dentro da casa espírita, nesses grupos de estudo, é muito importante, mas nós podemos, como na noite de hoje, juntar amigos que estão em diversos locais para que esse estudo seja feito em conjunto, para que esse trabalho seja feito em conjunto, a participação, a disciplina nas reuniões, sabe? Um horário marcado, com assiduidade. Nós não podemos deixar... São compromissos que nós assumimos com a casa espírita, com o trabalho espírita, porque os mentores contam conosco. E Allan Kardec... É muito importante o trabalho de Allan Kardec. Nós temos Allan Kardec como grande professor. Todo o trabalho de Allan Kardec obedece a uma ordem pedagógica. Obedecem os livros que foram sendo feitos, o Livro dos Espíritos, o Livro dos Médiuns, a Gênese, o Livro o Céu e o Inferno, enfim, toda a codificação, ela foi feita num processo pedagógico nosso. Foi feito um processo pedagógico para nós. Allan Kardec foi o grande professor, o professor que estudou na escola de Verdun com Pestalozzi, o grande educador. Pestalozzi deu a base educacional para Allan Kardec. Allan Kardec trabalhou no lugar, inclusive, de Pestalozzi, na escola de Verdun, na Suíça. Então, é um grande trabalho, foi feito um trabalho por um homem que se dedicou, que dedicou a sua vida, que dedicou as suas horas. Eu costumo falar para as crianças, para os jovens, quando a gente faz algumas algumas conversas ali dentro da casa. Allan Kardec não tinha WhatsApp, não tinha internet naquela época, não tinha sequer luz elétrica. Ele fazia tudo à luz de velas. E ele fez todo o trabalho, ele trouxe todas essas mensagens numa ordem pedagógica, uma ordem pedagógica dentro de cada livro da codificação. Cada capítulo, cada item, cada mensagem, cada mentor que se comunica, cada item que é colocado, foi colocado dentro de uma ordem pedagógica, dentro da doutrina espírita. Allan Kardec é o nosso grande mestre, e nós temos grandes médiuns que vieram e que estiveram junto com ele, Leon Denis, Ernesto Bozano, eu não vou citar os nomes porque eu vou acabar esquecendo, e tivemos também nós, no século XX, Chico Xavier, Divaldo Franco, Ivone do Amaral Pereira, diversos médiuns que trouxeram um grande trabalho, uma grande tarefa mediúnica. E Allan Kardec e Chico Xavier, que reencarna, que vem e tem a grande tarefa mediúnica, uma tarefa pedagógica com o que nós podemos considerar André Luiz e Emmanuel como os codificadores do século XX, nunca abandonando nenhum livro e nenhuma palavra trazida na codificação. Então, estudo contínuo, disciplina, respeitar os horários, seguir a orientação da casa espírita, nunca atuar sozinho. Nós somos um grupo, por isso que se chama Centro Espírita, Grupo Espírita. Nós temos um grupo de trabalho. Nunca nós vamos atuar sozinhos. A assiduidade é muito importante, porque os espíritos contam conosco, os benfeitores espirituais contam conosco, independente deles contarem conosco, que é uma tarefa, é uma tarefa importante. Mas isso não é para nós ficarmos envaidecidos. Não. Eles contam com a gente, nós somos importantes instrumentos dentro da casa espírita, os médiuns, sim, somos importantes instrumentos, mas não para nossa vaidade. Nós somos importantes instrumentos isso é para o nosso compromisso com o plano espiritual, responsabilidade. É a responsabilidade que nós temos. Acho que pode partir para mais um slide.
1: Antes de passar, eu queria só colocar o seguinte: a espiritualidade dá tudo prontinho, só a gente estudar, né? Dali, né? Desde Kardec para cá, como você mencionou, e a gente ainda é teimoso e não quer estudar. Tem gente que, já fiz o desenvolvimento de um, já estou trabalhando, não precisa mais estudar, não. Agora é só trabalhar e pronto, né? E não é assim, não, viu? O estudo é importantíssimo, né? Para a nossa caminhada.
0: É verdade. O estudo, ele é constante. Quando vocês quiserem fazer comentários, professor, eu sou professor. Professor tem um problema, que quando a gente engata, a gente vai. Eles falam para mim, pelo amor de Deus, você fala muito, vai falando muito rápido. Vamos fazendo os seus comentários, tá bom? Vamos fazendo junto, vamos fazendo o estudo junto.
1: Vamos lá.
0: Então, agora nós partimos para uma outra parte, que são os riscos e os desvios, né? Quando não há preparo do médium, nós temos algo que nós precisamos, que deve acender um alerta para nós. Porque isso é um trabalho nosso, é um trabalho que nós devemos fazer conosco, nós, ali com o nosso espírito. Nós trabalhamos na reunião mediúnica. Algo muito importante na reunião mediúnica é nos colocarmos à disposição do dirigente da sala mediúnica, do dirigente, dos benfeitores, mas do dirigente da sala mediúnica. Porque muitas vezes nós recebemos alguma outra observação e essas observações, esse bate-papo que acontece no final da tarefa mediúnica, ali do desenvolvimento mediúnico, ele é muito importante para nós. Então, nós, quando não há um preparo nosso, quando não há estudo, quando não há essa união de pensamentos ali que André Luiz trouxe ali, eu trouxe nos domínios da mediunidade, fé ativa, amor ao próximo, e toda todo esse trabalho, nós temos a gente corre riscos ali dentro. O risco da fascinação, da mistificação, dos desequilíbrios emocionais e da influência espiritual inferior. Porque tudo deriva do nosso pensamento, tudo deriva das nossas emoções. Quando nós aprendemos lá no Evangelho segundo o Espiritismo, mude a sua sintonia, mude o seu pensamento, mude a sua sintonia, porque mudam as suas companhias, nós devemos ficar alerta a isso. Então, aí eu faço uma pergunta e que nós devemos nos responder. Como o orgulho e a vaidade e o personalismo aparecem na prática? São sinais comuns que nós devemos observar. E quando nós somos chamados à atenção pelos dirigentes da sala ou por alguns comentários que nós ouvimos dentro da sala, nós precisamos fazer o quê? Raciocinar. É preciso raciocínio. Porque quando nós começamos com a fascinação, a mistificação, quando nós começamos com o desejo, são pontos que devem acender um alerta na nossa cabeça. Quais são esses pontos? O desejo de reconhecimento, a busca constante por elogios, aprovações, necessidade de sermos vistos como bons médiuns. Nós somos todos iguais, todos os médiuns são iguais, todos aqueles que frequentam a casa espírita trazem as mesmas dificuldades, trazem os mesmos problemas, trazem as mesmas ansiedades na prática, e trazem o compromisso e estão ali juntos. Não é à toa que nós estamos juntos dentro daquela sala, nós somos colocados. E aí o médium fica frustrado. E qual é a consequência? A consequência é a mediunidade deixa de ser um serviço e passa a ser uma autoafirmação. E isso nós precisamos prestar atenção. Quando nós nos sentimos superiores, né, na fascinação, que é uma obsessão muito cruel com as pessoas, a fascinação, quando nós nos sentimos superiores, acreditando que nós temos missões, que estamos acima uns dos outros, que não somos companheiros na tarefa, julgamos os companheiros como menos preparados, com dificuldade de aceitar as orientações e correções, porque se há um dirigente da sala mediúnica, é porque ele está capacitado, ele foi colocado ali para, junto com os médiuns, trazer essa direção, para não criar essa dependência de elogios. Então, nós precisamos tomar cuidado. Precisamos tomar cuidado com nossos julgamentos também. Porque muitas vezes nós julgamos que os outros tenham, nós julgamos o outro médium quando nós deixamos de olhar para dentro de nós mesmos. E isso é uma prática que nós precisamos tomar cuidado. A mediunidade sem orientação da casa, o médium que quer seguir sozinho, ele certamente vai dar cabeçada. Ele certamente vai dar cabeçada. Ou aquele médium que acha, eu vou à reunião, caiu na mesmice, aquela reunião é toda semana igual. Se engana quem pensa assim. Se engana quem pensa que esse trabalho é um trabalho que caiu na mesmice. Muitas vezes vai embora da casa espírita, deixa a tarefa mediúnica, porque acha que está caindo na mesmice, naquela coisa que acontece toda semana, e esquece, pela falta de estudo, pela falta de conhecimento, que há todo um trabalho do plano espiritual. E aí ele cai nessa influência de espíritos inferiores. Por quê? Precisamos tomar cuidado com os nossos pensamentos, porque os nossos pensamentos geram sentimentos, geram ações, e essas ações, esses sentimentos, são as que geram a nossa companhia, a companhia do mundo espiritual. Então, acho que você pode ir, por favor, para o próximo slide, nós temos o médium como trabalhador. Nós devemos nos colocar na posição de trabalhadores. A gente tem dentro da casa espírita uma divisão administrativa. É preciso ter uma sociedade civil, é preciso ter um presidente, um vice-presidente, é preciso ter um tesoureiro, é preciso ter um secretário. Por quê? Porque nós temos tarefas administrativas, mas isso não nos coloca numa posição superior a qualquer outra pessoa que está dentro da casa espírita. Precisa dessa hierarquia, e precisa da hierarquia também dos dirigentes de sala, dos dirigentes de sala de passe, enfim, e de toda essa hierarquia, mas nós todos somos trabalhadores. E o médium, como trabalhador, como ele se apresenta? Ele não busca destaque, ele não se considera especial, como nós falamos naquele outro momento. Ele serve com simplicidade, ele trabalha em equipe, porque nós vivemos em sociedade, nós não somos não existe caminho solo, a pessoa não segue sozinha, ninguém segue um caminho sozinho dentro de uma tarefa mediúnica, e nem dentro de qualquer tarefa, seja no trabalho nosso, no dia a dia. Não existe essa característica de sermos individualistas. Não, eu posso seguir sozinho, eu posso realizar sozinho o meu trabalho, embora eu esteja dentro da casa espírita. Não, a tarefa é uma tarefa comunitária, ela é uma tarefa de trabalhadores e de irmãos. Eu estou vendo aqui nas mensagens, é uma tarefa de equipe de irmãos estudiosos da doutrina. Essa é a tarefa. E a Thelma colocou aqui, e os amigos estão colocando aqui os seus comentários. Tem horas que eu dou umas gaguejadas, que eu estou olhando aqui os comentários, e é isso mesmo que acontece. É uma tarefa de estudiosos, de equipe de irmãos estudiosos da doutrina espírita. E quais são essas características? Sempre reforçando: disciplina, humildade, responsabilidade e perseverança. Devemos perseverar no serviço, porque às vezes nós observamos alguns médiuns que saem e que vão embora da casa espírita por diversas razões, por coisas que acontecem com eles, e enfim. E aí, às vezes, isso, quando eles voltam, é uma alegria para nós, mas eles voltam, aí eles passaram por momentos difíceis, que poderiam estar ali dentro da casa e poderiam seguir junto. Mas, enfim, nós temos o nosso livre-arbítrio para seguirmos o caminho que nós quisermos. Mas se nós ficarmos ali sob os cuidados dos benfeitores espirituais, e é isso que nós buscamos, ali no capítulo do Evangelho segundo o Espiritismo, Sede Perfeitos, nas instruções dos Espíritos, nós temos um Espírito que se comunica, que ele fala: Espírito benfeitor. Leiam aquela mensagem desse Espírito, ele fala Espírito benfeitor ou Espírito protetor. Ele se denomina como Espírito Protetor. Foi uma mensagem dada em Bordeaux, se eu não me engano, em 1863. Esse Espírito, ele fala assim: se você que busca a casa, que busca o auxílio dos bons Espíritos, em outras palavras, né, uma mensagem muito bonita, procurem lá no capítulo Sede Perfeitos. Ele diz assim: você precisa elevar o seu pensamento aos benfeitores espirituais. Você precisa, mas você é um homem no mundo, porque a mensagem fala que nós somos o homem no mundo e nós vivemos dentro dessas dificuldades. Então, quando nós estamos ali trabalhando em equipe, agindo com simplicidade, nós lembramos de Chico Xavier: o bom médium é aquele que mais serve e menos aparece. Tem até uma história do Chico, numa mensagem que ele passa para uma pessoa dentro do grupo espírita, que ele assina Cisco, ao invés de Chico. Ele assina a mensagem Cisco. E a pessoa fala assim, tá vendo? Recebi essa mensagem aqui. Isso daqui é uma mistificação. Isso daqui, onde já se viu assinar como Cisco? Então escreveu errado o nome do Chico. E aí o Chico dá aquela risada, aquele jeito dele, que nós tivemos a oportunidade de conhecer, aquela risada, aquele jeito dele, aquele bom humor dele, ele fala, não, fui eu que assinei mesmo, porque eu sou um cisco, eu sou grama, nasce uma, morre uma, nasce outra, e nós temos, e a tarefa segue, o centro espírita segue, a casa espírita segue, e nós seguimos dentro desse trabalho. E para encerrar aqui a nossa apresentação, no próximo slide, como conclusão, o que é que nós levamos desse estudo da noite de hoje, o que é que nós aprendemos nesse estudo da noite de hoje que fizemos em conjunto? Que ser médium é um chamado ao bem, um caminho de evolução espiritual, um compromisso do Evangelho, uma oportunidade de evolução, um compromisso com Jesus. A mediunidade é luz quando colocada a serviço do amor. E é assim que nós precisamos e que nós devemos seguir nas nossas tarefas, estudando, trabalhando, sendo aquele que oferece o seu braço, oferece o seu ouvido para aquele que sofre. Muitas vezes as pessoas buscam a casa espírita para serem ouvidas, estão passando momentos difíceis, perderam entes queridos, perderam amigos queridos, estão ali porque tiveram problemas materiais também, porque a casa espírita não se faz só ali de atendimento aos problemas espirituais, ela se faz também do atendimento aos problemas materiais, a perda do emprego, o que a gente pode ajudar, o que a gente pode oferecer, a tarefa da distribuição das cestas básicas para aquelas famílias que têm fome, aquelas famílias que passam necessidade, o médico, o dentista, o setor lá no Grupo Espírita Caibachuta, lá em Diadema, no Lar do Alvorecer, nós temos um setor de saúde mental com psiquiatras para atender as pessoas, com psicólogos para atender as crianças, as pessoas que chegam lá e chegam nesse trabalho de assistência ao próximo, de secar as lágrimas. E funciona assim também na mediunidade, porque os trabalhos que chegam, os espíritos que chegam até nós para serem atendidos, eu estou falando basicamente da psicofonia, desse trabalho da psicofonia no desenvolvimento mediúnico. Mas há outras especialidades. Mas aquele espírito que chegam ali na psicofonia, eles estão em sofrimento, muitas vezes nem sabem que desencarnaram, e aí ele recebe aquele acolhimento, e isso nós devemos ter dentro de nós, repetindo, não como vaidade, como compromisso, não como é para elevar o nosso espírito, mas como disciplina para nós. E quando a mediunidade é colocada a serviço do amor, a mediunidade se torna instrumento de luz, tanto para quem pratica, quanto para quem recebe o auxílio. Amor, mediunidade e luz. Eu agradeço a vocês. A gente tem aí uma bibliografia no final, né, dos autores, as obras de referência, Allan Kardec na codificação, Emmanuel, André Luiz, os codificadores do século XX na psicografia de Chico Xavier, o Livro dos Médiuns, o Livro do Espírito, nos domínios da mediunidade, Seara dos Médiuns. Nós temos muito para estudar, muita coisa para fazer. Estudo, trabalho e caridade. Esse é o mais importante na nossa vida como médiuns.
1: Valtinho, a gente ficou aqui, né? Que pena que acabou, porque nós estamos aqui, né? Deliciados, maravilhados, né? Com a sua explanação. Eu queria registrar aqui a presença da nossa irmã Vanessa, né? Ela
0: boa
1: tem
0: noite,
1: o trabalho
0: Vanessa.
1: Dela.
0: Eu vi quando ela entrou. Desculpa, eu não sei se você estava no bastidores também, Mas boa noite.
2: Boa noite. Olha, só agradecer a belíssima palestra, né? Dos ensinamentos. Eu... Foi uma fonte, bebemos agora de uma fonte. Queremos parabenizar e também já deixar o convite para próximos, né, meus amigos? Já vou pensando em outro tema.
0: Quando vocês precisarem, podem contar comigo. Deve estar todo mundo de orelha quente. Às vezes eu falo lá no centro, quando eu faço alguma preleção, alguma coisa, eu falo assim, nossa, está todo mundo de orelha quente agora. Porque só o criatura que fala.
1: A gente tem uma pergunta aqui, mas antes da pergunta, né, como você falou em estudioso da doutrina, né, que precisamos estudar, essa nossa irmã Thelma faz parte lá da nossa casa espírita e é uma grande estudiosa da doutrina, né? Eu aprendi muito e aprendo muito com Thelma no dia a dia. Então, graças a Deus, ela sempre está, quando pode, está aí conosco. Ela faz parte da AME, né? Se eu não me engano, Associação Médica Espírita. Ela também, dia de quarta, ela também tem outros compromissos, mas sempre que pode, está aqui prestigiando o nosso canal. É, e tem uma pergunta aqui da nossa... Deixa eu ver aqui, tá? Ângela Selma, sempre participando conosco, ela pergunta o seguinte, quando a mediunidade se torna uma ferramenta de poder pessoal, ainda que inconscientemente, como identificar e corrigir esse desvio?
0: Nós precisamos ter sempre à frente de nós a humildade. Nós precisamos seguir com amor, com fraternidade, chegando na pessoa que, porventura, eu não sei, ferramenta a pessoa utiliza como...
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4: Dezoito horas em ponto.
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0: Olá, prezados amigos, amigas, internautas, cá estamos novamente para mais um momento de vibração cósmica para o planeta. Pedimos a todos que estão aí em sintonia, que coloquem a água para ser fluidificada. E vamos dar início então com a prece de gratidão na voz de Renato Prieto.
1: Obrigado, meu Deus, pelo apoio do lar, pelo amparo da escola, pela proteção do trabalho, pela alegria de servir, pela defesa da higiene, pelo aviso da experiência, pelo exercício da tolerância, pela capacidade de ser útil, pelo dom de discernir. Obrigado, meu Deus, pela força da paciência, pelo amigo que me socorre, pelo adversário que me instrui, pelos estímulos com que conduzes, pelas provações com que esclareces, pelas dificuldades com que me controlas, pela energia da esperança e por todas as bênçãos de amor que me proporcionas através dos entes queridos que me confiais. Obrigado, meu Deus.

Jesus esteja conosco neste momento de oração tão significativo para todos nós, para o nosso Brasil querido, que passa por momentos delicados de desencarne, de grande volume, desencarne coletivo, neste momento de pandemia. Quero agradecer a você aí deste lado, que sempre tem nos ajudado com seu pensamento de amor, com sua prece, para potencializarmos estes momentos e enviarmos paz, enviarmos luz, enviarmos saúde para todas essas pessoas que neste momento passam por esta dor, esta angústia. Vamos enviar o nosso pensamento de amor com sua prece para potencializarmos este momento. Gostaria que você que está me ouvindo fechasse os olhos e sinta as energias que Jesus está enviando para cada um de nós. Feche os olhos, ouça essa música e sinta as energias vindas do alto.

0: Pai nosso que estais nos céus, santificado seja o vosso nome. Venha a nós o vosso reino. Seja feita a sua vontade, assim na terra como nos céus. Pão nosso de cada dia nos dai hoje, Senhor. Perdoe as nossas ofensas, assim como nós perdoamos a quem nos tem ofendido. E não nos deixe cair em tentação. Livra-nos de todo mal. Que assim seja. Que esta água que aí está possa ser fluidificada. Que ela sirva de medicamento para os nossos dias, transformando em calmante, em bálsamo confortador. Que a nossa imunidade seja potencializada com esses medicamentos vindos da espiritualidade depositados nas nossas águas. Nesta água que você está, que está aí do seu lado, na sua frente. Que infinitas luzes, infinitos medicamentos possam ser neste momento depositado nesta água. Que Jesus continue iluminando os nossos dias, iluminando o seu lar, protegendo cada um dos seus familiares, dos meus familiares, para que junto possamos atravessar tudo isso com bastante paz, com bastante tranquilidade. A oração para o planeta Terra de hoje será proferida pela nossa querida Thalita Miguita, ela é aqui de Dourados.
1: Envolvidas nesse momento, pelo amor infinito do Pai amoroso, da Mãe Santíssima, do nosso querido Mestre amado Jesus. E com os nossos corações sempre cheios de gratidão, pela oportunidade de estarmos aqui nesse momento, vibrando na frequência do amor, da paz, da harmonia, por essa luz imensa que se faz presente, envolvendo a todos os nossos corações, sentindo a presença amorosa de toda a espiritualidade maior que nos acompanha sempre, as equipes, nossa eterna gratidão, pela troca de energias, de aprendizados, por todos aqueles que fazem parte das nossas histórias, que sempre nos acompanham a todo instante. Aos nossos anjos guardiões, que a todo momento estão nos intuindo, nos auxiliando, que todo sentimento de amor, de pureza, possam chegar aos corações aflitos, a todos aqueles que encontram-se adormecidos, envolvidos por tantas dores, sofrimentos profundos em suas almas, que possam sentir novamente a presença amorosa do Pai a envolver a cada um. A nós, que possamos sempre também nos fortalecermos na fé, na esperança, na certeza sempre de que tudo passa, de que tudo é aprendizado, possamos olhar com amorosidade as oportunidades benditas, aos convites que somos a todo instante convidados a experienciar, a vivenciar com sabedoria, com discernimento. E sempre com gratidão por tanto amparo, por tanta proteção, por essa paz de espírito, pelo meu equilíbrio, de conseguir olhar de forma mais ampla, aproveitando a oportunidade do despertar, de expandir as nossas consciências para tudo o que acontece ao nosso redor. Quando estivermos desanimadas, possamos olhar para dentro, possamos silenciar um pouquinho e nos acolher também. Buscando sempre compreender os nossos sentimentos, as nossas emoções, curando as nossas feridas internas, validando uma a uma e acolhendo todas amorosamente. Gratidão infinita, Pai amado, por exatamente tudo que temos e da forma como estamos hoje. Que toda essa paz possa chegar a todos que estiverem precisando neste momento. Sentir a sua presença. Sentir novamente a fé e a esperança desabrochando dentro de cada um. Pai nosso, que estais nos céus, santificado seja o vosso nome. Venha a nós o vosso reino. Seja feita a vossa vontade, assim na terra como no céu. O pão nosso de cada dia nos dai hoje. Perdoai as nossas ofensas, assim como nós perdoamos a quem nos tem ofendido. Não nos deixeis cair em tentações. Livra-nos, Pai amado, hoje e sempre, de todos os males. Que assim seja, graças a Deus.
0: Que assim seja. Queridos ouvintes, eu quero agradecer de coração a sua presença aqui conosco. Gratidão por fortalecer os nossos pensamentos endereçados àquelas pessoas que tanto sofrem neste momento. Também fortalecer a nossa fé, aumentar, melhorar a nossa saúde, para que possamos atravessar esses dias nebulosos, guiados por Jesus. Como eu sempre digo, não sabemos para onde estamos indo, mas temos a certeza que estamos sendo guiados por Jesus. Fiquem na paz, fiquem na luz e até amanhã neste mesmo horário. Continuamos com a segunda parte do nosso programa. Até amanhã.
2: Continuamos então com a mensagem psicografada Mente Tranquila, com o médium José Tadeu, lá de Araxá, de Minas Gerais.
3: Mente tranquila. renovai-vos pela transformação espiritual da vossa mente. Quem souber dominar seus pensamentos, saberá governar a sua vida. Mente, este veículo divino de uma velocidade que nós desconhecemos. O motorista na direção de um carro precisa de domínio e controle, ser consciente da sua responsabilidade para não fazer do veículo uma arma onde ele mesmo poderá ser a vítima. O mesmo acontece com a nossa mente. Quando não temos domínio sobre ela, passamos a ser vítimas do negativismo, pessimismo, derrota, fracasso, falta de fé em Deus, na vida e em si mesmo. Nossa mente é uma casa que Deus nos deu de presente, uma casa rica, bela e cheia de amplidão, rica de inteligência, bela de raciocínio e cheia de amplidão, onde podemos descortinar os grandes horizontes da vida. E você acaba se isolando, se trancando, perdendo assim a abençoada oportunidade de usufruir desse tesouro santo. A mente é um instrumento que precisa estar sempre afinado, ou seja, em sintonia com Deus e com a vida. Lamentavelmente, o ser humano ainda é bastante desanimado quando o assunto é exercitar a mente. Ele desconhece que quanto mais exercício, mais você tem saúde e longevidade de vida, mesmo porque o pensamento é a semente da atividade. Uma mente adestrada é o controle de si mesmo, é o equilíbrio dos sentidos, do olhar, da respiração, do paladar, dos ouvidos, dos gestos, dos passos e de seus atos. A mente é a base do homem. Se os alicerces forem sólidos, o edifício é seguro. Vivemos clamando a Deus por um mundo melhor. Os benfeitores nos ensinam que o mundo é a nossa própria mente. O mundo só melhora na medida em que melhorarmos a nossa mente. Portanto, meus irmãos, tudo isto que ouvimos nessa mensagem, fica bastante claro que o verdadeiro encontro com os homens nasce do verdadeiro encontro com Deus. E isto só acontece através de uma mente tranquila.

Nos despedimos então com a nossa tradicional Ave Maria. Até amanhã, muita paz, muita luz no coração de todos vocês. Gratidão a todos que foram vacinados no dia de hoje e todos que serão daqui para frente.

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1: 18 horas e 31 minutos.
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Olá, amiga! Olá, amigo! Que a paz de Jesus possa se fazer presente no seu coração, dentro do seu lar, onde você estiver nesse momento, na via pública, caminho do trabalho, nos assistindo depois, né? Porque fica gravado aqui no nosso canal. E para aqueles que ainda não se inscreveram, não fazem parte da família Recanto de Paz, aproveita a oportunidade para se inscrever, curtir, receber todas as notificações quando estivermos ao vivo ou quando estivermos com algum programa entrando no ar ou gravado. Qualquer novidade, o canal irá avisar a você, meu amigo, minha amiga. É sempre uma alegria iniciarmos mais um dia na companhia de você, meu amigo, de você, minha amiga, que a gente consiga, no dia de hoje, através dessa reflexão, aproveitarmos um pouco mais para a construção da nossa paz, porque bem sabemos que é uma construção quando almejamos a nossa paz, então precisamos aproveitar cada instante para o nosso crescimento, nosso aprimoramento moral. E a lição de hoje é o capítulo 27. E também hoje é o mentor, né, o benfeitor dessa mensagem que veio através da psicografia de Chico Xavier, é o Albino Teixeira, né? A anterior também foi. E ele diz assim: o título é Nota em Obsessão. O ingrato é doente da memória. O indiferente é enfermo da atenção. O orgulhoso é doente da ideia. O fraco é enfermo da vontade. O caluniador é doente da língua. O delinquente é enfermo da emoção. O sovina é doente da sensibilidade. O malicioso é doente da visão. O imprudente é enfermo do impulso. O desequilibrado é doente da razão. Convençamo-nos de que há enfermidades específicas na alma, como existem doenças determinadas no corpo. Consequentemente, é preciso lembrar que assinar recibos de ofensas será o mesmo que tratar um doente adquirindo-lhe impensadamente a enfermidade. Perante quaisquer agravos, desse modo, saibamos vacinar-nos contra o mal, usando a luz da compreensão e o amparo da bênção. A mensagem, né, que o espírito Albino Teixeira nos traz, como sempre, é muito direta. Ele fala ali com muita propriedade e sempre vai nos facilitando o entendimento, né? Então, ele vai nos falando de todas as dificuldades que nos acometem diariamente na nossa vida e dos tipos de doenças, ou seja, enfermidades, né, específicas da alma, como ele bem colocou aqui. Assim como o nosso corpo tem, né, algumas doenças, a nossa alma também, ela tem algumas doenças específicas, como ele nos orienta aqui nessa mensagem, né? Então, todas aquelas dificuldades que os nossos irmãos têm e que nós também temos, porque quando falamos: ah, o outro é ingrato, ah, o outro é orgulhoso, é fraco, desequilibrado. Claro, nós também temos um pouquinho de cada dificuldade, de cada doença na alma, né? Não podemos somente apontar
para o outro, né? Que o outro tem tudo isso e nós não temos doença nenhuma na alma. Se nós temos doenças no nosso corpo físico, que está na alma, né? Então, nós estamos exatamente aqui para trabalharmos as nossas doenças, nos curarmos dela, né? Então, a vida é uma grande escola, assim também como é um grande hospital. Então, todos nós somos doentes, nos reconhecemos nessas afirmativas que o Espírito Albino Teixeira nos traz. É claro que, com o entendimento da doutrina espírita, vamos a cada dia mais tentando superar essas doenças, né? Tomando o remédio necessário, ou seja, tomando os devidos cuidados, tendo a devida atenção. Se hoje eu erro, se eu hoje sou egoísta, amanhã não quero mais ser. Se hoje faço o outro sofrer, se hoje eu falo mal do outro, calunio o outro, amanhã, após essa reflexão, não serei mais. Então, a mensagem nos mostra, né, que quando aprendermos, né, a vacinar-nos contra o mal, usando a luz da compreensão e o amparo da bênção, aí sim nós iremos nos cuidar, iremos nos curar das doenças da alma. Então, quando ele vai dizendo, nota em obsessão, todas essas dificuldades, todas essas enfermidades que trazemos em nossas almas e que ao longo da vida não tratamos, elas podem levar a uma obsessão. Então, por isso, precisamos ter o cuidado. Aí nos lembramos, né, de Allan Kardec, quando vai falando lá no Livro dos Espíritos, na questão 886, né, quando ele pergunta aos Espíritos como Jesus entendia a palavra caridade, né? E aí nós nos deparamos com a resposta dos Espíritos, né, que nós precisamos ter benevolência com o outro, indulgência também com o nosso próximo e perdoar as ofensas, né? Então, perdão das ofensas. Então, que nós precisamos exercitar esse sentido da palavra caridade que Jesus nos trouxe, para que possamos nos curarmos de todas as enfermidades da nossa alma. Então, fica a dica do nosso benfeitor, Albino Teixeira, para que possamos nos vacinarmos, né? Hoje, cada vez mais, essa palavra tão importante no nosso dia a dia, né? Vacina, vacinação, vacinarmos. Então, vamos lá, vamos nos vacinarmos contra o mal, para que possamos vencer mais uma etapa em nossas vidas, através do amor, da caridade, do perdão das ofensas. Sempre lembrando Jesus, vamos nos colocando sempre no lugar do outro, porque tudo que desejamos que o outro nos faça, nós, primeiramente, precisamos fazer ao nosso próximo, meus amigos. Então, que a paz de Jesus possa se fazer presente em nossos corações, nos nossos lares, que possamos aproveitar mais essa oportunidade desse dia para sermos melhores. Então, meus amigos, que a paz de Jesus possa estar em nossos lares, nossos corações. Que assim seja.

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1: 18:47.
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3: Examine sua habilidade, evitando-lhe a internação em velhacaria. André Luiz.
4: O meu bom dia de luz, o meu boa tarde de paz, o meu boa noite depressa.
3: Leitura do capítulo 4 de O Evangelho segundo o Espiritismo. Ninguém poderá ver o reino de Deus se não nascer de novo. A reencarnação fortalece os laços de família, ao passo que a unicidade da existência os rompe. Na sequência, o item 20. O temor de que a parentela aumente indefinidamente em consequência da reencarnação é de fundo egoístico. Prova, naquele que o sente, falta de amor bastante amplo para abranger grande número de pessoas. Um pai que tem muitos filhos ama-os menos do que amaria a um deles se fosse único. Mas tranquilizem-se os egoístas. Não há fundamento para semelhante temor. Do fato de um homem ter tido 10 encarnações, não se segue que vai encontrar no mundo dos espíritos 10 pais, 10 mães, 10 mulheres e um número proporcional de filhos e de parentes novos. Lá encontrará sempre os que foram objeto da sua afeição, os quais se lhe terão ligado na terra a títulos diversos e talvez sob o mesmo título. Livro dos Espíritos de Allan Kardec, capítulo 4, do princípio vital, seres orgânicos e inorgânicos, pergunta de número 65. O princípio vital reside em alguns dos corpos que conhecemos? Resposta: ele tem por fonte o fluido universal. É o que chamais de fluido magnético ou fluido elétrico animalizado. É o intermediário, o elo entre o espírito e a matéria. Pergunta 66. O princípio vital é um só para todos os seres orgânicos? Resposta: sim, modificado segundo as espécies. É ele que lhes dá movimento e atividade e os distingue da matéria inerte, porquanto o movimento da matéria não é a vida. Esse movimento, ela o recebe, não o dá. Meus queridos irmãos, essas duas questões são fundamentais para compreendermos o pensamento espírita sobre a vida. Elas mostram que a vida não é produzida pela matéria, mas depende de um princípio especial que atua sobre ela, sob a direção das leis divinas. Ao responder à questão 65, os Espíritos esclarecem que o princípio vital tem sua origem no fluido universal, a matéria elementar da criação. Esse fluido, denominado também de fluido magnético ou fluido elétrico animalizado, atua como elemento intermediário entre o espírito e a matéria. Assim, o corpo físico não vive por si mesmo. Ele necessita desse princípio vital para desempenhar suas funções enquanto serve de instrumento ao espírito. Essa explicação revela a perfeita harmonia das leis divinas. O espírito é o princípio inteligente, o corpo é o instrumento material e o princípio vital é o elemento que possibilita a união intermediária entre ambos durante a existência corporal. Quando esse princípio deixa de atuar, o corpo perde sua vitalidade e retorna aos elementos da natureza. Na questão 66, os Espíritos ensinam que o princípio vital é o mesmo para todos os seres orgânicos, embora se manifeste de maneira diferente em cada espécie. Isso explica porque plantas, animais e seres humanos possuem vida, cada qual conforme sua organização e finalidade na criação. Também merece destaque a distinção entre movimento e vida. Um objeto pode mover-se porque recebe uma força externa, como uma máquina ou um automóvel. Entretanto, esse movimento não significa que esteja vivo. A vida caracteriza-se por uma atividade própria, sustentada pelo princípio vital. É ele que diferencia um organismo vivo da matéria inerte. Esses ensinamentos nos convidam a admirar a sabedoria do Criador, que estabeleceu leis perfeitas para sustentar todas as formas de vida existentes na Terra. Ave Cristo. O nosso irmão Fábio Eleres, residente em Belém do Pará, pede as nossas preces em favor de Dária Maria Freitas Pereira, que recentemente retornou à pátria espiritual. Rogamos a Jesus que a receba em sua infinita misericórdia, envolvendo-a em luz, paz e amparo, e que fortaleça os corações de seus familiares e amigos neste momento de saudade e separação temporária. Pede também orações por Antônio Cláudio Amaral, que enfrenta sérios problemas de saúde. Que os benfeitores espirituais o assistam em suas necessidades, sustentando-lhe o ânimo, renovando suas forças e inspirando os recursos necessários para sua recuperação, segundo a vontade de Deus. Ao querido irmão Fábio, agradecemos a confiança e enviamos nosso fraternal abraço, desejando-lhe muita paz. A nossa estimada irmã Meire Selby Furt, de São Vicente, São Paulo, pede orações em seu próprio benefício. Ela nos relata que sofreu uma queda, permanecendo com fortes dores no joelho e na coxa, além de ter sido diagnosticada com um quadro de reumatismo bastante elevado, o que lhe tem causado grande sofrimento. Unamo-nos em prece por nossa irmã Meire, rogando ao Divino Mestre que envolva em seu amor consolador, fortalecendo-lhe o corpo e o espírito. Que os médicos espirituais possam ampará-la, aliviando suas dores, renovando-lhe as energias e concedendo-lhe serenidade, coragem e confiança para enfrentar esse momento difícil. Querida irmã Meire, receba nosso abraço fraterno e os votos sinceros de que a paz de Jesus permaneça em seu coração. Estamos em oração por você. Vamos orar. Senhor Deus, Pai de infinita sabedoria, agradecemos pelos esclarecimentos que a doutrina espírita nos oferece sobre o maravilhoso mecanismo da vida. Que possamos, Senhor, reconhecer em cada ser vivo a manifestação de Teu amor e de Tuas leis perfeitas. Concede-nos respeito por toda a criação, compreensão diante dos mistérios que ainda desconhecemos e disposição para utilizar nossa existência em favor do bem. Que o Teu amparo fortaleça nossos corações, iluminando nossos pensamentos e nossas ações. Que a paz do Cristo permaneça conosco hoje e sempre. Assim seja.

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1: Dezenove horas e quatro minutos.
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0: Boa noite a todos. É sempre com muita alegria que mais uma vez nós estamos aqui reunidos para estudarmos a obra O Nosso Lar. Hoje, 15 de março de 2021. Lembrando que nós estamos ainda na pandemia, então nós não estamos fazendo estudo em grupo, estamos fazendo estudo em um grupo bem menor e bem menor mesmo. Hoje estou eu encarnada, tem me auxiliando a nossa irmã Carla e a nossa irmã Aramita. E, obviamente, toda a assistência da espiritualidade amiga. Vamos, então, elevar o nosso pensamento para fazermos a nossa prece de abertura. Eu já vou pedir para a nossa irmã Aramita fazer a prece. E logo nós vamos iniciar um novo capítulo, capítulo 14, Elucidações de Clarêncio. Vamos orar, gente.
1: Senhor Jesus, graças te damos por essa oportunidade de estarmos reunidos em teu nome. Graças te damos pela vida, pela saúde, pela paz. Ajuda-nos, Jesus, que possamos compreender a mensagem maravilhosa dessa obra que é o nosso lar, para que possamos colocar a esperança, a atividade, o trabalho, sempre à frente, sempre em busca do progresso, da paz, da evolução. Ajuda-nos todos aqui presentes, encarnados e desencarnados, que assim seja.
0: Que assim seja. Então, gente, vocês recordam que a semana passada, o nosso querido André Luiz, com essa vontade de começar a trabalhar no mundo espiritual, conversou com Lises. E Lises orientou que ele fosse procurar Clarêncio. Então, Clarêncio marcou um horário para o dia seguinte pela manhã, porque naquele dia Clarêncio não poderia atendê-lo. E para surpresa dele, quando ele chegou no local, já tinham três pessoas aguardando. E ele soube que Clarêncio atendia de duas em duas pessoas. Ele achou aquilo meio estranho e ele procurou saber, depois ele veio entender que era uma forma de auxiliar duas pessoas ao mesmo tempo com a sua fala, com o esclarecimento do próprio Clarêncio. Então, a semana passada, nós estudamos o diálogo que ele teve com a primeira, que era uma senhora já idosa, que queria poder auxiliar os filhos que ficaram no mundo encarnados, mas, para a surpresa dela, ela não tinha como auxiliar seus filhos. Apesar dela estar no mundo espiritual há mais de 6 anos, ela só conseguiu apresentar 304 bônus hora. A gente fazendo um cálculo, gente, ela não trabalhou 15 dias, se a gente for fazer um cálculo. Então, o nosso querido Clarêncio orientou que para ela auxiliar, ela necessitaria ter trabalhado no mundo espiritual. Então, a gente observou, gente, que o Clarêncio tentou de todas as formas, a criatura colocou dificuldade em tudo, não quis se adequar a nenhum trabalho. Ela ficou muito chorosa, chorou muito, e agora é a vez do André Luiz. O André Luiz já está meio que desesperado, ele já queria desistir, né? Acho melhor não pedir nada. Se fosse uma... Não, imagina, seu Clarêncio, já está tudo resolvido.
2: Captei a mensagem, já estou indo.
0: Não precisa pedir mais nada. Mas, tadinho, ele não teve como escapar. Então, vamos ver como é que o nosso querido irmão Clarêncio conversou com o nosso querido André Luiz. Eu vou fazer, então, a narradora. A nossa querida irmã Aramita irá fazer a voz do senhor Clarêncio. E a nossa irmã Carla irá fazer a voz do André Luiz. Que Jesus nos conduza. Capítulo 14, Elucidações de Clarêncio. Pulsava-me precípite o coração, fazendo-me lembrar o aprendiz inexperiente, diante de examinadores rigorosos. Vendo aquela mulher em lágrimas e ponderando a energia serena do ministro do auxílio, tremia dentro de mim mesmo, arrependido de haver provocado aquela audiência. Não seria melhor calar, aprendendo a esperar deliberações superiores? Não seria presunção descabida pedir atribuições de médico naquela casa onde permanecia como enfermo? A sinceridade de Clarêncio para com a irmã que me antecedera despertara-me raciocínios novos. Quis desistir, renunciar ao desejo da véspera e voltar ao aposento, mas era impossível. o ministro do auxílio, como se adivinhasse meus propósitos mais íntimos, exclamou em tom firme,
1: pronto a ouvi-lo.
0: Ia solicitar instintivamente qualquer serviço médico em nosso lar, embora a indecisão que me dominava. Entretanto, a consciência me advertia. Por que referir-se a serviço especializado? Não seria repetir os erros humanos, dentro dos quais a vaidade não tolera outro gênero de atividade, senão o correspondente aos preconceitos dos títulos nobiliárquicos ou acadêmicos? Esta ideia equilibrava-me a tempo. Bastante confundido, falei.
2: Tomei a liberdade de vir aqui rogar com seus bons ofícios para que me reintegre no trabalho. Ando saudoso dos meus mistérios, agora que a generosidade do nosso lar me reconduziu à bênção da harmonia orgânica. Qualquer trabalho útil me interessa, desde que me afaste da inação.
0: Clarencio fitou-me longamente, como identificar-me as intenções mais íntimas.
1: Já sei, verbalmente pede qualquer gênero de tarefa, mas, no fundo, sente falta dos seus clientes, do seu gabinete, da paisagem de serviço com que o Senhor honrou sua personalidade na terra.
0: Até aí, as palavras dele eram jatos de conforto e esperança, que eu recebia no coração com gestos confirmativos. Depois de uma pausa mais longa, porém, o ministro prosseguiu.
1: Convém notar, todavia, que às vezes o Pai nos honra com a sua confiança e nós desvirtuamos os verdadeiros títulos de serviço. Você foi médico na terra, cercado de todas as facilidades no capítulo dos estudos. Nunca soube o preço de um livro porque seus pais generosos lhe custeavam todas as despesas. Logo depois de graduado, começou a receber proventos compensadores. Não teve sequer as dificuldades do médico pobre, compelido a mobilizar relações afetivas para fazer clínica. Prosperou tão rapidamente que transformou facilidades conquistadas em carreira para a morte prematura do corpo. Enquanto moço e sadio, cometeu numerosos abusos dentro do quadro de trabalho a que Jesus o conduziu.
0: Então, gente, olha só, por mais que o nosso querido André esteja com o desejo de trabalhar, ele não quer só o trabalho, ele quer a posição do trabalho, o status, ele quer o cargo. E aí a gente vê que apesar de mais de 8 anos no umbral, de todo o sofrimento que ele passou, ele ainda traz aquela personalidade para a gente ver, para a gente perceber o quanto título e posição social pesa na nossa vida. Você vai para o mundo espiritual, passa tudo o que você tem de passar, mas ainda assim aquilo está fixo. É porque, você, de certa forma, a gente acaba idolatrando a própria personalidade, idolatrando o próprio título.
2: E isso mostra que quando a gente desencarna, a gente continua sendo exatamente quem a gente é.
0: Exatamente. Não, é isso. A gente acha que o fato da gente desencarnar, a gente vai de repente virar o fantasma minha camarada e vai estar tudo bem. Não vai.
1: E assim, ele identificado com a profissão com que ele foi na Terra. Mesmo quando ele quis desistir, o Clarencio viu o que ele queria.
0: Exatamente, já sabia. Imagina, quando ele foi lá, o Clarencio já sabia o que se passava.
2: É como ele racionalizou, é. Mas a ideia dele era clara.
0: Exatamente. E olha que ele já teve contato com o doutor Henrique de Luna. Vocês lembram quando Henrique de Luna foi atendê-lo? Então, aquela forma, aquele jeito, e sem exame nenhum, ele olhava e ia dizendo aonde que tava as patologias, aonde estavam marcas no corpo perispiritual dele, no organismo perispiritual. Ele não saberia fazer isso. Mas mesmo ele tendo essa informação, ele quer se agorar a ser médico, né? Ele acha que vai ter que ter a posição de médico. Então, mais uma vez, esse processo de conscientização da sua condição. Vamos lá, porque aqui o nosso querido Clarencio não vai botar panos quentes, não. ante aquele olhar firme e bondoso ao mesmo tempo, estranha perturbação apossara-se de mim. Respeitosamente ponderei.
2: Reconheço a procedência das observações, mas, se possível, estimaria obter meios de resgatar meus débitos, consagrando-me sinceramente aos enfermos deste parque hospitalar.
1: Impulso muito nobre,
0: disse Clarencio sem austeridade. Impulso. É só um impulso. É só, eu estou a dizer assim, tá bem empolgadinho você, né? Só é isso. Mas na verdade, na essência, não é isso que ele quer falar. Vamos lá.
1: Contudo, é preciso convir que toda tarefa na terra, no campo das profissões, é convite do Pai para que o homem penetre os templos divinos do trabalho. O título, para nós, é simplesmente uma ficha, mas no mundo costuma representar uma porta aberta a todos os disparates. Com essa ficha, o homem fica habilitado a aprender nobremente e a servir ao Senhor, no quadro dos seus divinos serviços no planeta. Tal princípio é aplicável a todas as atividades terrestres, excluída a convenção dos setores nos quais se desdobrem. Meu irmão recebeu uma ficha de médico. Penetrou o templo da medicina, mas sua ação lá dentro não se verificou em normas que me autorizem a endossar seus atuais desejos. Como transformá-lo de um momento para outro em médico de espíritos enfermos, quando fez questão de circunscrever observações exclusivamente à esfera do corpo físico? Não nego sua capacidade de excelente fisiologista, mas o campo da vida é muito extenso. Que me diz de um botânico que alinhasse definições apenas com o exame das cascas secas de algumas árvores? Grande número de médicos na Terra prefere apenas a conclusão matemática diante dos serviços de anatomia. Concordemos que a matemática é respeitável, mas não é a única ciência do universo. Como reconhece agora, o médico não pode estacionar em diagnósticos e terminologias. Há que penetrar a alma, sondar-lhe as profundezas. Muitos profissionais da medicina no planeta são prisioneiros das salas acadêmicas, porque a vaidade lhes roubou a chave do cárcere. Raros conseguem atravessar o pântano dos interesses inferiores, sobrepor-se a preconceitos comuns e, para essas exceções, reservam-se as zombarias do mundo e o escárnio dos companheiros.
0: É, isso aí merece comentário, né, gente? Vamos lá. Vamos aqui estudar, porque o nosso querido Clarencio dá uma aula.
3: Bateu forte.
0: Foi uma chibatada mesmo, várias chibatadas. Para você ver que chibatada faz parte do processo de evolução. Porque o que o Clarencio faz agora, né? Vamos lá. Vamos lá ponto a ponto com o Clarencio. Ele diz assim, primeiro ele diz, impulso muito nobre. Ele sabe que isso não faz parte da essência dele. Tá? É só um impulso. Ele diz, contudo, é preciso convir que toda tarefa na Terra, no campo das profissões, então aqui eu acho que a gente já pode não só pensar nos médicos, mas em todas as profissões, ela é um convite do Pai, do nosso Pai Criador, para que o homem penetre os templos divinos do trabalho. Então, a profissão que eu tenho, e hoje é uma crítica realmente que nós vamos fazer, mas nós tínhamos o ensino segundo grau, ele era profissionalizante. Então, o jovem saía com uma profissão e poderia exercer. Hoje ele termina, chamado então hoje de ensino médio, e ele continua sem profissão. Então, ele acredita que para ele ter uma profissão, ele tem que ter um ensino superior. E nós esquecemos que nós precisamos não só do ensino superior, mas nós precisamos dos técnicos. E nós hoje não temos. Então, o que, que nós temos hoje? Nós temos pessoas com ensino superior fazendo o trabalho de um técnico. E que, infelizmente, também é uma crítica, mas hoje a gente percebe um comércio muito grande nas faculdades. e não verdadeiramente uma preocupação com a sociedade. Então, nós temos hoje os jovens de 17, 18 anos que não têm uma profissão. A grande maioria. Por quê? Porque em algum lugar, em algum momento, um louco nesse nosso Brasil tirou o ensino profissionalizante. Infelizmente. Eu tenho uma irmã que mora há mais de 30 anos na Europa. O filho dela, quando saiu, já saiu técnico em construção civil. Então, ele terminou o ensino médio, ele já está trabalhando. Gente, isso é a coisa. Então, a gente reclama que hoje nós temos adultos sustentados pelos pais, mas, infelizmente, nosso sistema educacional levou para isso. Então, era urgente nós voltarmos com a profissão. E ele coloca aqui, quando ele coloca no campo das profissões, aí você não pode só pensar no ensino superior. A profissão é um trabalho que eu sei realizar, eu sou um profissional naquilo. Então, existe o profissional da construção civil, existe o profissional da parte elétrica, existe o profissional da contabilidade, existe o profissional da saúde, porque na área da saúde nós temos o médico, nós temos o enfermeiro e nós temos o técnico. E todos são profissionais, todos têm uma função e são indispensáveis. Então, hoje, quando a gente fala em profissão, a gente só pensa em ensino superior. Não. Não é. Aí ele diz aqui, ó, é convite do Pai para que o homem penetre os templos divinos do trabalho. Ele chama o trabalho como templo divino. Então, quando você entra na sua empresa, quando você entra no hospital, quando você entra na construção civil, quando você entra para trabalhar, aquilo ali é o templo do Pai. Por que que é o templo do Pai? Porque o trabalho profissional, ele me proporciona a trabalhar o meu mundo íntimo. Nesse movimento de inter-relação. Então, por exemplo, se eu, no meu processo de evolução como espírito, eu preciso aprender a humildade, a vida vai me conduzir a uma profissão em que eu tenho que fazer aquele trabalho mais simples e que ninguém valoriza. Inclusive eu mesmo como profissional. Varrer, limpar, principalmente eu. Então, esse é o templo divino. Por quê? Porque o trabalho profissional está me dando recursos para eu aperfeiçoar a alma. Porque quando fala em templo divino, é o local onde Deus trabalha os seus filhos. Entendeu? Então, o trabalho profissional. Então, se eu tenho um trabalho profissional em que ninguém valoriza, que é algo mínimo, é exatamente esse lugar que eu necessito para me aperfeiçoar. Às vezes a gente vê na área da saúde alguém que adoraria ser um médico, não conseguiu. Qual foi a opção dele? Talvez a enfermagem ou o técnico. Mas no fundo, é uma forma que a misericórdia divina conduziu, porque para aquela pessoa orgulhosa, presunçosa, se desse o título de médico, iria se complicar muito mais. Então, é isso que a gente tem que entender. A vida da gente, ela vai por esse rio da vida. Parece assim que a gente está solta, deriva. Não estamos. Não estamos. Não estamos. Porque às vezes a gente percebe pessoas extremamente competentes e não consegue um concurso, não consegue uma faculdade. E são competentes. Mas não consegue aquele trabalho. E de repente pessoas que você olha que não tem todo aquele gabarito e está de repente numa situação que você olha e diz, mas meu pai. Mas é porque aquela pessoa precisa passar pela experiência de um título, precisa passar pela experiência de administrar, de coordenar, porque tudo são recursos. Então, um precisa exercitar a humildade, o outro precisa exercitar a vaidade. Exercitar, meu, você vai passar por uma prova. Qual é a prova agora? Você vai mandar, você vai administrar, você vai coordenar. Você vai estar numa condição que vão olhar para você e vão te chamar de Deus, porque a pessoa vai colocar a vida na tua mão, no caso de um médico. E isso tudo vai envaidecendo. Por isso é que ele diz aqui, templo, é convite do pai, ou seja, papai te colocou ali. Aí alguém deve estar ouvindo e dizer, ah, mas tia, mas eu estudei, eu sei, sim, meu amor. Deus lhe deu todos os recursos para você fazer essa faculdade. Desde escolher o teu pai e a tua mãe. Para que te desse todo o apoio para fazer essa faculdade. Desde escolher o teu pai e a tua mãe.

0: as leis divinas por causa do sacrifício, né? Olha que interessante. Então, são coisas que com a leitura rápida a gente passa batido. Ele usa aqui, olha, é convite do Pai. Essa palavra aqui, convite, é tudo. É um convite.
1: Quem convida também.
0: É convite do Pai para que o homem penetre os templos divinos do trabalho. Por que convite? Convite não é intimação. Eu estou te convidando, você tem uma profissão, eu estou te convidando para você entrar no templo do trabalho. Porque eu posso estar no trabalho, mas ele não ser um templo. Ou seja, eu recusei o convite de Deus. Entendeu? Eu não faço do meu ambiente profissional um templo. Porque a minha posição dentro de um templo é de respeito. Se eu não respeito o trabalho, logo eu não aceitei o convite do Pai. Entendeu? As palavras são muito bem colocadas. Só que a gente tem que refletir.
2: Aí passa o tempo, aí chega aquele outro que quer, agora tu não pode
0: entrar. Agora você não pode entrar nesse templo. Exatamente, exatamente.
1: E de novo falar do trabalho, porque depois que morre não é descanso eterno, não é paz. É um templo divino que está em todo lugar. É trabalho, é vida.
0: Exatamente. Continua ele aqui, ó. No campo das profissões, é convite do Pai para que o homem penetre os templos divinos do trabalho, tá? O título, então ele falou agora da profissão, que vai me levar a um trabalho. Agora vamos ver aqui o título. Você vê que ele coloca duas coisas diferentes. A profissão e o título. O título para nós é simplesmente uma ficha. Não tem valor nenhum. É uma ficha. Mas no mundo costuma representar uma porta aberta a todos os disparates. Disparates. Por que disparate? Porque o fulano fez isso. Ah, mas ele é doutor. Ah. A profissão é o que eu sei fazer que me proporciona o trabalho. O título, eu posso ter um título, mas ser um péssimo profissional. Agora olha o que ele diz. Ele diz que o título para nós, para o mundo espiritual, é só uma ficha. Mas aqui ele vem. Mas no mundo costuma representar uma porta aberta a todos os disparates. Porque quantas pessoas de títulos que tem na nossa terra, que tem atitudes que levariam à prisão, mas por conta do título, entendeu? A carteirada vai ser sempre tratado. Quantas pessoas que estão para levar à justiça não se vendem? E acaba anuindo com crime. E sempre vai ser olhado como, uau, doutor. É? É isso. Por isso é que ele diz aqui. Costuma representar uma porta aberta a todos os disparates. Com essa ficha, o homem fica habilitado. Ele está falando agora na terra. No mundo espiritual, isso aqui no mundo espiritual é só uma ficha. Mas na terra, ela costuma ser uma porta aberta a todos os disparates. Basta a gente olhar quem é que está na prisão, gente. Não é quem tem título. Quem tem título só passa lá. E quando passa? Com essa ficha, o homem fica habilitado a aprender nobremente e a servir ao Senhor. Com essa ficha, com esse título, a aprender. No quadro dos seus divinos serviços no planeta. Que é, imagina você ter uma profissão na área jurídica, na área da saúde, na área da construção, na área, ou seja, né?
1: Todo lugar.
0: Mas ele diz, no quadro de seus divinos serviços no planeta. Tal princípio é aplicável a todas as atividades terrestres, todas. Excluída a convenção dos setores nos quais se desdobra. Então, independente de onde ele está, ele vai exercer e deve exercer esse trabalho, né, divino. Ele diz, meu irmão, agora é aquela chamada aqui, meu irmão, recebeu uma ficha de médico. Lembra que ele disse, para cá é só uma ficha. Penetrou o templo da medicina, mas sua ação lá dentro não se verificou em normas que me autorize a endossar seus atuais desejos. Então, ou seja, o médico que você foi lá, aqui você não tem como ser, não. Sinto muito. Por quê? Como transformá-lo de um momento para outro em médico de espíritos enfermos, quando fez questão de circunscrever observações,

0: exclusivamente à esfera do corpo físico? Ele olhava para um amontoado de célula. Ele não olhava para um ser espiritual com um corpo físico.
1: Mas tu lembra que ele diz que quando encarnado, ele desprezava as coisas religiosas.
0: Totalmente.
1: Só como convenção. Aí ele pensa que não fica escrito. Ele diz,
0: tudo.
1: Você fez questão de circunscrever.
0: Exatamente.
1: Só
0: as coisas de ordem material. A esfera do corpo físico, não nego sua capacidade de excelente fisiologista. Mas o campo da vida é muito extenso. A vida não se resume a um amontoado de células. Que me diz de um botânico que alinhasse definições apenas com o exame das cascas secas de algumas árvores? Agora ele vai direcionar. Vou falar agora com vocês da área da saúde. Grande número de médicos na Terra prefere apenas a conclusão matemática diante dos serviços de anatomia. Ou seja, 2 mais 2 é igual a 4 e pronto, é isso e pronto. Quer tratar o outro de uma forma cartesiana. E isso é isso, e tem que tratar com isso. E isso é isso, de forma até mecânica mesmo. Concordemos que a matemática é respeitável, mas não é a única ciência do universo. Como reconhece agora, o médico não pode estacionar em diagnósticos e terminologias. Há que penetrar a alma. Ai, até hoje, gente. Sondar-lhe as profundezas. Porque quantas doenças não são psicossomáticas? Muitos profissionais da medicina no planeta são prisioneiros das salas acadêmicas. Porque a vaidade lhes roubou a chave do cárcere. Eu tenho um sobrinho da minha alma, um sobrinho do coração, que ele chegou e disse assim, ele está fazendo medicina e disse assim, já até formou, ele disse assim, tia, a impressão que eu tenho é que eu vou me tornar materialista. E olha que ele é espírita. Da forma que nos é ensinado. É como se realmente tudo se resumisse a um corpo físico. Com toda a sua preparação. Então, é como a gente diz assim, às vezes a própria faculdade te leva a acreditar apenas na ciência. Ele diz assim, como reconhece agora, o médico não pode estacionar em diagnósticos e terminologias. Há que penetrar a alma, sondar-lhe as profundezas. Muitos profissionais da medicina no planeta são prisioneiros das salas acadêmicas porque a vaidade lhes roubou a chave do cárcere. Olha que forte isso aqui. A vaidade lhes roubou a chave do cárcere. Com a chave você teria a possibilidade de sair. Mas quem é a chave? Quem roubou? A vaidade. Raros conseguem atravessar o pântano dos interesses inferiores, sobrepor-se a preconceitos comuns. E para essas exceções, reservam-se normalmente o quê? Zombarias do mundo e o escárnio dos companheiros. Isso aí é um fato. Fiquei atônito. Não conseguia tais noções de responsabilidade profissional. Assombrava minha interpretação do título acadêmico, reduzido à ficha de ingresso em zona de trabalho para cooperação ativa com o Senhor Supremo. Incapaz de intervir, aguardei que o ministro do auxílio retomasse o fio das elucidações.
1: Conforme deduz,
0: continuou ele,
1: não se preparou convenientemente para os nossos serviços aqui.
2: Generoso benfeitor,
0: atrevi-me a dizer,
2: compreendo a lição e curvo-me à evidência.
0: E, fazendo esforço por conter as lágrimas, pedi humilde.
2: Submeto-me a qualquer trabalho nesta colônia de realização e paz.
0: Com um profundo olhar de simpatia, respondeu.
1: Meu amigo, não possuo apenas verdades amargas. Tenho igualmente a palavra de estímulo. Não pode ainda ser médico em nosso lar, mas poderá assumir o cargo de aprendiz oportunamente. Sua posição atual não é das melhores. Entretanto, é confortadora pelas intercessões chegadas ao Ministério do Auxílio a seu favor.
2: Minha mãe?
0: Perguntei, inebriado de alegria.
1: Sim,
0: esclareceu o ministro.
1: sua mãe e outros amigos, no coração dos quais você plantou a semente da simpatia. Logo após sua vinda, pedi ao Ministério do Esclarecimento providenciasse a obtenção de suas notas, que examinei atentamente. Muita imprevidência, numerosos abusos e muita irreflexão. Mas, nos 15 anos de sua clínica, também proporcionou receituário gratuito a mais de 6 mil necessitados. Na maioria das vezes, praticou esses atos meritórios absolutamente por troça. Mas, presentemente, pode verificar que, mesmo por troça, o verdadeiro bem espalha bênçãos em nossos caminhos. Desses beneficiados, 15 não o esqueceram e têm enviado até aqui veementes apelos a seu favor. Devo esclarecer, no entanto, que mesmo o bem que proporcionou aos indiferentes surge aqui a seu favor.
0: Gente, olha só, vamos para essa matemática aqui que é interessante. Foi 15 anos de clínica. Primeira coisa, a assistência que ele está recebendo por intercessão. Então, por exemplo, a semana passada nós conhecemos o caso daquela mãe que quer ajudar os filhos e não pode. Por quê? Porque ela não quer trabalhar para ninguém, ela quer trabalhar só para os seus filhos, ela é egocêntrica. Ela quer cuidar dos seus, não quer cuidar. Jesus está querendo que ela aprenda a amar a humanidade através do trabalho, através do serviço. Ela não quer. Então, isso na verdade é um estímulo. Não é que se você tem que trabalhar para poder ajudar, não, você tem que amar para poder ajudar outro.
1: Você precisa angariar simpatia.
0: Você, exatamente, angariar simpatia. Você precisa, então é uma forma, é um estímulo. O bônus hora não é um dinheiro, é um estímulo. Aqui no nosso planeta Terra, o dinheiro é um estímulo para que a gente possa aprender a servir, porque todo trabalho você está servindo alguém. Então, se a mãe dele pode interceder, é porque ela tem amor suficiente para dar. Então, é ajudando o outro que você acaba ajudando os seus. É aquilo que o nosso Chico Xavier, quando as mães buscavam Chico, que estavam desesperadas pela morte dos filhos, e ela dizia, o que eu posso fazer para ajudar meu filho? O que o Chico respondia? Ajude outras mães, faça caridade, ajude os necessitados. Essa é a melhor forma de você ajudar o seu filho que partiu. Porque aí você vai angariando amigos. Vamos para essa matemática aqui. Ele diz que ele teve 15 anos de clínica. Também proporcionou receituário gratuito a mais de 6 mil necessitados. Ele atendia. Só que na maioria das vezes ele praticou esses atos meritório, o ato é meritório, mas absolutamente por troça, sem a mínima responsabilidade, comprometimento e respeito pelo outro. Mas presentemente pode verificar que mesmo sem esse teu comprometimento com o paciente, o verdadeiro bem espalha bênçãos em nossos caminhos. Desses beneficiados, desses 6 mil beneficiados, 15 não o esqueceram e têm enviado até aqui veemente apelos a seu favor. Então, gente, quando a gente vê o filme, ele é baseado na obra Nosso Lar. Aí as pessoas começam, inclusive em palestra, a contar que tinha sempre uma mulher que orava. Não existe essa mulher. É esse momento aqui, é essa hora, que ele atendeu mais de 6 mil pessoas dando receituário. E dessas 6 mil pessoas, 15 sempre lembravam por ele. Agora, por que só 15? Porque a humanidade é ingrata? Não, porque ele não aproveitou a profissão para angariar amigos. Você imagina se ele tivesse atendido com respeito, como se fosse um filho dele, um irmão dele, um pai ou uma mãe, nesse momento seriam 6 mil vozes orando por ele.
1: É como Clarence fala aqui, que você plantou a semente da simpatia.
0: É. Em 15. E a gente ainda tem que ver assim, que tem pessoas que são tão queridas, espíritos tão evoluídos, acho que são esses 15, que qualquer coisinha a pessoa já fica muito grata. Não é verdade? Porque ele diz assim, na maioria das vezes, na maioria, então não foi sempre, né? Mas na maioria das vezes praticou esses atos meritórios absolutamente sem nenhum respeito, compromisso ou comprometimento. Então, de 6 mil, 15. Então, aí eu lembro novamente da fala de Jesus, angariais amigo. Não esquecer e ter enviado até aqui, veemente, ou seja, sempre, todo dia, apelos a seu favor. Devo esclarecer, no entanto, que mesmo o bem que proporcionou aos indiferentes, né, surge aqui a seu favor. Né? Que coisa mais linda isso aqui, gente. Olha, 15 oraram. E a gente vai percebendo o poder da oração. O poder da oração. Por isso que às vezes as pessoas dizem assim, Conceição, o que a gente pode fazer? Ora. A oração ajuda, acalma. E às vezes as pessoas não acreditam no poder de uma oração. Né?
2: E também está tudo contabilizado.
0: Tudo. Não existe nada, Carla, nada. Nada que venhamos a fazer que não seja anotado no livro da vida. Concluindo, a sorrir as elucidações surpreendentes, Clarencio acentuou.
1: Aprenderá lições novas em nosso lar e, depois de experiências úteis, cooperará eficientemente conosco, preparando-se para o futuro infinito.
0: Sentia-me radiante. Pela primeira vez, chorei de alegria na colônia. Oh, quem poderá entender na terra semelhante alegria? Por vezes, é preciso se calhar o coração no grandiloquente silêncio divino. Queridos amigos e irmãos, com a graça de Deus, mais uma vez finalizamos o capítulo da obra Nosso Lar, capítulo 14. A próxima semana, se Deus nos permitir, entraremos no capítulo 15. Agradecemos infinitamente a presença dos amigos espirituais que nos auxiliam, que nos conduzem nessa atividade. A Deus, nosso Pai, e a Jesus, o nosso amado Mestre. E a presença das nossas irmãs que carinhosamente se uniram à tia para dividir essa responsabilidade. Um grande abraço a todos e até o nosso próximo encontro.

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0: 19h50.
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0: Boa noite a todos. Hoje, 29 de agosto de 2017, nós estamos reunidos para estudarmos a obra No Mundo Maior, de André Luiz, psicografia de Francisco Cândido Xavier. Nós estamos no capítulo 3, A Casa Mental. Estudamos detalhadamente toda a palestra do nosso querido irmão Eusébio. E o nosso querido André Luiz já se direcionou a Calderaro com aquela atitude típica de André Luiz, que é muito questionador. O que eu gosto de ler André Luiz é que ele pergunta exatamente o que gostaríamos de saber. Então ele derramou perguntas sobre Calderaro, e Calderaro disse assim: olha, André, eu vou responder as tuas perguntas, mas vamos trabalhar. Trabalhando, você vai entendendo e eu vou respondendo. E Calderaro vai iniciar o trabalho agora, mas já fez uma introdução respondendo ao nosso querido irmão André Luiz as suas indagações, ok? Rogamos que o nosso Senhor Jesus nos conduza e que os amigos espirituais nos inspirem. Hoje nós teremos auxílio do Data Show e da nossa querida irmã Luciana, que é médica, é da área, e ela muito bondosamente preparou todo o material para falar sobre a máquina cerebral, tá bom? Então que Jesus também te envolva, te conduza nesse trabalho. Vamos lá? Capítulo 3 desta edição aqui, que é a edição 28, é a página 41. Vamos lá. Vamos voltar um pouquinho. André Luiz está aqui só levantando indagações. Sorriu fraternal e rematou.
1: O verbo gasto em serviços do bem é cimento divino para realizações imorredoras. Conversaremos, pois, servindo aos nossos semelhantes de modo substancial, e nosso lucro será crescente.
0: Calei-me edificado. Daí a minutos, acompanhando-o, penetrei vasto hospital, detendo-nos diante do leito de certo enfermo que o assistente deveria socorrer. Abatido e pálido, mantinha-se ele unido à deplorável entidade de nosso plano. Então aí é o quê? Ele está o quê? Encarnado. Em míseras condições de inferioridade e de sofrimento. Cidadão, além de estar no hospital, enfermo, ainda tem a sua companhia espiritual. O doente, embora quase imóvel, acusava forte tensão de nervos, sem perceber, com os olhos físicos, a presença do companheiro de sinistro aspecto. Pareciam visceralmente jungidos. Jungidos é o quê? Unidos. Um ao outro. Visceralmente. Olha o termo que ele usou. Tal a abundância de fios tenuíssimos que mutuamente os entrelaçavam, desde o tórax à cabeça. Vocês entenderam isso? Olha só, existe um cidadão no hospital. Qual é o problema da saúde física dele? O doente, embora quase imóvel, acusava forte tensão de nervos, sem perceber com os olhos físicos a presença do companheiro de sinistro aspecto. Eles estavam visceralmente jungidos, ligados um ao outro. Tal a abundância de fios tenuíssimos que mutuamente se entrelaçavam. Preste atenção. A nossa querida irmã Luciana está encarnada, enferma. Eu sou um espírito obsessor que estou atuando sobre ela. Essa simbiose provoca que eu esteja literalmente ligada a ela e ela literalmente ligada em mim. Fios. É por isso que o trabalho de desobsessão é algo muito complexo. É por isso que tem casos que você não tem como arrancar o obsessor, senão o obsidiado vai a óbito. Tamanha ligação entre um e outro. Simbiose. É sério. Desde o tórax até a cabeça, pelo que se afiguravam dois prisioneiros de uma rede fluídica, tanto o encarnado quanto o desencarnado. Os dois estavam presos um ao outro. Pensamento de um deles, com certeza, viveriam no cérebro do outro. O que um pensa, o outro também cultiva. Estão em uma simbiose. Comoções e sentimentos seriam permutados. Permuta é o quê? Troca. Comoções e sentimentos seriam permutados entre ambos com matemática precisão. Certinho, certinho. Dois para lá, dois para cá. Quatro para lá, quatro para cá. Oito para lá, oito para cá. Espiritualmente estariam de contínuo perfeitamente identificados entre si. Observava-lhes admirado, diz André, o fluxo de comuns vibrações mentais entre o encarnado e o desencarnado. Dispunha-me. E aí entra a nossa irmã Luciana. Vai lá, Lu, que Jesus te conduz.
2: Dispunha-me a comentar o fenômeno, quando Calderaro, percebendo minha intenção, se adiantou recomendando.
1: Examina o cérebro de nosso irmão encarnado.
0: Concentrei-me na contemplação do delicado aparelho, centralizando toda a minha capacidade visual de modo a analisá-lo interiormente.
2: Okay. Na verdade, aqui é porque ele diz no outro parágrafo em sequência que ele consegue ver através dessa estrutura craniana que é dura. Então, eu estou mostrando para vocês aqui o envoltório que protege todo o cérebro, a face. Aí continua. Envoltório craniano, ante meus poderes visuais intensificados, não apresentava resistência, que é aquela, né, ele conseguia atravessar e enxergar o cérebro lá dentro. Como reparara de outras vezes, ali estava o complicado departamento da produção mental, semelhando-se ao laboratório dos mais complexos e menos acessíveis.
0: Até porque, por exemplo, hoje, para me saber o que está dentro da máquina cerebral, eu tenho que fazer uma ressonância, uma tomografia. No caso do André Luiz, que está em espírito, a caixa craniana não oferece absolutamente nenhum obstáculo. Talvez a visão dele seja melhor do que o da ressonância ou da tomografia. Tamanha a profundidade com que ele vai.
2: As circunvoluções separadas entre si, e elas são separadas entre si em lobos. O frontal, o verdinho temporal, o parietal, o occipital e o cerebelo, que não faz parte daqui, tá? O cerebelo faz parte de tudo, mas ele é separado dos lobos. Então, ali, ó, os lobos igualmente distanciados um do outro pelas cisuras. As cisuras, você vê aqui o verde, aí você vê o que delimita o verde ali é a cisura. Deu para entender?
0: Vocês entenderam?
2: Os lobos são separados por cisuras.
0: Então,
2: aqui, quando a gente vê um cérebro de cima, direitinho a gente vê aqui. Isso aqui é uma cisura, são as divisões. As circunvoluções são essas coisinhas que a gente vê. E elas são separadas em lobos, distanciados um dos outros pelas cisuras, que são essas separações, davam-me a ideia de um aparelho elétrico quase endevassado pelos homens.
0: O lobo frontal, que está ali em laranja, o lobo parietal, que está em rosa, o lobo occipital, que está em lilás,
2: e, temporal.
0: E o lobo temporal. E tem logo embaixo que você falou que está...
2: É o cerebelo.
0: É o cerebelo que...
2: Ele vai ser o transmissor, né? Ele tem uma outra função. Ele não entra aí.
0: Não
2: entra. Não.
0: Então vamos voltar aqui só para a gente entender. O envoltório craniano, ante meus poderes visuais intensificados, não apresentava resistência. A Luciana já explicou. Como reparara de outras vezes. Ali estava o complicado departamento da produção mental, semelhando-se ao laboratório dos mais complexos e menos acessíveis. As circunvoluções separadas, que a nossa irmã Luciana já explicou o que é, entre si, reunidas em lóbulos. Vamos lá. Reunidos em lóbulos. Nota. O mesmo que lobos, parte mais ou menos bem definida de um órgão, especificamente do cérebro, pulmões e glândulas, demarcada por fissuras, sulcos, tecido conjuntivo e etc. Vamos lá. Igualmente distanciados uns dos outros pelas cisuras, davam-me a ideia de um aparelho elétrico, quase endevassado pelos homens. Comparando os dois hemisférios, recordei as designações da terminologia clássica e demorei-me longos minutos reparando as especiais disposições dos nervos e as características da substância cinzenta.
2: Então, assim, ó, a disposição dos nervos é que nós temos a coluna vertebral e dela partem filamentos que vão se unir formando plexos, que a gente chama de... que são todos os nervos entrelaçados. Então, uma parte sai da coluna cervical, que vai irrigar o pescoço, lá em cima. Aqui vocês vêm desse mais embaixo, indo para o braço, é o braquial. Aqui é o lombar, que irriga a lombar. E o plexo sagrado, que irriga a bacia e os membros inferiores. Então, ele observou tanto os nervos a nível do cérebro e ele observou a substância cinzenta, não foi isso que ele falou? A substância cinzenta. A substância cinzenta é essa que vocês estão vendo aqui ao redor. A branca e a cinzenta que envolve. O que é que significa isso? Que os corpos celulares dos neurônios, o neurônio ele é uma célula igual uma estrela e ele tem uma cauda. Os corpos estão concentrados aqui, porque é neles que ocorre o disparo ou dos movimentos ou da sensibilidade. Aquele fiozinho comprido que a gente vê está na substância branca, que é onde vai conduzir o estímulo. E foi isso que André Luiz observou, essa substância aqui ao redor e a disposição tanto desses nervos aqui dentro, e aí eu mostrei para vocês aqui a disposição desses nervos em filete saindo e irrigando todo o corpo através da coluna. A coluna, ela também tem uma parte cinza, que eles chamam de cinza, que é onde está a maior concentração da cabeça do neurônio, e ela tem uma parte branca que ficam os filamentos.
0: A voz do meu orientador quebrou o silêncio, exclamando inopinadamente, rapidamente. Então está ali André Luiz, mergulhando no corpo do cidadão que está doente, que está ali deitado, fez essa viagem na máquina cerebral, fez essa viagem em todo o seu sistema nervoso central, e ele ali olhando tudo aquilo.
1: Observa a sinalização.
0: Assombrado, notei pela primeira vez que as irradiações emitidas pelo cérebro continham diferenças essenciais. Cada centro motor assinalava-se com peculiaridades diversas através das forças radiantes. Descobri, surpreso, que toda a província cerebral, pelos sinais luminosos, se dividia em três regiões distintas. Nos lobos frontais, as zonas de associação eram quase brilhantes.
2: Então ele diz que essa na região frontal, que é essa aqui,